0: capacidade de produzir 16% da demanda nacional por ureia.
1: O presidente Lula destaca que a produção de fertilizantes garante a blindagem do país em relação à subida de preços internacionais.
2: Preços absurdos de fertilizante que poderiam ser produzidos no Brasil, que aumenta a cada guerra que alguém quer dar no outro lá fora. E o pobre brasileiro paga o preço dessa guerra.
0: E ainda em Mato Grosso do Sul, o presidente entrega a titulação de terras para 1.390 famílias assentadas da reforma agrária.
1: Elas produzem leite, grãos, frutas e hortaliças e criam pequenos animais.
0: Com a titulação, produtores poderão acessar políticas públicas de crédito e assistência rural.
1: E você vai ouvir também oportunidades de negócios para empresários brasileiros.
0: Com a entrada em vigor de novas tarifas na União Europeia por causa do acordo com o Mercosul, o governo do Brasil quer aumentar exportações, inclusive de pequenas e médias empresas.
1: E nós conversaremos sobre isso com o Laudemir Miller, presidente da Apex Brasil, a agência brasileira de promoção de exportações.
0: Hoje, na apresentação da Voz do Brasil, Mariana Jungmann e Luciano Seixas.
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0: Três aeroportos de Mato Grosso do Sul estão agora mais modernos, com capacidade ampliada e com mais conforto para os passageiros.
1: O presidente Lula esteve hoje em uma série de eventos no estado e participou agora há pouco da entrega da primeira fase das obras do aeroporto de Ponta Porã e também dos terminais de Campo Grande e Corumbá.
0: A repórter Graziele Bezerra está com a gente aqui no estúdio e tem mais informações sobre isso. Boa noite, Graziele.
3: Boa noite para você também, Luciano. Boa noite para Mariana e boa noite para o ouvinte da Voz do Brasil. Esses terminais de Campo Grande, Corumbá e Ponta Porã foram modernizados e ampliados com recursos do novo PAC. Essas obras estão no pacote de investimentos de 4,5 bilhões de reais que a concessionária Aena está fazendo em 11 terminais, inclusive em aeroportos também de São Paulo, Minas Gerais e Pará. O ministro de Portos e Aeroportos, Tomé Franca, explicou que esses investimentos fazem parte do projeto Ampliar, que busca modernizar e também equipar a aeroportos regionais.
4: Esse é o nosso desafio, é o desafio da infraestrutura aeroportuária do Brasil. A gente conseguiu fazer a requalificação dos grandes aeroportos e a gente tinha um grande desafio que era investir e requalificar os aeroportos regionais, porque o presidente Lula entende que o transporte aéreo não é apenas para a elite, não é para uma parte da população, mas é para todos os brasileiros.
3: Bom, em Ponta Porã, que é a cidade que faz fronteira aí com o Paraguai, o terminal aeroportuário ficou 5 vezes maior. A capacidade anual saltou de 30 mil para 130 mil passageiros. O aeroporto também ganhou novos espaços comerciais, teve aí ampliação do estacionamento e mais posições para aeronaves comerciais. Na capital, Campo Grande, o aeroporto agora está preparado para receber voos internacionais com 3 pontos de embarque, novos equipamentos de inspeção, sala de embarque aí com 7 portões, a capacidade de atendimento saltou de 950 mil para 2 milhões e 600 mil passageiros por ano. E em Corumbá, cidade que dá acesso ao Pantanal, o aeroporto conta agora com novos espaços de embarque, check-in, inspeção de passageiros e estacionamento também. Além de aumentar a capilaridade logística e impulsionar o desenvolvimento da economia sul-mato-grossense, esses novos terminais também vão reforçar a infraestrutura para atender moradores, turistas, empresários e produtores que dependem, né, do transporte aéreo diariamente. Mariana, Luciano.
1: Obrigada, Graziele. Graziele Bezerra, pelas suas informações ao vivo aqui na Voz do Brasil.
0: E ainda em Mato Grosso do Sul, mais cedo, o presidente anunciou a retomada de uma fábrica de fertilizantes, que vai contribuir para a segurança alimentar e o fortalecimento da produção agrícola no Brasil.
1: A obra vai contar com 5 bilhões de reais do novo PAC e vai gerar cerca de 8 mil empregos.
5: Os fertilizantes ricos em nitrogênio são essenciais para o rápido crescimento de plantações. Por isso, costumam ser usados para aumentar a produtividade de lavouras de soja, milho e feijão, por exemplo, para reduzir a dependência de outros países e garantir que esse produto continue fortalecendo a produção interna. O governo do Brasil anunciou a retomada das obras da unidade de fertilizantes nitrogenados 3, na cidade de Três Lagoas, no Mato Grosso do Sul. Serão investidos mais de 5 bilhões de reais com apoio do novo PAC. A ministra da Casa Civil, Miriam Belchior, destaca o potencial de obras como essa para o desenvolvimento do país.
6: Gera emprego, gera crescimento no país, é bom para todo mundo. Reúne o setor público, reúne o setor privado.

0: menos do que 40% da demanda brasileira de ureia.
1: A ureia é um dos principais fertilizantes nitrogenados utilizados pelos agricultores. Quando entrar em operação, a fábrica terá capacidade para produzir o equivalente a 16% da demanda nacional. Para o presidente Lula, a retomada da obra representa um passo importante para fortalecer a produção de fertilizantes à base de nitrogênio nacional e impacta diretamente no preço dos alimentos.
2: Você tem quase que 85% da estrutura de uma obra como essa, de repente para e fica 12 anos parada. E o Brasil pagando preços absurdos de fertilizantes que poderiam ser produzidos no Brasil, que aumenta a cada guerra que alguém quer dar no outro lá fora. E o pobre brasileiro que vai comprar uma fruta, que vai comprar uma comida, paga o preço dessa guerra.
1: Quando a unidade de Três Lagoas entrar em operação, junto a outras três unidades comandadas pela Petrobras, a estatal projeta atender cerca de 35% do mercado nacional de ureia até 2029. Antes da retomada das fábricas, 100% da ureia consumida no país era importada. Reportagem Márcia Fernandes.
3: E também em Ponta Porã, o presidente Lula entregou hoje mais de 1.300 títulos de terra para assentados da reforma agrária.
4: A ação faz parte do programa Terra da Gente, que visa agilizar a destinação de terras no país.
5: A segurança do título da terra chegou para 1.390 famílias do assentamento Itamaraty, em Mato Grosso do Sul. A entrega dos documentos aos produtores em um dos maiores assentamentos da reforma agrária do país foi feita pelo presidente Lula. O representante da Cooperativa dos Agricultores Familiares do assentamento Itamaraty, Ataíde Zambrushi, destacou os impactos para a comunidade.
6: Nós necessitamos desse título para as cooperativas poder crescer, recursos financeiros, agroindústria, para produzir alimento para esse Brasil. É dar de comer para a nossa agricultura, para os nossos alunos na escola, para a nossa Conab. Esse título representa muita coisa para nós.
5: Com mais de 50 mil hectares, o assentamento abriga cerca de 2.800 famílias, que produzem leite, grãos, frutas e hortaliças e que também criam pequenos animais. Com o título definitivo da terra, os assentados passam a ter estabilidade para produzir e acessar políticas públicas, como crédito e assistência técnica rural. O presidente Lula destacou o esforço do governo para fazer desapropriações que levam à reforma agrária.
2: E está ficando cada vez mais caro. Não pensa que é barato, não, porque é caro. Desapropriar uma fazenda aqui nesse estado é muito caro. Não pense que é fácil fazer. Tudo é uma guerra contra a lei. Tudo é uma guerra contra o manual. Porque o manual é quase tudo para criar dificuldade. É como se a gente estivesse subindo uma escada. A gente cansa, mas a gente não pode desanimar. A gente cansa, mas a gente não pode desanimar.
5: Também foi entregue o título de propriedade à comunidade quilombola Picadinha, localizada em Dourados. Foi assinado ainda acordo para a destinação de mais 72 mil hectares no estado para a reforma agrária. A medida deve resultar na criação de 33 novos assentamentos para quase 5.800 famílias. Foram entregues ainda 42 unidades habitacionais em outros 10 assentamentos sul-mato-grossenses, em um investimento de R$4 milhões. Reportagem Luana Karen.
3: E o presidente Lula também comentou hoje assuntos internacionais.
4: Ele prestou solidariedade às vítimas do terremoto na Venezuela e ofereceu apoio ao país para a presidente venezuelana, Delcy Rodríguez.
3: E parabenizou o novo presidente eleito da Colômbia, Thaisa Vitória. Tem os detalhes.
7: Pela rede social X, o presidente Lula disse que tomou conhecimento com grande preocupação e consternação dos impactos causados pelo terremoto que assolou a Venezuela ontem. O presidente disse ainda que instruiu o Ministério de Relações Exteriores e a Embaixada do Brasil na capital venezuelana, Caracas, a avaliarem as medidas de assistência que o Brasil possa tomar para ajudar os atingidos. Ainda ontem à noite, o Itamaraty divulgou nota declarando que não há brasileiros registrados entre as vítimas até o momento. Em evento nesta quinta-feira, em Mato Grosso do Sul, o presidente Lula disse que já conversou com a presidente da Venezuela

0: Delcy Rodrigues.
1: Nós fizemos uma reunião com vários ministros agora. Eu falei que a presidenta Delcy da Venezuela, de manhã do carro, para perguntar para ela o que ela precisava que a gente fizesse. E nós estamos reunindo vários ministros para a gente mandar tudo o que for necessário mandar para a Venezuela. Água, bombeiro, defesa civil, comida, remédio.
0: E pela mesma rede social, o presidente parabenizou o povo colombiano pelo processo democrático e soberano que elegeu Abelardo de la Espriella nas eleições do último domingo. Lula destacou a amizade entre Brasil e Colômbia e disse que ela é fundamental para a superação de desafios comuns, como a preservação da Amazônia, o enfrentamento da pobreza e o combate ao crime organizado. Reportagem Thaísa Vitória.
2: E agora há pouco, o presidente Lula divulgou em uma rede social que vai enviar, na manhã dessa sexta-feira, uma missão humanitária de busca e resgate urbano na Venezuela.
3: O Brasil vai enviar um avião KC-390 da Força Aérea Brasileira, que vai sair de Guarulhos com 36 bombeiros, técnicos da Defesa Civil Nacional, da Agência Nacional de Telecomunicações e 9 toneladas de equipamentos para socorro às vítimas.
2: No sábado, o Brasil vai enviar equipamentos para a montagem de um hospital de campanha, purificadores de água com painel solar, medicamentos e material médico para cirurgias.
3: Lula afirmou também que segue acompanhando o trabalho de resgate e que o Brasil vai prestar todo o apoio necessário ao povo venezuelano.
2: Benefícios tarifários do Acordo de Livre Comércio entre Mercosul e União Europeia começaram a vigorar no mês passado.
3: Com eles, inúmeras oportunidades de negócio se abrem para empresas brasileiras no continente europeu, inclusive para as pequenas e médias.
2: E o governo do Brasil quer levar aos empresários mais conhecimento sobre essas oportunidades. Por isso, amanhã vai lançar uma plataforma voltada para eles.
3: Quem nos conta os detalhes sobre isso é o presidente da Agência Brasileira de Promoção das Exportações, a Apex Brasil, Laudemir Miller, que fala conosco ao vivo de São Paulo agora. Boa noite, presidente.
4: Boa noite.
3: Presidente, amanhã o senhor vai participar junto com o vice-presidente Geraldo Alckmin e o ministro do Desenvolvimento, Indústria, Comércio e Serviços, Márcio Elias Rosa, de um encontro com empresários, para apresentar a eles as oportunidades de negócios que podem surgir a partir da entrada em vigor do Acordo de Livre Comércio entre o Mercosul e a União Europeia, né? Que oportunidades são essas?
4: Olha, são oportunidades trilionárias. O Acordo Mercosul-União Europeia está trazendo um dos maiores, está formando os maiores blocos do mundo, maiores blocos econômicos. E para vocês terem uma ideia, a Europa, ela traz de fora do bloco, ela importa 3 trilhões de dólares. E o acordo, ele vai abranger mais de 9 mil produtos, sendo que desses 5 mil produtos já estão com tarifa zero. E o que, que significa na prática? Significa que, por exemplo, hoje, né, antes do acordo para a gente exportar um mel para a Europa, o produtor brasileiro pagava 17% de tarifa, de imposto. Para exportar uva, tinha que pagar 11%, 12%. Para exportar máquina, tinha que pagar imposto também. E com o acordo, essas tarifas vão reduzir e nós temos 5 mil produtos que essa tarifa já é zero. Então, isso vai melhorar muito os negócios do Brasil e vai dar acesso a um mercado de 3 trilhões de dólares.
2: E vocês vão apresentar também, né, presidente, ferramentas para que esses empresários possam aproveitar melhor essas oportunidades. Uma delas é uma plataforma desenvolvida pela Apex Brasil sobre produtos brasileiros aptos a disputar esse espaço no mercado europeu, não é isso? Fala mais para a gente sobre essa plataforma, como é que ela vai funcionar?
4: É isso mesmo, Mariana. É porque o que a gente quer é que cada empresário ele possa ter a exata noção de qual que é a situação do seu produto. Ou seja, eu estou produzindo aqui o meu produto, ele, afinal de contas, a tarifa caiu ou não, quanto que é, qual é o benefício que eu vou ter nesse acordo, né? Então, essa ferramenta, ela vai estar disponível, é uma ferramenta que pode ser usada no computador, pode ser usada no celular, e cada um vai poder saber exatamente a sua situação, o produto que ele tem, o quanto que ele está sendo beneficiado. Mas saber qual é a oportunidade, né? é só o primeiro passo. O que a gente quer mesmo é que esse empresário possa transformar essa oportunidade em negócio. E por isso que a Apex Brasil, junto com vários parceiros, nós já planejamos, a gente tem uma programação de nos próximos 12 meses, até julho do ano que vem, nós vamos fazer 150 eventos de negócios só para o mercado europeu, onde a gente pretende aí beneficiar em torno de 2.600 empresas para que o empresário conheça a oportunidade que tem, mas principalmente em conhecendo essa oportunidade, possa encontrar compradores europeus e aí sim exportar e fazer negócio.
3: Bom, e essa plataforma pode também estimular as pequenas e médias empresas brasileiras a entrarem nesse novo mercado trilionário, né, que o senhor falou. O estímulo às exportações de empresas de pequeno porte é uma das metas da Apex para os próximos anos, não é isso?
4: Exato, Luciano. Isso é muito importante. É que todo mundo que tá ouvindo a voz do Brasil, os nossos empresários, as nossas cooperativas, os nossos produtores rurais, acreditem que a exportação é possível para todo mundo. É possível para os médios e também é possível para os pequenos. O que que precisa fazer? Tem que se preparar, tem que entender o mercado e nisso a Apex Brasil pode ajudar muito. Com ferramentas de inteligência de mercado, planos de negócios e principalmente participar das nossas feiras, das nossas rodadas de negócios, tanto no exterior como no Brasil, quando a gente traz compradores internacionais ao Brasil. Então, essa é uma grande mensagem que é uma grande oportunidade para todos, pequenos e médios também têm essa oportunidade. Se prepararem, contando com o nosso apoio, a gente tem uma segurança muito boa de que também essa oportunidade vai ser viável e se transformar em negócio para eles.
2: Agora, o senhor mencionou anteriormente alguns itens que vão estar beneficiados aí pelo acordo, mel, por exemplo. A Apex já mapeou, né, o que vai ter essa redução tarifária para exportação para a Europa. Esses itens, eles coincidem com aqueles que vão ter aumento de tarifas imposto pelos Estados Unidos, né, no, na última taxação? Ou seja, a minha pergunta é, as oportunidades na Europa, elas podem ajudar a reduzir o impacto dessa taxação norte-americana?
4: Sim, elas podem sim, né? Estados Unidos continua sendo um mercado muito importante. A gente continua promovendo as empresas e os produtos brasileiros nos Estados Unidos, mas a Europa é uma grande oportunidade que se abre também para os exportadores brasileiros. E para vocês terem uma ideia, a exportação do Brasil para os Estados Unidos, se a gente comparar janeiro a maio do ano passado com janeiro a maio deste ano, houve uma redução de em torno de 2 bilhões de dólares da nossa exportação. Só que ao mesmo tempo que nós caímos a nossa exportação para os Estados Unidos, o Brasil aumentou a exportação para a Europa. Nós exportamos a mais 1 bilhão e meio para a Europa. Nós exportamos 8 bilhões a mais para a China e exportamos, por exemplo, para a Índia, quase 2 bilhões de dólares a mais também. Então, embora tenha caído a exportação para os Estados Unidos, o Brasil bateu recorde de exportação esse ano, se a gente pegar janeiro a maio, onde nós tivemos 12 bilhões de dólares a mais. E interessante, Luciano, é que das 2.000 empresas que estão com a Apex Brasil, que a gente trabalha, que a gente apoia e exportam para os Estados Unidos, nós tivemos 72% dessas empresas, elas diversificaram o mercado. Elas continuam exportando para os Estados Unidos, mas passaram também a exportar para outros mercados.
3: Presidente, nós temos apenas um minutinho a
4: Inclusive para a
3: mais.
4: diversificação.
3: Atualmente, o comércio entre Brasil e União Europeia movimenta cerca de 100 bilhões de dólares por ano. Você já tem uma estimativa de quanto esse fluxo pode crescer com a entrada em vigor, né, desse acordo?
4: Olha, Luciano, nós fizemos um estudo pegando só 543 produtos, que são aqueles que a gente tá priorizando, só esses 543 produtos, na estimativa da Apex Brasil, no nosso estudo, que são os nossos produtos prioritários, eles podem render ao Brasil no curto prazo, nos próximos 12 meses, um incremento de exportação de até 1 bilhão de dólares. E aí, basta também colocar que a gente tem não só esses 543, mas a gente tem milhares de outros produtos também com oportunidade, de modo que eu acho que a gente está com uma expectativa muito positiva de ter um crescimento aí de pelo menos 1 bilhão de dólares nos próximos meses para a Europa.
2: Muito bem, nós conversamos com Laudemir Miller, presidente da Apex Brasil, a Agência Brasileira de Promoção de Exportações. Muito obrigada pela sua entrevista aqui à Voz do Brasil, presidente.
4: Obrigado, Mariana. Boa noite a todos.
3: Garantir acesso à educação, lazer e proteção para crianças e adolescentes é um dever do Estado e de toda a sociedade, como estabelece a Constituição Federal.
2: Mas essa realidade ainda é distante para mais de 1 milhão e 600 mil jovens de todo o país submetidos ao trabalho precoce.
3: Para mudar esse cenário, o Ministério do Trabalho e Emprego lançou o novo Plano Nacional de Erradicação do Trabalho Infantil.
2: Com metas válidas até 2035, a iniciativa quer fortalecer a rede de fiscalização e assistência social em todo o Brasil.
5: Brincar, estudar e se desenvolver. Direitos que ainda estão longe da realidade de milhões de crianças e adolescentes brasileiros. Segundo o IBGE, em 2024, o país registrou cerca de 1 milhão 650 mil crianças e adolescentes entre 5 e 17 anos em situação de trabalho infantil. O Nordeste concentra o maior número de casos, com 506 mil crianças e adolescentes nessa condição, seguido pelas regiões Sudeste, Norte, Sul e Centro-Oeste. Entre as principais causas estão a desigualdade social, a baixa renda familiar e a evasão escolar. No Brasil, qualquer trabalho é proibido para menores de 14 anos. Dos 14 aos 16 anos, só é permitido na condição de jovem aprendiz. Para enfrentar esse problema, o Ministério do Trabalho e Emprego lançou o Plano Nacional de Prevenção e Erradicação do Trabalho Infantil e Proteção a Adolescentes no Trabalho, com vigência até 2035. Uma conquista coletiva, destacou Roberto Guimarães, Coordenador Nacional de Erradicação do Trabalho Infantil.
6: Esta quarta edição representa avanços significativos e confere maior estabilidade, continuidade e capacidade de planejamento de longo prazo.
5: O documento reúne metas, indicadores e estratégias para fortalecer a proteção de crianças e adolescentes em todo o país. A proposta foi construída de forma coletiva, com participação do governo, trabalhadores, empregadores, sistema de justiça, sociedade civil e organismos internacionais. Para o ministro do Trabalho e Emprego, Luiz Marinho, cabe à sociedade monitorar, fiscalizar as metas do plano e combater o trabalho infantil.
7: Esse é o compromisso deste quarto plano. O compromisso de todos e todas, para que nós possamos sonhar e trabalhar para realizar esse sonho, para um dia sermos declarados trabalho infantil erradicado.
5: Para adolescente de Sergipe, Ellen Hipólito, representante do comitê que debateu o novo plano, lugar de criança não é no trabalho, é na escola, no brincar e na oportunidade de sonhar com um futuro melhor.
8: É por isso que esse plano, ele é muito mais do que um documento. Ele representa a construção de oportunidades e para que crianças e adolescentes eles possam realmente estar na escola e sonhar, que é o que a gente sempre quer na nossa infância.
5: Com duração de 10 anos, o novo plano vai orientar as políticas públicas de combate ao trabalho infantil em todo o país. A meta é fortalecer a rede de proteção e garantir que crianças e adolescentes tenham acesso à educação, ao lazer e ao desenvolvimento pleno de seus projetos de vida. Reportagem Pablo Mundim.
3: Essas foram as notícias do Governo do Brasil.
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2: Fique agora com as notícias do Poder Judiciário e do Congresso Nacional. Boa noite.
3: Boa noite para você. Até amanhã. Música.

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2: STF começa a julgar ações que questionam a exclusão de pessoas com autismo da isenção de impostos na compra de veículos.
3: STJ valida o uso da ferramenta conhecida como teimosinha em execuções fiscais.
2: TSE lança manual do eleitor.
3: Boa noite, eu sou Marcela Luiza.
2: E eu sou Walter Lima.
3: O Supremo Tribunal Federal começou a analisar dispositivos da regulamentação da reforma tributária que restringiram a isenção de impostos na compra de veículos por pessoas com deficiência.
2: A discussão envolve as regras de isenção do imposto sobre bens e serviços e da contribuição sobre bens e serviços instituídos pela reforma tributária.
3: Pela nova legislação, pessoas com deficiência têm direito à alíquota zerada na compra de veículos, mas o benefício foi restrito ao excluir situações que demandam suporte à mobilidade, como o autismo de nível 1. Na sessão de hoje, o plenário escutou as partes do processo. Depois, o julgamento foi suspenso e será retomado em uma outra data ainda a ser definida. A reiteração automática de ordens de bloqueio via Cisbajude pela chamada teimosinha é medida legítima para efetivar a execução, cabendo ao executado demonstrar causas impeditivas do gravame.
2: Essa tese do STJ deve ser seguida pelos tribunais de todo o país. Fátima Uchoa.
4: A teimosinha permite a repetição automática das ordens de bloqueio de dinheiro nas contas bancárias do devedor sem necessidade de nova decisão judicial. Para o relator na primeira sessão do STJ, ministro Sérgio Coquina, essa ferramenta contribui para a efetividade da execução, a duração razoável do processo e a eficiência da prestação jurisdicional, além de contribuir para impedir o esvaziamento de contas pelo devedor e aumentar as chances de localização de ativos financeiros para satisfazer o crédito. Ainda segundo o ministro, o risco de a teimosinha alcançar valores protegidos por lei é controlado pelos meios legais de impugnação e pelo dever do juiz de cancelar indisponibilidades irregulares ou excessivas.
3: TSE lança Manual do Eleitor, um guia que reúne as principais orientações para quem vai participar das eleições 2026.
2: O anúncio foi feito pelo presidente do TSE, ministro Cássio Nunes Marques, durante sessão desta quinta-feira. Estevão Furtado.
5: Além das versões impressa e digital do manual, a iniciativa também prevê vídeos explicativos no canal da Justiça Eleitoral no YouTube, um site exclusivo e conteúdos nas redes sociais do Tribunal. Entre as orientações estão a obrigatoriedade de apresentar um documento oficial com foto para votar e a proibição do uso de celular na cabine de votação, medida que garante o sigilo do voto. O presidente também destacou o lançamento do programa Seu Voto Importa, que amplia ações de inclusão e acessibilidade nas eleições e busca incentivar especialmente a participação de jovens de 16 e 17 anos no processo eleitoral.
3: Estatal é condenada a indenizar analista de RH ameaçada com canivete.
2: A trabalhadora deve receber R$12 mil por danos morais. Marja Lacerda.
6: A analista trabalhava em uma empresa que prestava serviços para a Celesc Distribuição em Blumenau, Santa Catarina. Quando a empresa foi vendida, o salário dos empregados passou a atrasar. Um deles, num ato de desespero, fez a analista refém, a ameaçando de morte. Para os ministros do TST, a Celesc, como empresa contratante, também é responsável por descumprir as normas de segurança no trabalho, permitindo que a trabalhadora terceirizada fosse exposta à situação de risco.
3: Justiça Federal atende a pedidos do MPF e determina consolidação de terra indígena no Pará.
2: Entes governamentais foram condenados a pagar mais de R$2 milhões por danos morais coletivos por omissão histórica. Vanessa Pereira.
7: A sentença reconheceu a validade do decreto estadual publicado em 1945, que garante o direito do território ao povo indígena Amanaié, no Pará. Além do pagamento de indenização por danos morais coletivos e por omissão histórica, o governo do Pará, o Instituto de Terras do Pará, a União e a FUNAI deverão fazer estudos técnicos e realizar a retirada de ocupantes irregulares da área.
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3: Uma boa noite.
2: E até amanhã.
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8: Eu sou Paula Groba.
9: E eu sou Humberto Pinheiro.
8: E estes são os destaques de hoje do Jornal do Senado, que começa agora.
9: Próximo presidente da República enfrentará desafio de ajuste fiscal, aponta relatório da IFE.
8: Discussão no STF sobre controle de gastos públicos repercute no Senado.
9: Nova lei amplia atendimento no SUS para pessoas com dor crônica.
8: Boa noite.
9: Boa noite.
8: Existem dores que duram meses ou até anos, afetam milhões de brasileiros e podem comprometer o trabalho, o sono e a qualidade de vida.
9: Para ampliar o atendimento a esses pacientes,

0: Uma nova lei garante assistência integral pelo SUS e cria o Dia Nacional de Conscientização e Enfrentamento da Dor Crônica. A repórter Marcela Cunha tem os detalhes.
1: As pessoas que convivem com dor crônica agora têm direito a atendimento integral pelo SUS. O texto prevê acompanhamento na rede pública e determina que o paciente seja informado sobre os riscos e possíveis efeitos adversos dos tratamentos. Segundo a Sociedade Brasileira de Estudos da Dor, a condição atinge cerca de 60 milhões de pessoas no Brasil. Para o senador Dr. Irã, do Progressistas de Roraima, a medida corrige uma lacuna no acesso a tratamento.
2: Um tema tão importante que é negligenciado pelo nosso Sistema Único de Saúde, que tem um tripé pétreo da universalidade, da equidade e da integralidade, que é o nosso SUS. Ao fazer a defesa desse projeto, você beneficia essas pessoas para que elas tenham acesso amplo e rápido ao nosso sistema de saúde, pessoas com dor crônica, e eu me incluo aqui, e assim é com muitas pessoas.
1: A nova lei também cria o Dia Nacional de Conscientização e Enfrentamento da Dor Crônica em 5 de julho. A data será representada pela cor verde e deve estimular campanhas sobre prevenção, diagnóstico, opções de tratamento e combate ao preconceito contra quem vive com dor constante. Para a senadora doutora Eudócia, do PSDB de Alagoas, a criação de uma data nacional tem um papel estratégico na ampliação da conscientização e na mobilização de profissionais e gestores em torno do tema.
3: A iniciativa confere visibilidade a uma condição que afeta milhões de brasileiros e que muitas vezes permanece invisível no debate público. A dor crônica compromete a qualidade de vida, limita a autonomia e interfere nas relações sociais, familiares e profissionais, configurando um importante desafio para o sistema de saúde e para a sociedade.
1: O projeto teve origem na Câmara dos Deputados e foi aprovado pelo Senado em maio, sob relatoria do senador Flávio Arnes, do PSB do Paraná. A regulamentação pelo Executivo deverá detalhar como esse acompanhamento será oferecido no SUS.
4: E o senador astronauta Marcos Pontes, do PL de São Paulo, defendeu que a avaliação para o exercício da atividade médica seja realizada pelo Conselho Federal de Medicina e não pelo Ministério da Educação, como prevê a medida provisória editada pelo governo federal. A proposta torna obrigatória a aprovação de um exame nacional para exercer a profissão. O texto já está em vigor, mas ainda precisa ser analisado pelo Congresso Nacional.
0: Segundo o parlamentar, a certificação dos profissionais deve ficar sob responsabilidade da entidade que representa a categoria, de forma semelhante ao que ocorre com a Ordem dos Advogados do Brasil. Já o MEC caberia avaliar a formação dos estudantes, além de fiscalizar a qualidade dos cursos de graduação. Para Marcos Pontes, é necessário separar as funções de formação e fiscalização. Ele afirma que o órgão responsável pelo ensino não deve ser o mesmo encarregado de atestar a proficiência dos futuros médicos.
5: A função do Conselho Federal de Medicina é a avaliação dos profissionais. Assim como é feito na advocacia, você tem os cursos de formação de advogados e depois você tem a OAB, para que o profissional possa ser certificado pelos seus pares para poder exercer essa profissão. Da mesma fora da medicina.
4: O Supremo Tribunal Federal vai analisar uma proposta de súmula vinculante que pode impedir a criação de despesas públicas ou a concessão de benefícios sem a indicação do impacto no orçamento e da fonte de recursos para custeá-los.
0: O tema repercutiu no Senado. Os detalhes com o repórter Alexandre Campos.
6: Na opinião do senador Eduardo Girão, do Novo do Ceará, o Brasil não precisa escolher entre irresponsabilidade fiscal e ativismo judicial. O caminho correto, na visão dele, é cumprir a Constituição, respeitar a lei de responsabilidade fiscal e preservar o papel de cada poder. Já o senador Oriovisto Guimarães, do PSDB do Paraná, classificou de oportuna a proposta de súmula vinculante.
7: Vem no momento em que o país está ampliando gastos, desrespeitando a lei de responsabilidade fiscal, e é preciso que aqueles que querem que essa lei seja cumprida recorram ao Supremo e que o Supremo tenha um instrumento dessa súmula vinculante para facilitar os julgamentos e para que realmente a lei da responsabilidade fiscal seja respeitada.
6: Para Marcos Pestana, diretor executivo da Instituição Fiscal Independente, órgão vinculado ao Senado, que tem como uma de suas atribuições mensurar o impacto fiscal, especialmente os decorrentes de decisões dos poderes da República, a iniciativa é redundante. Ele explicou que a Constituição e a Lei de Responsabilidade Fiscal já exigem que qualquer gasto extra proposto venha acompanhado de medida compensatória, como corte de despesa ou aumento de tributos.
4: E quem assumir a presidência da República no próximo ano terá pela frente um grande desafio: equilibrar as contas públicas.
0: Um relatório da Instituição Fiscal Independente alerta que, sem medidas de ajuste, a dívida do governo pode alcançar um nível recorde na próxima década. A reportagem é de Douglas Castilho.
8: Segundo a entidade, a instabilidade em alguns dos maiores produtores de petróleo do mundo pressiona a inflação e prejudica o poder de compra das famílias, o que deve levar o Banco Central a manter uma política de juros altos por mais tempo. Assim, o relatório prevê que a inflação feche o ano em 5%, resultado acima do teto da meta, e que a taxa Selic diminua apenas 0,25 ponto percentual. O diretor da IFE, Alexandre Andrade, explicou como todo esse processo acontece na prática, dando o exemplo do diesel.
9: O diesel mais alto vai afetar fretes, custo de transporte de mercadorias, e isso tudo é repassado para os preços finais dos produtos. Então, a depender dos desdobramentos do conflito, isso tende a ser muito ruim para os índices de inflação.
8: Apesar desse aspecto negativo, o Brasil pode se beneficiar em outro ponto, ao menos no curto prazo. Como grande produtor de petróleo, o país aumenta o preço da venda, ganha dividendos pagos pela Petrobras e ainda melhora a arrecadação de tributos, cumprindo a meta fiscal no ano. Mas o relatório reforçou a preocupação com o aumento constante da dívida pública, que, segundo o documento, pode chegar a níveis insustentáveis em 2036.
4: O senador Isalci Lucas, do PL do Distrito Federal, destacou a instalação da Frente Parlamentar Mista de Defesa dos Feirantes. Segundo o parlamentar, a iniciativa busca fortalecer a atividade das feiras livres e valorizar os trabalhadores do setor.
0: Isalci defendeu ainda projeto de autoria da senadora Leila Barros, do PDT do Distrito Federal, que propõe a criação de regras para garantir que os feirantes que trabalham há pelo menos 5 anos na mesma feira não precisem se submeter à licitação e tenha o direito de transferir o ponto para familiares.
10: Eles estão passando por um momento difícil porque o governo não tem a sensibilidade, está querendo licitar todos os boxes das feiras. Quer dizer, os grandes empresários que têm grana vão lá e vão ganhar a licitação.
4: E o fim da escala 6x1 terá sessão de debate temático no Senado. A sessão será no dia 1º de julho. O objetivo é discutir os impactos sociais, econômicos e produtivos da redução da jornada de trabalho.
0: A PEC, aprovada pela Câmara, reduz a carga semanal de 44 para 40 horas, garante 2 dias de descanso e prevê uma implementação gradual ao longo de 14 meses. Repórter Lana Dias.
11: Devem participar do debate especialistas, representantes do governo, do setor produtivo e dos trabalhadores. O presidente do Senado, Davi Alcolumbre, também confirmou a presença da Frente Nacional de Prefeitas e Prefeitos. O senador Randolfe Rodrigues, do PT do Amapá, diz ter expectativa de votar o texto antes do recesso parlamentar.
12: Então nós temos até 17 de julho para votar o fim da 6x1 e a instituição da escala 5x2. Eu estou confiante que antes de entrarmos em recesso, nós apreciaremos.
11: Mas o senador Oriovisto Guimarães, do PSDB do Paraná, disse que a proposta não deveria ser votada em período próximo às eleições.
13: E votar essas coisas em período pré-eleitoral é uma loucura. A escala 6x1 é a maior de todas as bombas fiscais que nós podemos aprovar.
11: A proposta de emenda à Constituição, que acaba com a escala 6x1, já foi aprovada na Câmara dos Deputados.
0: Com edição de Paula Groba e trabalhos técnicos de João Lira, o Jornal do Senado fica por aqui. Acompanhe agora as notícias da Câmara dos Deputados. Boa noite.
4: Boa noite e até amanhã.
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15: Avança projeto que amplia a promoção de eventos do esporte feminino.
16: Propostas ampliam suporte para mulheres grávidas e mães que estudam.
15: Câmara prioriza emissão de documento à vítima de violência doméstica.
16: Parlamentares aprovam novo símbolo para identificação da pessoa idosa.
15: Boa noite. Os deputados aprovaram um projeto que estabelece um novo símbolo nacional para identificar pessoas idosas. O texto pode seguir agora para o Senado, como informa a repórter Sofia Peçanha.
17: A Comissão de Constituição e Justiça da Câmara aprovou o projeto que institui um novo símbolo nacional de identificação da pessoa idosa. Hoje, o símbolo mais conhecido é o desenho de uma pessoa curvada com bengala. Pelo projeto, essa imagem será substituída por um novo símbolo, uma pessoa em pé acompanhada da inscrição 60+. O texto altera o Estatuto da Pessoa Idosa e a Lei de Atendimento Prioritário para determinar que um novo símbolo seja utilizado em assentos preferenciais no transporte coletivo, vagas de estacionamento, filas e caixas prioritários, além de demais sinalizações destinadas ao atendimento preferencial da população idosa. Na justificativa do projeto, o autor, o deputado Gabriel Nunes, do PSD da Bahia, argumentou que o símbolo atual passa uma imagem negativa e estereotipada do envelhecimento, associando a pessoa idosa à fragilidade e à limitação física. A relatora do projeto, na Comissão de Constituição e Justiça, a deputada Maria do Rosário, do PT do Rio Grande do Sul, afirmou que o país vive uma mudança no perfil da população.
18: Nós estamos cada vez mais velhos, mas nós queremos a longevidade com qualidade de vida. As próprias palavras que a gente usa, parece que a gente fala sobre o mundo produtivo quando não estamos aposentados. E quando estamos aposentados, falamos em inativo.
17: O projeto não muda direitos nem cria novos benefícios para a população idosa, apenas altera a identificação visual. Essa padronização do símbolo, segundo a Maria do Rosário, também ajuda no reconhecimento dos direitos da pessoa idosa em diferentes ambientes.
18: Esses símbolos unificados no plano nacional contribuem também para que, independente do letramento da pessoa, a gente olhe para uma vaga de estacionamento, para um espaço, para uma fila e faça cumprir as demais leis, seja na saúde, seja no estacionamento, como eu falei, seja em todas as áreas. Então, eu creio que criar esse símbolo hoje faz uma diferença para um Brasil que quer assegurar dignidade, direitos e respeito, sobretudo, à pessoa idosa.
17: Alguns estados já utilizam o símbolo sugerido em suas regiões, mas agora o projeto institui a imagem como símbolo oficial em todo o país. Aprovado pelas comissões da Câmara, o projeto seguirá para o Senado. Da Rádio Câmara de Brasília, Sofia Peçanha.
14: Segurança Pública.
16: Adilson Barroso, do PL de São Paulo, apresentou o projeto que cria um sistema de alerta por aplicativo para avisar vítimas de violência doméstica sobre a aproximação de agressores monitorados por tornozeleira eletrônica.
15: Adilson Barroso ressalta que a ferramenta permite chamar o serviço de emergência com envio da localização em tempo real, registrando as violações como elemento de prova. Ele acrescenta que, segundo o projeto, o poder público poderá fornecer celular às vítimas atendidas.
14: Votação.
16: A Câmara dos Deputados aprovou prioridade na emissão de documentos para mulheres vítimas de violência doméstica. A repórter Júlia Lopes conta como deve funcionar.
19: Mulheres vítimas de violência doméstica que tiverem seus documentos destruídos ou roubados pelo agressor poderão ter atendimento prioritário para emissão de novos documentos. A medida está prevista no projeto de lei do deputado Duda Ramos, do Podemos de Roraima, aprovado pela Comissão de Constituição e Justiça da Câmara dos Deputados. A proposta altera a Lei Maria da Penha e também poderá beneficiar os dependentes da vítima. A mudança busca fortalecer a proteção e a autonomia das mulheres ao reconhecer a importância da documentação pessoal para garantir independência e acesso a direitos. O texto prevê atendimento prioritário em órgãos de identificação civil, cartórios e demais entidades responsáveis pela emissão de documentos com medidas de segurança e proteção da privacidade das vítimas. A regra vale para todos os documentos pessoais da mulher e de seus dependentes. O relator da proposta, deputado Diego Garcia, do União do Paraná, destacou que o projeto prevê mecanismos de proteção e sigilo durante todo o processo.
20: A comprovação será feita presencialmente por meio do boletim de ocorrência ou outro documento equivalente que comprove a situação de violência doméstica. E um ponto muito importante, o projeto também garante que todo esse processo seja feito com segurança e sigilo, protegendo a vítima e evitando qualquer risco adicional à sua integridade.
19: O texto aprovado também altera o Código Penal, assim, a retenção, subtração ou destruição de documentos da mulher ou de seus dependentes será classificada como violência psicológica contra a mulher. O projeto que garante prioridade na emissão de novos documentos para vítimas de violência doméstica segue agora para análise no Senado. Da Rádio Câmara de Brasília, Júlia Lopes.
14: Direitos Humanos.
2: O projeto que obriga pais agressivos a participar de um programa de prevenção de violência pode seguir para o Senado. A repórter Paula Bittar tem os detalhes da proposta.
21: A Comissão de Constituição e Justiça da Câmara aprovou um projeto que obriga pais ou responsáveis que tenham praticado violência contra criança ou adolescente a participar de programas de prevenção desse tipo de agressão. A relatora na CCJ, a deputada Laura Carneiro, do PSD do Rio de Janeiro, disse que o texto se harmoniza com a Constituição Federal, que assegura às crianças com prioridade a proteção integral e o resguardo contra toda forma de negligência, violência, crueldade e opressão. O texto aprovado modifica o Estatuto da Criança e do Adolescente para estabelecer que, uma vez verificada a hipótese de violência física, sexual, psicológica, negligência ou abandono, a autoridade judicial poderá determinar, além do afastamento do agressor da moradia, seu ingresso em programas de prevenção de violência contra crianças ou adolescentes. O autor do projeto, o deputado José Medeiros, do PL de Mato Grosso, disse que a proposta caminha no sentido de trabalhar a saúde mental desses agentes.
22: Um projeto muito importante, porque trata, inclusive, sobre saúde mental. Nós temos vários casos, por exemplo, de violência doméstica em casa com crianças e que chega ao óbito. Esse projeto, ele amplia a atuação do juiz. Ele dá instrumentos para que o juiz possa, não só a questão da pena ali, que ele tem que se ater a isso, mas também demandar um tratamento para a saúde mental do pai ou da mãe que tiver envolvido em casos de violência contra crianças.
21: A proposta que obriga pais ou responsáveis que tenham praticado violência contra criança ou adolescente a participar de programas de prevenção desse tipo de agressão já pode seguir para análise do Senado, a menos que haja recurso para votação antes pelo plenário da Câmara. Da Rádio Câmara de Brasília, Paula Bittar.
14: Justiça.
16: A Câmara aprovou a proibição de candidatura ao Conselho Tutelar de pessoas condenadas por crimes graves. A repórter Fabielle Pires nos conta quais são os casos.
23: A Câmara dos Deputados aprovou uma proposta que proíbe a candidatura ao cargo de Conselheiro Tutelar de pessoas condenadas por crimes graves. Atualmente, para ser integrante de Conselho Tutelar, os candidatos devem ter reconhecida idoneidade moral. Mas a lei não lista critérios para esse requisito. Por isso, a deputada Ana Paula Lima, do Partido dos Trabalhadores de Santa Catarina, apresentou a mudança para impedir que condenados por crimes graves não possam concorrer. O Conselho Tutelar é um órgão de fiscalização que busca garantir que crianças e adolescentes tenham seus direitos respeitados. Os membros são eleitos em cada município a cada 4 anos. A relatora da proposta, deputada Laura Carneiro, do PSD do Rio de Janeiro, que foi secretária de Assistência Social, defendeu a importância dos conselheiros tutelares na proteção de crianças e adolescentes que estão em situação de vulnerabilidade. Ela julga que não pode ser conselheiro tutelar qualquer pessoa.
24: Não pode ser conselheiro tutelar aquele que comete um crime, né? Mesmo que ele tenha cumprido a sua pena, ele tem sob a sua tutela aquele delito que foi cometido na sua história.
23: O texto final aprovado foi elaborado pela relatora. Laura Carneiro definiu os crimes graves como aqueles previstos em algumas leis de combate à violência, como a Lei de Crimes Hediondos, crimes violentos previstos na Lei Maria da Penha, além de crimes de injúria contra criança e adolescente, racismo e de improbidade administrativa. O projeto que proíbe a candidatura ao cargo de conselheiro tutelar de pessoas condenadas por crimes graves foi aprovado por todas as comissões e segue agora para análise do Senado. Da Rádio Câmara de Brasília, Fabielle Pires.
14: Economia.
2: Dimas Gadelha, do PT do Rio de Janeiro, apoia o projeto que proíbe a exploração, a oferta e a publicidade de apostas de quota fixa. A proposta revoga a legislação que regulamenta as bets e prevê o bloqueio de plataformas, aplicativos e transações financeiras ligadas à atividade.
16: Dimas Gadelha alerta para o aumento do endividamento das famílias e para os prejuízos à saúde mental associados às apostas online. Segundo ele, a ideia é conter os impactos sociais e econômicos econômicos dessa atividade, prevendo inclusive punições para quem facilitar o acesso a plataformas proibidas.
14: Relações Exteriores.
2: Comissão aprova revogação de confisco de bens de alemães, japoneses e italianos por causa da Segunda Guerra Mundial. A repórter Maria Neves contextualiza a proposta.
1: A Comissão de Relações Exteriores da Câmara aprovou o projeto do deputado Kim Kataguiri, destinado a revogar um decreto de 1942, que tinha por objetivo confiscar bens de alemães, japoneses e italianos. Durante a Segunda Guerra Mundial, de 1939 a 1945, Japão e Itália se alinharam ao governo alemão de Adolf Hitler e formaram o chamado Eixo. No Brasil, o presidente da época era Getúlio Vargas, que ao final do conflito se alinhou aos adversários do Eixo, grupo chamado de Aliança e formado por França, Inglaterra, Estados Unidos e a antiga União Soviética. Foi nesse contexto da guerra que o governo brasileiro editou o decreto agora revogado. Kim Kataguiri ressalta que japoneses, alemães e italianos não tinham nenhuma influência ou participação nas decisões políticas e militares tomadas pelos governos de seus países durante a guerra. Para o deputado, manter o decreto em vigor não faz nenhum sentido e afronta os princípios de justiça e igualdade. Relator do texto, o deputado Luiz Felipe de Orleans e Bragança, do PL de São Paulo, afirma que a norma já era injusta em 1942. Ele ressalta que os imigrantes alemães, japoneses e italianos e seus descendentes jamais deveriam ter sido punidos pelas ações dos governos do Eixo. Hoje, na opinião do parlamentar, o decreto contraria o Estado Democrático de Direito.
3: Na diplomacia, os gestos são muito importantes. Esperamos que a revogação de norma tão cruel sirva como gesto de amizade em face de países tão caros à política externa brasileira e às relações internacionais do país.
1: Ainda em 1946, um decreto do então presidente Eurico Gaspar Dutra devolveu bens e direitos dos cidadãos italianos. As propriedades confiscadas de alemães e japoneses foram restituídas ao longo dos anos. Apesar disso, o decreto de 1942 nunca foi revogado. A última propriedade tomada pelo governo brasileiro na época era uma escola japonesa localizada em Santos, no litoral de São Paulo. Em 2018, o prédio foi devolvido à Associação Japonesa de Santos como parte das comemorações dos 110 anos da imigração japonesa para o Brasil. Os bens não reclamados foram incorporados ao patrimônio da União. O projeto que revoga decreto de Getúlio Vargas que confiscava bens de alemães, japoneses e italianos ainda será analisado pela Comissão de Constituição e Justiça. Da Rádio Câmara de Brasília, Maria Neves.
14: Educação.
16: Propostas ampliam a rede de apoio para grávidas e mães que estudam. A reportagem é de José Carlos Oliveira.
5: As comissões da Câmara dos Deputados analisam 5 projetos de lei que ampliam o apoio a estudantes grávidas em período pós-parto ou que estejam amamentando. A intenção é criar condições nas escolas e universidades para que elas possam se manter nos cursos normalmente. A relatora, a deputada Cris Tonietto, do PL do Rio de Janeiro, apresentou o texto consolidado das propostas nas comissões da Mulher e de Previdência e Assistência Social.
6: A gente sabe que tem um momento que é muito sagrado para a mulher, que é justamente a maternidade. Agora, também não é justo que uma mulher, justamente por estar grávida, por estar passando pelo período depois, no caso, puerpério, parto, que ela tenha ali algum tipo de cerceamento dos seus direitos, né? E principalmente esse vínculo materno-infantil. O projeto, ele promove um acolhimento, ele viabiliza a oportunidade para que a mulher possa ter o seu direito à educação assegurado.
5: O texto altera a Lei de Diretrizes e Bases da Educação Nacional para garantir adaptações necessárias nas instituições de ensino. A lei que regula os exercícios escolares em casa também ganha novas regras específicas para essas estudantes, sobretudo em relação a acompanhamento pedagógico e material didático. Cristo Nieto cita outros benefícios.
6: Às vezes a flexibilização de prazos administrativos, para que ela possa entregar eventualmente a monografia com um tempo um pouquinho mais dilatado, porque é uma questão de direito. Então, no ambiente acadêmico, a gente precisa de oferta mesmo, de espaços que possa a mulher amamentar o seu bebê, que ela possa, de repente, trocar uma fralda do bebê, se ela tiver que, por alguma razão, levar esse bebê, eventualmente, questões de acesso remoto para esta mulher, para que ela tenha a possibilidade de não deixar e não negligenciar, em hipótese alguma, a sua vocação primária, que é justamente a maternidade, mas também sem sacrificar, de alguma forma, os seus sonhos, os seus projetos.
5: De acordo com o texto, os mesmos direitos serão garantidos às estudantes que adotarem uma criança ou receberem guarda judicial para adoção. Nesses casos, o prazo do benefício é limitado a 120 dias, o mesmo da licença maternidade. A proposta ainda vai passar pela análise das comissões de Educação e de Constituição e Justiça. Da Rádio Câmara de Brasília, José Carlos Oliveira.
14: Saúde.
2: O projeto de Florentino Neto, do PT do Piauí, garante que laudos, exames e relatórios médicos emitidos por profissionais da rede privada sejam aceitos pelo SUS. De acordo com o texto, os documentos poderão ser usados para encaminhamentos, regulação de consultas e continuidade de tratamentos na rede pública.
16: Florentino Neto acredita que a medida evita a repetição de consultas e exames já realizados. Segundo o deputado, o objetivo é reduzir a burocracia e acelerar o acesso dos pacientes a diagnósticos e a atendimentos especializados.
14: Esporte.
2: Projeto que busca ampliar a promoção de grandes eventos de esporte feminino avança na Câmara. A repórter Silvia Munhato tem os detalhes.
7: A Comissão de Esporte da Câmara aprovou o projeto para obrigar as entidades esportivas responsáveis pela organização de grandes eventos a adotar medidas de promoção do esporte feminino. A ideia é melhorar a visibilidade institucional, o acesso a estruturas esportivas adequadas e o desenvolvimento de categorias de base e formação profissional feminina. A proposta original da deputada enfermeira Rejane, do PCdoB do Rio de Janeiro, tratava do fortalecimento do futebol feminino com várias medidas para garantir a igualdade de gênero. A relatora, deputada Nélia Aquino, do Podemos de Minas Gerais, alterou a proposta, retirando alguns pontos que, segundo ela, já constam da Lei Geral do Esporte, e aproveitou para ampliar o alvo da proposta para todos os grandes eventos esportivos, não apenas o futebol. A deputada enfermeira Rejane apoiou as mudanças.
8: Quanto mais a gente consiga aprimorar uma proposta legislativa para valorizar, né, as mulheres, e eu tenho muita luta também com mulheres negras, com a população LGBT, enfim, eu acho que a gente tem que ir à frente. Não dá para retroceder.
7: O projeto que trata da promoção da participação feminina em grandes eventos esportivos será analisado agora pelas comissões de Defesa dos Direitos da Mulher, de Finanças e Tributação e de Constituição e Justiça. Da Rádio Câmara de Brasília, Silvia Minhato.
16: O projeto reconhece as seleções brasileiras masculina e feminina de futebol como manifestação da cultura nacional e símbolo da identidade brasileira.
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0: A paz do Senhor Jesus, amados ouvintes, com os lindos acordes do hino Santo Caleu, já estamos no ar com mais uma edição do programa A Voz da Libertação. Programa Voz da Libertação, um órgão evangelístico e informativo pertencente à Igreja Pentecostal Deus e Amor. Conta com a sua sede mundial, localizada na Avenida do Estado, número 4568, na Baixada do Glicério, na Vila Dom Bosco, na Grande São Paulo, capital. E se encontra na responsabilidade da Mulher de Deus, a missionária Irene Miranda. A Igreja Pentecostal Deus e Amor também conta com a sua sede estadual aqui na cidade de Cascavel e está localizada ali na Rua Paraguai, número 1302. E se encontra na responsabilidade do homem de Deus, o pastor Paulo César. E este tem o prazer de saudar todos os irmãos com a doce e perfeita paz do nosso Senhor Jesus Cristo nessa noite. É o vosso irmão em Cristo, Diácono Arildo Ratieri. Estarei com todos vocês até as 23 horas, levando até você a palavra de Deus, orando em teu favor e passando os avisos concernentes aos cultos que estão sendo, né, realizados no interior da nossa Igreja Pentecostal Deus e Amor.
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0: Muito bem, amados ouvintes. Eu estou com a minha Bíblia aberta no livro de João, no capítulo 3,

E disse-lhe Nicodemo: como pode um homem nascer sendo velho? Porventura pode tornar a entrar no ventre da sua mãe e nascer? Jesus respondeu: Na verdade te digo que aquele que não nascer da água e do Espírito não pode entrar no reino de Deus. O que é nascido da carne é carne, e o que é nascido do Espírito é Espírito. Não te maravilhe de ter dito: necessário vós é nascer de novo. O vento sopra aonde quer e ouve a sua voz, mas não sabe de onde vem, nem para onde vai. Assim é todo aquele que é nascido do Espírito. Amém? Somente até aí. Muito bem, amados ouvintes do programa Voz da Libertação, nessa noite o Senhor nos traz uma palavra, né, de aconselhamento. Uma palavra, né, que traz juntamente um chamado de Deus para a nossa vida. Uma reflexão das nossas atitudes, da vida em que estamos vivendo. A palavra do Senhor fala deste certo homem chamado Nicodemo. Um homem, né, que a palavra do Senhor nos diz que era um fariseu. Um homem com grande conhecimento das leis judaica. Um homem que tinha ali, diante do povo, um status de mestre. Ele tinha, né, diante do povo, era considerado um príncipe. Talvez nós estamos falando de um homem que tinha, né, muitas posses, muito conhecimento, muita influência. Um homem na qual a sua palavra, diante daquele povo daquela época, tinha um grande poder, digamos assim. Porém, ele olhando e observando o que Jesus fazia, os milagres que Jesus fazia, as maravilhas que Jesus operava, ele não deixou de notar que aquilo era divino. Que aquilo não era do homem, que aquilo não vinha do ser humano. Mas aquilo vinha de Deus. Aqueles sinais, aquelas maravilhas, estava além da compreensão do homem. E nós vemos, né, que Nicodemos, ele se interessa em falar com Jesus. Se interessa em conhecer Jesus. E eu fico observando o diálogo entre Jesus e Nicodemos. E eu vejo o foco central da palavra de Deus nesta passagem. Eu vejo, né, ali focalizando para nós o objetivo central da missão de Cristo para conosco, para com a minha vida, para com a sua vida, para com as nossas almas. Nicodemos, ele chega até Jesus, já dizendo: Rabi, bem sabemos que és mestre vindo de Deus, porque ninguém pode fazer estes sinais que tu fazes se Deus não for com ele. Jesus observou que Nicodemos, ele tinha interesse em saber qual era o objetivo de Jesus. Ou melhor dizendo, ele tinha interesse, ele se interessou pela salvação. Mas quando ele chega até Jesus, ele vem já demonstrando que ele tinha entendido, que ele já tinha compreendido. E Jesus, nas suas palavras, nós podemos ver no versículo 3 aqui, que Jesus

0: nas suas palavras, ele demonstra, né, já falando, já faz um... devolve a pergunta para Nicodemos com a resposta verdadeira. Não foi o que Nicodemos perguntou, mas Jesus já sabia qual o interesse dele, de ir até ele, de chegar até onde estava Jesus. Jesus responde a Nicodemos: na verdade te digo, que aquele que não nascer de novo não pode ver o reino de Deus. E é uma verdade. Todo ser humano, ele precisa ter um novo nascimento. Se ele almeja fazer parte da herança do Senhor, da salvação eterna, ele precisa nascer de novo. Ter um novo nascimento. E qual é esse nascimento? Como pode um homem... Até aqui foi a pergunta de Nicodemos: como pode um homem nascer de novo? Como pode um homem nascer de novo? Porventura, pode um homem retornar ao ventre da sua mãe e nascer? Para que ele seja uma nova criatura? Não. Então Jesus começa a trazer a ele o esclarecimento desta palavra. Na verdade digo que aquilo que é nascido da carne é carne. Aquilo que é nascido do Espírito é Espírito. Aquele que não nascer da água e do Espírito não pode entrar no reino de Deus. É necessário que o homem ele tenha um novo nascimento. A pessoa que outrora... ele vivia lá no mundo, ele, né, praticando toda a classe de pecado, praticando toda a classe de iniquidades. Ele, se ele tem no seu coração um desejo de salvação, eu digo que a salvação, ela é a única esperança para nós. A salvação da nossa alma é a única esperança que nós temos. Não é certo que, né, o povo diz que a morte é a única certeza do ser humano. Que tudo que nós fazemos aqui neste mundo um dia vai se findar. Um dia nós vamos encarar a morte de frente. E não vai ter para onde correr. E eu digo para você que a salvação, ela é a única esperança que nós temos. Não há outra esperança. Não há outra saída. É fácil de compreender, é fácil de entender. Só basta nós refletir. Basta nós refletir sobre o que a palavra do Senhor diz. A humanidade, né? O ser humano, ele não acredita que a morte, ele vai ter que encarar a morte de frente um dia. Né? Deus determinou um determinado tempo para mim, um determinado tempo para você. E nós sabemos que não vai passar. Mas eu digo ainda, né, que ainda assim, a salvação do Senhor Jesus Cristo para a nossa vida é a nossa esperança. É a nossa saída, é a nossa solução. Então é necessário que o homem ele tenha um novo nascimento para que ele possa tomar parte desta herança que é a salvação, a vida eterna. Nascendo de novo, aceitando Jesus como o nosso único e suficiente Salvador, cumprindo as ordenanças do Senhor, que é batizar, o batismo nas águas. Cumprir a ordenança do Senhor, que é batizar-se na água. E ser batizado pelo Espírito Santo de Deus. O que é ser batizado pelo Espírito Santo de Deus? A pessoa que é batizada pelo Espírito Santo de Deus, ele tem um novo nascimento. conhecimento. Começa a se gerar dele os frutos do Espírito. Aquela pessoa que outra hora ela praticava o pecado, ela não vai praticar mais. Ela já não sente mais atração pelo pecado. Ela já não vai sentir mais a necessidade de pecar contra Deus. Ou as ataduras do pecado, da iniquidade, já não vão mais, né, influenciar na sua vida. Porque o Espírito Santo de Deus vai tomar conta. Porque o Espírito Santo de Deus toma conta. Aquela pessoa que tem, né, muitas vezes até hoje, a tua história foi uma história de miséria. Até hoje a tua história foi terrível. Até o dia de hoje você pensa que para você a única solução é a morte. Talvez você esteja pensando que para você já não tem mais saída, não tem mais jeito, não tem mais solução. Deus pode te dar um novo nascimento. Deus pode te, né, fazer com que você venha nascer de novo. Os teus pecados Ele perdoa. Senhor, mas eu não sou digno de perdão, eu não sou digno de nada, sou tão falho, tão pecador. Eu digo para você nessa noite, Jesus, Ele não veio para quem está são. O Senhor Jesus veio para aqueles que estão doentes. O Senhor Jesus não veio para aqueles que não precisam. O Senhor Jesus veio para aqueles que necessitam dEle. A salvação, a vida eterna, é para aquele que aceita. Aceita o perdão divino. Aceita Jesus na sua vida. Aceita Ele como seu único e suficiente Salvador. Eu quero dizer para você nessa noite que o Senhor é o único que pode mudar a história do homem. O Senhor é o único que pode mudar o cativeiro do ser humano. Não há, né, não há uma forma melhor, não há outra forma para o homem de ter essa mudança se Deus não fizer essa transformação. Se Deus não fizer essa mudança na vida dele. Aceita Jesus, você que está indeciso, você que está pensando. Aceita Jesus hoje mesmo. Toma uma decisão com Deus. Entrega a sua vida para Cristo. Que Ele vai te alcançar a vitória. Que Ele vai te alcançar um milagre. Que Ele vai te terminar, né, que Ele vai mudar a tua história. Eu sempre digo que o ser humano muitas vezes ele se prende em prisões. Ou até mesmo, né, por influência maligna, muitas vezes nós somos aprisionados. Nós somos aprisionados naquilo que nos afasta da presença de Deus. Nós somos aprisionados, né, num pecado. Nós somos aprisionados em vícios, manias, coisas que muitas vezes nos condenam. E talvez você olha para todos os lados, você não vê uma saída, você não vê uma solução, você não vê uma forma. Entrega a sua vida para Cristo hoje. Entrega a tua vida ao Senhor. Ele vai te ajudar. Ele vai te alcançar. Ele vai ter misericórdia da sua vida. O Senhor, Ele vai te ajudar. O povo anseia por Deus. Muitas almas, né, ela anseia por Deus. E muitas vezes a pessoa não encontra, né, uma forma, uma maneira. Ela pensa que ela vai ser jogada, lançada, né, fora. Talvez ela pense que o Senhor não a aceita. Eu quero dizer para você que aqui nesta noite, O Senhor está como um pai. O pai daquele filho pródigo que estava aguardando seu filho de braços abertos. O Senhor é assim conosco. Ele está te aguardando de braços abertos para mudar sua história, para mudar sua vida, mudar seu cativeiro, escrever uma nova história para sua vida. O Senhor, ele tem, né, ele tem muito para a sua vida. Às vezes eu falo com pessoas que muita gente pensa que a única solução é a morte ou é o fim de tudo. Não. A solução para a sua vida é Jesus. A saída para a tua vida é Jesus. Ele é o único que pode te ajudar. Ele é o único que pode te socorrer. Amém? Guarda esta palavra no teu coração. Guarda esta mensagem do Senhor na sua vida. A mensagem, a palavra de Deus, ela é como uma semente. No seu tempo e na sua hora, ela vai dar o seu fruto. E o fruto da palavra de Deus é o fruto da salvação e da vida eterna. Amém? Graças a Deus. Amados irmãos, ouvintes do programa Voz da Libertação, eu quero te convidar nessa noite para nós fazer alguns minutinhos de oração. Eu quero orar em teu favor, eu quero orar em favor da sua casa, em favor da sua família. Você que tem fé nessa noite, trazer e colocar um copo d'água perto do seu receptor de rádio, a chave do imóvel, uma peça de roupa, nós estaremos orando. E o Senhor vai ungir esses objetos para aquela pessoa que for usar, ela ser, né, tocada pelo Espírito Santo. Se ela estiver enferma, Deus vai fazer um milagre. Se ela estiver, né, se ela estiver acorrentada pelas opressões malignas, o Senhor vai libertar. Nós vamos orar nessa noite e creia no Senhor. Coloque tua vida aí juntamente conosco em oração. E o Senhor vai te alcançar nessa noite com grande vitória. Amém? Vamos orar ao Senhor.
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0: Amado Deus e eterno e poderoso Pai, aqui eu coloco a minha vida diante da sua presença. Meu Deus, para clamar a ti, Senhor, pela vida dos ouvintes do programa Voz da Libertação, que está sendo transmitida, Senhor, agora, através desta rádio. Meu Deus, ó Pai, eu peço a ti que o Senhor venha nos alcançar aqui nesta noite com a sua presença. Que o Senhor venha, meu Deus, ó Pai, abençoar as nossas vidas aqui nesta noite na sua presença. Que toda obra maligna, Senhor, venha a ser colocada por terra nesta noite. Que toda opressão maligna, Senhor, ela venha a ser lançada fora nesta noite. Que toda a influência do inimigo, Senhor, que muitas vezes possa ter entrado dentro deste lar, no meio desta família, para destruir, para trazer angústia, para trazer tristeza, dor, sofrimento, eu oro nesta noite, ó Pai, e eu repreendo em nome do Senhor Jesus Cristo. Toda a opressão maligna caia por terra. Toda a obra do diabo seja desfeita nesta noite. Meu Deus, visita o enfermo, Senhor. Visita aquela pessoa que está acamada. Meu Deus, muitas vezes recebeu um diagnóstico de uma doença terrível, de uma doença até mesmo incurável. Já tem sido até mesmo desenganado pela medicina. Mas o Senhor vai além da medicina, Pai. O Senhor conhece, meu Deus, ó Pai, o nosso DNA. O Senhor esquadrinha os nossos pensamentos. O Senhor é um Deus que faz sinais, prodígios, maravilha na vida dos que creem no Senhor. E aqui estou, ó Pai, porque eu creio. E eu creio que muitos ouvem esta programação porque crê também. Porque ela tem fé, meu Deus, que o Senhor age em nosso meio, em nossas vidas. Que o Senhor é o Deus que opera, meu Deus, em nosso meio. Eu não estou aqui, Senhor, meu Deus, em meu nome. Eu não estou aqui, Senhor, meu Deus, ó Pai, em nome, Senhor, meu Deus, ó Pai, somente da igreja, Deus e amor. Mas estou em nome do Senhor Jesus. Em nome do Senhor, nós estamos aqui, Senhor, proclamando o Teu Evangelho. Proclamando, Senhor, meu Deus, as boas novas do Teu reino. Senhor, porque nós sabemos que o Teu reino é verdadeiro, Senhor. Nós sabemos, ó Senhor, que o Senhor é fiel, que o Senhor, meu Deus, é protetor, que o Senhor é um Deus que cura, um Deus que guarda, um Deus que abençoa a vida daquele que crê. Ó Santo Espírito de Deus, manifesta aqui nesta noite, ó Pai. Manifesta dentro deste lar, no meio desta família. Manifesta, Senhor, com seu poder e grande glória. Senhor, estenda as tuas mãos, Senhor, meu Deus, no meio desta casa, no meio desta família, e abençoa poderosamente. Senhor, eu te peço nesta noite, meu Pai. Eu te busco, Senhor, nesta noite. Tem misericórdia, Senhor, meu Deus, da amada audiência do programa Voz da Libertação. Aonde estiver, Senhor, meu Deus, ó Pai, alguma alma necessitada de Ti, Senhor. Meu Deus, ó Pai, talvez, Senhor, meu Deus, ó Pai, angustiada, sedenta, meu Deus, por ouvir esta palavra. Meu Deus, ó Pai, por um milagre, pela libertação, pela cura, Senhor, ó Deus vivo, Deus poderoso, tem misericórdia nesta noite, tem misericórdia, Senhor, alcança a bênção, alcança o milagre, alcança a vitória, Senhor. Oh, meu Deus e meu Pai, abençoa os trabalhos, Senhor, os cultos que estão sendo realizados no interior da sua igreja. Abençoa, Senhor, poderosamente. Abençoa, meu Pai amado, Deus querido, Deus poderoso, a vida, Senhor, meu Deus, ó Pai, de todos aqueles, Senhor, que vão até a tua casa para buscar o teu socorro, para buscar, meu Deus, ó Pai, de ti, a tua misericórdia, a tua presença, Senhor, meu Deus, ó Pai, confirma, meu Deus, confirma a vitória, confirma o milagre, Senhor, na vida daqueles que estão orando juntamente comigo, meu Deus, ó Pai, confirma o milagre, Senhor, meu Deus, na vida daquele irmão, daquela irmã, que colocou sobre ali o seu receptor de rádio, meu Deus, ó Pai, um copo d'água, uma peça de roupa, a chave de um veículo, Senhor, meu Deus, eu peço a Ti nesta noite, ó Pai, vai visitando agora. Vai visitando agora, Senhor, meu Deus, ó Pai, com a Tua graça. Vai visitando agora, Senhor, com a Sua misericórdia. Senhor, meu Deus, unja, Senhor, esses objetos. Unja esse copo d'água, Senhor, para que esta pessoa que venha tomar, ela venha alcançar de Ti misericórdia. Através da nossa fé, Senhor, através, Senhor, da nossa confiança em Ti. Em nome do Senhor Jesus Cristo, eu te peço e te agradeço em nome do Pai, do Filho e do Espírito Santo. Amém e amém, Jesus.

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0: Muito bem, amados ouvintes do programa Voz da Libertação, agora são exatamente 22 horas com 36 minutos, estamos ao vivo, né, com a programação local, a Voz da Libertação, diretamente aqui dos estúdios da 92.3 FM, está no ar, né, o programa Voz da Libertação, este programa que leva até você a palavra de Deus, né, a oração, né, os avisos concernentes aos cultos que estão sendo realizados ali no interior da Igreja Pentecostal Deus e Amor. Eu já quero, né, neste momento lançar aquele convite todo especial para você que está ouvindo o programa, para você fazer uma visita na Igreja Deus e Amor. A nossa igreja, ela está localizada ali na Rua Paraguai, número 1302. Temos culto todos os dias, amanhã, sexta-feira. Nós temos culto pela manhã e à tarde e à noite, né? O culto pela manhã inicia-se ali às 9 horas da manhã. O culto à tarde às 14 horas e à noite às 19 horas. Prosseguimento de campanha, onde estão ali, né, os servos de Deus, né, o pastor, nosso pastor, os irmãos ali, né, os presbíteros, diáconos da casa de Deus, os obreiros, estão ali reunidos, unidos, né, na mesma fé, unido ali no mesmo objetivo, que é adorar a Deus. Eu tenho certeza que Deus, ele vai abençoar a vida de todos aqueles que ali comparecer e fazer-se presente para juntamente conosco cultuar a Deus, amém? Venha fazer uma visita, venha cultuar, venha receber a sua bênção, a sua vitória. No sábado também temos culto ali em três horários, temos culto pela manhã, temos culto à tarde e temos os cultos do jovem, né, à noite. Temos ali aquele culto abençoado juntamente com os jovens. Você, né, eu quero deixar nesse convite especialmente, né, para todo aquele jovem que nos ouve, você que tem, você que é pai, você que é mãe, que tem o seu filho adolescente, jovem, convide ele para ir, para estar conosco na igreja nesse dia de sábado, né, um culto todo especial, aonde Deus vai falar poderosamente com todos que ali estiverem, amém? No domingo, nós temos também aquele culto maravilhoso ali na casa de Deus, né, aquele culto abençoado. Nós temos o culto pela, né, tarde e temos a noite, né, no domingo nós temos culto à tarde e à noite sendo o culto em favor da família. Você que ama a sua família, venha juntamente conosco orar com a igreja e Deus vai abençoar poderosamente sua casa, o seu lar e a tua família, amém? Não deixe de participar, não, né, não fique só na sua zona de conforto, venha também, né, na casa de Deus. Muitas vezes nós falamos com pessoas que almejam receber uma bênção de Deus, almeja receber um milagre, receber um sinal de Deus na sua vida. E Deus, o Senhor, ele quer se revelar a você. O Senhor, ele quer que você reconheça que você depende dele, que você precisa dele na sua vida. Nós somos dependentes de Deus, né? Muitas pessoas podem falar, ah, mas será que Deus é tão egoísta assim que, né, quer que nós sejamos dependentes dele? Não. O ser humano, na sua natureza, ele é um ser dependente de Deus. Mas Deus nos dá o livre-arbítrio. Você pode escolher. Você pode escolher não depender de Deus, não querer depender de Deus. Mas eu digo para você, a pessoa que faz essa escolha, ele tem uma vida de sofrimento, porque a nossa alma, ela veio de Deus, ela vem da natureza de Deus. Lá no livro de Gênesis, nós vemos quando o Senhor, ele criou o homem. O que ele fez? Ele criou o homem do barro. Ele criou, né, moldou o ser humano ali do barro. E quando ele terminou de moldar, ele soprou nas narinas do homem. Ele soprou. E o que que é esse sopro que o Senhor dá? Ele nos deu vida. Então, quer dizer, o que eu entendo nesta palavra é que nós, a nossa alma, ela veio de Deus e ela almeja voltar para Deus. Almeja voltar para Deus. E essa é uma necessidade natural do ser humano, né? Porque nós somos compostos de corpo, alma e espírito. A nossa alma, o nosso corpo, a nossa carne, o nosso físico, ele almeja as coisas do mundo, as coisas desta terra. Porém, há algo a mais que compõe a nossa alma, a nossa vida, né, a nossa existência, que é a nossa alma, o nosso espírito. Que daí já fala da parte espiritual, que ela pertence a Deus, ela veio de Deus, então ela pertence a Deus e ela quer tornar-se a Deus. É necessário que nós tenhamos Deus na nossa vida para que nós possamos nos sentir completo. Para que nós possamos nos sentir abençoados. Então, amado ouvinte, nós necessitamos de Deus. E eu faço um convite todo especial para você. Venha participar conosco dos cultos que estão sendo realizados na Igreja de Deus e Amor. E você vai ser poderosamente abençoado e agraciado pela graça e misericórdia do Senhor. Amém? Graças a Deus. Segunda-feira nós temos aquele culto de ensinamento à noite. Terça-feira é culto Mulheres de Fé. Né? Eu quero convidar você. Na quarta-feira, prosseguimento de campanha. Na quinta-feira temos o culto PEMU, né? Culto à noite, o culto do PEMU. Então fica aí, né? Os avisos concernentes aos cultos que estão sendo realizados na Igreja de Deus Amor. Venha participar, venha receber a tua bênção, o teu milagre. O Senhor tem vitória para a sua vida, amém? Eu já quero neste momento convidar você para nós ouvir testemunho de bênção e de vitória de pessoas que têm recorrido à Igreja de Deus e Amor e têm sido alcançadas pela graça e misericórdia do Senhor. Vamos ouvir testemunho para o acrescendo da nossa fé.
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3: Meu testemunho é a respeito do meu marido. E quando eu aceitei a Jesus, eu aceitei Jesus através do programa Voz da Libertação. E eu fiquei muito feliz quando fez o apelo através do rádio, porque eu era uma vida muito oprimida e eu aceitei a Jesus de todo o meu coração. Quando o meu marido chegou em casa, o meu marido já chegou muito nervoso, já querendo me bater, e dizia que crente em casa não ia ficar. E ficou aquela perseguição muito tempo lá na minha casa, me provocando para me parar de ir para a igreja. E eu dizia a ele, deixa eu ir para a igreja. Ele dizia, não vai, não vai. E não deixou eu ir. Com muito tempo, ele passou a deixar eu ir uma vez por mês na igreja. Eu ia uma vez por mês na igreja. Aí, tinha 3 anos já que eu estava indo uma vez por mês na igreja. Eu tinha meus filhos pequenos. Aí, depois eu fiquei sabendo que, naquela data que eu fui, no mês seguinte, já era a data do batismo. Eu peguei uma roupa emprestada e me batizei. Eu saí de lá feliz da vida, com meus 2 filhos pequenos. Só que quando eu cheguei em casa, o meu marido, ele tinha uma arma. Ele foi em cima do guarda-roupa e pegou aquela arma para me matar. Quando ele pegou aquela arma para me matar, meus filhos agarrou na minha saia e dizia, pai, não mata minha mãe. Aí ele disse assim, tudo bem, eu não mato não, mas eu vou buscar o pai dela e a partir de hoje eu não quero mais ela. Foi atrás do meu pai. E o meu pai me aconselhando, para de ir para a igreja, minha filha, para de ir para a igreja. Eu falei, pai, de Jesus eu não deixo. Eu aceitei Jesus, eu não deixo de Jesus nunca mais na minha vida. Aí meu pai foi embora, aí meu marido ficou dormindo lá na sala, separou de mim. Meu pai pediu que era para ele ficar quieto em casa, que voltava a conversar comigo. Meu pai voltou com minha mãe e tornou a falar comigo, você não vai na igreja mais, minha filha, não vai. Seu marido vai te largar. Eu disse, ele pode largar, mas ele volta. Minha mãe falou, não vai, minha filha, fica quieta em casa. E eu fiquei batizada e agora sem tomar ceia. Passado um tempo, eu não aguentei ficar em casa. Eu procurei a Igreja Deus e Amor, que era longe da minha casa, e fui no círculo de oração. Só orei e vim embora. Esse homem levantou de lá já oprimido, levantou de lá, já me pegou pela camisa aqui e me rodou para me bater na quina. Falou, eu vou te matar, sai senão eu te mato. E eu vi que ele estava possesso. E eu sem saber o que fazer, eu catei meus filhos e saí para a rua. Isso já era 5 horas da tarde. Então eu lembrei de uma irmã que eu tinha conhecido na igreja. E eu procurei aquela rua e fui, cheguei na casa dela, falei para ela, irmã, o meu marido quer me matar porque eu fui no círculo de oração. Aí aquela irmã levou meus filhos para dentro de casa e eu subi para cima da laje da casa daquela irmã. E eu olhei para o céu e disse para o Senhor, falei, Jesus, é por tua causa que eu estou aqui na rua. E agora eu não sei o que eu faço. O Senhor disse no meu coração: volta, quem tem que sair é o demônio que está nele. Expulsa aquele demônio que está nele. Eu ouvi assim claramente, assim, não sei explicar para os irmãos como eu pude ouvir a voz de Deus assim, falando comigo que era para voltar a expulsar aquele demônio. E eu voltei. Quando eu voltei, eu deixei meus filhos lá, na casa da irmã. Eu voltei, bati na porta e ele disse assim: não entra que eu te mato. Você não amanhece vivo amanhã. Ele veio com tudo e me pegou no meu pescoço para me matar. Ele me machucou muito, ele me jogou no chão e falou assim: eu não quero crente aqui. E eu peguei e falei assim: está repreendido em nome de Jesus. Concluindo, eu sofri 7 anos desse jeito, meu marido bebendo e fumando e fazendo assim comigo. Quando foi um belo dia, e eu buscando tanto a Deus na madrugada, escutando o programa da Voz da Libertação, e ele foi para a igreja. E ele foi para a igreja há 11 meses e não aceitava Jesus. Chegou para mim e disse assim: eu não consigo aceitar Jesus. Eu vou com vontade, mas chega lá, não consigo levantar minhas mãos. E eu entrei em contato com aquele pastor. Aquele pastor colocou a igreja em oração. E colocou a igreja em oração 1 mês. Quando foi 1 mês, ele foi e aceitou Jesus. Para a honra e glória do Senhor Jesus, o meu esposo hoje é obreiro na casa do Senhor. O meu testemunho é para que você não desista. Não desista de lutar pelos seus. Meu nome é Fátima Maria, moro no Capão Redondo, Santo Amaro.

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Muito bem, amados ouvintes, aí está o testemunho dessa irmã, né, que recebeu do Senhor a libertação aí pro seu esposo, também foi, né, teve a mudança, transformação do Espírito Santo na sua vida, através de recorrer a Cristo, recorrer à igreja, ir para os pés de Jesus. A melhor atitude do ser humano, né, que nós podemos tomar é essa, é correr aos pés do Senhor, porque Ele sempre estará de braços abertos para nos alcançar misericórdia. Ele sempre estará de braços abertos para nos abençoar. O Senhor sempre estará, né, de prontidão, né, para nos auxiliar, para nos dar socorro. O Senhor, Ele não dorme, Ele não descansa. Ele está sempre, né, pronto para nos alcançar misericórdia. Muitas pessoas, ela pode até pensar, né, que a sua oração não será ouvida, a sua oração não vai ser respondida. Eu quero dizer para você, se você orar com fé, confiando no Senhor, confiando na graça do Senhor, o Senhor pode alcançar a tua vida hoje mesmo. Amém? O Senhor pode alcançar um milagre na sua vida hoje mesmo. Não viva só por ouvir. Não viva só por ouvir. Mas viva crendo que o Senhor Ele é maravilhoso. Ele é poderoso em obras. Que Ele pode te alcançar com grande vitória. Amém? Creia no Senhor, creia na palavra de Deus, creia no Evangelho de Cristo também. Muito bem, eu quero já convidar você para nós ouvir já um louvor abençoado, né? E logo mais nós estaremos orando ao Senhor, agradecendo a Deus por este momento que nós estamos aqui na presença dEle, agradecendo a Deus por tudo que Ele já tem feito em nossas vidas. Vamos ouvir um louvor, né? Música.

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1: Glorioso Deus e eterno e poderoso Pai, mais uma vez neste momento nós entramos nos atos da sua presença, meu Pai, para te agradecer, ó Deus, por esta oportunidade de estarmos aqui na sua presença. Meu Deus, eu peço a ti nesta noite, ó Pai, que o Senhor venha visitar, Senhor, meu Deus, a vida de cada um dos ouvintes do programa Voz da Libertação. Aonde estiver, Senhor, meu Deus, algum enfermo, aonde estiver, Senhor, meu Deus, algum doente, Senhor, alguma pessoa oprimida pelo diabo, alguma pessoa, meu Deus, ó Pai, muitas vezes, ó Deus, pensando até mesmo em tirar a sua própria vida. Aonde, Senhor, meu Deus, ó Pai, ela tem desistido de tudo, de todos. Eu peço a ti nesta noite que o Senhor vá ao encontro desta vida. Eu peço a ti nesta noite, ó Pai, que o Senhor vá ao encontro desta pessoa. Tem misericórdia, Senhor. Repreenda toda seta maligna, todo laço do diabo. Alcança na sua misericórdia. Nós sabemos, ó Deus, que o Senhor é um Deus que opera, um Deus que faz milagres, um Deus que opera prodígios, maravilhas. Alcança, meu Deus, nesta noite a vida de todos aqueles que mandaram os seus pedidos de orações através da live, Senhor, meu Deus, ó Pai, no YouTube. Meu Deus, o Senhor é o Deus que faz obras. O Senhor é o Deus que faz milagres. Senhor, confirma a tua grande obra. Confirma, Senhor, meu Deus, o teu trabalhar. Confirma, Senhor, meu Deus, o teu agir, o teu tocar. Senhor, que nós possamos ter testemunhas, Senhor, de milagres. Senhor, que vidas possam ser impactadas. Senhor, meu Deus, tem misericórdia, Papai. Tem misericórdia, meu Deus. Leva, Senhor, meu Deus, ó Pai, esta programação aos necessitados. A todos aqueles que neste momento, Senhor, meu Deus, estão aflitas. Estão aflitos, Senhor, meu Deus, ó Pai, por causa das situações a qual têm enfrentado. Ó Deus Santo, ó Deus querido, ó Deus de misericórdia, ó Deus poderoso, louvado e engrandecido é o seu nome. Louvado e engrandecido é o Senhor, Rei dos reis, Senhor dos senhores, Pai de misericórdia, Deus Todo-Poderoso, ó Santo Espírito de Deus, eu te agradeço, ó Pai, por este momento na tua presença, eu te agradeço, ó Deus, por este privilégio de estar aqui anunciando a sua palavra através do rádio. Senhor, que os nossos amados ouvintes, Senhor, meu Deus, ó Pai, possam ser nesta noite abençoados. Possam ser, ó Deus, impactados pela sua glória. Impactados pela sua presença, Senhor. Que todo mal seja destruído nesta noite. E que o teu Espírito Santo, Senhor, meu Deus, venha fazer morada neste coração, nesta casa, nesta vida. É o que eu te peço, em nome do Senhor Jesus Cristo. E te agradecemos. Amém e amém, Jesus.

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1: 11 horas.
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Muito bem, amados ouvintes, agora são exatamente 23 horas com um minuto e nós chegamos na reta final da programação local A Voz da Libertação. Eu já quero me despedir de todos vocês, né, com a doce e perfeita paz do nosso Senhor Jesus Cristo, mas continue aí conosco, né, vai entrar agora no ar o culto no seu lar na voz do pastor Lorival de Almeida. E eu tenho certeza que Deus tem uma palavra especial para todos, amém? Eu já me despeço de todos vocês. Quem se despede nessa noite é o vosso irmão em Cristo, o diácono Arildo Ratier. Que Deus abençoe a todos.

0: ser tocados pelo Senhor. Nós queremos ser tocados pela força do seu poder. Nós queremos ser tocados pela sua misericórdia. Abençoa-nos, ó Deus, abençoa-nos. Nós queremos ver por terra todas as obras malignas e queremos ver a alegria estampada no rosto de cada irmão. A alegria estampada no rosto de cada irmã. Senhor meu Deus, nós queremos mais e mais do Senhor. Nós queremos mais e mais, Senhor, das tuas maravilhas, das tuas bênçãos, que somente nos enriquecem e não nos acrescentam dores. Pai de poder, Pai de misericórdia, fala esse coração a Deus que está conosco nessa campanha. Fala essa gente a Deus que está com o coração totalmente voltado ao Senhor. Essa gente, Senhor meu Deus, que tem amor, essa gente que tem fé, essas pessoas, ó Deus, que estão conosco fazendo essa campanha, buscando o bem do seu próximo, eu sei, ó Deus, que o Senhor só pode recompensar, o Senhor só pode recompensar essa fé maravilhosa, Senhor, essa fé grandiosa que está nesse coração, que está nessa vida, em nome de Jesus Cristo, meu Pai, abençoa-nos nesse dia, abençoa a sua igreja nesse dia, abençoa o seu povo nesse dia. Eu creio, Senhor meu Deus, na sua bênção. Eu creio no seu poder, na sua manifestação. Senhor, faça andar o paralisado, Senhor. Levanta o paralítico, Senhor meu Deus. Levanta o paralítico, Senhor meu Pai. Levanta, Senhor meu Deus, o acamado, o que já está basicamente destruído, aguardando a morte. Que o Senhor levante esse, Senhor. Que o Senhor levante essa pessoa para a glória do teu santo nome. Levanta, meu Deus, faça maravilhas, levanta, meu Pai, faça sinais, levanta, cura, meu Deus, tudo é para a glória e honra do teu santo nome. Cura, Senhor, meu Deus, faça maravilhas em nosso meio, em nome de Jesus Cristo, nosso Salvador. Em nome de Jesus Cristo, queremos contemplar as tuas bênçãos. Em nome de Jesus Cristo, queremos contemplar os sinais que o Senhor faz, as maravilhas que o Senhor faz, em nome de Jesus Cristo. Em nome de Jesus Cristo, amém, Senhor, amém, amém, Senhor, amém. Pode bater as palmas para Jesus. Graças a Deus.
1: Glory to God.
0: Abram as suas Bíblias, meus irmãos, no livro de Gênesis, no capítulo 18.
1: Open your Bibles in the Gospel of Genesis, chapter 18.
0: Nós vamos falar sobre um tema maravilhoso.
1: We're going to talk about a great theme within our...
0: Alguém para interceder.
1: Someone to intercede.
0: É tão bom quando nós estamos em alguma dificuldade.
1: It's so good that when we are going through difficulties.
0: E pessoas dizem, olha, eu orei por você.
1: And people say, look, I have prayed for you.
0: Eu agradeço a oração de todos vocês.
1: And I thank you all for the prayer of...
0: Eu estou orando por vocês também.
1: And I am also praying for you as well.
0: Alguém para interceder é o nosso tema hoje.
1: Someone to intercede is our...
0: Capítulo 18.
1: Chapter 18.
0: Do livro de Gênesis.
1: The Gospel of Genesis.
0: Versículo 23.
1: Verse 23.
0: A seguir.
1: And on.
0: Abraão intercede com Deus pelos homens.
1: Then Abraham approached him and said.
0: Já estão preparados, queridos irmãos?
1: Are you ready, dear brothers?
0: Gênesis é o primeiro livro da Bíblia, tá bom?
1: It is the first gospel of the Bible.
0: E chegou-se Abraão dizendo:
1: Then Abraham approached him and said,
0: destruirás também o justo com o ímpio?
1: Will you sweep away the righteous with the wicked?
0: Se porventura houver 50 justos na cidade,
1: what if there are 50 righteous people in the city?
0: Destruí-lo-ás também?
1: Will you really sweep it?
0: E não pouparás o lugar por causa dos 50 justos que estão dentro dela?
1: And not spare the place for the sake of the 50 righteous people in it.
0: Longe de ti que faças tal coisa.
1: Far be it from you to do such a thing.
0: Que mates o justo com o ímpio.
1: To kill the righteous with the wicked.
0: Que o justo seja como o ímpio, longe de ti seja.
1: Treating the righteous and the wicked alike, far be with you.
0: Não faria justiça o juiz de toda a terra?
1: Will not the judge of all the earth do right?
0: Então disse o Senhor:
1: The Lord said,
0: se eu em Sodoma achar 50 justos,
1: if I find 50 righteous people in the city of Sodom,
0: dentro da cidade,
1: within this city,
0: pouparei a todo lugar por amor deles.
1: I will spare the whole place for their sake.
0: Existem algumas passagens bíblicas
1: There are a few biblical passages
0: que eu quero trazer ao conhecimento de vocês para explicar a mensagem que eu quero pregar hoje. Nos tempos do profeta Isaías, a Bíblia Sagrada nos fala que o povo não estava obediente. A Bíblia fala que o povo era carente de justiça.

0: povo.
1: And when the Lord looked for someone to intercede for the people.
0: A Bíblia Sagrada nos diz.
1: The Bible tells us.
0: Que ele viu que não havia ninguém.
1: He saw that there was no one.
0: Não havia ninguém.
1: There was not one.
0: E ficou surpreso que não houvesse um intercessor sequer.
1: And he was surprised there was no one to intercede.
0: Hoje aqui somos todos intercessores.
1: Today here we are all people who can intercede.
0: Mas nos tempos do profeta Isaías.
1: But in the times of the prophet Isaiah.
0: A Bíblia Sagrada nos diz que não havia um intercessor sequer.
1: The Bible tells us there was not one to intercede.
0: E essa palavra é ninguém.
1: And this word no one.
0: É uma palavra, meus irmãos, que colocada dentro desse contexto.
1: It's a word that when we put into context.
0: É uma palavra que nos leva ao desespero, à desesperança.
1: It is a word that leads us to despair and not hope.
0: Nos leva à tristeza.
1: Leads us to sadness.
0: Às vezes nós vemos pessoas extremamente em dificuldades.
1: Sometimes we see people in difficulties.
0: E essas pessoas esperam que alguém as ajude.
1: And these people wait for someone to help them.
0: E é de doer o coração quando não aparece ninguém que ajude o necessitado.
1: And it hurts to the soul when no one helps that one.
0: Principalmente quando os necessitados somos nós.
1: Especially when we are the ones in need.
0: Mas não foi só aí não. Ninguém, essa palavra triste, dura.
1: And this word, no one, this hard word.
0: O profeta Ezequiel também expressou essa palavra.
1: The prophet Ezekiel also said this word.
0: E a situação era basicamente a mesma.
1: And the situation was basically the same.
0: Depois de enumerar os pecados do povo do seu tempo, os israelitas.
1: After seeing the sins of those people in Israel.
0: Deus ainda estava disposto a se utilizar da misericórdia.
1: God was still looking to use his mercy.
0: Mas mais uma vez Deus olhando não achou ninguém que pudesse interceder pelo povo.
1: But once again he looked and found no one that could intercede for
0: Ezequiel,
1: the people.
0: Ezequiel no capítulo 22 no versículo 30.
1: In Ezekiel chapter 22 verse 30.
0: Deus está falando, busquei alguém.
1: God said I was looking for someone.
0: Alguém que pudesse construir uma parede.
1: Someone that can build a wall.
0: E alguém que pudesse se meter na brecha.
1: That could fill the gap
0: perante mim,
1: between me,
0: para que eu não destruísse o povo,
1: so that I won't destroy these people.
0: Mas não achei um sequer.
1: But I did not find anyone.
0: Mas não achei ninguém.
1: But I didn't find anyone.
0: Graças a Deus aqui hoje todos nós somos intercessores. Deus achou alguém.
1: Thank God today God found someone.
0: Alguém para interceder.
1: Someone to intercede.
0: E hoje você é esse alguém. Eu sou esse alguém. Nós somos esse alguém.
1: And today we are these people.
0: A palavra ninguém é assustadora.
1: The word no one scares us.
0: Já pensou você chegar para uma congregação como essa?
1: Have you thought of about reaching a congregation such as this?
0: E perguntar, alguém aqui quer orar por mim?
1: And ask, does anyone want to pray for me?
0: E não aparecer ninguém?
1: And no one shows up.
0: Mas não termina aí não.
1: But that's not how it ends.
0: A Bíblia Sagrada nos fala que o profeta Jeremias.
1: The Bible tells us that the prophet Jeremiah.
0: Ele contemplava a devastação que acontecia em Judá e em Jerusalém.
1: He foresaw the devastation in Judah and Jerusalem.
0: E a Bíblia Sagrada nos mostra o profeta apenas no capítulo 1 de Lamentações.
1: And in the first chapter of Lamentations we see the prophet.
0: Chorando 5 vezes.
1: Crying 5 times.
0: 5 vezes.
1: 5 times.
0: E a Bíblia Sagrada fala que não apareceu também ninguém para confortá-lo.
1: And no one showed up to comfort him.
0: Essa palavra ninguém é assustadora mesmo.
1: This word no one really scares us.
0: Deus sempre se utilizou de intercessores para agir na vida das pessoas.
1: God always used interceding people to act.
0: Porque Deus ama a intercessão.
1: Because God loves the interceding.
0: Nós os cristãos temos um intercessor na nossa vida chamado Jesus Cristo.
1: Us Christians have someone to intercede for us called Jesus Christ.
0: Nós temos também um intercessor chamado Espírito Santo. Que a Bíblia Sagrada fala que intercede por nós com gemidos inexprimíveis.
1: We also have the Holy Spirit that intercedes for us with inexpressible groaning.
0: E hoje nós estamos aqui como intercessores. Digam aleluia.
1: And today we are here as interceding people.
0: Só os intercessores digam aleluia.
1: All the interceders say hallelujah.
0: É muito bom sermos intercessores.
1: It is great for us to be interceding.
0: Porque Deus está buscando intercessores.
1: Because God is looking for those who intercede.
0: Deus está buscando pessoas que intercedam por outras pessoas.
1: God will look for people who intercede.
0: Não é que Deus está buscando pessoas que se acham acima da média, pessoas especiais.
1: God is not looking for special people.
0: Deus está buscando. Perdão, Deus está buscando pessoas comuns como eu e você.
1: God is looking for normal people such as me and you.
0: E Deus encontrou nessa congregação aqui mais milhares de intercessores nessa tarde.
1: And God is looking here today and has found people who will intercede.
0: Por que será, meus irmãos, que é tão difícil encontrar intercessores?
1: Why is it so

0: hard to find those who will intercede.
1: Por que será que é tão difícil?
0: Why is it so hard?
1: Vocês conhecem a definição da palavra intercessor?
0: Do you know the definition of the word intercessor?
1: Falando de uma forma simples.
0: Speaking in a simple way.
1: É falar.
0: It is to speak.
1: Por alguém.
0: On behalf of someone.
1: Em favor de alguém.
0: In favor of someone.
1: Para se obter um favor em favor dessa pessoa.
0: To obtain a favor for that person.
1: E normalmente nós sempre buscamos algo para nós mesmos.
0: Normally we only seek things for ourselves.
1: Interceder significa intervir.
0: To intercede means to intervene.
1: Significa mediar.
0: To mediate.
1: Significa colocar na brecha.
0: It means to fill the gap.
1: Significa falar por aquele que não tem voz.
0: It means to speak on behalf of those who don't have a voice.
1: Significa chorar por aquele que já não tem mais lágrimas.
0: It means to cry for those who don't have any more tears.
1: Isso é difícil, meus irmãos.
0: And this is hard, dear brothers.
1: Isso é difícil.
0: This is very hard.
1: Isso envolve coração.
0: This involves your heart.
1: Isso envolve amor.
0: It involves love.
1: É por isso que Deus está buscando intercessores.
0: This is why God is looking for intercessors.
1: Quando alguém intercede,
0: when someone intercedes,
1: alguém encontra-se com Deus para pedir alguma coisa por outra pessoa.
0: Someone goes before God to ask something for someone else.
1: Deixa de pedir em seu favor e pede em favor de outras pessoas.
0: Stop praying for yourself and start praying for
1: Olha,
0: others.
1: Meus irmãos, apesar de tudo, eu ainda entendo que temos poucos intercessores de verdade.
0: Regardless of everything, I still think we have few intercessors.
1: Intercessores genuínos.
0: Genuine intercessors.
1: Porque o custo da intercessão é bastante alto.
0: Because the cost of this is very high.
1: A Bíblia Sagrada fala no livro de Apocalipse.
0: The Bible tells us in the book of Revelations.
1: Eu não me recordo o capítulo, mas a Bíblia Sagrada fala que as orações, as intercessões dos santos chegam à presença de Deus,
0: reach the presence of God,
1: diante do altar, no trono de Deus,
0: before the almighty throne of God,
1: como incenso,
0: as incense,
1: como um sacrifício.
0: As a sacrifice.
1: Ser intercessor exige sacrifício.
0: To intercede requires
1: e não
0: sacrifice.
1: É qualquer pessoa que quer desprender na sua vida ou da sua vida um sacrifício em favor de outras pessoas.
0: And it is not anyone that will sacrifice in favor of others.
1: Mas que Deus ama os intercessores, Deus ama.
0: But God loves those who intercede.
1: Que Deus está buscando intercessores, Deus está buscando intercessores.
0: God is looking for those who intercede.
1: E nós podemos no conhecimento, ou seja, na história bíblica, aprender com vários intercessores dentre os judeus, eu diria.
0: And we can learn from so many people who have interceded in the history.
1: Homens de Deus que a Bíblia Sagrada nos mostra.
0: Men of God who the Bible tells us.
1: Suas orações como exemplos maravilhosos que nós devemos seguir.
0: Their prayers as marvelous examples we should follow.
1: Para ajudar pessoas necessitadas.
0: To help those in need.
1: Para ajudar pessoas perdidas.
0: To help those who are lost.
1: Para ajudar pessoas que estão aprisionadas pelos laços e pelas cadeias do inferno.
0: To help those who are chained by the chains of
1: hell. Deus levantou você.
0: God has raised you.
1: Deus levantou você para interceder.
0: God has raised you to intercede.
1: O texto que nós lemos nos fala de Abraão.
0: The text we read speaks about Abraham.
1: E eu creio que Abraão foi o primeiro intercessor que a Bíblia Sagrada nos mostra.
0: And I believe Abraham is the first person who to intercede.
1: A primeira oração de intercessão encontrada na Bíblia, pelo menos no meu conhecimento, é Abraão.
0: The first intercessing prayer we see is from Abraham.
1: Vocês conhecem a história de Abraão?
0: You know the story of Abraham.
1: Vocês conhecem a separação dele e o seu sobrinho?
0: You know the separation from him and his nephew.
1: O seu sobrinho Ló foi morar perto de cidades pecaminosas.
0: His nephew Lot went to live close to sinful cities.
1: E Deus um dia chamou Abraão e falou: Abraão.
0: One day God called Abraham and said.
1: Não que Deus tenha falado assim, eu estou resumindo.
0: I'm obviously summing it up.
1: Abraão, eu vou destruir Sodoma e Gomorra.
0: Abraham, I will destroy Sodom and Gomorrah.
1: E as pequenas cidades ao redor.
0: And the little cities around it.
1: E é interessante, meus irmãos.
0: And it is interesting to see, dear brothers.
1: É surpreendente.
0: It is surprising.
1: Porque Deus fala com Abraão.
0: Because God speaks to Abraham.
1: Deus poderia não falar com Abraão.
0: God could have not spoken to Abraham.
1: Deus não tinha obrigação de falar com Abraão.
0: God had no duty to speak to Abraham.
1: Mas Deus falou com Abraão.
0: But God spoke to Abraham.
1: E eu entendo que Deus falou com Abraão.
0: And I believe that God spoke to Abraham.
1: para testar, para provar Abraão,
0: to try him, to put him to a proof,
1: para ver a reação de Abraão,
0: to see the reaction of Abraham.
1: Deus falou com Abraão,
0: and God spoke to Abraham.
1: E Abraão não saiu correndo para fazer mexerico, contar a história, olha, Deus vai destruir a cidade lá onde está cheio de gente perversa. E olha, Abraão imediatamente se preocupou.
0: And Abraham immediately was worried.
1: Quando Deus mostra a você a dificuldade de outras pessoas, não é para você sair falando e às vezes até denegrindo a pessoa, não.
0: When God shows you the difficulty of others, it's not for you to make fun of them.
1: Quando você consegue descobrir uma pessoa que está espiritualmente falida,
0: when you see someone who is spiritually failed,
1: e às vezes a pessoa caiu,
0: and sometimes that person has fallen,
1: em pecados grosseiros,
0: in wrongful sins.
1: Não é para você achar bom, não é para você criticar, não é para você condenar.
0: It is not for you to condemn them or to criticize.
1: Por isso estou dizendo que vamos pegar o exemplo de homens de Deus do passado.
0: This is why I use the examples of men of God from
1: Deus
0: the past.
1: Deus está provando você para ver qual é a reação que você tem diante de uma pessoa ferida.
0: God is putting you to proof before someone who is hurt.
1: Deus está provando você para ver o que é que você faz diante de uma pessoa necessitada.
0: God is trying to see your reaction before someone who is in need.
1: E Deus falou com Abraão.
0: And God spoke to Abraham.
1: E nós vamos pegar o exemplo de Abraão.
0: And we're going to use the example of Abraham.
1: Eu acho que Abraão franziu a testa.
0: I think Abraham frowned him.
1: Eu acho que ele se preocupou.
0: I think he was worried.
1: O coração dele encheu-se de tristeza.
0: His heart was filled with sorrow.
1: E aí nós nos deparamos com o versículo 23, onde nós lemos.
0: And then we see verse 23 where we read from.
1: Eu entendo que Abraão estava dando uma de espertinho aqui.
0: And I believe Abraham was trying to be smart.
1: Abraão conhecia Deus, mas estava dando uma de espertinho.
0: Abraham knew God, but he was trying to be smart.
1: Senhor, o Senhor não vai destruir uma cidade onde haja um 50 justos, aliás, o Senhor é justo, o Senhor jamais faria uma injustiça, o justo com o ímpio, o Senhor não faria isso, espertinho ou não?
0: Dear Lord, you're not going to destroy the righteous with the wicked.
1: Abraão intercedeu 6 vezes, meus irmãos.
0: Abraham interceded for 6 times.
1: É isso que Deus espera de você.
0: And this is what God waits for you.
1: Gente em estado de sofrimento não falta.
0: People who are suffering, it is abundant.
1: Pessoas que estão sofrendo e você conhece, não faltam.
0: And you know them.
1: Pessoas em extrema dificuldade, você conhece gente assim.
0: You know so many people who are in difficulty.
1: Você conhece gente que cometeu pecados gravíssimos.
0: You know people who have committed wrongful sins.
1: Deus permitiu você conhecer necessidades e vida espiritual de outras pessoas. Por que que você acha?
0: God has allowed you to know the difficulties of others, and why do you think of this?
1: Para você interceder.
0: For you to intercede.
1: Foi para isso que Deus te fez conhecer.
0: This is why God has made you known.
1: Deus está provando você.
0: God is trying.
1: E vocês que estão aqui na campanha, vocês estão sendo aprovados no teste de Deus.
0: And those who are in this campaign are being approved.
1: Deus testou a fé de Abraão.
0: God tested the faith from Abraham.
1: E essa é uma das ocasiões.
0: And this is one of the occasions.
1: Deus deu a Abraão uma informação privilegiada. Deus adiantou a Abraão o que haveria de acontecer.
0: God gave Abraham privileged information of what was about to happen.
1: Deus queria ver o nível de compassividade no coração desse homem.
0: God wanted to see the love in the heart of this man.
1: 6 vezes Abraão intercedeu. Nós vamos interceder 7.
0: And 6 times Abraham interceded, and we will do it 7.
1: E depois mais 30 dias no santuário.
0: And then 30 days after that in the sanctuary.
1: Nós podemos ser espertinhos com Deus também.
0: We can also be smart before God.
1: Deus não vai nos matar por isso não. Deus é bom, Deus nos entende.
0: God is not going to kill us for this. He understands us.
1: Nós podemos colocar, Senhor, Senhor, quem ora é abençoado, né, Senhor? O Senhor vai me abençoar por estar intercedendo por outras pessoas. Vai ou não vai? Porque o Senhor é bom, né?
0: Dear Lord, I know you will bless me.
1: Que Deus vai fazer? Me matar? Claro que não. Deus vai me abençoar.
0: And of course God is not going to kill you. He's going to bless you.
1: Deus vai me dar bênçãos e bênçãos que eu não pedi, mas você está pedindo por mim.
0: God will give you blessings that I have not asked.
1: Eu estou
0: but you
1: aqui com
0: o
1: meu
0: me.
1: Pedido aqui, olha. Eu nem conheço a pessoa que estou intercedendo por ela.
0: I don't even know the person I am praying for.
1: Mas tem alguém orando por mim aqui também.
0: But there is someone praying for me here as well.
1: Eu estou orando por outra pessoa, meu Deus, mas o Senhor vai me abençoar também, não vai?
0: I am praying for someone else, but you also bless me.
1: É claro que vai, você está intercedendo por alguém e alguém está intercedendo por você.
0: Of course he will bless you because you are interceding for someone.
1: 6 vezes Abraão intercedeu por essas pessoas.
0: For 6 times Abraham interceded for these people.
1: E Deus aceitou o argumento de Abraão.
0: And God accepted Abraham's argument.
1: E não é que Abraão foi assim, não. Observe vocês como ele está falando com Deus.
0: Please observe how he speaks to God.
1: Senhor,
0: dear Lord,
1: vai destruir também, não vai poupar por amor dos 50?
0: Are you not going to spare the city for the sake of the 50 righteous ones?
1: E ele mesmo está querendo orientar Deus aqui, olha. Longe de ti que faças tal coisa.
0: Far be it from you that you do such a thing.
1: Tentando dizer, o Senhor é Deus, o Senhor não faça isso não, hein? Não é?
0: He's trying to instruct.
1: Pertinho, God. Abraão, não?
0: He was being smart here.
1: Deus não deu nele um peteleco, Deus não falou, te jogo lá e mato junto, hein? Não, não, não. Deus falou, não, não, não.
0: God did not rebuke him for this.
1: Não, eu não vou destruir de jeito nenhum. Se tiver 50 justos lá, pouparei todo lugar por amor deles.
0: And God said, if I find 50 righteous people in the city, I will spare the whole place for their sake.
1: Abraão percebe no versículo 27 que ele está sendo atrevido.
0: And on verse 27, Abraham sees his cleverness.
1: Aí no versículo 27 ele abaixa um pouquinho a bola dizendo: eis que agora me atrevi a falar ao Senhor.
0: Now he says, now that I have been so bold as to speak out to the Lord.
1: Ainda que sou pó e cinza.
0: Though I am nothing but dust.
1: Ele deu uma amaciada. Quem está entendendo aí, diga amém.
0: He lowered his tone on verse 27.
1: Aí ele foi, mas se porventura faltarem 5 dos 50, ou seja, 45 tiverem.
0: What if there are 5 less than 50, or in other words 45?
1: Não a destruirei, disse o Senhor.
0: I will not destroy it, says the Lord.
1: E Abraão foi barganhando, 40.
0: And Abraham continued to bargain. What about 40?
1: E o Senhor, não destruirei.
0: And he said, I will not do it.
1: Aí Abraão já começa a achar que Deus está ficando nervoso no versículo 30.
0: And on verse 30, Abraham thinks the Lord is going to be angry.
1: Deus nunca fica nervoso quando você clama.
0: The Lord is never angry when you pray.
1: Aliás, o Senhor Jesus fala para nós orarmos.
0: The Lord Jesus told us to pray.
1: E nos manda clamar.
0: And tells us to call out.
1: Nos manda incomodarmos.
0: Tells us to bother him.
1: E vamos incomodar.
0: And we're gonna bother him.
1: Porque o Senhor não se incomoda quando nós oramos.
0: Because the Lord is never bothered when
1: quanto
0: we pray.
1: Mais quando nós intercedemos.
0: Especially when we are praying for others.
1: Quanto mais quando oramos por outras pessoas.
0: Especially when we pray for other people.
1: No versículo 30, Abraão já fala.
0: And on verse 30, Abraham says,
1: ora, não se ire, Senhor, se eu ainda falar.
0: May the Lord not be angry, but let me speak.
1: E o Senhor não se irou, não.
0: And the Lord was not angry.
1: E se tiver 30, o que, que o Senhor faz?
0: What if there are 30 righteous people? What
1: não,
0: do you
1: 30
0: do?
1: Também eu deixo, não destruo, não.
0: And the Lord answered, he would not destroy it if
1: agora
0: there were
1: Abraão
0: 30.
1: Já acha que está incomodando mesmo no versículo 31.
0: And on verse 30, Abraham thinks he is bothering God.
1: Atrevidamente falo de novo.
0: Boldly I speak to you again.
1: E se tiver 20?
0: What if there were 20?
1: E o Senhor também não destruirei por amor dos 20.
0: And the Lord said, for the 20 I will not destroy it.
1: Agora Abraão vai até o final. Não se ire, Senhor, não se ire.
0: And he said, dear Lord, do not be angry.
1: Que tal 10?
0: What about 10?
1: E o Senhor diz, não destruirei por amor dos 10.
0: For the sake of the 10,
1: que maravilha, que maravilha.
0: How marvelous this is.
1: Eu falo para os irmãos, a Bíblia, meus irmãos, é uma fonte de coisas gostosas. É cada texto maravilhoso.
0: The Bible is a fountain of so many great texts.
1: O profeta Isaías disse que não havia ninguém para interceder.
0: The prophet Isaiah said there was no one to intercede.
1: O profeta Ezequiel disse que não havia ninguém para interceder.
0: The prophet Ezekiel saw no one to intercede.
1: O profeta Jeremias dizia que não havia ninguém para consolar.
0: The prophet Jeremiah saw no one to comfort.
1: Mas Deus está falando que na questão da cidade de Sodoma e Gomorra havia um.
0: But the Lord is saying that there was not one
1: que estava intercedendo por esse povo.
0: There was one interceding for
1: e esse povo não era brincadeira não, meus irmãos.
0: And these people were no joke.
1: Esse povo não era fácil não.
0: These people were not easy to go.
1: Todo tipo de coisa errada que vocês possam imaginar acontecia nessa cidade.
0: All type of wicked things happened.
1: Ou nessas cidades.
0: In these cities.
1: A Bíblia fala que Deus não encontrou nem mesmo 10 justos nessa cidade.
0: God saw not 10 righteous people in these cities.
1: E Deus poderia ter destruído tudo.
0: And could have destroyed everything.
1: Poderia ter destruído também Ló e a sua família.
0: He could have destroyed Lot and his family.
1: Mas graças à intercessão de Abraão, o próprio Deus preservou a vida de Ló e das suas filhas.
0: But thanks to the prayer from Abraham, God spared Lot and his daughters.
1: Eu creio que Abraão poderia dizer, estou decepcionado de repente.
0: I believe Abraham could have been disappointed.
1: Mas ele não disse.
0: But he didn't say this.
1: Deus testa nossa fé.
0: God tries our faith.
1: Sempre que nós temos a oportunidade de fazer o bem.
0: Every time we have the right to do good.
1: É por isso que a Bíblia fala que quem sabe fazer o bem não faz peca.
0: And this is why the Bible tells us those who can
1: Quando
0: do good.
1: Você está intercedendo por alguém, você está fazendo bem.
0: When you are praying for someone, you are doing good.
1: Quando você está orando por alguém, você está fazendo bem.
0: When you are praying for someone, you are doing what is right.
1: E Deus se agrada disso.
0: And God is pleased with this.
1: Você está mostrando um pouquinho da grandeza que você tem, um pouquinho do amor de Deus que você tem quando você ora por outra pessoa.
0: When you pray for someone else, you are showing the love of God inside of you.
1: E pode orar, você que está orando por mim, peça, peça. Jesus fala, pedi, pedi, ou seja, insista.
0: And this is why the Bible tells us to pray and insist in our prayers.
1: Porque eu vou insistir orando por você.
0: Because I will insist in praying for you.
1: E Deus não vai ficar nervoso porque nós estamos insistindo.
0: And God is not going to be angry because
1: we're insisting. Tem gente que arranja crítica em cada situação tão bobinha.
0: So many people find criticism in so many situations.
1: Ah, os pentecostais oram de voz alta.
0: Oh, the Pentecostals pray with their voice
1: out loud. Os quase, sei lá, que estão no meio entre tradicionais pentecostais oram trancados dentro de um quarto.
0: Some others pray locked within their rooms.
1: Na igreja A, B ou C, só o pastor ora, os outros só ficam orando em espírito.
0: Other churches, only the pastor prays and others
1: pray. Será que as pessoas não percebem que isso não importa?
0: Don't people realize that this doesn't matter at all?
1: Você acha que Deus não reconhece quando é que você está orando, movendo-se o seu lábio ou não?
0: You think that God doesn't recognize when you are praying whether you are speaking it out loud or not?
1: Ana, mulher de Eucana,
0: Anna, the wife of Elkanah,
1: a mãe de Samuel,
0: the mother of Samuel,
1: ela orava no templo,
0: when she prayed in the temple,
1: e o sacerdote não soube discernir que ela estava orando porque não emitia som.
0: And the priest did not know if she was praying because it was not out loud.
1: Até quando as pessoas não entenderão que não importa a forma que você ora?
0: When will people understand that it doesn't matter the way that you pray?
1: O que importa é que você esteja fazendo uma oração legítima.
0: What matters is that you are praying legitimately.
1: Seja uma oração no seu coração, no seu lábio, movendo o lábio, falando alto ou gritando. Tem gente que chega a falar, por que essa gritaria?
0: Be it a prayer in your heart or speaking out loud.
1: Se eu quiser gritar, eu grito e ninguém tem nada a ver com isso. Se você quiser gritar, você grita e ninguém tem nada a ver com isso.
0: If you want to pray out loud and scream, no one has to do with anything.
1: Eu oro do jeito que eu quero orar. O que interessa é a conexão do nosso coração com o coração de Deus.
0: What matters is the connection between our heart and the heart of God.
1: É a sinceridade dos nossos sentimentos quando estamos orando, principalmente quando estamos intercedendo pelo próximo.
0: It is the sincerity of our prayer, especially when we are praying for others.
1: Deus não ouve oração da boca para fora.
0: God does not listen to prayers only from the mouth.
1: Deus não ouve a oração do pseudo intelectual que até para orar quer dificultar a situação falando palavras difíceis para se aparecer.
0: God doesn't hear the prayers with pride.
1: Deus não ouve a oração do exaltado.
0: God does not hear the prayer of those who are proud.
1: Mas o coração humilde, esse Deus ouve.
0: Those who are humble in their hearts, God hears.
1: O coração que sabe quem é Deus, esse Deus ouve.
0: The heart that recognizes who God is, God will hear.
1: O coração sincero, esse Deus ouve.
0: The sincere heart, God will hear your prayer.
1: Deus observou a compaixão do coração de Abraão.
0: God saw the compassion from the heart of Abraham.
1: Deus sabia que Abraão estava preocupado com o seu sobrinho que estava lá.
0: God knew that Abraham was worried about his nephew that was there.
1: Abraão não precisou falar, Senhor, eu quero que o Senhor salve a cidade por causa da minha família.
0: And Abraham said was not praying for his own family.
1: Quando não tinham nem 10 justos na cidade, Abraão desistiu.
0: When there was not only 10 righteous in the city.
1: Mas Deus não desistiu.
0: But God did not give up.
1: Deus mandou os anjos lá na casa de Ló.
0: God sent the angels to the house of Lot.
1: Deu as orientações, as coordenadas para que ele não morresse.
0: He gave the guidance so that he would not die.
1: E só pereceu a esposa porque não cumpriu as coordenadas.
0: And only his wife died because she did not fulfill the
1: orders. Olha, meus irmãos, o exemplo de Abraão é um exemplo grandioso.
0: The example of Abraham is a great example.
1: Porque Abraão não estava orando por pessoas necessariamente no entendimento nosso e dele.
0: Because Abraham was not praying within our understanding.
1: pessoas merecedoras de uma oração.
0: For people who deserve prayer.
1: Porque nós julgamos às vezes.
0: Because sometimes we judge.
1: Pessoas por suas atitudes, julgamos pessoas pelo que fazem. É verdade, nós seres humanos julgamos assim.
0: We judge them by what they do. That's how humans are.
1: E quando uma pessoa não é uma pessoa boa aos nossos olhos,
0: when someone is not a good person within our eyes,
1: mesmo não sendo uma pessoa inimiga nossa,
0: even not being an our enemy,
1: nós nos sentimos um pouco às vezes incomodados em orar por essas pessoas.
0: Sometimes we are uncomfortable.
1: Porque achamos que elas não são merecedoras.
0: Because we don't think of them as deserving.
1: E eu pergunto a você.
0: And I ask you right now,
1: os que moravam em Sodoma e Gomorra eram merecedores da misericórdia depois de tudo que eles estavam praticando?
0: Were the people from Sodom and Gomorrah deserving of mercy?
1: Eles queriam praticar pecados terríveis até com os anjos.
0: They were practicing horrible sins and even tried it with the angels.
1: Então vejo a grandeza da intercessão.

0: So see how great it is to intercede.
1: E a compaixão do coração.
0: And the compassion in the heart.
1: Jesus se manifestou para curar os doentes e não os sãos.
0: Jesus manifested to cure the sick and not
1: those who are sick. A compaixão de Abraão.
0: The compassion of Abraham.
1: É algo que nós devemos ter como exemplo.
0: It's something that we should use as an example.
1: E não orarmos só pelas pessoas que achamos que merecem.
0: And not only for those we think deserve our prayer.
1: Aquelas pessoas que nós entendemos que estão totalmente fora do propósito de Deus.
0: Those people who we understand are completely out of the purpose of God.
1: Os que zombam da gente.
0: Those who make fun of us.
1: Vamos orar por essas pessoas.
0: Let us pray for these people.
1: Vamos interceder por essas pessoas.
0: Let us intercede.
1: É isso que o diabo não entende.
0: This is what the devil doesn't
1: understand. É isso que o diabo não engole.
0: This is what
1: he can't understand. Porque o servo de Deus tem amor no coração e ele intercede.
0: Because the servant of God,
1: ele intercede. O servo de Deus deixa atabalhoado Satanás.
0: The servant of God leaves Satan.
1: A igreja de Deus deixa o diabo em polvorosa.
0: He leaves them without understanding.
1: É por isso que o diabo odeia você.
0: This is why the devil.
1: Mas é por isso que o seu nome também está no livro da vida. Porque você é um intercessor. Eu sei que é difícil orar por pessoas que não achamos merecedoras. E eu sei que às vezes nem tudo que nós oramos acontece conforme nós oramos. Abraão orou e não conseguiu salvar 50, 10, não tinha jeito.
0: Abraham prayed and he could not save the
1: 50. Mas só para encerrar, meus irmãos.
0: But only to close, dear brothers.
1: Nós oramos.
0: We pray.
1: Mas a resposta pertence a Deus.
0: But the answer belongs to God.
1: É Deus quem dá a resposta.
0: It is God who answers.
1: Porque Deus conhece cada situação.
0: Because God knows each situation.
1: Você que está intercedendo por mim.
0: Those who are praying for
1: ora, ora mesmo.
0: Pray and continue to pray.
1: Você que está intercedendo por outra pessoa.
0: Those who are praying for other people.
1: Ora, ora mesmo.
0: Continue to pray.
1: Porque você é esse alguém.
0: Because you are this one.
1: Que foi encontrado por Deus.
0: That has been found by God.
1: Para interceder por outra pessoa. Não é Abraão que está intercedendo por você, por não. Você está intercedendo por outra pessoa hoje. Abraão já fez a parte dele. Mas você é esse que está na brecha. Você é esse que foi encontrado para interceder. Nos tempos do profeta Isaías, Deus ficou surpreso que não havia ninguém. Mas hoje aqui Deus está surpreso porque tem essa multidão de intercessores. E que Deus abençoe vocês, intercessores. Pode ter certeza que Deus ama o intercessor. Pode ter certeza que Deus responde o intercessor. Que Deus abençoe vocês, meus irmãos. Que o Espírito de Deus siga falando em vossos corações cada vez mais a cada dia. Deus abençoe pela vossa paciência de ouvir essa palavra tão gostosa. E que vocês tenham se alimentado dela. Coloquem-se de pé, queridos irmãos. Nós vamos agradecer a Deus por essa palavra. Senhor meu Deus, obrigado por essa palavra, Senhor. Obrigado pela nossa vida, meu Deus. Obrigado pela vida dessa igreja abençoada. Essa multidão aqui, meu Deus, é uma multidão de intercessores. Essa multidão é uma multidão de gente que clama pelo nome do Senhor. Meu Deus, meu Pai, nós queremos ver o livramento do Senhor, o socorro do Senhor. Queremos ver a ajuda do Senhor em todos os nossos momentos difíceis. Nós temos fé, meu Deus, de que o Senhor está agindo. Nós temos fé que o Senhor está tomando essa vida. Meu Deus, eu tenho fé que o Senhor está tomando, Senhor, nas Tuas mãos cada pessoa. Eu tenho fé, meu Deus, que o Senhor está fazendo dessa vida uma vida totalmente diferenciada a partir de hoje. Nós somos intercessores, meu Deus, é isso que nós somos. Nós amamos a intercessão. Nós amamos orar pelos nossos irmãos. Senhor, meu Deus, essa igreja gosta do Senhor. Essa igreja gosta do irmãozinho, da irmãzinha, do próximo. Nós gostamos de ver o Senhor curando os nossos irmãos. Nós gostamos de ver o Senhor abençoando, prosperando. Nós gostamos de ver o Senhor fazendo maravilhas em tantas vidas. Meu Deus, nós estamos aqui como intercessores hoje. Queremos agradecer o Senhor por essa palavra, pelo exemplo de Abraão. Queremos usar esse exemplo, meu Deus, para nós, que seja um exemplo vivo para que nós possamos também orar. Mesmo que as pessoas, ó Deus, não pareçam merecedoras das nossas orações, que a misericórdia do Senhor triunfe, meu Deus. Que a misericórdia do Senhor triunfe, Senhor meu Pai, em cada casa, em cada família. Em nome de Jesus Cristo, amém. Amém, Senhor, amém. Vocês que estão aqui desviados, vocês que estão em casa desviados, sem Deus não se chega lá. Sem Deus não se chega no céu. Levanta sua mão para reconciliar-se com Deus. Levanta sua mão para reconciliar-se com Deus. Várias mãos levantadas. Você que está aqui que nunca entregou a sua vida para Deus. E você está vendo que quem tem Deus tem tudo. Quem não tem, não tem nada. Quer entregar a sua vida para Deus, só faz assim com a sua mão. Olha, muitas mãos levantadas. Senhor, meu Deus, essas vidas se entregam ao Senhor. O Senhor é poderoso para cuidar delas, para abençoá-las, para ajudá-las. Escreva o nome delas no livro da vida, limpa, perdoa os pecados, Senhor. Que essas vidas possam viver a partir de hoje uma vida nova, uma vida de vitoriosos, vencedores. Que estejam na sua presença, ó Deus, se preparem para o batismo, guardadas, protegidas pelo Senhor e pela força das tuas mãos. Abençoa grandemente, ó Deus, ajuda grandemente. Agora, Senhor, meu Pai, não são órfãs, agora tem um dono. Se entregaram ao Senhor e pertencem a Ti, em nome de Jesus. Amém, Senhor. Amém. Presta atenção. Põe a mão na sua cabeça e Deus continua curando. Põe a mão na sua cabeça, Deus continua curando. Confirma a sobra de milagres, meu Deus. Confirma a sobra de sinais, meu Pai. Confirma a sobra de maravilhas, meu Deus. Vai confirmando a sobra, vai curando, meu Deus. Vai curando. Cura essa vida, meu Deus, cura essa vida, meu Pai. Essas pessoas que estão compromissadas contigo neste momento, vai confirmando a obra, meu Pai. Vai confirmando a obra do Senhor nessa vida, Senhor, meu Deus. O milagre, meu Deus, eu creio no milagre. Nós já vimos paralíticos andando, Senhor. Já vimos demônios saindo, meu Deus. Já vimos pessoas curadas de dor no peito, ouvido entupido. E sei que o Senhor tem muito mais milagres para fazer ainda nessas vidas. Cura, Senhor, meu Deus, todas as pessoas que estão orando comigo, estão orando com fé. Cura, Senhor, meu Deus, e peço ao Senhor pela sua misericórdia. Se nós, ó Deus, que não somos pessoas boas, nós temos, Senhor, meu Pai, vontade de ver o nosso irmão ser abençoado. Nós temos vontade de ver os nossos irmãos serem prosperados. Senhor, eu creio que o Senhor é muito, mas é muito. Não tenho como nem pensar, nem comparar o amor do Senhor, a misericórdia do Senhor. O Senhor é Deus bom, Deus justo. Senhor, meu Deus, eu peço ao Senhor, cura as pessoas, abençoa as pessoas, guarda essas pessoas. As pessoas, meu Deus, o Senhor vai transformar a vida dessas pessoas. Quando a arca ficou na casa de Obed-Edom, a sua palavra nos fala que em apenas três meses ele prosperou e as pessoas puderam contemplar a sua prosperidade. Eu vou pedir ao Senhor, meu Deus, em uma semana, meu Pai, eu vou pedir ao Senhor em uma semana, o Senhor vai mudar a vida dessas pessoas que estão conosco. Muda, meu Deus, eu peço ao Senhor em nome de Jesus. Em nome de Jesus, muda a vida dessa igreja, muda a vida desse povo, muda essa família que está em estado de sofrimento, muda, meu Deus, o cativeiro dessa pessoa que já não aguenta mais sofrer, muda, meu Pai, muda, abençoa, Senhor, meu Deus, abençoa, guarda, meu Deus, guarda essa família, guarda esse jovem, essa jovem. Eu creio, meu Deus, no milagre do Senhor. Eu creio na prosperidade das tuas mãos. Eu creio que o Senhor está agindo em cada pessoa agora, fazendo acontecer, ó Deus, coisas grandes e poderosas, conforme nos anuncia a sua palavra. Em nome de Jesus, amém, Senhor. Amém, Senhor. Amém. Pode dar glória a Deus, meus irmãos. Dá glória a Deus. Deus está confirmando a obra. Olha, Deus abençoe vocês. Digam assim comigo: a paz do Senhor Jesus. A paz do Senhor Jesus. A paz do Senhor Jesus. Deus abençoe ouvintes aqui do templo da sede mundial Igreja Pentecostal Deus e Amor. Obrigado, gente boa. Obrigado, povo de Deus, hein? Vocês estão abençoados, muito abençoados. Que Deus prospere cada dia mais as vossas vidas.
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0: Tu és o Deus que realiza milagres. Mostras o teu poder entre os povos. Salmos 77, 14.
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0: Sem fé, é impossível agradar a Deus, pois quem dele se aproxima precisa crer que ele existe e que recompensa aqueles que o buscam. Hebreus 11, 6.
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3: Essas oportunidades que o Senhor está nos dando.
4: Verdade, verdade, pastor, porque, como dizíamos há minutos atrás, aos irmãos que estão ali no santuário da oração, quanto maior o desafio, seja ele o desafio pessoal, seja espiritual, seja climático, seja pelas circunstâncias ou desafio que você possa estar enfrentando, quanto maior é a dificuldade, claro que isso gera uma necessidade e também uma prontidão no nosso coração para que busquemos a Deus. E agora é hora daqueles ouvintes, daquelas pessoas que nos acompanham, pastor, também nos ajudar a alcançar outras pessoas através do compartilhamento. Porque o que vai acontecer daqui a minutinhos é o que o próprio Jesus nos mandou fazer, interceder, orando uns pelos outros, interceder, tornando conhecido diante de Deus todas as nossas necessidades, pastor.
5: É isso aí, a gente conta agora com os nossos internautas, com os nossos ouvintes, para compartilhar esta live, para que o alcance, né, ela chegue aí às pessoas necessitadas que estão nos acompanhando agora. E você sabe muito bem, você conhece pessoas que reclamaram da vida para você, é o momento de você compartilhar esta live, porque o Senhor Jesus vai alcançá-las através da oração que nós realizaremos dentro de um instante aqui na programação.
4: 7 minutinhos então nos faltam, 7 minutinhos preciosos que nós usaremos para isso agora, como disse o pastor, para cumprir a missão, compartilhando a transmissão, intensificando este conteúdo, porque tudo isso vai gerar também alcance para aqueles que necessitam de uma resposta, mas também um engajamento muito maior para aquilo que tem já dentro desta grade de programação. Então, se você não é um inscrito, se inscreva agora, isso você faz apenas uma vez. Porque quando você se inscreve, pastor, quando tem uma novidade, transmissão, culto, oração, uma concentração, algo acontecendo aqui no templo,

0: natureza, o homem é esquecido. Esquece de fatos, datas, pessoas e compromissos. Por outro lado, a tendência humana é para não esquecer certos fatos que ocorrem na vida, principalmente quando se trata de perdoar ou pedir perdão. Vemos e ouvimos muitas pessoas afirmarem: eu perdoo, mas não esqueço. Perdoo, mas não quero mais amizade com ele ou com ela. Isto não é perdão. O perdão que a Bíblia ensina é cheio de amor e misericórdia. E normalmente, se perdoando, se esquece, se sepulta no passado. E isso é possível se a pessoa experimentar o perdão divino, tornando-se revertida do grande amor de Deus. Deus, Ele é onisciente, é onipresente, é onipotente, mas sem dúvida alguma, Ele esquece dos nossos pecados. Pois eu mesmo, Senhor de Israel, apago as tuas transgressões por amor de mim, dos teus pecados, e não me lembro mais. O Senhor Deus lança os teus pecados perdoados para trás de suas costas e joga nas profundezas dos mares. Caro amigo ouvinte, o sangue de Jesus Cristo nos purifica de todo o pecado. Através do seu sangue, que temos a comunhão uns com os outros, e o sangue do Cordeiro de Deus, o Filho de Deus, nos purifica de todo o pecado. Isso se conhecemos a Jesus Cristo e sabemos que Ele é o Senhor. Mantemos a comunhão uns com os outros, e o sangue do Cordeiro nos purifica e nos lava e nos limpa de toda iniquidade. Amigo ouvinte, pare, pense, confesse os seus pecados, e a partir de hoje, tu serás uma nova criatura em Cristo, Jesus, o Filho de Deus. Aprenda a perdoar e será perdoado, pois quem conhece a Deus sabe perdoar. Esta é mais uma mensagem da Igreja Deus e Amor, levando você ao caminho do Senhor.
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4: Meia-noite 2.
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4: 12:27.
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4: Meia-noite 56.
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2: 1:26.
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5: 1h55.
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3: 2h25.
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4: 2h56.
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6: 3:29.
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5: 4 e 2.
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3: 5h26.
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2: 5h55.
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5: E hoje a gente conversa com o advogado Dr. Gabriel Fonseca. Doutor, a violência doméstica pode afetar a guarda dos filhos?
6: Essa guarda pode se tornar unilateral para a mulher. Por quê? Porque também entra a questão do ECA, que é o Estatuto da Criança e do Adolescente. A Constituição, a lei brasileira, ela sempre vai prevalecer pelo que é melhor para a criança. Então, se for perceptível que o homem, sendo um agressor de violência doméstica, ele causa traumas, causa também violência doméstica contra as crianças, essa guarda pode passar a ser unilateral e o homem pode também perder a guarda dos filhos. E aí, quando for ter algum tipo de visita, tem que ser uma visita compartilhada, tem que ter alguém sempre cuidando ali do que o homem vai fazer, vai falar. Então, é um transtorno muito grande. E o agressor também tem essa consequência quando comete um ato de violência doméstica.
5: É isso, doutor. Comportamento violento pesa e muito nas decisões sobre os filhos.
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3: 6h27.
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4: 6h55.
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14: Em Cascavel, 6h59. Olá pessoal, sejam todos muito bem-vindos. Hoje, sexta-feira, dia 26 de junho de 2026. Faltam 100 dias para as eleições gerais de 2026, onde você vai poder escolher candidatos a presidente, 2 senadores, deputado estadual e deputado federal. São 5 votos esse ano, hein? Então é presidente da República, 2 votos para senador, 1 voto para deputado federal e 1 voto para deputado estadual. Faltam 100 dias hoje e estamos quase no limite aí para o G precisar sair do ar. Hoje, então, dia 26 de junho, sexta-feira, sextou. Vamos falar da temperatura aqui, que tá frio ainda, 7 graus em Cascavel. Hoje, sol em Cascavel, mas sabadão será de chuva no oeste do estado do Paraná. E em Curitiba também, 7 graus da mesma forma. Mas aqui não tem sol hoje. Hoje, nuvens em Curitiba. E amanhã chove também na capital do estado do Paraná.
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14: Doutor Ogebuque, pré-candidato a deputado estadual, seja bem-vindo. Penúltimo programa hoje, hein?
16: É, segunda-feira temos que nos
14: retirar. Deadline.
16: Ficar 90 dias longe da nossa audiência amiga, longe de falar com as pessoas da Bahia, do Ceará, de Minas Gerais, e longe de falar com as pessoas aqui do Paraná, pelo menos no veículo rádio. Claro que nas redes sociais, conforme a lei assim determina, nós estaremos e com muito maior intensidade, inclusive, para tentar suprir essa lacuna, que é deixar este veículo tão relevante de comunicação. Eu não tinha experiência com rádio, né, Henrique? Você sabe disso.
14: Sim.
16: Eu tenho uma história muito longa na televisão. No rádio não é assim. Todavia, me apaixonei pelo rádio, porque o rádio nos permite estar urbe et orbe, estar todo momento e todos os tempos com os nossos companheiros, nos seus carros, nos seus trabalhos, etc. Hoje, com a vigência desse multi-instrumento, que é o telefone celular, isso é mais evidenciado ainda. Enfim, descobri já em idade mais caracterizada, placa preta, como diz você. Descobri...
14: É mais experiente. Ontem eu recebi uma informação, um conselho, na verdade, que não é para você dizer que está velho. É para você dizer que é um... Vai falar igual o Lula, que estou inteiro... Então, com 80 anos, mas tem o pique de um garoto de 20.
16: Quem precisa dizer que está inteiro é ele, que é doente do Covid. Eu estou inteiro. E trabalho normalmente, e nunca trabalho menos de 12 horas por dia. E como você me conhece há tanto tempo, é parte da minha família, você sabe que eu não sou um adepto de férias. Então, eu não vim ao mundo a passeio, eu vim ao mundo a trabalho. Gosto de trabalhar, isso me recompensa, isso me faz bem, isto é o que eu aprendi, né, no tempo que não havia na mídia um trabalho para desconstruir a família, no tempo em que a família era o cerne da educação do indivíduo. Eu Eu aprendi que trabalho dignifica com meu avô, eu fui criado por meu avô, sou órfão de pai desde muito cedo, fui criado pelo meu avô, Raul Auberge, que foi um homem que trabalhou a vida inteira, assim como os filhos dele, entre os quais minha mãe, e meu pai só não trabalhou a vida inteira porque morreu com 37 anos.
14: Sim.
16: Agora, trabalhar não é nenhum mérito de ninguém. É, trabalhar é o escopo, é a razão de ser do ser humano.
14: É obrigação, né, gente?
16: É obrigação. Agora, o governador hoje deu uma paradinha no trabalho, viu?
14: Pegou umas férias?
16: É, pegou umas férias. O marsupial.
14: É. Aliás, vamos falar dele daqui a pouco.
16: Vamos falar do marsupial?
14: Vamos.
16: É, marsupial, para quem não lembra, é da família dos ratos ricos. Aí o marsupial. É. E o nosso governador faz a sua estrutura familiar, parabéns para ele, que Deus lhe dê muito mais sucesso e, evidentemente, muito mais sucesso financeiro também. É muito bem sucedido, né? Mas é marsupial.
14: Ai, você é uma figura. Bom, vamos lá, vamos tratar das notícias de hoje. São 7h05, pessoal, não se esqueçam, hein? Mandem os seus recados de áudio para cá, participem conosco do Direto ao Ponto, 419-9587-4735 é o nosso WhatsApp, 419-9587-4735. Também entre lá no YouTube, estamos ao vivo no YouTube e no Facebook, entrem lá na página do G do YouTube, se inscrevam no canal, acionem o sininho lá, por favor. Agora, esse será o principal, o YouTube e o Instagram será o principal canal de comunicação entre vocês e o OG nos próximos 90 dias. Então, por favor, se inscrevam lá. O Instagram é @bookog, é o contrário, @bookog, e o YouTube é @ogbook. Entra lá, se inscreve no canal, aciona o sininho para receber as notificações e tudo mais.
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14: 7h06, vamos começar, Roger, falando do que aconteceu ontem aqui no estado do Paraná, principalmente no final do dia, porque, como você sabe, aconteceu um grande terremoto na Venezuela na última quarta-feira e o Corpo de Bombeiros Militar do estado do Paraná enviou na quinta-feira 10 bombeiros militares, 2 cães de busca e cerca de 4 toneladas de equipamento para integrar a missão brasileira que busca o resgate em estruturas colapsadas na Venezuela, país atingido por um terremoto severo na quarta-feira. A equipe paranaense faz parte da BRA-01, Força-Tarefa Nacional Especializada em Busca e Resgate Urbano, formada também por bombeiros de São Paulo, Minas Gerais, e que está em processo de certificação junto à Organização das Nações Unidas. O voo para a Venezuela está previsto para decolar esta manhã, daqui a pouquinho, em uma aeronave da Força Aérea Brasileira. Ao todo, a missão reúne 36 bombeiros militares, além de cães de busca e equipamentos especializados para a atuação em estruturas colapsadas. O governador Ratinho Júnior e o secretário de Segurança Pública, o senhor Saulo de Tarso Sanson, comentaram a mobilização dos agentes do Corpo de Bombeiro. Vamos ouvir.
17: Lamentavelmente teve esse terremoto na Venezuela. A gente já foi, depois do almoço, fomos acionados a pedido do governo venezuelano uma colaboração dos bombeiros do Paraná. Foram, obviamente, eles entraram em contato com vários estados, mas os bombeiros do Paraná têm um histórico, né, de resgate em situações complexas, e nós, de imediato, autorizei a ida desses bombeiros. São 10 profissionais de bombeiros de alto treinamento, né, nesse tipo de desastre, de tragédia, que vão com 2 cães farejadores, mais equipamentos, estão se deslocando para São Paulo e Minas Gerais, e de lá vão ser encaminhados para a Venezuela para ajudar no resgate de, se Deus quiser, sobreviventes.
18: No Paraná, nós temos a nossa Força Tarefa de Resposta a Desastre, essa Força Tarefa composta por 120 bombeiros militares, que além das suas funções, nas suas unidades de origem, ficam de sobreaviso em caso de acionamento. Dessa Força Tarefa, exatamente agora, nós estamos acionando 10 bombeiros para essa missão na Venezuela. Nós, assim que nós fomos acionados na madrugada de hoje pela Agência Brasileira de Cooperação do Ministério das Relações Exteriores, da Secretaria Nacional de Proteção e Defesa Civil, nós já começamos a nos movimentar para impulsionarmos, para dotarmos o nosso pessoal com equipamento ideal para essa missão. E desde esse momento até agora, estávamos em negociação com Brasília para realmente fazermos a equipagem desse pessoal e a rápido deslocamento agora para São Paulo. Chegando em São Paulo, agora à noite ainda, nós embarcamos daí com um avião da Força Aérea Brasileira, amanhã às 10 horas da manhã, com destino à Venezuela. Fundamentalmente, a busca e resgate em estrutura colapsada. Então, nesse momento, nós temos lá informações de, com certeza, mais de 100 mortos. Esse número vai sendo alterado, pode chegar a mais de 1.000 mortos, pelas informações que nós temos, com certeza feridos. Então, agora, a prioridade é busca e resgate em estrutura colapsada. Exatamente. Os cães agora, nós estamos levando os binômios, né? O Paraná vai levar dois binômios, dois cães de busca com os seus condutores, né? Além dos 10 bombeiros, justamente para, nesse trabalho, encontrarmos pessoas, principalmente com vida, nessas primeiras 72 horas.
14: Tá aí, Eugê. Essa é a primeira parte da entrevista de ontem do governador e também do secretário de Segurança Pública, o senhor Saulo de Tarso Sanson.
16: Pois é, o Paraná tem efetivamente no seu corpo de bombeiros homens e mulheres de preparo muito diferenciado. Eles já estiveram naquele grande desastre ocorrido em Minas Gerais e, historicamente, o Paraná tem comparecido, quando convocado, com essa excelente qualificação do Corpo de Bombeiros do Estado do Paraná. Lembrando que são homens e mulheres heróicos, são heróis, porque, obviamente, esses 10 bombeiros, assim como são heróicos também os seus cães, porque, imagine, Henrique, que os cachorros viajam de avião.
14: Sim.
16: E, normalmente, os animais têm muito mais aguçada a sua sensibilidade relativamente a sons, etc. e tal. Então, o preparo desses cães, o preparo desses homens e mulheres é extraordinário. Eles são motivo, perdão, de orgulho para o Estado do Paraná, para o Brasil. E esse é o Brasil que nós queremos. Viu, governador Carlos Roberto Massa Júnior? Esse é o Brasil que nos orgulha. É esse o Brasil que nos ufana. É esse o Brasil que faz as pessoas, quando a gente vê as imagens, não é? Agora, por exemplo, de Copa do Mundo, que são milhares de brasileiros presentes, quando executado o hino nacional, as pessoas choram. É essa emoção que a gente quer ver resgatada. É esse Brasil que nós queremos. É esse o Brasil que nos orgulha. É esse o Brasil de uma administração pronta, imediata, quando convocada, dando resposta à nação amiga, já tão prejudicada pela cafajestada, pela patifaria, pelos marginais desta esquerda mundial, né? Piorando na Venezuela, porque além de ser esquerda, era bandido, está preso nos Estados Unidos, né? Aquele Maduro, que é um podre. É isso que está em jogo. Então, quando você defende aqui nesse espaço, por favor, tenha consciência. Em outubro, quando você for depositar seu voto na urna, lembre

0: Quer pegar? Pegue firme. E o pai dela morreu aqui em Curitiba. Usava o mesmo radiotáxi que eu uso. O senhor pai dela, quando doente aqui, deslocava-se do bairro Alto para o Hospital de Clínicas. O senhor morreu, ela nem veio a Curitiba. Então já dá para ter o perfil aí dessa senhora. Mas isso é problema do Lula, que casou com ela. Ele que quem pariu o Matheus, que embale. Agora, é problema meu quando ela é primeira-dama do meu país. Daí passa a ser problema meu, teu e de todos nós, porque não tem espectro e não tem postura de primeira-dama do país. E exatamente isso pode ser mudado. Pode ser mudado no, na primeira semana de outubro. Uma questão de consciência cívica. Para que coisas boas, como o Corpo de Bombeiros do Brasil, especialmente do Paraná, no caso, é daqui que estamos falando, para o Ceará, para a Bahia, para Minas Gerais, para o Brasil inteiro, pelas ondas, que não são nem as curtas nem as médias do rádio, mas são as ondas do quê?
1: Na internet.
0: Da internet, tão importante. Será o nosso canal de comunicação agora. Mas, enfim, aos bombeiros do Paraná, muito sucesso. Que preservem suas vidas e que resgatem vidas, tanto quanto possível, dos irmãos venezuelanos.
1: É isso aí. Bom, gente, mas o governador Ratinho Júnior, ele também falou de outros assuntos na noite de ontem. Esse evento aconteceu no fim da tarde de ontem, início da noite, e o governador do Paraná também anunciou ainda um repasse de 202 milhões de reais para fundos municipais de saúde dos 399 municípios do estado do Paraná. Segundo o governo, o objetivo é ampliar o acesso da população ao atendimento especializado, reduzir filas e dar mais agilidade aos diagnósticos e encaminhamentos. Vamos ouvir o governador.
2: Que é um anúncio de parceria e colaboração com os municípios do Paraná, para as 399 cidades, do investimento que passa de 200 milhões de reais na área da saúde, para média complexidade, para atendimentos, contratações de equipes, exames, fruto dessa necessidade de apoio aos municípios. A gente tem visto que muitos municípios, em especial os pequenos, têm sofrido com a diminuição do FPM, né, que é o Fundo de Participação dos Municípios, que vem do governo federal, é repassado para os municípios. Isso tem tido uma oscilação, e essa oscilação às vezes é para baixo, e isso tem prejudicado as finanças dos municípios. No entendimento aqui do governo do estado, Secretaria de Saúde, juntamente com a Assembleia Legislativa e também com os municípios, os prefeitos do Paraná, nós fizemos um pacote de investimentos para, de alguma maneira, ajudar no custeio da máquina pública e diminuir esse problema que os municípios muitas vezes vêm a ter. Não é o caso de Curitiba, de Londrina, as grandes cidades, mas uma cidade pequena, obviamente, sofre um pouco mais. Então, nós estamos fazendo esse investimento de 202 milhões na área da saúde, que é a área que geralmente tem uma grande demanda de investimentos, né? E isso vai ser uma divisão per capita. Não é pela importância do prefeito, não é pelo partido do prefeito, é per capita para cada cidade.
1: Tá aí, Eugê, mais um investimento importante, né?
0: O governador disse que geralmente tem, não é? Geralmente tem, né, Sua Excelência, senhor governador? É destinação constitucional. É que o governo federal, como ele disse com propriedade, não repassa o que tem que repassar, o governo perdulário deve de tri, né? Então, evidentemente, é o colapso dos municípios e do sistema verticalizado de saúde, que é o SUS. Por que verticalizado? Porque a complexidade vai aumentando na medida do tamanho dos municípios, etc., concentrações e assim por diante, que é essa estrutura do Sistema Único de Saúde deste país. E quando o governo, dentro da sua sensibilidade, percebe que os pequenos municípios, que são muitos no Paraná, são 399, mas os de baixa arrecadação são muitos. E aí os prefeitos não conseguem chegar à destinação constitucional, que é cerca de 25%, às vezes até mais, mas constitucionalmente 25% de obrigatoriedade de investimento na área de saúde. E os prefeitos, por mais que o desejem e queiram, porque ninguém quer deixar de fornecer saúde básica,

0: básica no seu município, e também não importa aí cor partidária, viu, Lula? E sua quadrilha aí do governo federal. Viu, Lula? E sua quadrilha? Dinheiro na Itaipu para gastar em campanha tem, né?
1: Ah, bastante.
0: Não dá para ajudar aí os municípios
1: Pô,
0: na área de
1: eles
0: saúde?
1: gastaram mais de bi naquela COP30 lá, que não adiantou bolhufas nenhuma.
0: Quase que saiu, hein? Ainda bem que veio o bolhufas.
1: É.
0: Mas aquilo que você pensou, ouvinte, é verdade. É isso que não adiantou. E foi um circo mal montado que queimou dinheiro público e sua vergonha trouxe ao Brasil e a Belém do Pará, que é uma terra tão bonita e tal, e tão mal gestionada, né? Por esses. Aliás, tem um paraense que é ministro, né?
1: Tem.
0: É isso aí. É o de sempre nessa estrutura. E você pode mudar isso. Pode sim. No dia. É 4 de outubro, né?
1: 4 de outubro, primeiro domingo de outubro.
0: 4 de outubro você pode mudar. Pode dar o bilhete azul para esse Lula, para a turma dele, para dizer para Jangé do Baixo Iguaçu, deu para bola, vai. Ela disse que queria sair de Brasília e ir para São Paulo com o cachorrinho, o gatinho, sei lá.
1: Que vá, fique lá.
0: Que fique. E onde é que é em São Paulo, no ABC, né?
1: São Bernardo.
0: São Bernardo, sabe quando que ela vai se aquietar em São Bernardo? Esse velho vai sofrer, viu?
1: Eu acho que em São Bernardo ela não vai, mas talvez nos Jardins, ali, numa cobertura de uns 20 milhões, ela até vá.
0: É, por aí.
1: Por aí. Bom, gente, para a gente fechar o assunto, já que você tocou em eleições e fecharmos o assunto do governador Ratinho Júnior, ele também afirmou nesta quinta-feira que o MDB continua sendo um aliado importante do governo e disse que o partido será muito bem-vindo caso decida integrar o projeto de continuidade da atual gestão. A declaração foi dada horas depois de o ex-prefeito de Curitiba, Rafael Greca, afirmar que não aceita ser vice-governador na chapa com Sandro Alex. Ele disse que não aceita. A única chapa que ele estudaria era com Alexandre Cury. Mas vamos ouvir o que disse o governador Ratinho Júnior.
2: Olha, nós estamos abertos a poder construir essa continuidade do governo com todos os partidos que entendam que esse é o caminho. O MDB faz parte da nossa base do governo, os deputados nos ajudam, inclusive o Carbone, foi um secretário de Estado nosso, ele é um belíssimo secretário, inclusive, que cuidou da pasta ligada à família, aos problemas sociais. E, claro, a gente entende que seria muito bom, muito bem-vindo eles. Mas a gente respeita também o posicionamento de cada partido. É no direito de cada partido ter o seu candidato, ou ter a sua pré-candidatura, buscar o seu espaço. Porque, claro, nós vamos construir um diálogo até dia 5 de agosto, que é o prazo, as convenções, aqueles partidos que entendem que a continuidade do nosso governo é o melhor caminho. Nós estamos muito animados, porque a pré-candidatura do Sandro Alex vem crescendo muito. As pesquisas têm demonstrado isso. Foi há 30, 40 dias atrás que foi lançado o nome dele. De 3% já bateu 15%. Dependendo do cenário, vai a 22%. E alguns concorrentes, inclusive, estão caindo na pesquisa. Então, é uma demonstração que, na medida que as pessoas vão saber que o Sandro Alex é o nosso candidato, é o candidato à continuidade, é o candidato que representa um time, o nosso time, eu acho que a gente vai conseguindo esse avanço. Fé nas pesquisas, como vem acontecendo.
1: Tá aí, OG.
0: É o Ancelotti falando. Né? Tem um time mediano, por escolha dele, e tá aí, tá na competição e tal. Mas é o Ancelotti. Segunda-feira tem Japão, já é um jogo duro. Quando jogou com o Japão, perdeu, né?
1: Ah, mas era amistoso. Ontem o
0: É.
1: Japão
0: Tá
1: quase
0: bom?
1: ficou de fora.
0: Tá bom. Mas é o Ratinho falando. Ratinho tinha o Alexandre. E tinha o Rafael Greca de Macedo no partido dele. Agora, cada um deles tem uma jornada. O Alexandre ainda está associado com republicanos na figura de candidato ao Senado da República. Ratinho fez uma aposta alta, colocou seu prestígio e sua história no risco. Acho que vai ficar 15 dias fora, vai levar o filho lá para ver a Copa do Mundo, etc., e recarregar a bateria. e tem que voltar e gastar muita sola de sapato, porque demorou para escolher, escolheu alguém que era e é de sua preferência, deve ter, evidentemente, inúmeros motivos, mas fez uma aposta alta. E nessa aposta alta já tomou um chambão nesta semana, porque o Rafael disse: compare currículo, o meu é muito melhor, eu tenho um partido forte, que de fato o MDB é. O governador fez uma alusão ao histórico do MDB ser associado ao governo dele, numa grande figura, que é o Rogério Carbone, que é uma pessoa de grande qualidade,
1: Gente boa.
0: candidato de. Hein?
1: Gente boa.
0: Sem dúvida alguma, sujeito corretíssimo, e é uma pessoa que coloca o seu nome à disposição do Estado do Paraná, é pré-candidato a deputado federal. Não há nenhum desdouro em relação a Rogério Carbone. Foi um grande secretário e é um ser humano admirável. Agora, ele é candidato pelo MDB. E o governador lembra o MDB que contemplou o MDB nesta figura do ilustre doutor Rogério Carbone. É, eu acho que o governador faz bem de dar uma reciclada, viu, Henrique?
1: É.
0: Vai respirar, vai lá no Tio Sam, come os quatro cachorro-quente por mim e pelo Henrique aí,
1: É, a
0: governador.
1: gente gosta bastante.
0: Porque nós gostamos desse
1: É.
0: cachorro-quente, né?
1: É
0: E
1: outro
0: aí
1: parâmetro.
0: leva o filho lá ver o jogo da Copa, leva as meninas, leva sua senhora, que é uma pessoa que eu admiro e respeito profundamente, primeira-dama do estado do Paraná, que é um ser humano admirável, viu, Henrique?
1: É, eu não a conheço pessoalmente.
0: É, mas ela é uma pessoa admirável porque termina esses 8 anos de governo e não existe uma palavra sequer que possa ser proferida que não seja de elogio à senhora dona Luciana Massa. Que
1: Muito bem.
0: a gente aqui às vezes faz críticas, né? Eu critico habitualmente o comportamento de Jean-Jé do Baixo Iguaçu, mas eu não critico o ser humano, eu nem conheço a dona Janja. Eu critico os atos públicos dela enquanto primeira-dama. A vida pessoal e tal é um problema dela e do marido dela.
1: Exato.
0: Assim como, e da família dela, enfim. Assim como no caso de dona Luciana, né? O comportamento pessoal. Só que a dona Luciana eu conheço. E ela é irretocável, tanto sob o ponto de vista pessoal, quanto especialmente na postura de primeira-dama do estado do Paraná. E se equipara. Nós temos muita sorte em termos de primeira-dama, viu?
1: Verdade.
0: É sorte. E os senhores ex-governadores também têm sorte no seu histórico e tal, que é muito legal.
1: É isso aí. Bom, gente, tem
0: Direto
1: muita
0: ao
1: gente ligada
0: ponto.
1: conosco. A Cris está lá no YouTube, o Evilme, o Valmor, a Noemi, todo mundo ligadinho lá no YouTube. O pessoal no WhatsApp também já está mandando seus recados aqui. Eu te mandei um recado aí, Toco, do Claudemir. Já já a gente coloca no ar. Mas antes, vamos ouvir a mensagem do Adrilles. O Adrilles Ralph aqui hoje mandou o seguinte: bom dia, amigos. É, Alge, também perdi meu pai precoce, também aos 29 anos de idade. Eu tinha 8. Aos 11 anos, comecei a trabalhar no centro de Campinas, São Paulo. Tenho exatos 37 anos de registro em carteira e muito orgulho. Constituí família, sou avô e me sinto orgulhoso de mim mesmo. Trabalhar só faz bem. Observação: na minha última profissão, com 23 anos de torno mecânico ininterruptos. Uma bela sexta-feira para vocês e vamos que vamos. É o
0: Aquele
1: Adrilles Ralph que mandou
0: abraço.
1: aqui o seu recado para nós, Gê.
0: Torneiro mecânico, portanto.
1: Exato.
0: Então, o Adriles representa o Brasil. Então, o Adriles representa o orgulho que eu tenho do povo brasileiro. Né? O povo brasileiro é este povo que o senhor Adriles de Campinas representa. Gente que acorda cedo, gente que trabalha, gente que recolhe seus impostos, que cumpre a lei, que não tem medo de campainha na porta e que habitualmente também não acordado às 6 horas da manhã com a campainha na porta, né?
1: Sim.
0: Essa é reserva para uma turma de banco, da política, é ou não é?
1: É verdade.
0: Então, eu homenageio o senhor Adrilles e, na homenagem que faço a ele, faço a todo cascavelense, a todo curitibano, a todo iguaçuense, a todo.

0: curitibano, a todo iguaçuense, a todo. Eu aplaudo por isso. Veio às redes sociais ontem e desculpou-se com o povo de Paranaguá e com o povo paranaense. E eu quero cumprimentar você, Sérgio Fernando, por essa atitude. Porque é o líder absolutíssimo das pesquisas aqui no Paraná. Entra pesquisa, sai pesquisa e dá Sérgio Fernando, né?
1: É verdade.
0: O pessoal fala, bah, bê, bah, mas Sérgio Fernando, e aonde vai? Não adianta nada, os caras podem falar o que falar. Aonde o Sérgio Fernando está, o povo está. Então,
1: Os
0: ele foi.
1: adversários vão ter que trabalhar bastante.
0: Vão ter que trabalhar e se unir. Se continuar esse celeirinho de viola aí, não vai adiantar nada. Mas,
1: Pois é.
0: enfim, o fato é o seguinte: o seu Sérgio Moro despiu-se, né, do seu histórico internacional, despiu-se da sua liderança, e humildemente disse o seguinte: ó, bagunça, como é bagunça mesmo, as entrevistas têm muito barulho, etc. e tal. Eu estava já cansado, ele tem uma agenda exaustiva, e pediu desculpas. E a gente que conhece ele pessoalmente, você e eu, a gente sabe que ele não é dado piada, ele não é um sujeito de sorriso fácil, mas ele é um sujeito bastante educado e bastante acessível à conversa, ao diálogo e tudo mais. E eu parabenizo, sim, o senhor Sérgio Fernando Moro pela sua atitude como ser humano. Aqui, ó, negócio seguinte, e até fez uma piada, que é raro no caso dele. O negócio é o seguinte, errei. Mas quem não erra? A
1: Pois
0: gente
1: é.
0: erra muito aqui também, sempre tentando acertar. Parabéns, Sérgio Fernando Moro. É muito bonito, muito bonita a sua postura.
1: Um abraço também lá para a tribo de
0: 92,3.
1: Paranaguá, tribo Parnanguara. Grande abraço a todos os amigos de Paranaguá.
0: Veja, e o Sérgio Moro tem que receber com muito bom humor.
1: Claro, faz parte
0: Deu
1: do
0: um bico na jaca e deu mesmo um bico na jaca. E pediu desculpa.
1: Exatamente.
0: Qual é o problema?
1: Vamos ouvir o recado do Claudemiro, que mandou um recado para nós aqui.
2: Oi, eu sou Samuel Perim. É, gosto muito de você. Parabéns pelo seu programa. Hoje.
1: Beijo pro Samuel, hoje.
0: Ontem foi o outro filho.
1: É.
0: Então,
1: Tá indo para a escola, junto com o
0: isso aí.
1: Claudemiro.
0: O importante é que pronuncie meu nome corretamente.
1: É isso aí.
0: O Samuel, hein?
1: Ó, a Má Lucena aqui no YouTube está dizendo o seguinte, Ogê. Bom dia, Ogê Henrique, esperando vocês no Bairro Alto. Nós vamos visitar o Bairro Alto aí. Não se preocupe. Aliás, a gente passa muito próximo do Bairro Alto todo dia, porque a minha filha estuda numa escola aqui na região metropolitana, em Pinhais, e o nosso caminho ali, a Vítor Ferreira do Amaral, passa ao lado do Bairro Alto todo santo dia. Mas vamos fazer uma visita, vamos marcar um encontro aí. Mas a gente vai até aí sem problema nenhum visitar vocês.
0: Malucena, por favor, só não faça que nem carioca, né?
1: É.
0: Que
1: Não, mas eu tenho o contato dela aqui, nós vamos
0: eu
1: falando com
0: sei,
1: ela.
0: eu estou brincando, mas só para lembrar que carioca convida para jantar na casa deles. Ah, você
1: Ô,
0: conta na. Como é que é, tocou?
1: louco!
0: É, mas convido. Só nunca dá o um endereço, né?
1: Ô, louco! É, os carioca convidam. Não, vem aqui na minha casa amanhã, tal, e fica por isso. Não passa endereço, nada. Faz parte. Bom, já são 7h32, eu preciso fazer um intervalo, renovar o nosso link aqui, e a gente já volta com mais Direto ao Ponto. Vamos falar do governo federal, falar do Supremo Tribunal Federal, tem muita coisa para falar ainda. Já volto.
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4: 7h33.
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11: Muito bem, pessoal, estamos de volta, são 7 horas e 39 minutos. Hoje o Supremo Tribunal Federal retoma na próxima quarta-feira da semana que vem o julgamento de pontos importantes da Lei de Improbidade Administrativa, que foi reformulada pelo Congresso Nacional ainda em 2021. A principal expectativa é pela definição das regras sobre a prescrição que determina o prazo que a Justiça tem para analisar e julgar as ações envolvendo irregularidades na administração pública. Ao longo dessa semana, os ministros já consolidaram uma série de entendimentos sobre a aplicação da nova legislação. Entre as decisões, ficou estabelecido que a pena de perda de função pública pode alcançar não apenas o cargo ocupado pelo condenado no momento da sentença, mas também outros vínculos que ele mantenha com a administração pública. O Supremo Tribunal Federal também validou a possibilidade de bloqueio de bens dos investigados sem a necessidade de ouvi-los previamente, desde que exista risco de comprometimento da eficácia da medida. Além disso, declarou inconstitucional o trecho da lei que determinava que cada ato de improbidade administrativa só poderia ser enquadrado em uma única modalidade de infração. Os ministros ainda decidiram manter a regra que impede a inversão do ônus da prova, ou seja, o acusado não pode ser obrigado a provar que é inocente. Também anularam dispositivos que obrigavam o Ministério Público a consultar previamente os tribunais de contas para definir o valor do dano ao erário e que limitavam a cobrança integral do prejuízo em ações com mais de um condenado. E, por fim, outro entendimento importante foi de que ações de improbidade administrativa não podem substituir ações civis públicas. Além disso, o Supremo definiu que uma absolvição na esfera penal só impede o prosseguimento da ação de improbidade quando ficar comprovado que o fato não existiu, que o acusado não participou da conduta ou quando houver uma causa legal que exclua a ilicitude como a legítima defesa. O tema já vem sendo analisado pelo STF desde o ano passado. Em maio deste ano, a Corte reafirmou que, para haver condenação por improbidade administrativa, é indispensável a comprovação do dolo, ou seja, da intenção de cometer a irregularidade. Com isso, situações decorrentes apenas de culpa, erro ou negligência não são suficientes para caracterizar improbidade administrativa. É bom ou é ruim, Ogê?
12: Repita a última parte, por favor.
11: O tema já vem sendo analisado pelo Supremo Tribunal Federal desde o ano passado. Maio deste ano, a Corte...
12: O último tópico.
11: Situações decorrentes apenas de culpa, erro ou negligência não são suficientes para caracterizar improbidade administrativa.
12: Tá, quando for só culpa, negligência, aí não tem erro.
11: Não.
12: Precisa ter dolo. Então, precisa ser mais ou menos como aqueles governadores do consórcio Nordeste.
11: É indispensável a comprovação do dólar.
12: Lembra? Eles compraram secador de cabelo ao invés de comprar ventilador para as pessoas que estavam vitimadas pela Covid. Lembra quem era governador nesse tempo?
11: Flávio Dino.
12: E esse outro cafajeste aí da Bahia, que pegaram agora com as calças na mão?
11: Sim.
12: Jaquê de Wagner. Jaquê. Pois é, se estivesse em vigência essa nova legislação, esse Flávio Dino não seria nunca ministro da Justiça e muito menos membro do Supremo Tribunal Federal, né? Bancando o herói agora, dando dura nos deputados federais e tudo mais. Mas ele comprou secador de cabelo, né? Ao invés de comprar ventilador. Ventilador para respirador, não é? No período da Covid. Então, uma parte da lei é boa, a outra é um pouco flexível, mas, de qualquer maneira, se isso tivesse vigência na época, esse Dino aí não estava carteando marra no Supremo.
11: Pois é, Gê, mas isso aí é uma dúvida que eu tenho. Ele foi aprovado pelo Congresso Nacional, sancionado, e agora o Supremo vai mexer na lei? Pode?
12: A questão é a seguinte. Essa divisão tripartite de poder ela é teórica. No Brasil não existe. Sim. O Supremo Tribunal Federal rompeu todas as barreiras que separam, mercê ordem constitucional, os três poderes. Então, o Supremo faz o que quer, do jeito que quer, é sócio de Lula, e Lula é sócio do Supremo, eles fazem o que quer. Essa é a grande verdade. E só vão parar de fazer o que querem quando elegermos o Congresso Nacional sério, né, com senadores comprometidos com a cidadania brasileira, que vierem a fazer tramitar impeachment de 3, 4, 2, 1. O primeiro velho da lancha lá, o primeiro velho da toga, que é levar uma pimbada, o restante se enquadra. Guarde para ver.
11: É verdade. Gê, já que você falou em Supremo Tribunal Federal, e eu também, né? O ministro André Mendonça, do Supremo Tribunal Federal, determinou nesta quinta-feira a transferência do ex-banqueiro Daniel Vorcaro, do Banco Master, para a cela na Papudinha, no Complexo da Papuda, que é a prisão lá do Distrito Federal. Vorcaro estava preso na Superintendência da Polícia Federal em Brasília desde março deste ano. Ele foi autorizado a ficar no local para ter maior interação com os advogados enquanto negociava um acordo de delação premiada com a Polícia Federal e com a Procuradoria-Geral da República. No entanto, as duas propostas apresentadas pela defesa à Polícia Federal e ao Ministério Público foram rejeitadas. As autoridades consideraram que as propostas de Vorcaro não avançaram em relação ao que já foi apurado pela Polícia Federal. A PF também pediu a transferência de Vorcaro sob o argumento de que o local só tem cela para presos de passagem, o que não é o caso do ex-banqueiro que cumpre prisão preventiva, ou seja, sem prazo determinado. Mendonça atendeu ao pedido e determinou a transferência. Ele já está na Papudinha, o Daniel Vorcaro, já foi transferido ontem mesmo, e agora o ministro André Mendonça pede que a direção da Papudinha adote todas as providências necessárias para preservar a incomunicabilidade entre os custodiados presos em razão da denominada Operação Compliance Zero, G.
12: Eu queria fazer uma observação. Estou muito preocupado com a prisão desse ladrãozinho. Ladrãozinho, não. Desse super ladrão. É. Eu estou com medo que ele se suicide, viu, Henrique?
11: Será?
12: Ah, você viu que o sicário se suicidou com a manga de camisa, né?
11: Pois é.
12: Eu estou com muito medo que esse rapaz aí se suicide. Porque ele tem resistido a entregar a turma e tal, mas está todo mundo lá, né?
11: Não, e além dele, a Procuradoria também rejeitou a proposta de delação premiada do ex-presidente do Banco Regional de Brasília, o BRB, o senhor Paulo Henrique Costa, preso nas investigações sobre o Banco Master. Então, eles não estão entregando quem devem entregar.
12: É, mas veja o medo que eles têm de entregar. E aí eles estão entre a cruz e a caldeira, porque eles não entregam, porque se entregar... Vamos nos ater ao Supremo Tribunal Federal. Ele levou os cabras para beber Macalla em Londres ou não levou?
11: Levou.
12: Então, pronto. Sabe, nesta quadrilha, você encontra membros da mais alta corte de justiça do país. Você encontra o próprio diretor-geral da Polícia Federal. Ele também estava lá no dia do Macalla. Em Londres, agora pergunta, o que que ministro da Suprema Corte e o diretor-geral da Polícia Federal têm em comum e o que que os faz estar no mesmo voo para Londres e tomar o mesmo uísque na mesma mesa de um banqueiro ladrão? Então, a vida desse cara aí está por um fio.
11: Você tem que entregar todo mundo antes, viu, Daniel Vorcaro?
12: Mas aí é o seguinte, alguém já deve ter
11: agora soprado. Não sei se vai dar tempo, né?
12: É, como é que ele fala? Os caras devem ter dito para ele, Peleleca, o negócio é o seguinte, Peleleca, entregou, vai morrer.
11: Pois é.
12: Daí falam para ele, Peleleca, não entregou, vai morrer também. Então, o pai dele, o Pelelecão, o Henrique
11: também está lá guardado.
12: Já está guardado também, enfim. Está complicada a vida.
11: Muita coisa vai acontecer ainda, Gê. Pode escrever que muita água vai passar por baixo dessa ponte ainda. Ô, Toco, o Walter Costa lá, o nosso bom baiano de Vitória da Conquista, nosso amigo querido, mandou um recado aí. Vamos ouvir o que disse o Walter Costa. Não sei se ele está em Vitória da Conquista hoje, vamos ouvir. Fala,
13: bom
11: Walter.
13: Bom dia, doutor Gê, bom dia, Henrique. Passando aqui apenas para desejar a todos vocês aí um ótimo, ótimo fim de semana, uma ótima sexta-feira. Vitória da Conquista está uma delícia esses dias, que aqui é uma cidade com 1.200 metros acima do nível do mar, fria, né? Uma das mais frias da Bahia, uma das mais frias do Nordeste. Essa época do ano aqui é uma beleza. E lembrando que vocês são convidados para vir aqui, viu? Na hora que quiser fazer um tour aí pelo Nordeste, BR-116, é a segunda cidade da Bahia, né? Assim que você sai da divisa com Minas Gerais. Experimentar aqui uma deliciosa carne do sol, requeijão, queijo coalho, biscoito. Essa aqui é a terra da gastronomia nordestina raiz. Aquele abraço a todos vocês, que Deus abençoe. E o Direto ao Ponto é o meu café da manhã favorito. Não começo o meu dia sem vocês. Grande abraço.
11: Valeu, Val. Vamos visitar o Walter lá, hein, Eugênio? Vitória
12: com
11: da
12: queijo, conheço, café da manhã dele com queijo coalho e biscoito. Lembrando que o biscoito dele é a nossa bolacha, né?
11: Exato. Temos que visitar ele. Você conhece Vitória da Conquista? Eu não conheço Vitória da Conquista.
12: Não, não conheço, lastimavelmente, porque, como disse com propriedade o Walter, é um dos lugares espetaculares do Estado-mãe desse país. A gente lembra, a gente brincou aqui com o Sérgio Moro, né?
11: Sim.
12: Que é, a terra de Fernão Dias, de 1600 e pouco, é o berço civilizatório do Paraná. E Salvador é o berço civilizatório do Brasil, não podemos esquecer nunca disso. É verdade que tem uma petezada lá que está atrapalhando um pouco a nossa memória histórica.
11: Um pouco?
12: Sabe por quê que é um pouco?
11: É.
12: Porque o Brasil é maior que isso. O Brasil é maior que essa gente. Essa gente está destruindo o país há 20 anos. Mas em algum momento, praga também cessa. Gafanhoto é um desastre. E a petezada é gafanhotesca, né?
11: É verdade.
12: Você viu
11: ontem que prenderam o vereador, né? Prenderam o vereador Senival Moura, do PT. Ele é suspeito de envolvimento em um esquema de lavagem de dinheiro com o primeiro comando da capital. É um vereador de São Paulo, inclusive.
12: Senhor. Mas esse senhor é só a demonstração...
11: Senival Moura.
12: Do que o PCC está fazendo há muito tempo. Eu não sei se... Eu não vou afirmar que tem, mas eu tenho uma suspeita muito consistente que eles também têm representante aqui na Assembleia do Paraná.
11: É verdade.
12: Mas para afirmar, eu precisaria de provas e não as tenho em mãos. Portanto, mas eu imagino...
11: Não dá para gravar, né?
12: Não dá para cravar, mas eles são fortes, eles abordam, eles chegam junto, enfim. E estão em 60% do território nacional, graças ao Lula e essa coisa toda.
11: G753, vamos falar com nossos amigos lá da cidade de Cascavel, nos estúdios da 92. O Emerson já está lá prontinho para colocar o Independência 92 no ar. Seja bem-vindo, Emerson. E o Osmar que está fazendo mudança aí hoje, está mexendo em tudo. Eu estou olhando o Osmar aqui, ele está mexendo no estúdio inteiro. Bom dia, Emerson.
14: Bom dia, senhores. Bom dia a todos. É verdade, hoje é dia de mudança aqui. A gente está fazendo uma mini biblioteca. Estamos montando uma mini biblioteca aqui, né? Vamos espalhar a cultura para esse povo aí, meus amigos.
11: É verdade. Bom dia, Osmar. Tudo bem?
15: Bom dia, Diglio. Bom dia, Ogê, amigos do Direto a Ponto. Estamos aí numa campanha de incentivo à cultura. Inclusive, nós estamos aí fazendo uma distribuição de adesivos da

0: Voz do Rádio Paranaense, quem recebe aqui um adesivo, quem vem aqui na emissora, ganha um livro como incentivo à cultura.
1: E o primeiro que vai levar aqui é o Paulo Porsche, que já está conosco.
0: Já está aqui conosco.
2: Ah, legal.
3: Paulo Porsche é a voz da responsabilidade. Paulo Porsche é um sujeito que eu respeito muito por inúmeros motivos e acho que ele contribui extremamente para a qualidade da informação que nós tentamos dar da melhor qualidade para o ouvinte da 92. Tenho orgulho de ter o Paulo Porsche ao nosso lado e tenho orgulho de fazer parte. O Emerson hoje está com essa camisa extraordinária, cor sim, cor não.
1: Opa,
3: cor
1: sim, cor não, a camisa, apesar da piadinha, é a camisa do inverno, né? Ela é aquela flaneladinha, tem que ser, né?
4: Bom dia, Eugê, obrigado aí pelas palavras. Da mesma forma para você, e é um grande sucesso para nós todos aqui, a estúdio, vocês aí, você participando de Curitiba também. E vamos ampliando o conhecimento, o entendimento das pessoas com relação aos fatos verdadeiros, né, que estão acontecendo. Um grande abraço.
3: O Emerson, compreenda que eu também uso camisa cor sim, cor não.
1: Não, viu? Todo brasileiro de bem usa.
3: É isso aí.
2: Valeu, pessoal. São 7h55. Estamos encerrando o Direto ao Ponto desta sexta-feira. Não é o último ainda do G, viu? Na segunda-feira estaremos aqui de volta com mais uma edição do Direto ao Ponto. Vem aí o Independência 92 com o Emerson e toda a equipe.
0: Segunda-feira tem a despedida com pão de queijo, hein?
2: Oi?
0: Segunda-feira, despedida com pão de queijo.
1: Mas não o pão de queijo daquele posto lá, né, Eugê?
2: Não.
3: Lá naquele posto eu não vou mais. Aquele posto é do PCC.
2: É isso aí. Valeu, pessoal. Bom fim de semana. A gente volta na segunda. Bom programa pra vocês, hein, meus queridos? E a gente se encontra daqui a pouquinho.
1: 8h30, Eugê?
3: 8h30, firme e forte.
1: Tamo junto. Um abraço, gente.
2: Valeu, um abraço.
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8: 7h58.

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0: Senhoras e senhores, 8 horas e 5 minutos, 8 e 5. Que bom que você está aqui com a gente, ligado na Estúdio 92. Sempre com as principais informações, os principais debates. Obrigado sempre pela sintonia, pela preferência.
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0: Vamos lá, vamos com muito ainda até às 10 da manhã. Você já estava aí, né, ouvindo o Direto ao Ponto, ao vivo, com Henrique Gílio, com o G-Book, que volta daqui a pouco às 8h30. E a partir de agora, nós temos aqui o Independência 92 com a sua participação. 45 998 42 1195. Em live pelo Facebook, você pode mandar suas mensagens também para nós, tá bom? É, siga-nos no Instagram, @radioestudio92, e acesse o portal Estúdio 92 e acompanhe toda a nossa programação.
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0: Para nós é sempre uma alegria ter aí o nosso ouvinte no rádio, nossos amigos e amigas internautas, tá bom? Aqui a equipe do Independência 92 já preparada para informar você nesta manhã de sexta-feira, 26 de junho. Eu sou Emerson Bittencourt, aqui comigo Osmar Júnior, Gilson Pessoa, o convidado desta manhã, consultor e conselheiro empresarial, Paulo Porsche. Quero dar o meu bom dia aqui primeiramente para o Porsche. Seja bem-vindo, Porsche, aqui na bancada do Independência.
2: Bom dia, Emerson. Bom dia, Osmar, Jus Pessoa. Bom dia, amigos. Um abraço lá para o Duca Cidiprandi, também para a dona Mari Espada Cidiprandi. Também o Duca disse que hoje ia ouvir aqui o programa. Então, vamos lá, né?
0: Com certeza. Demais da bancada.
3: Bom dia, Bittencourt, Gilson, em especial Paulo Porsche, uma ótima sexta-feira a todos. Assuntos quentes hoje.
4: Muito bom dia para você, Bittencourt. Porsche, seja bem-vindo. Bom dia, Osmar e ouvintes 92.
0: É isso aí, 8 horas e 8 minutos com Paulo Porsche. Vamos falar de produtividade no Brasil. Será que o Brasil está bem na produtividade? Você vai saber daqui a pouquinho, né? Toda esta situação e outros assuntos que envolvem a nossa economia, as finanças do nosso Brasil. Doutora Miriam Gimenez, ex-procuradora, fala conosco hoje sobre o projeto de lei que propõe o escrutínio público de votos. Vamos ainda falar de um amistoso que vai estar acontecendo amanhã em Cascavel. O diretor de marketing do FC Cascavel, Rafael Greiner, fala sobre o amistoso entre Cascavel e Grêmio, que acontece no Estádio Olímpico. Temos hoje e-book, temos crônica com Duca Cilipandi e muito mais. Fique conosco, fique aqui no Independência 92.
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5: A sexta-feira começa com mais uma madrugada de frio intenso no Paraná. A massa de ar polar segue influenciando o tempo e mantém condições para a geada em várias regiões, principalmente no sudoeste, centro-sul e sul do estado. Os menores registros de temperatura estão previstos para Laranjeiras do Sul, Guarapuava, Rio Negro, Francisco Beltrão e União da Vitória, com mínima de apenas 1 grau. Em Pato Branco, os termômetros chegam a 2 graus, enquanto Cascavel amanhece com 5 e Curitiba com 6. Ao longo do dia, o tempo permanece estável, mas a nebulosidade aumenta no leste paranaense, mantendo a sensação de frio. No norte e noroeste, as temperaturas sobem um pouco mais, com máximas acima dos 20 graus. Há previsão de pancadas isoladas de chuva entre a tarde e a noite no norte e no noroeste do estado, mas sem risco de temporais. De Curitiba, Mauro Conte, com informações da Rede AERP. De Curitiba, Mauro Conte, com informações da Rede AERP.
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0: 8 horas e 10 minutos, amigos e amigas, 8 e 10. Aqui vamos falar um pouquinho sobre economia, produtividade, inflação, juros, PIB, né? Bom, são assuntos que, claro, o nosso conselheiro, nosso consultor aqui, o Paulo Porsche, tem sempre, né, na ponta da língua. E que história é essa? A produtividade do Brasil, ela está estagnada? Ela só parou ou ela retrocedeu, Paulo? Fala pra gente aí.
2: Então, Infelizmente, ela retrocedeu, né, Emerson? Nós chegamos num patamar de levantamento entre 70 países, onde o Brasil é o número 65. E o Brasil é a décima maior economia do mundo, décima maior PIB do mundo. Mas, infelizmente, a nossa produtividade, ela retrocedeu ao mesmo patamar de 1958. Nós estamos em 2026. Então, esse é um dado assim, alarmante do ponto de vista da economia, de um modo geral. Nós estamos vendo que não há um incentivo ao trabalho, né, no país, não há uma mentalidade, uma cultura de trabalho no país, não há um incentivo ao aumento da produtividade nas empresas, na microempresa, na pequena empresa, na média empresa, na grande empresa. E não estou falando só de grandes corporações aqui, eu estou falando da pequena empresa também, né? Então, é um fenômeno assim que pode parecer invisível, mas ele é muito visível, ele impacta diretamente a vida das empresas nos dias atuais. Então, é um tipo de situação que envolve uma série de fatores, né? Não é só os processos de trabalho, não é só a falta de cultura geral de trabalho do próprio trabalhador, é também o próprio empreendedor que às vezes não busca melhorias no seu negócio, novas máquinas, novos processos de trabalho, mas é também essa burocracia, esse lamaçal burocrático que nós temos no país. Muita lei, muita regrinha, muita norminha, e tudo isso conduz a um processo de baixa produtividade que nós temos hoje, né? Você veja que essa semana, só para complementar, Emerson, semana passada, melhor dizendo, a Cuba, né, o paraíso socialista, lançou 70 medidas de flexibilização e de estímulo ao desenvolvimento econômico. 70 medidas, né? Entre elas, algumas coisas básicas do tipo receber investimento externo no país, né, seja no turismo, seja em outras atividades econômicas. Então, em 2026, nós vemos Cuba preocupado com esse tipo de coisa. Ao mesmo tempo, no Brasil, aqui você viu essa semana aí essa situação lá em Minas Gerais, onde um chinês, numa fábrica, açoitou um trabalhador brasileiro, né?

0: De 6 por 1 para 5 por 2. E hoje eles estão em 4,5 por 2,5. Eles estão numa jornada diferente já de 36 horas semanais, Osmar, né? Só que essa redução de jornada, ela é feita gradativamente. Isso aconteceu também aqui do ladinho no Chile. Então não foi numa canetada de um dia para o outro, de uma hora para outra. Por que que isso é importante? Para deixar as empresas se preparando para esse processo, né? E isso, inclusive, implica num tema que você me perguntou, de produtividade, né? Então, a redução da jornada de trabalho nos outros países foi feita, em média, durante 7 anos. Então, vamos dizer, uma hora por dia, uma hora por semana vai reduzindo a jornada. Ou X horas durante o mês foi reduzindo a jornada de trabalho dos trabalhadores. Chegou um ponto que aquilo já estava absorvido, Gilson, pelas empresas, pela economia de modo geral, pelos próprios trabalhadores. E não um processo de, né, decide-se aqui no Congresso e amanhã está valendo. Esse é o nosso grande... Lógico, sabemos que isso é uma medida puramente eleitoreira do atual governo, né? Pressionando inclusive a própria oposição, porque se a oposição votar contra, ela dá discurso, ela dá uma narrativa para essa turma na eleição presidencial e também para os demais cargos legislativos esse ano. Então, é um processo sem volta, a redução da jornada. Não adianta discutir, não adianta debater esse processo. O que nós temos que fazer é organizar isto, Gilson. Fazer isso de uma forma compassada, né, ano após ano, para daí sim nós chegarmos numa jornada, porque isso está acontecendo no mundo inteiro. E mais, vou além. Com a introdução da inteligência artificial nas empresas, o que que vai acontecer? Cada vez mais haverá menos postos de trabalho nas empresas, seu Osmar.
1: Pois bem, você falou em produtividade, estamos falando sobre produtividade. Outro dia, o comentarista Vander Piaia, que vem sempre aqui às quintas-feiras, falava exatamente isso. Nos Estados Unidos, por exemplo, uma obra que ocupa 60 funcionários, 60 operários por um prédio de 30 andares, a mesma obra aqui no Brasil vai precisar de 120, 150 operários para a mesma obra. E ele citou outros exemplos da queda na produtividade, utilizando da mesma mão de obra, utilizando os mesmos métodos. Por que isso acontece? Nós somos mais preguiçosos do que os americanos, ou é por conta dessa burocracia fiscal e trabalhista que você mencionou agora?
0: Tudo isso contribui. Ambas coisas que você mencionou contribuem. E quando você vê nos Estados Unidos as obras, Osmar, elas são muito mais, vamos chamar assim, pré-fabricadas. Não com essa pré-fabricação de moldes, né, de cimento, como é feito aqui no Brasil, mas com outros tipos de materiais, como, por exemplo, steel frame ou light steel frame também. Então, são processos construtivos, modelos construtivos, desde o produto diferente até o processo de construção de uma casa, de um edifício, que são diferentes, porque os materiais são diferentes. Isso implica no quê? Isso, reduz o emprego no canteiro de trabalho. Ok, mas aumentou o emprego lá na indústria, que fabricou essas partes da casa anteriormente, as partes dessa obra, essa construção anteriormente. Então, lá gerou emprego, lá gerou impostos, lá gerou movimentação econômica. Então, o que nos falta? Nós ainda aqui, eu brinco, porque inclusive fui do setor, né, Jus? Nós ainda somos majoritariamente empilhadores de tijolos, né? Porque nós ainda temos a matéria-prima para fabricar o tijolo. Nós temos barro. Nós somos um país grande, nós temos barro, né? Você vê aqui na região, na região de Entre Rios, Pato Bragado, Santa Helena, você tem, aqui no interior de Toledo, você tem várias olarias ainda, né? Que são negócios aí que têm 50, 60, 70 anos.
1: Você citou o steel frame, por que que não deu certo ainda? Totalmente
0: por um preconceito do brasileiro, Osmar, puramente um preconceito do brasileiro, achando que aquela estrutura é uma estrutura frágil, é uma estrutura que se vier um vento ou uma chuva, vai derrubar com o vento ou vai penetrar água e tudo mais. Isso
1: mas
0: não acontece.
1: Nos Estados Unidos tem até terremoto?
0: Tem até terremoto, tem, enfim, furacão, tem todo esse tipo de coisa. Então, acho que assim, é a mesma coisa que você vai num prédio aí e bate na parede e... Ah, mas essa parede aqui é de gesso. Sim. É de gesso, pode ser gesso acartonado ou gesso duplo, como a gente chama, porque dentro ele tem uma estrutura, né? Uma estrutura metálica, uma estrutura de aço inoxidável, mas é uma parede mais leve e, por consequência, uma parede menos cara e, mais do que isso, é uma parede que economiza matéria-prima, porque ela sobra menos, ela gera menos resíduos

0: na construção civil, né? Então, tudo isso implica no tema chave aqui, o primeiro tema, que é produtividade, né, do trabalhador.
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2: Eu apenas isso, antes de você falar, eu quero aqui mandar os parabéns para o povo brasileiro, povo guerreiro brasileiro, que agora no mês de maio bateu um novo recorde de arrecadação para os nossas autoridades, nossos governos. Chegamos a 266,7 bilhões só no mês de maio, viu?
3: Porsche,
0: pois não.
3: Tu disse aí que em pleno ano de 2026 a produtividade brasileira se equivale lá ao passado de 1958.
0: Exato.
3: Tá. De um para o outro, nós temos aí 68 anos. Em 68 anos, nós tivemos aqui em nosso solo 17 eleições. Como poderíamos resolver esse problema a partir de hoje, que não foi resolvido em todo esse período, Porsche?
0: Eu acho que são várias tomadas de decisão que nós precisamos fazer, Gilson, né? Primeiro, nós temos uma mentalidade implantada no Brasil desde os anos 1950, desde antes até no governo Getúlio Vargas, de uma ampla proteção do trabalhador. Olha esse trabalhador, o coitadinho, nós precisamos proteger ele e tudo mais. Enquanto que, por exemplo, nos Estados Unidos, a pergunta antes do Emerson foi sobre a redução da jornada de trabalho. Nos Estados Unidos, Emerson, você trabalha, Osmar, você trabalha por hora. Você não trabalha por mês, você trabalha por hora.
3: Quer ganhar mais, trabalha mais.
0: Quer ganhar mais, trabalha mais. Então, se você tem aqui em Cascavel alguém que quer trabalhar, né, é 7 por 0, 7 dias da semana, muito que bem, vamos remunerar esse trabalhador desta forma. Então, começa por essa proteção do Estado, o excesso de encargos sociais, né? Veja, no Paraguai você não tem 30 dias de férias, você tem uma semana de férias. Você não tem pagamento de um terço sobre férias no Paraguai. Estou dando um exemplo aqui, está aqui do lado. E, aliás, nós estamos perdendo muito trabalhador. E não é trabalhador braçal que eu estou falando. Eu estou falando de mão de obra qualificada, mão de obra intelectual. Nós estamos perdendo para o Paraguai, né? Outra coisa, o excesso, o peso excessivo do Estado, Gilson. Não tem como, no mundo moderno, no ano da graça de 2026... nós temos um governo com 39 ministérios. Isso é impossível. Veja os Estados Unidos, que é muito mais rico, aliás, o país mais rico do mundo, e que melhor distribui a renda, né? Um dos que melhor distribui a renda. É o quê? É um Estado mínimo. Nós não podemos conviver, no ano da graça de 2026, com essa carga tributária que este ano, a cada 27 dias, aumentou a carga tributária no Brasil. Então, você tem uma série de medidas que precisariam ser adotadas para diminuir uma coisa que é um impacto, né? Vou te dar um exemplo aqui clássico. Para você comprar um Big Mac, né, do McDonald's aí, né? Vamos fazer uma propaganda gratuita para eles. Eles não precisam, mas vamos fazer uma propaganda para eles. Sabe quantos minutos, quanto tempo de trabalho você leva nos Estados Unidos para comprar um Big Mac? Na verdade é o número um, né, Osmar? Que é o sanduíche mais a batata e mais a coquinha. Você compra lá. Nos Estados Unidos, Gilson, você leva, um trabalhador leva 35 minutos para pagar um Big Mac. 35 minutos. Na Inglaterra, 36 minutos. Na Irlanda, 43 minutos. Na Itália, um trabalhador leva 56 minutos. Em Portugal, 1h30. Já começa a aumentar, por quê? Porque você já foi lá para um país, aliás, a nossa origem, né? Que é esse emaranhado jurídico, né? Que vem de Portugal desde os nossos princípios. No Brasil, quanto tempo você acha que um trabalhador leva trabalhando para conseguir comprar um Big Mac, né, o número um?
3: Um dia inteiro.
0: 5 horas e 50 minutos. 5 horas e 50 minutos. Então, é contra esse tipo de coisa que nós aqui... E aí é o seguinte, né? Onde é que redunda isso? Redunda num Estado grande, num Estado inchado. Estado, estou falando, governo federal. Esse é o nosso principal gargalo, o nosso principal problema. E esta mentalidade, infelizmente, está enraizada em boa parte dos brasileiros que acham que isto é bom, que isto é normal. Não, isto é absolutamente anormal no mundo de hoje. Então, nós não podemos conviver com isso. Então, a nossa primeira demanda como cidadãos deve ser o quê? Redução da máquina pública. Redução dos gastos do Estado. E veja, eu estou falando de executivo, eu estou falando de legislativo e estou falando do nosso gordo judiciário, que consome 1,7% de toda a nossa riqueza no ano, 1,7% vai para o judiciário. É o judiciário mais caro do mundo, ele é o dobro do custo do segundo judiciário mais caro, que fica na Turquia, né? Então nós estamos assim, convivemos com uma série, com diferentes variáveis que nos conduzem a esse estágio atual de um país atrasado, seja na produtividade, seja na gestão pública. E aí você vê o reflexo disso nos serviços públicos, né? Os serviços públicos nossos são precários, totalmente precários. Nós ainda temos que pagar. Se quer saúde de qualidade, você vai ter que pagar um planinho. Ou vai lá no Acesso Saúde ou empresas que o valham, né? Você quer uma escola melhor? Bota de manhã na escola pública e de tarde você vai fazer um Kumon para complementar a matemática do teu filho ou um curso de inglês em particular e tal. Então, é esse emaranhado. Na verdade, isso é um grande labirinto que a sociedade brasileira enfrenta nos dias atuais.
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2: 8 horas e 25 minutos. Estamos aqui, né, com o professor. Né? Hoje ele está dando uma aula aqui, mais uma vez, Paulo Porsche, sobre essas questões que, infelizmente, né, Paulo, a grande mídia não leva isso aí para o nosso público, né, para o pensamento, para a reflexão. Né? Até porque também é o seguinte, o povo tá na correria, né? Não tem nem tempo de parar para analisar, acha que está tudo bem, está tudo certo e que a vida é essa mesmo, né? Temos que pagar, ó, já estamos chegando a quase 2 trilhões de impostos. Não chegamos nem bem exatamente à metade do ano.
0: É a primeira vez, na primeira metade do ano, que nós vamos atingir 2 trilhões.
2: Olha aí.
0: Ainda tem 5 dias pela frente.
2: Ou seja...
0: Nós vamos atingir 2 trilhões de arrecadação pela primeira vez no primeiro semestre do ano.
2: Então, facinho, até o final do ano a gente passa de 4 trilhões.
0: Com certeza.
2: Tranquilamente.
0: Até porque o segundo semestre, em geral, a coisa, né, é ladeira abaixo. Ou seja, a gente acaba gastando mais e as atividades econômicas ficam mais estimuladas também.
2: E temos a questão também do ano de eleições. Né? O Brasil para. É ano de, tem eleições, tem Copa do Mundo, né? E aí o tempo vai passando e parece que está tudo bem. Mas não, está tudo mal e muitos especialistas, como o Paulo Porsche mesmo, né, já estão avisando. Ano que vem, seja quem for, seja o atual, se ele ficar, né, Deus me livre, mas seja quem for, vai pegar uma bucha econômica
0: gigantesca. E não é só econômica. Né? Econômica, sim. Aliás, um dos pré-candidatos, o Flávio Bolsonaro, já disse que vai suspender a reforma tributária por um ano. Né? Eu acho que é extremamente prudente isso. Aliás, a prudência melhor seria parar com essa reforma, a implantação dela, repensar tudo isso, reduzir a carga tributária e, principalmente, seu Osmar, né, dar aos estados autonomia sobre as decisões tributárias e também sobre outras questões, como, por exemplo, o Código Penal. Porque não é possível que nós, cada vez mais, estejamos concentrando tudo em Brasília. Né? Nós somos Brasília dependentes. E eu, assim como tantas pessoas, conhecemos bem Brasília, já morei lá. Brasília é como Cristo Redentor. Né? É alto, com os braços abertos, mas ele olha para onde o Cristo Redentor? Ele olha para os morros ali do Rio de Janeiro. Né? O Cristo Redentor que está em Brasília, né, hipoteticamente, simbolicamente, ele olha para onde? Ele olha para o Nordeste. Tudo em Brasília é feito para e pelo Nordeste.
2: Tá, mas, né, então por que que o Nordeste não melhora? O que que acontece?
0: Eu acho
2: fica
0: que
2: no caminho. Se hipoteticamente, né, como o Paulo disse, o Redentor de Brasília está olhando para o Nordeste, o que que acontece que o Nordeste não sai da lama?
0: Pois é. É por uma série de fatores, né? E o principal deles é cultural. Porque não é falta de riqueza econômica, né? Não é a falta de beleza de praia, não é falta de... Né? Basta você ver que existem alguns nichos, por exemplo, em Pernambuco, né, na região do Vale do São Francisco, produzindo alguns dos melhores vinhos do Brasil, frutas exportadas para o mundo inteiro, né, ali na divisa com Juazeiro do Norte, que fica na Bahia. É uma ponte que separa os dois estados. Né. Você tem, por exemplo, na Paraíba, né, não sei se vocês conhecem, eu estive lá muitos anos atrás, Campina Grande, uma grande região, uma cidade muito industrializada, Osmar. Né. Você tem em outros estados lá, até mesmo no Piauí, agora, no sul do Piauí, sul do Maranhão, assim como no oeste da Bahia, as novas fronteiras agrícolas entrando lá, e basicamente por pessoas do sul, Ah, mas eles mudaram a terra. Não, a terra é a mesma. Está lá há muitos anos, né? É uma questão de trabalho, é uma questão de cultura de trabalho, é uma questão de investimentos. E sim, quando se trata de agricultura, assim como, atenção, petista que está nos ouvindo, assim como se faz no mundo inteiro, sempre o governo subsidia a agricultura, né? É assim principalmente na França e na Europa de um modo geral, é assim nos Estados Unidos, é assim nos países nórdicos e é assim cada vez menos, principalmente nos governos de esquerda, no Brasil, mas é preciso que a agricultura seja subsidiada para ela poder sobreviver com qualidade, produzir com qualidade alimentos e exportar, e, enfim, abastecer as mesas. E não é o MST, né, ou a agricultura familiar que faz isso sozinha, né? É a agricultura, é o agronegócio de um modo geral, né?
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2: Exatamente.
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2: 8h29. Ainda dá tempo da gente rapidamente aqui, Paulo, fazer um comentáriozinho sobre essa questão do governo. O nosso nobre ministro da Fazenda, aí, o Durigan, né, e o governo, eles querem mudar a metodologia para mostrar uma inflação menor, aí, porque a inflação tá subindo, está passando do teto lá e eles não sabem o que fazer, aí eles querem mudar a metodologia. O que você acha disso aí? Vem manipulação aí na frente?
0: Vem mais manipulação, né?
2: Mais, né?
0: Porque manipulados nós já estamos sendo desde o primeiro dia do governo Lula, lá com o Márcio Pokémon, né? O Márcio Pokémon, lá do IBGE, fabricando os números, fabricando. Veja, basta você ser um cidadão que vai no supermercado, né? Você percebe que a inflação que você tem na prateleira do supermercado não é a inflação oficial anunciada pelo IBGE, pelo governo do Lula, né? É uma inflação muito maior. E esse Durigan, que a gente sabe pelo nome dele, porque se passar aqui na rua, aqui no calçadão do Brasil, você não sabe quem é, né? É um ilustre desconhecido. Então nós temos essa possibilidade que vai acontecer, né, deles manipularem ainda mais a informação, sobretudo agora. Atenção, nós estamos entrando no período eleitoral, segundo semestre aí, a partir de julho, é período eleitoral já, né? E eles vão não só manipular isso, como vão dar outras benesses, né? Esse negócio de aumentar Vale Gás, possivelmente aumento da Bolsa Família, né, do Auxílio Brasil, enfim, uma série de outros benefícios. E como disse alguém em rede social essa semana, irmão, inclusive falando com sotaque nordestino, né, Osmar? Irmão, é o seguinte, não liga para isso não. Se o governo te dá com uma mão, ele vai te tirar com as duas depois, né? É isso que o governo faz. Ele te dá um real aqui e te tira dois acolá na forma de algum outro encargo, algum outro tributo, alguma outra despesa que você precisa pagar. É isso que vai acontecer conosco. Então, atenção, né? Nós precisamos olhar que esse momento é um momento crucial para o nosso futuro, né? Não só economicamente, como eu estava te dizendo, mas também, veja, o próximo presidente vai nomear 4 ministros do Supremo.
2: Olha aí,
0: né? Se a gente cai na mão, continua na mão desse governo, dessa ideologia, com mais 4 ministros do Supremo, doutor Osmar, nós venezuelamos de uma vez por todas.
2: Geral, né? E aí Estúdio tem STF, 92. Tem TCU, tem um monte de outros S's para lá e para cá que eles vão indicar bastante,
0: veja
2: com toda
0: esse
2: certeza.
0: Caso da multa lá, da 300 mil, da Ortobon, né?
2: Barbaridade.
0: Mas não tem mulher nos cargos de comando. É um absurdo.
2: Mas, né? A CEO do Ortobon é mulher.
0: Pois é, então.
2: A gente até vai falar sobre isso mais tarde. Mas, Paulo, obrigado mais uma vez aqui pela grande participação conosco aqui. Sempre trazendo mais luz para o nosso ouvinte sobre essas questões econômicas. Até a próxima.
0: A gente poderia ficar mais tempo aqui, mas, né, vamos deixar a audiência em paz, né? E vamos numa próxima oportunidade. Obrigado aí a todos aí.
2: Deve ter gente pensando assim, pô, mas na sexta-feira esses caras já arrebentando a gente aqui. Mas não se preocupe, que nós vamos falar,
3: né,
2: sempre.
3: Tinha que ensinar na escola.
2: Nós vamos falar sempre isso aqui, sempre, porque nós precisamos alertar a nossa audiência de como que está a situação, que não tá boa, não. Voltamos já daqui a pouco para falar de Cascavel e Grêmio, aqui no Estádio Olímpico. É amanhã, né? O Rafael, que é do marketing lá do UFC Cascavel, vai falar daqui a pouco conosco aqui. Nosso break é rápido. O Alexandre está aí? Alexandre Garcia, bom dia.
5: Bom dia. No nosso encontro de hoje, eu vou mostrar que os governos bolivarianos de Chávez e Maduro mataram 90 vezes mais venezuelanos que o terremoto de anteontem. Vou falar também sobre salário médio no Brasil. Campeão é Brasília, sede do governo federal, que tanto fala em desequilíbrio social entre salários. Brasília tem um salário médio que é o dobro do salário médio de 15 estados brasileiros. E vou falar também sobre por que a CUT está associada às montadoras, porque o governo, por mais 6 meses, está dando benefícios para a chinesa BYD trazer veículos subsidiados para o Brasil. Detalhes daqui a pouco no nosso encontro diário. De Brasília, Alexandre Garcia.
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7: 8h35.
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2: Amigos, 8h38, 8 horas e 38 minutos. Eu já estou vendo aqui que o doutor Ogê Buch está conosco, conectado direto de Curitiba, né? Coxa branca, né? Da gema mesmo. E ele gosta muito de futebol e está aqui conosco, viu, hoje o diretor de marketing do FC Cascavel, porque amanhã nós teremos aqui no Estádio Olímpico Cascavel e Grêmio, um amistoso aí que vai ser muito bacana, sem dúvida nenhuma, e é sobre isso que o Rafael Greiner vai falar, né, Rafael? Tudo bem? Bom dia, seja bem-vindo.
7: Tudo bem, muito obrigado aí pelo espaço, muito obrigado pela oportunidade para a gente convocar nossa cidade, né, a região inteira, que está empolgada com esse jogo aí mesmo, com tanto burburinho, mas o povo está empolgado. Vai ser uma festa linda que a gente vai apresentar para Cascavel amanhã.
2: Fala para a gente essa promoção aí, quem que está fazendo isso aí?
7: A gente foi convidado, né, por uma empresa que construiu essa relação com o Grêmio e com o Corinthians, né, duas potências nacionais aqui, para virem para Cascavel para fazer esse jogo festivo, um jogo amistoso durante a Copa, para até os times irem se preparando, voltar a ter ritmo de jogo e aproveitar o Cascavel, que tem uma torcida muito grande, tem um barulho, né, em nacional, que a gente já construiu aí no estado, ser a segunda torcida que mais vende camisas, só perde pro Atlético. Então chama atenção, os caras dizem, não, vamos levar para Cascavel, que o público lá gosta de um bom jogo, gosta dessas torcidas, gosta desses clubes grandes, e vamos colocar no nosso estádio municipal esse belo espetáculo.
2: Bacana, vai ser amanhã.
7: Vai ser amanhã às 16h contra o Grêmio.
2: Certo. E aí, ingressos à vontade para o povo aí, né?
7: Ingresso, a gente ainda tem alguns setores já estão chegando nas últimas unidades. Olha, então, estou orientando o pessoal, corre, que ainda dá tempo. Procura as lojas do Cascavel, né? Conhecidas aqui na cidade, se tem na Brasil, tem alguns mercados na cidade também. E também tem a opção online para quem, né, gosta da comodidade ou não é de Cascavel, quiser vir também, que é na banca do ingresso. Se for pesquisar lá nas redes sociais do Cascavel, você vai achar também todos os caminhos para isso. Tem ingresso a partir de R$70, solidário, e chega até R$450, mas all inclusive. Também o cara quer ir lá comer e beber à vontade, tem essa opção também. Então, nós estamos com diversas opções ali para o pessoal achar o seu local e aproveitar esse espetáculo.
2: Oh, maravilha. Então, amanhã, no Olímpico...
7: Isso, às 4 da tarde.
2: 4 horas da tarde, 16 horas, está todo mundo convidado.
7: Chega um pouquinho antes, toma uma geladinha, isso, toma um refrigerante lá, aproveita.
2: Até para arrumar ali o lugarzinho para parar o carro.
7: Perfeito, né? Vai ter estacionamento. Ah, isso é importante, até porque a gente sabe que a criminalidade aqui não tá fácil para alguns veículos. Nós vamos ter estacionamentos com segurança lá, com suporte. Bacana. Então, tá com uma caminhoneta, tá com medo, porque tá um veículo visado, tem um estacionamento exclusivo para caminhonetas lá, com segurança, vai ter seguros também. Então, tem uma situação confortável para a gente ir assistir tranquilo. De novo, a gente quer fazer uma festa, quer fazer um espetáculo, vamos aumentar a capacidade de bares, vamos aumentar a capacidade para atender bem o público e fazer uma festa. Né? Não querer, a ideia realmente é um jogo festivo, então não vão estar competindo pelos 3 pontos. Vamos fazer, vai, esperamos que tenha muitos gols, mas que seja um espetáculo, todo mundo se divirta lá amanhã.
2: Bacana, hein? O que achou da ideia, doutor Ogiebuck?
11: A ideia é tão boa que se eu estivesse em Cascavel, eu não abriria mão de comparecer à efeméride esportiva. Até porque todos nós temos simpatia pelo futebol gaúcho. Eu quero lembrar que, num certo domingo, eu e meu filho Otávio fomos a Cascavel por razões profissionais, há muitos anos atrás, e era dia de Grenal. Eu quero ser sincero, não me lembro bem se foi o Grêmio ou o Internacional que ganhou. Eu só sei que na Avenida Brasil tinha carreata, festa, etc. e tal, porque nós temos um processo civilizatório muito relevante dos gaúchos no nosso oeste e sudoeste do estado. Seja bem-vindo ao Grêmio de Futebol Porto Alegrense na nossa amada Cascavel. E vamos todos à festa, porque futebol é festa. E estamos em festa pelo menos até segunda, né? Segunda já não sei se não vai ter um chá japonês, aí está complicado. Mas tudo bem, até segunda estamos juntos. E quem for de Cascavel e região, é um muito bom programa para sábado às 16h.
2: Sem dúvida. Apesar do friozinho. Mas é o seguinte, olha, o Rafael trouxe aqui uma camiseta do FC Cascavel, tá bom? Que nós vamos sortear até o final do programa, tá joia? É isso aí, Rafael?
7: Perfeito, até, né, dá liberdade para vocês escolherem a forma de interagir com os ouvintes para sortear essa camisa, né? Sim, sim. E aí dá para o nosso pessoal aqui, tá sem camisa para ir no jogo? Não tem problema, vamos resolver isso hoje aqui na estúdio.
2: Eu vou abrir aqui para a gente ver a camiseta do FC Cascavel, olha só, que bacana, hein? Eu tenho uma mais amarela, ela. Essa aqui é um modelo novo?
7: É, o que a gente tem, até por questão do campeonato, a gente tem camisa três versões e ainda as variações dos goleiros, né? Porque eu tenho o conjunto de uniformes, ele é bem amplo, assim, parece que uma camisa não, você tem que
11: entregar. Não tem cor de rosa, né?
7: Não, mas a gente teve um sucesso há alguns anos. A gente fazia uma ação muito interessante para o Dia das Mães e para o Dia da Mulher, jogando, quando tinha jogos do Paranaense, nessa data a gente jogou com a camisa cor-de-rosa e foi um sucesso de vendas, hein? Não vou mentir, não. Focando nas mulheres, obviamente.
11: Mas é ação de marketing específica. E você, pelo teu linguajar, eu já vi que você é especialista em marketing, homenagear as mães, homenagear o Dia da Mulher, show de bola. Perfeito. Agora, jogar com camisa cor-de-rosa na seleção brasileira, vai derrubar.
7: Aí. E se perceber que não é só a camisa, né? Então, todas as seleções estão com a chuteira rosa. Isso aí.
2: Rafael, eu quero fazer um convite para você, tá? Se vocês, né, reúne lá com a reunião, com a comissão lá, se puderem, tá bom? Quero dar uma ideia aqui. Uma vez por mês vocês vêm aqui fazer uma promoçãozinha e trazer uma camiseta para sortear, um ingresso, alguma coisa aí, para a gente promover o nosso UFC Cascavel.
7: Tá fechado. Tá, e ó, inclusive, para você ver o peso da audiência, já recebi de um amigo diretor lá do clube, investidores também. Opa. Junto, eu vou mandar um abraço aqui pro Gilberto da Dinâmica Merchandise, que tá ouvindo, tá. Ótimo. No carro, já mandou um salve, eu tô ouvindo vocês e bora para cima que vai ser um jogão amanhã.
2: É Gilberto?
7: Gilberto.
2: Abração,
7: Gilberto.
2: Aí, Gilberto, valeu, hein?
7: Tá na escuta.
2: Rafael, muito obrigado, hein?
7: Eu que agradeço o espaço.
16: E torcendo pro jogo de domingo, né?
7: Não, obviamente, temos uma batalha no domingo, né, que é contra...
2: Marcílio Dias,
7: que a gente está avançando, porque o objetivo do Cascavel é subir para a Série C. Não, a gente pediu, a Série B, C e D, elas não param. Tá. A gente fez um ofício pedindo para a CBF para entender, né? Estamos numa expectativa ali, mas provavelmente vamos jogar domingo contra o Marcílio Dias lá, que é uma batalha. O objetivo principal é a Série C. Óbvio, vamos manter os jogadores, o espetáculo sábado vai ser lindo de novo, né? É um jogo preparatório, mas o desafio domingo é a gente ganhar e vamos voltar de Santa Catarina com uma vitória aí para alegrar o Cascavel.
11: Mas estamos muito chique, hein?
7: Você viu só? É jogo que não para mais.
11: Não, vamos fazer coletivo com o Grêmio.
7: Para se preparar para o jogo de domingo.
11: Para jogar domingo, show de bola.
7: Exatamente.
2: Tá certo, Rafael.
7: Muito obrigado
2: pelo marketing do UFC Cascavel aqui, estamos sempre à disposição.
7: Obrigado, pessoal. Tenham todos aí um ótimo final de semana, esses dois jogos aí que a gente possa acompanhar. Dá uma pausa da Copa do Mundo, sim, né? Sim. Tem muito jogo, aí a gente volta para o nosso campeonato.
2: Preparação para segunda-feira com o Japa.
7: Valeu, pessoal. Muito obrigado.
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2: 8h46, a camiseta. Até o final do programa a gente vai sortear, inclusive quem... levar a camiseta também vai poder levar um livro aqui, viu, Ojibo? Olha só a nossa estante aqui. Ainda tem pouco livro aqui, mas vai aumentar, viu? Nós vamos fazer aqui...
16: Vamos organizar direitinho.
2: Nós estamos fazendo uma campanha de levar cultura, entretenimento aí de leitura para o nosso povo, tá certo? Olha só, tá começando aqui, mas isso que a gente vai encher e a gente vai soltar cultura para todo mundo aí, Ojibo.
11: Que beleza. É espargir cultura, livros a mãos cheias, que fazem muita falta. Aliás, se o Brasil tivesse um processo cultural mais aperfeiçoado, nós não estaríamos sendo presididos por esse simulacro aí que é o presidente da República.
2: Que, inclusive, certa feita, já tem algum tempo, né? Ele, numa entrevista, ele falou, olha, odeio ler, não gosto.
11: Mas não sabe?
2: Ô, Gebuc, outro dia nós conversamos aqui, você falou sobre, olha, o Jeffrey Chiquini quer conversar com vocês aí. Tá marcado para a próxima terça-feira o advogado Jeffrey Chiquini aqui no Independência 92, tá? Ele que, eu até não lembrava, que eu tava conversando com ele ontem, ele continua aí na defesa do Felipe Martins, né?
11: Ah, sem dúvida. Ele não pode declinar, inclusive, do processo profissional dele, porque nós que estamos nesse espectro do lado de cá, nós sabemos que política não é profissão, política é representação e não pode e não deve ser profissão. Portanto, ele é advogado militante, tem as suas obrigações profissionais e continua a cumpri-las. E faz muito bem, porque, insisto, política não é profissão, Política é doação e tem que ser feita em tempo também, sabe? Esse troço de 6 mandatos e tal, isso aí não me convence.
2: Pois é. Muito... Nós aqui debatemos também muito isso, né? Esse negócio de o cara virar dono da cadeira lá, né? 4, 5, 6 mandatos, né? Estamos, isso é nítido, está na nossa frente, está claro. Isso não deu certo e não vai dar certo, né? Tem que ter a oxigenação, tem que ter a mudança para que a coisa ande, né? Novas ideias e tudo mais. E agora é o seguinte, né, Ogê? Está afunilando, inclusive, os nobres parceiros como você, muitos outros aqui, né, que estão como pré-candidatos, terão que sair do ar, né, a partir de segunda-feira. Segunda-feira é a última participação, inclusive, sua aqui conosco. Vamos sentir a falta, mas sabemos, né, os motivos, ok? Mas, enfim, nossa política se afunilando e agora cada vez mais o nosso eleitor aí tem que analisar como vai votar lá no 4 de outubro.
11: Tem que analisar. Agora, enquanto posso, reitero o meu pedido. Pense, analise. E analise com base nos fatos, na realidade. Esse governo que aí está, está há quase 20 anos. Entrega este processo de débito horroroso, débito de trilhões. Precisa ser mudado, sabe? Independente de ideologia, independente dessa história, direita, esquerda, lateral, centroavante, o cara, ele não tem mais nada a entregar. É inepto. A história do Brasil nessa ligação entre Supremo e Executivo é uma história muito triste. É uma história de perseguição, de prisão de gente que não poderia ficar sob a égide da lei por mais um ano. Tudo isso que aconteceu em 8 de janeiro e tudo mais. Está na hora de oxigenar, mandar o velho da lancha, o alcoolista da 51, para casa, vai lá cuidar da Janja do Baixo Iguaçu e para de encher o saco do povo brasileiro.
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18: Hoje é bom dia. Hoje é, há poucos dias, há poucas semanas, melhor dizendo, nós tivemos aqui em Cascavel o lançamento da pré-candidatura para o Oeste, da candidatura de Sandro Alex, com a presença do governador Ratinho Júnior e também do pré-candidato ao Senado, Alexandre Cury. Agora estou verificando aí nas redes sociais, em alguns blogs aí, que existe a possibilidade de Alexandre Cury desistir da sua candidatura ao Senado para possibilitar puxar mais deputados, porque como deputado federal ele faria uma boa votação, além de se eleger, puxaria outros pré-candidatos a deputado federal também para a Câmara Federal, pelo Republicanos. Você tem analisado essa situação aí, está acompanhando isso? Procede essa informação?
11: Eu não sei. Eu ontem falei por mensagem com o Alexandre, convidando-o para um jantar que farei na segunda-feira. Ele confirmou presença e tal, mas não conversei com o presidente da Assembleia Legislativa. Eu não tenho condições de te responder isso com fidedignidade. E quando eu não sei, eu digo que não sei, porque eu desgosto muito de trazer ao ar coisas sobre as quais eu não tenho absoluta certeza ou convicção. Mas, de qualquer maneira, eu vou procurar, assim que termine minha participação aqui, eu vou procurar o Alexandre para saber se existe fidedignidade ou não nessa notícia.
18: Agora, dentro desse quadro que você tem, inclusive, acompanhado das pesquisas, você acha que ele tenderia a crescer para a candidatura a Senado?
11: Bom, para mim parece óbvio, né? Porque também é óbvio que o Deltan já apeou, né? Quando ele publiciza, como publicizou, que ou é minha mulher e não é, ou é Paulo Martins, ficou claro que o candidato novo será o Martins. E aí o Republicanos compõe do outro lado com o Alexandre Cury. Mas ambos espectros de direita. Seriam as candidaturas a se opor à senhora Gleisi Hoffmann.
3: Hoje, Buque.
11: Diga.
3: Petezada gosta mesmo de dinheiro. Tu viu a notícia lá do vereador paulistano Simval Pereira de Moura? Sexto mandato. E visitado pela polícia ontem por, segundo a polícia, ser um articulador de lavagem de dinheiro através de uma empresa de transporte lá em São Paulo para o PCC, o Gebuk.
11: Qual é a novidade? Mas não mataram um prefeito já por causa disso?
3: Aquele que não aceitava pagar, né?
11: É, então. Alguém esquece que o PT estava até o talo nessa parada?
3: Boa.
11: É, sabe, então, é simples assim. O PCC, eu falei agora no nosso prefixo um pouco, algum tempo atrás, né, no nosso horário de 7 às 8, que eu não tenho certeza se tem PCC na Assembleia aqui, mas tenho dúvida. Não afirmo, não bato, porque precisa ter certeza para falar as coisas. Mas que eles rondam a Tigrada, rondam. Então é o seguinte, o vereador é PCC Futebol Clube, grande novidade. Estão em 60% do território brasileiro.
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2: Pois é. 8 horas e 55 minutos. Essa semana vivemos mais uma vez aí uma tensão. Ainda estamos, né? Resquícios dessa tensão ainda estamos vivendo no meio da direita. Até agora vi algo sobre a senadora Damares, né, dizendo que aquele vídeo da Michelle já estava gravado há alguns dias, né? Então, assim, estava preparado para acontecer a qualquer momento essa questão dela vir a público e lavar a roupa suja. Inclusive agora aí o Valdemar da Costa Neto está preocupado agora, hein? Está preocupado porque é o seguinte, segundo ele mesmo, olha, se não resolverem essa situação entre eles aí, a direita perde a eleição, o Gebuk.
11: Pois é, o Dema da Costa Neto, a direita brasileira não se compõe só da família do Bolsonaro. Direita brasileira tem outros nomes. Então, se você é refém da família do Bolsonaro, quem é da direita há muito mais tempo que você, como eu, por exemplo, Valdemar da Costa Neto, não é refém de ninguém. Então, a questão simples é a seguinte. Se eles não se acertarem e não trouxerem uma costura muito bem feita e explicada para o povo brasileiro, convenção é até 5 de agosto. Tem outros nomes à disposição. Tem o nome do Zema, tem o nome do Caiado. Né? Infelizmente, eles impediram o Tarcísio de ser candidato. Agora, precisam se acertar, lavar as trouxinhas de roupa e recompor a caminhada. Agora, não vem de ameaça aí, o Valdemar. Sabe? Vamos perder a eleição. Quem vai perder a eleição são vocês, que não se acertam e não sabem o que falam e não exercitam a liderança com competência.
2: Exatamente. Bom, o jarro quebrou, agora tem que juntar os cacos aí e se unir, né? Porque sem união, a gente realmente não vai conseguir chegar a lugar nenhum. Já que falam tanto, não, o nosso objetivo comum é tirar esse povo de lá, esse PT de lá, esse governo, esse sistema. Então, se esse é o objetivo comum, então está na hora de juntar os caquinhos e trabalhar, né, Eugê?
11: E veja, o objetivo comum não passa por um nome.
2: Exato.
11: O objetivo comum é derrubar o PT, Ladravaz, e o Lula, inepto e incompetente. Agora, quem vai liderar o processo é quem exercita a liderança com capacidade, competência, honestidade, visão de país e visão de futuro. Então, se o Flávio não conseguir resolver os problemas do clã, e está difícil deles poderem falar com o Jair Bolsonaro, inclusive, por todas as restrições que esse cabra que trabalha para a esquerda aí faz, que é o Alexandre Moraes, é preciso o Valdemar justificar a presidência que tem do PL, não só as benesses, as viagens, o Leco-Leco, bola de gol de 38, viu, Dema? E agora assumir a liderança e tomar uma posição, que seja uma posição de presidente do partido. Você custa caro, Valdemar. Então justifique o que se gasta com você.
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2: Vejam como o sistema é inteligente, né? O sistema sabia que, deixando Jair Messias Bolsonaro calado, fechado, como se diz no popular, o pau ia torar. Assim como o dia que não tiver mais Lula, o pau também vai torar no meio do PT, você não acha, Ogê?
11: Não, é que já tora pra caramba.
2: É.
11: Só que eles se respeitam, porque eles têm um objetivo comum, é uma fonte de sobrevivência. Nenhum deles tem atividade que não seja vinculada ao dinheiro público. Então, compreendamos, eles sabem fazer o famoso jogo de cena. Eles se cuidam entre eles, eles se autopreservam. E nós, da direita, aguentamos esse troço aí, que é lavar roupa suja e tal. E eu nem sei se é roupa suja, entendeu? Mas é publicizar as diatribes de uma família, porque todos nós temos família. E família que o pau não tora, não é família, sabe? Porque são cabeças diferentes, cada um pensa de um jeito e tal, só que tem que haver unidade frente à força externa. E os Bolsonaro não estão jogando direito o jogo.
2: 9-1, doutor Ogê, segunda-feira estaremos aqui aguardando a sua participação, momentaneamente a última, né?
11: Momentaneamente a última, mas eu estou junto, rente igual pão quente, qualquer que seja o desiderato eleitoral, que evidentemente eu espero seja coroado sucesso, e agradeço desde já, assim, de forma muito pessoal, o esforço que os amigos da imprensa... Está bonita essa jaqueta do Gilson hoje, imprensa livre. Não sei aonde, viu, Gilson?
2: Aqui!
11: Aqui porque o Duquinha, se ele prende, é corajoso e deixa.
2: É guerreiro, é guerreiro.
3: Mas por aí está difícil.
11: Mas é só para nós, Queiroz. Grande abraço, até segunda.
2: Grande abraço.
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2: Falando em Duca, daqui a pouco tem crônica. Crônica com Duca Cilibrandi. Vamos daqui a pouquinho tentar um contato também com o Edgar Bueno ou Mano Preisner?
18: O Mano Preisner já confirmou aqui logo depois das 9.
2: Mano Preisner, ou Preisner, né? Alguns também dizem. O Edgar e também o Fernando Halber, né? Que fazem aqui o programa Impacto Cascavel. Ele vai trazer aqui vai fazer um spoilerzinho
18: do programa de amanhã.
2: Então é daqui a pouco, depois do break. Inclusive, também vamos falar com a ex-procuradora Miriam Gimenez, tá? Sobre a questão aí do escrutínio dos votos. Escrutínio público. O povo quer saber, quer ver, quer ter certeza, não quer mais ficar na dúvida. 9-2.
3: Sobre os projetos do Congresso que não ajudam em nada a economia do país.
2: Faz tempo. 9-2, voltamos já.
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25: De acordo com o Instituto de Planejamento e Tributação, o brasileiro trabalha em média 149 dias por ano, quase 5 meses, apenas para pagar impostos. Em 1988, eram 2 meses e 13 dias, ou seja, a carga tributária mais que dobrou em 37 anos. Para manter cada emprego, a empresa pode gastar o dobro do salário em encargos. É como pagar outro ano inteiro só em impostos e obrigações que não vão para o trabalhador, mas para sustentar a máquina pública. De acordo com o Índice de Retorno ao Bem-Estar da Sociedade, o governo arrecada como país rico, mas devolve saúde, educação, infraestrutura e segurança de país pobre. E tem quem acredite que a solução para o Brasil seja aumentar ainda mais os impostos.
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0: Amigos, 9:07, 9:07, aqui no Independência desta sexta-feira. Estamos fazendo contato com Mano Preisner para falarmos sobre o programa de amanhã, o Impacto Cascavel, né, que está arrebentando aí todo sábado a partir das 7:30 da manhã, né? Sempre com muitas notícias e polêmicas e debates aqui sobre a nossa política local. Já está com a gente? Não? Então tá. Vamos fazer o link lá com a doutora Miriam Gimenez, que o Gilson conversou nessa semana com ela, né, Gilson?
1: É, a doutora Miriam é uma grande defensora do voto impresso. Importante lembrar que o voto impresso já foi debatido e aprovado pelo Congresso Nacional no ano de 2009, passaria a valer em 2014. E aí o que aconteceu então? Bittencourt, Osmar e amigos ouvintes, entrou em cena o STF e barrou.
0: A doutora Miriam já está conosco? Doutora Miriam Gimenez, bom dia. Emerson Bittencourt falando, tudo bem?
2: Tudo bem, bom dia.
0: Seja bem-vinda aqui na bancada do Independência 92, aqui com Osmar Júnior e Gilson Pessoa, para esse bate-papo, especialmente sobre o PL 943, doutora.
2: Sim, muito obrigada pela oportunidade.
0: Amigos da bancada.
1: Doutora, eu gostaria que a senhora explanasse um pouquinho a nossa audiência. É, não só a importância do PL que trata do voto impresso, e eu estava falando à nossa audiência ainda há pouco, que foi devidamente aprovado pelo Congresso Nacional em 2009 e em 2014, quando passaria a valer, a Suprema Corte entrou em campo e barrou o voto impresso, doutora.
2: Sim, a lei daquela época, aquela lei, ela foi formulada em termos muito simplórios. É, dizia apenas, vai ter voto impresso. E aí ficou muito fácil para os inimigos da publicidade do voto rejeitarem, né? Porque tratava-se apenas de instrumentos. Essa é a nossa visão de as razões pelas quais, é claro que há razões políticas, mas essa razão ela é bastante plausível, né? Uma lei muito rasa, muito sem conceitos, sem elaborações e facilitando a vida dos inimigos da publicidade. Mas no nosso caso, aqui na 943, é diferente. É uma lei conceitual, é uma lei que estabelece quais são os limites precisos conceitualmente. O que é sufrágio, o que é voto, o que é publicidade, o que é escrutínio público. A lei já estabelece esses limites, então fica mais difícil, digamos assim, de ser igualmente jogada na lata de lixo como foi a de 2009.
1: Significa dizer, portanto, doutora Miriam Gimenez, que aprendemos com o erro do passado e elaboramos um novo projeto de forma a não dar brechas para que o STF de novo barre o direito do cidadão brasileiro de ter o seu canhotinho depois do voto.
2: É isso mesmo. A ideia é essa, é aprimorar, é vencer as barreiras que foram impostas para que o eleitor seja respeitado. Este é o direito que pleiteamos, respeito ao eleitor, que o eleitor tenha com a possibilidade de, com os seus sentidos, verificar se a intenção dele, se o que ele decidiu foi respeitado pelo serviço eleitoral. Então, a ideia é essa, vencer os obstáculos. Sempre que pleiteamos um direito, seja qual for ele, nós teremos que encarar os desafios que se impõem à concessão desse direito. Então, nós avançamos buscando soluções, e esta foi uma solução que encontramos, conceituar, deixar muito claro que o voto é um compromisso do eleitor, que o escrutínio, que é a verificação desses votos, precisa ser pública e não secreta como está, enfim, deixar tudo muito claro e estabelecer também a forma como o serviço administrativo de contagem de votos será feita no dia da eleição. E isso o PL 943 apresenta de forma detalhada. É um, assim, não é longo, mas tem vários artigos que delineia para o magistrado, que no caso faz o serviço administrativo, para que ele use esses parâmetros e não saia deles, né? Não é diferente da lei de 2009, que estabelecia só vai ter voto impresso, só isso, e não delimitava quais eram, do que estava falando em termos jurídicos, em termos do voto, entende?
1: Doutora, e como é que está a tramitação do 943 no Congresso Nacional? Tem obtido apoio necessário para que se emplaque?
2: Os deputados apoiam. Então, eu chego, menos os da esquerda, os de centro e direita apoiam. Não há praticamente nenhuma objeção ao apoio ao projeto, ao PL 943-2022, que está na Câmara sob o número 1169, que é o mais antigo, 1169-2015. Mas é o 943 inteiramente. Os deputados apoiam, mas depende do presidente da casa, Hugo Mota, pautar o PL 1169. E essa pauta, vocês sabem, encontra resistência, né? O governo não quer, o STF não quer. Então, nós precisamos pressionar os eleitores, que são os verdadeiros donos do direito de ter o voto materializado e contado publicamente, precisam pressionar. É que as pessoas não sabem que elas têm esse poder. Elas acham que só é só pagar a conta e pronto. Não. Nós temos esse poder de pressionar o legislativo. O legislativo funciona sob pressão, inclusive o Hugo Mota. Nós não exercemos o direito de pressão. Eu fico assim, desesperada.

0: Vamos ver, o tempo todo eu estou instigando, gente. Depende de nós. É a nossa pressão. Veja, é a pressão de pelo menos 51% da população eleitora.
1: Doutora, para a gente fechar, em determinada feita, ministro do TSE, não me recordo se talvez o Mendonça lá atrás, em uma audiência na Câmara dos Deputados, ao falar sobre o voto impresso, dizia: não, mas a gente tem que ver, embora seja uma prerrogativa do Congresso discutir o tema, precisamos analisar os gastos para que isso aconteça, doutora. Não é assim gritante, é?
0: Claro que não, gente. Quanto custa um pedacinho de papel assim? Quanto custa?
1: Mixaria, menos que o cafezinho deles.
0: Muito menos. Então, não é isso. E nós precisamos ter essa consciência. É o preço de um papelzinho assim para cada eleitor. Veja, não, isso não se sustenta, essa questão de custos.
1: Precisaria se alterar muito a urna eletrônica para que fornecesse o impresso para a gente, doutora?
0: Olha, nós podemos, em último caso, porque já estamos nos últimos dias para implementar, não é? Nós podemos, em vez de imprimir, nós podemos usar a cédula de papel, o papelzinho. É claro que aí você precisa contar os votos na própria sessão eleitoral, não é como era antigamente, que levava tudo para um ginásio, aquilo lá dá ensejo a que haja problemas, incidentes. Se nós contarmos as cédulas todas na própria sessão eleitoral, logo após o horário de votação, a gente não tem problema nenhum, porque ali é muito seguro. Todo mundo lembra que no dia da votação, todas as forças de segurança estão absolutamente a postos, colocadas ali, prontas para atender cada sessão eleitoral. Então, se o voto é depositado em uma urna de lona, que não tem nenhuma dificuldade em se adquirir no Brasil, uma urna simples de lona. Então, se é depositado ali, logo em seguida contado na própria sessão eleitoral, pronto, fica um custo barato e nós teremos a nossa tão sonhada materialidade e contagem pública dos votos.
2: 9h17, já que lá em Brasília, lá no TSE, especialmente sobre esse assunto, fala-se tanto, né? Não, mas a urna eletrônica foi uma evolução, né? Mas passaram-se 30 anos e a evolução parou. Poderia evoluir justamente mais uma vez agora com ali a impressão do votinho, né, doutora?
0: Sim, naquela época, na década de 90, houve uma tentativa em todo o mundo, não foi só aqui no Brasil, tentativa de tornar tecnológica a apuração, enfim, uma tentativa que no mundo inteiro não deu certo. A corte alemã disse: olha, isso desrespeita o eleitor, não vamos nem implantar. A corte da Índia, que já tinha implantado, disse: nós não utilizaremos esse tipo de tecnologia porque ele não é adequado. É como você comer macarrão com o celular, não é adequado. Então, a tecnologia que naquela época tentou-se fazer daquele jeito foi corrigida para quê? Para materializar o voto, para contar publicamente. Essa é a evolução. E não o que nós fizemos. Nós continuamos com aquela tentativa de anteriormente, era 1990, tentativa que não deu certo e que nós insistimos teimosamente.
2: Muito bem, 9h19, tá? A doutora Miriam, uma guerreira aí nesse assunto da contagem pública dos votos, doutora Miriam Gimenez conversou conosco aqui no Independência 92. Para nós foi um prazer, doutora Miriam, estamos sempre à disposição.
0: Muito obrigada.
2: Bem, 9h19, nós temos a crônica, né? Temos a crônica agora com o empresário Duca Siliprandi, né? E daqui a pouco voltamos com outros assuntos, outros debates importantes nesta manhã de sexta-feira. Vamos ouvir Crônica com Duca Siliprandi.
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4: Estou apanhando por conta do prefeito. Mas se tem coisa que aprendi, é receber críticas. Além do mais, na 92, ao debate. Ontem, recebi duas reclamações contundentes de amigos visceralmente críticos

0: Politicamente falando, me considero atualmente, apesar de ser boa praça, um cidadão sangue frio, com relação aos embates e às vicissitudes do cotidiano na área de comunicação. Aprendi a ter o necessário controle emocional, mesmo porque o ofício requer. Os camaradas foram na veia, entretanto. E aí, Duca, que tal o teu prefeito? Rodeado, ladeado e embrulhado pela petezada, grifo deles, em evento de caráter político, aqui em Cascavel. Sobrou até para o meu amigo de colégio paranaense em Curitiba, o ex-para-choque de Edgar Bueno, a eminência parda, nem tão parda assim, de múltiplas administrações, Severino Folador. Tentei defendê-los, e com convicção, visto que por formalidade institucional, o Renato e o secretário, Severino, tem por questão de cortesia ter a indispensável fineza por conta da liturgia do cargo. Isso é óbvio. Uma solenidade, um cerimonial de qualquer forma, tem lá seus limites. Se o rito for formal nos gabinetes competentes, nas repartições, etc., ok. Mas se o encontro entre Gleisi Hoffmann, Zeca Dirceu, o prefeito Renato e o secretário Folador for estendido a regabofes e festarolas, aí já não é amizade, pode ser namoro. Um pouco de calma e calo de galinha não faz mal a ninguém. Mas é a opinião deles, meus amigos. Sou obrigado a respeitar, mesmo que dependendo do caso, possa vir a discordar. Mas que fique claríssimo, dependendo do caso. Veio ao lume também, agora outro vivente, a questão entre o vereador Fão e o Renato, prefeito. Buracos versus promessas. É direito líquido e certo do vereador se expressar de forma humorada e satírica, como vem fazendo, desde que não calunie, difame ou cometa injúria, supernormal. Inclusive, o deputado Gugu Bueno e o vereador Edson Souza, me perdoem, saíram em defesa do prefeito apenas pelo fato de Fão, o vereador, mexer com os brios do Alcaide. Gugu sugeriu que o vereador estaria brincando de administrar. E Edson Souza, o vereador, franziu a testa, desenhando esgares nada amáveis contra o Fão. Aos parlamentares das duas esferas, Estado e município, sugiro que ajam com mais jogo de cintura, fair play. Receber uma flauta de vez em quando é normal. Ademais, o vereador não fez nem mostrou nada demais. De forma espirituosa e divertida, demonstrou à população cascavelense a mais pura realidade. Fendas e mais fendas, crateras e buracos. E isso não é brincadeira, deputado Gugu.
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2: Na crônica de Duca Siliprandi, aqui, né, essas questões polêmicas envolvendo vereador, envolvendo prefeitura, prefeito, enfim.
3: Pois bem, o Duca Siliprandi falou do vereador João Bolsonaro e dos vereadores da bancada governista e Edson Souza e também o doutor Lauri e outros mais vereadores da bancada governista, aliás, são muitos, e em especial o Edson Souza, que falou que essa gritaria do Fão Bolsonaro com relação aos buracos e à situação das ruas de Cascavel, ao asfalto casca de ovo, é uma gritaria que não condiz com a profissão de vereador. Pelo contrário, vereador Edson Souza, essa gritaria, que o senhor chama de gritaria, é o direito do vereador e o dever do vereador de fiscalizar a administração pública, é um direito e um dever do vereador de ouvir a população cascavelense, que votou nele, que votou no senhor, que votou nos vereadores que estão aí. Então não se trata de gritaria nenhuma. É o pleno exercício do mandato do vereador Fão do Bolsonaro ao trazer essas questões. E olha, coincidência ou não, agora a prefeitura resolveu se mexer com essa operação tapa-buracos, que, aliás, tem muito dinheiro envolvido aí. Depois nós vamos falar sobre isso em outra ocasião. Mas Fão do Bolsonaro, vereador, exercendo legitimamente o seu mandato e fiscalizando a prefeitura de Cascavel.
2: Mas Gilson, se o Edson Souza, né, diz que essa gritaria não condiz com o trabalho do vereador, o silêncio condiz?
4: Pera aí, o Edson Souza, ele tem que lembrar que ele fez muita gritaria quando ele falou da saúde pública aqui em Cascavel. Tá? Aliás, gritou para todos os cantos. Mas eu quero falar do deputado Gugu, que foi vereador, inclusive presidente da nossa Casa de Leis, e entrou na Assembleia como suplente. Tá? Ô, Gugu, brincar de administrar não é assim que se fala para um colega da Câmara de Vereadores. Ele não está brincando de administrar. Ele está fazendo o trabalho para o qual foi eleito e seus eleitores confiaram nele. O senhor quis dizer à comunidade cascavelense que, enquanto vereador, o senhor brincava de administrar na Câmara aqui em Cascavel. E uma outra perguntinha bem básica. O senhor consegue apresentar à imprensa cascavelense quantos cargos o senhor tem na administração em Cascavel? Se o senhor conseguir, eu agradeço. Obrigado.
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2: 9 horas e 25 minutos, 9h25. Já estamos com Mano Preisner conosco aqui para participar hoje do Independência 92. Ele que é do Impacto Cascavel, junto com Edgar Bueno, Fernando Halberg. Está nos ouvindo bem aí, Mano? Bom dia.
5: Muito bem. Bom dia a todos vocês. Parabéns por abordar assuntos tão importantes. Estou acompanhando atentamente aqui.
2: Ótimo, ótimo. Amanhã é dia de Impacto Cascavel, né?
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5: Exatamente. Das 7h30 às 9h estaremos firmes aí, enfrentando essa temperatura agradável aí de 0 graus. E vamos falar inicialmente com o empresário e presidente do Cascavel, Valdinei Silva, nosso conhecido de muitos anos. Vamos tratar com ele, claro, de passagem, alguma coisinha do Cascavel, os amistosos aí que vem, contra Grêmio e Corinthians. E vamos abordar principalmente com o Valdinei, que é um empreendedor com várias empresas aqui no Brasil e de alguns anos para cá também no Paraguai. Vamos a tratar sobre a diferença tributária entre um país e outro e saber se ele nos esclarece sobre o motivo pelo qual tantas empresas brasileiras estão migrando para o Paraguai. Todos sabem que existe uma diferença tributária muito grande entre o Brasil e o Paraguai, mas ele vai nos dar os detalhes dessa diferença e se realmente a coisa é tão atrativa assim para o brasileiro ou se é um pouco de propaganda do governo paraguaio. Vamos também tratar sobre esse novo aumento da Copel, que de forma inversamente proporcional ao serviço que cai assustadoramente de qualidade a cada ano, está muito difícil para alguns bairros. Estamos tentando um contato com o presidente do Coqueiral, que teve agora na última semana muitas horas no escuro, sem energia, sem geladeira, restaurantes com comida estragando. E de passagem, vamos finalizar perguntando até onde vai esse estupro da Copel, que reajustou a tarifa normal em percentuais acima da inflação e ainda colocou um reajuste extra, é isso que precisa ficar bem claro, colocou além do aumento em 2024 e 2025 de alguns pontos acima da inflação oficial, ainda colocou um reajuste de 20, 21, dependendo da se é empresa ou se é residência particular, ou se é agricultor, daí baixa para 19,5, mas de qualquer maneira, isso aí num momento difícil, com a carga tributária federal absurda, com a carga estadual e ICMS altíssimo, não é justo que o prefeito aumente IPTU da forma que está aumentando em Cascavel, com 30%, e agora a Copel vem nesse custo obrigatório. E esse não tem como atrasar. Atrasou, fica sem luz.
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2: Inclusive, nós temos aqui uma camisa linda, que é a camisa do UFC Cascavel, que nós vamos sortear no final do programa de hoje, né? Já que você falou aí, mano, sobre a presença amanhã do presidente do Cascavel. Algum questionamento aí, alguma pergunta para o Mano? Eu acho que está tudo certo, né? Muitos assuntos importantes, então a nossa audiência não pode perder amanhã, a partir das 7h30, aqui ao vivo, Mano Edgar e Fernando Halber, né? Combinado, Mano?
5: Combinado. Dando tempo, porque realmente tem muito assunto para ser tratado, para tentarmos, de uma forma ou de outra, defender o cascavelense, o contribuinte, e vamos saber também o que existe de fato por trás das finanças da prefeitura. Primeiro, o fechamento praticamente total dos serviços das patrulhas Maria da Penha, é um assunto gravíssimo, 3.600 mulheres desprotegidas, que antes contavam com um mínimo apoio da Guarda Municipal, da Prefeitura, e agora foram desativadas por falta de dinheiro, e saber também, já anunciar para o próximo programa um especialista em asfalto, na qualidade do asfalto, porque não é normal que uma malha asfáltica toda seja deteriorada em tão pouco tempo. Quem confere a qualidade do serviço que foi feito na administração do Paranhos? Isso aí, então, temos assunto para bastante. Amanhã, das 7h30 às 9h, estaremos aí. Graças, se Deus quiser.
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2: Grande abraço, Mano. Estamos aqui sempre à disposição e está um sucesso realmente aí o Impacto Cascavel. Muito bem, defendendo a população, é isso que importa. Um grande abraço. Agora 9h31, 9 horas e 31 minutos. Daqui a pouco também a gente vai trazer aqui um assunto, mais um assunto importante, claro, né? Para a nossa audiência aqui no Independência 92, né? Deixa eu lembrar aqui você que está nos ouvindo, tá? Você pode passar aqui na emissora, tá bom? Você vai ganhar um adesivo da Voz do Rádio Paranaense e também vai poder levar um livro para casa, tá? E hoje tem o sorteio dessa camiseta linda aqui do Cascavel. PAD, processo administrativo disciplinar contra procurador do município por utilização indevida de IA, da inteligência artificial, e jurisprudência inexistente em processo está parado na Controladoria Geral de Cascavel. É isso mesmo, a 92 quer saber por quê, tá bom? E daqui a pouco, Osmar Júnior e Gilson Pessoa, que estão acompanhando em loco, né? Todo esta questão aqui, vão falar sobre este assunto daqui a pouquinho no Independência. Voltamos já.
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2: 9h34.
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13: 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Para os críticos do governo, a viagem de Lula ao G7 acabou reforçando a imagem de um anão diplomático no cenário internacional. Na avaliação desse grupo, Lula teria ido ao encontro em uma tentativa de reabrir negociações comerciais e, na prática, pedir penico a Donald Trump diante das tarifas que ameaçam produtos brasileiros. Ao se sentir ignorado, Lula começou a atacar Donald Trump para não interferir nas eleições. E que Trump se acha o imperador de tudo. A imagem real desta viagem perante os líderes foi de total submissão de Lula e sua caterva. 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

0: 9h37, senhoras e senhores, 9h37. Se você quer ganhar essa camiseta aqui, manda para nós aqui na nossa live, tá? Vai lá no Facebook, na live do Independência, aqui na Estúdio 92. Eu quero ganhar a camiseta do Cascavel, do FC Cascavel. Aí você vai concorrer. Até o final do programa a gente vai sortear aqui, tá? Eu quero que os nobres amigos aqui da bancada, Gilson Pessoa e Osmar Júnior, falem sobre essa situação aí que está envolvendo, né? Esse PAD. Um PAD que está parado, né? Parado lá na Controladoria Geral de Cascavel. Vocês estão acompanhando isso aqui por quê?
1: Pois bem, Emerson Mitecuri, amigos da Estúdio. Nós estivemos na semana passada na Procuradoria-Geral do Município, conversando com o Procurador-Geral do Município de Cascavel, Dr. Eduardo Veronese, a respeito justamente, dentre outros assuntos, deste PAD. O que é um PAD? É um processo administrativo disciplinar contra um procurador do Município de Cascavel, porque nós recebemos uma denúncia de que este procurador estava prevaricando no exercício da sua função, utilizando-se de forma indevida inteligência artificial nos seus processos, nas defesas do município, e inclusive utilizando-se também de jurisprudência inexistente, ou seja, jurisprudência fake. O que é jurisprudência? São julgados de vários tribunais do Brasil, inclusive do STF, que você como advogado, coloca em uma petição, em uma defesa, num processo para justificar a sua tese. E foi exatamente isso que aconteceu com um procurador. Nós não vamos citar o nome agora porque está em segredo de justiça, mas esse processo está em andamento. E o que aconteceu? Este procedimento administrativo disciplinar, porque o procurador é um servidor público, além de advogado, ele é um procurador jurídico do município e, nesta qualidade, ele é funcionário do município de Cascavel. Então, ele tem que estar atrelado a todas as regras, inclusive ao Estatuto do Servidor Público Municipal de Cascavel, além das sanções eventuais da Ordem dos Advogados do Brasil. E Gilson e eu estivemos lá conversando, então, com o procurador, e o procurador disse o seguinte: não é da alçada da procuradoria este processo. Eu não posso trazer qualquer informação a respeito desse processo. Quem pode falar sobre esse processo é o controlador-geral do município, João Lagosteira. E nós, então, estamos aguardando uma resposta, inclusive, da SECOM, para agendar a nossa entrevista, então, com o João Lagosteira, para que ele possa nos passar como é que está esse processo, porque faz mais de um ano, né, Gilson? E não é possível, daqui a pouco prescreve o negócio.
2: Bom, o que me chamou mais a atenção quando da nossa conversa com o atual procurador do município é que deu a entender que ele não sabia do processo administrativo disciplinar. E eu fiz uma pergunta simples a ele: o senhor não recebeu do procurador anterior esta informação? Porque se há um processo administrativo contra um servidor que atua na procuradoria, o procurador anterior teria que ter dado ciência ao novo procurador para que acompanhasse o processo, porque a denúncia é extremamente grave. Uma jurisprudência inexistente apresentada em um processo por IA induz o juízo a erro. Mas a pergunta mais clara a ser feita é: caso o advogado demandando com a prefeitura não tivesse observado que a jurisprudência era fake, o que teria acontecido? Precisamos saber se o PAD está em andamento e quais as sanções serão aplicadas ao servidor, que pode responder administrativamente e, inclusive, penalmente, por falsidade ideológica, inclusive. Estamos no aguardo, portanto, como diz o Osmar, de ouvir a controladoria e sabermos em que pé está este PAD.
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1: E eu fiz referência aqui à Ordem dos Advogados do Brasil, inclusive a Estúdio 92 vai procurar a Ordem dos Advogados do Brasil, através da sua presidência, para que ela esclareça quais são as punições. Porque os procuradores do município não fogem da alça de mira da Ordem dos Advogados do Brasil. Eles podem não estar advogando individualmente. Não podem não estar com escritório de advocacia ativos, mas eles estão sim exercendo funções como advogados do município de Cascavel na qualidade de procuradores. Então eles têm que respeitar também, não só o Estatuto do Servidor, mas também o Estatuto da Ordem dos Advogados do Brasil. E isso já está previsto, implícito no Estatuto, no comportamento dos advogados, que não se pode fazer isso.
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2: Outro ponto que chama a atenção na ação do procurador que usou IA e a IA aplicou nele uma fake de jurisprudência e ele não corrigiu.
1: Alegações dele, né?
2: E ele não corrigiu é que este servidor em si, segundo recebemos a informação lá no terceiro piso da prefeitura, estaria trabalhando em home office. Se ele não corrige o processo que apresenta a procuradoria, quem então seria o responsável por fazer este trabalho? Algo de muito errado, não está certo na Procuradoria do município de Cascavel.
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0: Aqui a equipe de jornalismo da emissora do Independência vai continuar acompanhando, né, esta situação, assim como acompanha tudo que acontece, né, tudo que acontece aí com relação aos serviços públicos, né? Enquanto tem vereador aí reclamando de outro vereador, que é pago para fazer barulho mesmo, né? Para investigar, para legislar, para cobrar, né? Vamos nós aqui também cobrar. Nós vamos cobrar, sim, né? Dos nossos agentes públicos aí um bom serviço, porque pagamos muitos impostos para isso. Agora é o seguinte, eu pergunto, quero lembrar que o senhor vereador, com todo respeito, né? Edson Souza, ele era um grande crítico do ex-prefeito Leonardo Paranhos, né?
2: Inclusive do ex-secretário de saúde.
0: Então, ele criticava bastante, ele fazia, entre aspas, uma certa gritaria. E daí, naquela época, era bacana fazer a gritaria, agora não é. Né? Nós aqui defendemos que todos os 21 gritem, façam barulho, batam o pé, saiam às ruas, façam lives, façam vídeos, né? Pela população. Porque se o Fão, hoje é o Fão, né? Poderia ser qualquer outro. Se hoje ele está fazendo aí essa reclamação nas redes sociais sobre os buracos, é porque os munícipes procuraram, né? Olha, vereador, seguinte, como é que está essa situação aí? Ajuda a gente aí.
2: É a função do vereador.
0: Exatamente. Vocês lembram do projeto do Dr. Lauri sobre a questão dos pets nos coletivos? Ele disse que era o quê? Era um clamor popular. Então, agora não é clamor popular também? A gente ouve na rua aí todo dia gente reclamando desses buracos, ok? É um clamor popular. Só que é o seguinte, esse clamor popular nós estamos vendo e ouvindo, né? Vendo nas redes sociais e ouvindo o povo falar. Já o clamor sobre os pets nos coletivos, eu não vi nada, né? Não vi nenhum vídeo, não vi nenhuma reclamação de ninguém, né? Só o Dr. Lauri falando. Tanto é que ele teve que retroceder, né? Teve que retirar o projeto, ok? Nós defendemos aqui, sim, que pelos quase 16 mil reais... Gente, e essa conversa aí que parece que eles querem jogar para 22 mil, hein? Vocês estão sabendo isso aí? Os 16 pode virar 22 mil. E aí? Já pensou? Por 16 mil já é caro, né? 22 mil seria o próximo subsídio dos vereadores. E aí o outro reclamando que não, é muita gritaria, não deve ser assim?
2: Eu acho que a população não permitirá.
1: Pois é, e o vereador Edson Souza, inclusive na tribuna da Câmara de Cascavel, questionou o Fão Bolsonaro, dizendo: o senhor pensa que só o senhor que trabalha nesta casa, que nós não trabalhamos? Eu vou dizer assim, não. O Edson Souza e o Laurio Silva trabalham sim, tá aí mais um exemplo, querem trabalhar para aumentar os seus próprios salários e eles trabalham sim, batendo palmas, aplaudindo e apoiando os projetos do município, sejam eles a favor ou contra a população de Cascavel.
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0: Inclusive, o gritão aí, né, o Fão, já me disse o seguinte: eu voto contra esse aumento. O Fão já votou, vai votar contra, já falou que vai votar contra o aumento. E os demais vereadores? Nós queremos saber quem vai votar a favor ou contra esse aumento aí de 16 mil para 22.
2: E eu, enquanto cidadão pagador de impostos, também sou o contrário. Óbvio. Não tem cabimento. Viu? O cargo de vereador não é para ficar rico. É para atender a comunidade. É para atender o cidadão. Não está contente com o salário? Pede para sair. Vai para a privada. Empresa, tá?
0: ou não, mas é o seguinte. É isso aí. O agente público, seja em qualquer esfera, qualquer nível, né? A gente tem falado muito aqui sobre a questão dos magistrados. Ah, porque 144 mil que o cara falou lá, né? Um magistrado falou, é muito pouco. Não tá bom, pede para sair, exatamente. Né? Faz como a dona Viviane Barsi, né? Monta um escritório e, de repente, você consegue um contratinho aí de 129 milhões. Não é verdade? E outra, a gente sabe muito bem que os vereadores, né? E aqui a gente não é ataque pessoal a ninguém, né? Os vereadores, a grande maioria ali, se não todos, né? Têm suas carreiras privadas, né? Tem professor, tem advogado, tem contador, que mais, né? Tem o ex-policial lá, o Madril.
2: Tem radialista.
0: Tem radialista também, é verdade, tem radialista também. Falando nisso, inclusive, tá vago lá, pra, se vocês quiserem, amigos da bancada, tá vago lá o cargo de diretor de comunicação lá, 12 mil reais, tá? Se quiserem, manda lá o currículo.
2: Mas haja paciência, hein?
0: 9 horas e 49 minutos, amigos, 9h49, pois é. A camiseta tá aqui. Nós vamos fazer o seguinte, nós vamos ouvir agora o Alexandre Garcia e depois do Alexandre Garcia a gente vai fazer o sorteio dessa camiseta, tá? E aí quando você chegar aqui para você que ganhar a camiseta, você pode vir buscar aqui e vai ganhar um livro também. Tem um livro ali, ó, Tubarão. Foi desse livro que surgiu o filme, né?
1: É verdade.
0: Lá na década de 70.
1: 1974, o livro, e 1975... o filme.
0: Você leu esse livro do Tubarão?
1: Não, assisti só o filme.
0: Você viu o filme?
1: Ainda não li o livro.
0: É, mas o filme você viu?
1: O filme eu vi.
0: O filme eu lembro. O filme,
1: mas geralmente, pelo que eu tenho lido em outras situações, eu que li livro e vi filme, os livros são melhores que os filmes.
0: Sim, sempre falo isso aí. Né? Eu lembro do filme, foi assustador o filme. O livro não é tão assustador, né? É tranquilo para ler, né? Tá certo? E essa estante aqui nós vamos enchê-la, né? Logo. Mas nós não queremos que ela fique cheia, nós queremos que todos os livros saiam, tá? A gente vai, então, distribuir cultura aqui no Independência 92. Pode passar aqui na rádio agora, se você quiser, e escolher um livro para você, tá bom? Alexandre Garcia, já voltamos com o sorteio da camiseta do FC Cascavel.
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5: Bom dia. Terremoto na Venezuela, já há cerca de 200 mortos, mais de 1.500 feridos. Um estrago muito grande. Mostra que os prédios não foram feitos para resistir a terremotos, se bem que se sabe que no Caribe há terremotos, como aquele que houve no Haiti quando a nossa tropa brasileira de paz da ONU lá estava. Agora, lamentável essas mortes, mas ninguém se dá conta de que o regime bolivariano de Chávez e de Maduro matou, segundo o relatório da Organização dos Estados Americanos, no mínimo 18 mil pessoas perseguidas políticas, que foram mortas em execuções sumárias, sem passar pela justiça. O relatório da OEA diz que extrajudicialmente mortos. Tudo indica, aliás, os números mostram que Maduro matou mais que Chávez. Bom, eu vi um levantamento do IBGE mostrando o salário médio do brasileiro. É muito baixo, muito baixo. Agora, o estranho do desequilíbrio, né? O governo fala tanto em diferenças sociais, justiça social, equiparação, mas Brasília, o salário médio de Brasília, segundo o IBGE, é R$ 6.845. E a média brasileira mensal é 3.932. Quer dizer, Brasília, foco do Estado brasileiro, sede do Estado federal, dos três poderes da União Federal, 6.845 salário médio. 15 estados têm média salarial abaixo de metade do salário médio de Brasília. O segundo lugar está no Rio de Janeiro, não é São Paulo, 4.501. Depois São Paulo, 4.423. Lá na outra ponta, Alagoas, 2.720. São 54 milhões de assalariados, numa população de 212 milhões. Quer dizer, praticamente um quarto, só um quarto da população é assalariada. Por outro lado, eu vejo aqui dois brasileiros que são CEO, ou seja, chefe do conselho, de duas grandes cervejarias do mundo, as maiores. Da Heineken, o Rafael Oliveira, que para ir para a Heineken, ele ganhou muito mais que a mulher do Moraes. Ganhou muito mais. E o Michel Duqueres, que é da AB InBev. São praticamente as duas maiores cervejarias do mundo. Aí ganham muito dinheiro. Só que não estão aqui no Brasil. São brasileiros que vão para fora fazer a vida, porque aqui o imposto, a burocracia, o Estado atrapalha quem quer crescer, quem quer ter mais renda, que significa mais distribuição, né? E não essa concentração em Brasília, que contraria um princípio do ex-ministro da Economia, Paulo Guedes, que dizia mais Brasil e menos Brasília. Gente, fala nisso, que união improvável e surpreendente. A CUT se uniu à Anfávia. Anfávia é a Associação Nacional dos Fabricantes de Veículos Automotores. A CUT se uniu à Anfávia para fazer pressão, mas não adiantou. O governo renovou benefícios para a chinesa BYD, ou BID, né, por mais 6 meses. Esses benefícios equivalem a 2 bilhões e 400 milhões para trazer para o Brasil carros não montados, monta na Bahia, mas CKD, semi-montados ou totalmente desmontados, carros elétricos. É, o governo brasileiro gosta muito da China. De Brasília, Alexandre Garcia.
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0: Gente, 9h55, 9 horas e 55 minutos. Para a gente encerrar, então, o Independência de hoje. Gilson, é o seguinte, ó, pega um papelzinho desses aí. Pega um aí. Pega um aí, tá. Tá sorteada a camiseta. Quem vai levar? Consegue ler essa letra aí ou não?
6: Marco Aurélio Lopes.
0: Marco Aurélio Lopes?
6: Esse é o cara.
0: Tá, Marco Aurélio Lopes, tá aqui, ó. Tá na live aí, a camiseta? Tá aqui, a camiseta é sua, Marco Aurélio Lopes,
6: mas
0: tá bom?
6: Mas é uma GG, né?
0: Essa aqui é G. Cabe aí, Marco Aurélio? Cabe, cabe sim. Ela estica. É o seguinte, você pode passar aqui, tá bom? Em horário comercial, buscar a sua camiseta e também levar um livro, tá certo? Levar um livro aqui da nossa Estante da Cultura, Osmar, não é mesmo? A Estante da Cultura do Independência 92.
1: É verdade, hoje estamos ainda organizando, segunda-feira vai estar bonitinha, organizadinha. E, com certeza, a Estúdio 92 contribuindo com a cultura cascavelense.
0: Beleza.
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0: É o seguinte, nós combinamos, inclusive, aqui com o Rafael, né, do marketing lá do UFC. Ele vai conversar com o pessoal lá uma vez por mês. Ele vai passar por aqui e vai trazer uma camiseta para a gente sortear. Então, se você não ganhou hoje, fique tranquilo, tá? Que você pode ser o próximo ganhador da camiseta do UFC Cascavel. Vamos promover o nosso futebol aí também, assim como a gente está promovendo a nossa cultura, como nós promovemos aqui a política, como nós promovemos durante a programação toda aqui da Estúdio o rock, o bom rock, a boa música, né? Música de qualidade, tá bom? E segunda-feira nós estaremos de volta aqui, tá certo? Vocês querem fazer um bolão já aqui ou vamos deixar para segunda?
1: 2-1 Brasil.
0: 2-1 Brasil.
6: Contra quem?
0: É Japão.
6: 2-2.
0: É, 2-2. Tá, eu vou dar 1-0 aqui pro Brasil. 1-0.
6: Pô, tá economizando, hein?
0: É porque é o seguinte, o negócio é... Agora, o negócio é passar, porque o negócio é ganhar, porque se perder, vai pra casa, não é mesmo? Mas então, tudo bem. Lembrando que segunda-feira o jogo vai ser às 2 da tarde. Então, gente, Corre aí, porque com certeza os serviços públicos vão estar fechados, né? Após o almoço de segunda-feira. Tá joia, gente? Muito bem. É, agradecendo aqui a audiência, a paciência, nossos amigos do rádio, nossos amigos aí das redes sociais, também Copavel, feita para somar no campo e na cidade, tá? Quero mandar um abraço aqui para... aqui o Marcos Aurélio Lopes de Oliveira já mandou um muito obrigado aqui, tá? Ele, bom, claro, é morador de Cascavel, mas não sei o bairro aqui. Você consegue passar hoje aqui, Marcos, tá? Para pegar a sua camiseta, tá bom? Tira uma foto conosco para a gente postar nas redes sociais. O Adairton, o Paulo Batata mandou aqui, pede para o Mano Preisner a respeito do... O que é? Banco do Paraná? O que é isso aqui? Bom, enfim, tá mandado aqui o recado. O Adairton Coleman, quem mais esteve conosco, o Edson Rodrigues, o Rafael Tascone, José Almeida, a Márcia Moreira, a Rosália Faria, Luiz Carlos Lenk. O que tem aí, Osmar? Quer mandar um último recado aqui?
1: Áudio vazado expõe suposta perseguição do ex-prefeito de Arnaldo Paranhos contra servidor em Cascavel. Segunda-feira vamos falar sobre isso.
0: Eita! Muito bem. É assunto para o Memorex também ou não?
1: Para o Memorex também.
0: Opa, maravilha. Semana que vem tem mais Memorex, né?
7: Esse não sofre de amnésia.
0: Com toda certeza. Relembrando aí, como é o nome dele?
7: Repórter de Córdoba. Memorex.
0: Isso, locutor de Córdoba. Isso aí, eu não conheci, mas já ouvi falar muito bem dele. Amigos, o Show da Manhã vem na sequência, tá? Fique ligado conosco. Amigos da bancada, segunda-feira, então, às 8?
6: Até segunda, bom fim de semana.
1: Um abraço, até segunda.
0: A todos um forte abraço.
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11: 10 horas.
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22: Bom, Vivian, eu acredito que se a família é desestruturada, então todo o resto, toda a sociedade, ela vai ser afetada por conta disso. Então, quando ocorreu ali a queda, né, no começo ali de Gênesis, a gente vê que o ser humano, ele se perdeu na base original dele. Então, ali foi desconfigurado o nosso relacionamento com Deus, o nosso relacionamento com o próximo, inclusive o nosso relacionamento também com a gente mesmo. 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A identidade, ela realmente é estabelecida através da família.
21: É isso, Pamela. Atacar a família, enfraquecer os fundamentos da família, a consequência imediata na nossa sociedade.
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29: Muito bom dia, Minas Gerais. Bom dia, Brasil. Meu nome é Marco Antônio Costa e eu tenho a alegria de estar aqui na cidade de Uberaba, no Triângulo Mineiro, falando com cada um de vocês. Hoje eu estive no Jornal da Manhã, da nossa querida Lídia e também do Márcio, aproveitar e agradecê-los pelo espaço, pelo carinho, pela atenção, pela educação e pela recepção de todo mundo do Partido Novo aqui em Minas Gerais, em Uberaba, no Triângulo. Muita gente me ajudando a fazer as agendas, a chamar o pessoal da região, das cidades da região também. Então, muito feliz de estar aqui na companhia de todos vocês. Vou aproveitar e pedir para você que está nos assistindo não esquecer de deixar o like ou aqui no canal do Fio Diário, ou no canal do Marco Antônio Costa também. Então entrem nos canais e ajudem a gente com os likes, que é fundamental para a gente entregar a live para mais pessoas. Não é mesmo, Rodrigo Marcial? Bom dia, meu querido amigo. Como é que você está?
0: Bom dia, meu irmão. É um prazer estar sempre aqui contigo, com todos que nos acompanham hoje. E o like, o seguir, o comentário, o compartilhamento. Toda manhã faço isso aqui com a minha rede de contatos para acompanharem desde do início, mas até o final, o nosso fio diário, o nosso show da manhã. Um prazer estar contigo novamente, meu amigo.
29: Prazer é sempre meu, Rodrigo Marcial. Hoje, daqui a pouquinho, o Adriles entra para fazer companhia a nós. E, Rodrigo, você já entrou no meu zap, no zap do Super?
0: Olha, Marco, aí eu fui pego, porque você sempre fala do zap do Super. Sabe o que eu estou fazendo agora? Entrando nesse instante no link que estava faltando eu entrar.
29: Olha que maravilha.
0: Todo mundo fala excepcionalmente bem do teu zap e, literalmente, nesse instante, estou dentro também. E quem nos acompanha tem que fazer a mesma coisa, porque eu escuto e repetidas vezes aqui no programa que o grupo é extraordinário.
29: Você é um querido amigo, Rodrigão. E sabe o que é extraordinário? É fazer essa caminhada e ouvir das pessoas que estão durante a caminhada conosco sobre o que elas estão achando, o que elas pensam a respeito do cenário nacional, a empolgação delas com o futuro do país e o que a gente pode fazer para consertar o Brasil, para tirar o Brasil dessa maluquice que a gente está enxergando em todos os lados, né? O Supremo, o pesadelo do Supremo, o pesadelo do petismo. E é muito legal poder conversar com as pessoas. Então, lá, a gente tem a oportunidade também de vocês terem acesso ao nosso contato, ao meu celular. E eu respondo, a gente conversa com todo mundo e eu fico muito feliz e grato de ter tanto apoio. E eu vou aqui, inclusive, fazer menção ao pessoal do PL e os empresários de ontem, do agro aqui do Triângulo Mineiro. Poxa, tive uma conversa muito legal com muita gente que manda no agro brasileiro, tá? Ontem eu estava na presença, o Marcos Troirro estava fazendo uma palestra também ontem. Nossa, que cara brilhante,
0: fantástico,
29: sofisticado,
0: né?
29: Nossa, é uma aula, e você fica conversando com ele, o homem não tem, assim, não tem limite de histórias, quantidade de histórias que o Marcos Troirro tem, inclusive da Dilma, são maravilhosas, maravilhosas. Mas olha só, Rodrigo Marcial, sexta-feira, dia 26 de junho, vou dar parabéns para um amigo meu de infância, Vitor Nozé, parabéns para ele. Ele faz aniversário hoje. Tem mais gente que faz aniversário hoje que eu vou lembrar. Acho que Paula Marisa, será? Ou ela fez já?
0: Acho que era hoje mesmo. Ela comentou no programa de segunda-feira que seria aniversário na sexta. Eu acho que é isso mesmo. Não,
29: parabéns especial. Vou ligar para ela também. Nossa, Paula é uma querida. Que legal. E vamos lá, Rodrigão. Temos PT e PCC tudo a ver? Que isso?
1: São Paulo e no Rio de Janeiro, operações em andamento, tanto na capital paulista quanto na capital fluminense. Informações de Renan Fiuza, que já está aqui ao meu lado, sobre a prisão de um vereador. Foi agora pela manhã essa operação contra a lavagem de dinheiro do PCC no transporte público. A ação mira um esquema que movimentou 300 milhões de reais e também prendeu o presidente de uma empresa de ônibus. Renan, o que sabemos sobre as suspeitas, o que sabemos sobre essas prisões, mandados cumpridos agora, aqui em São Paulo e também em cidades da região metropolitana? Bom dia.
2: Mais uma vez, bom dia, Carol. Bom dia para todo mundo que está com a gente. Estamos em frente ao Ministério Público porque a operação ainda está nas ruas, tá? Envolve o GAECO, que é o Grupo de Atuação ao Combate, né, ao Crime Organizado, e também o DEIC, Delegacia Especializada. Várias e várias viaturas nas ruas ainda, algumas delas já retornando aqui para o Ministério Público. Operação essa deflagrada na manhã desta quinta-feira. Última parada, mais um caso envolvendo o transporte público, coletivos, ônibus, que são fornecidos à população aqui na capital paulista, e a investigação apontando em mais uma empresa, tá? A gente está falando aí do primeiro comando da capital, que usava essa empresa, segundo as investigações, para lavar dinheiro. A gente está falando da empresa de ônibus TransUnião. Até o momento, cinco pessoas foram presas, sendo que uma delas, segundo a investigação também, principal articulador de todo esse esquema, a gente está falando de um vereador aqui da capital paulista, do Partido dos Trabalhadores. Estamos falando do vereador Cenival Moura, do PT.
29: Não é de hoje que a gente sabe que tem esquema, que tem conluio com a galera de transporte e não só. E assim, é um negócio que daí vai para além só de São Paulo. Nas capitais tem um problema sério de infiltração de grupos terroristas. E o legal, Rodrigo, que a gente tem que bater nesse ponto é o seguinte: tem dois grupos terroristas que a gente precisa definir e classificar na lei como terroristas para a gente conseguir apurar, investigar, prender e finalmente erradicar. Da mesma forma que a gente tem que erradicar o petismo da cultura política brasileira, a gente tem que erradicar o grupo terrorista que o PT apoia e que o PT ajuda fazendo esse trabalho de bandidólatra, de campanha, né? O bandido é vítima da sociedade. E o quadrilheiro do petista que faz esquema com empresa de tráfico, de narco-estado, na sua essência, né, sendo colocado na nossa cara, sendo esfregado mais de uma vez, Rodrigo.
0: É isso. E veja, Marco, a gente está falando de um vereador que foi eleito 6 vezes. Ele está no 6º mandato da cidade, que tem um orçamento que seria o equivalente ao 3º maior orçamento público do Brasil. O vereador de São Paulo, em 6 mandatos, construiu esse esquema de centenas de milhões de reais ao lado do tráfico de drogas. E tem um detalhe: veja nas mensagens que eram trocadas em quem participou desse esquema. Ele era chamado de presidente, de véio, é sempre entendido como a liderança desse esquema que envolve, sim, transporte público, mas que movimenta drogas, porque foram, sim, apreendidas drogas e fuzis em endereços vinculados a esse esquema montado pelo PT. Quando a gente fala, quando a gente insiste reiteradamente que tem algo de muito errado no PT e no seu relacionamento com o narcotráfico, a gente tem razão. Está aí a prova. É uma, a maior cidade do país, a maior cidade da América do Sul, e nela, um representante eleito do Partido dos Trabalhadores como líder do PCC, sendo tratado como líder do PCC. Marco, isso aqui é muito grave. Não é coincidência que o PCC, que o Comando

0: para impedir que a lei puna o bandido, inclusive, mudar as leis e mudar o entendimento dessas leis e, finalmente, eleger outros políticos que promovam o interesse desses grupos. Isso é assustador, isso é preocupante e isso tem que mudar.
1: Isso tem que mudar, meu querido amigo Rodrigo Marcial, né? E tem que expandir, tem que mudar, tem que ter a classificação dos grupos terroristas, tem que ter também o MST incluso como grupo terrorista, pois é um grupo terrorista. Eu falei isso ontem com os empresários do agro aqui no Triângulo Mineiro. Eu apoio o projeto MST Zero do Pedro Pôncio. A gente tem um pré-candidato a deputado federal no estado de São Paulo, que é um ex-MST, e que tem já um projeto de lei pronto, antes de ser deputado, para propor, para erradicar o MST. Por quê? Porque é, sim, uma proliferação de células terroristas, não tem legitimidade popular, não tem legitimidade política, tudo isso é cortina de fumaça para agremiar gente maluca, gente criminosa, gente bandida no campo. Os relatos de violência no campo e de terrorismo no campo são completamente ignorados pela imprensa. A imprensa fica estimulando essa ideia grotesca de feminicídio. O terrorismo do campo, a hora que os caras do MST estão atirando na polícia, estão matando gente, estão ameaçando as pessoas de vida, invadindo propriedade privada, cadê a imprensa? Porque eu escuto os relatos de invasões o tempo todo. Ah, reintegração de posse. Chega lá a polícia, os caras estão atirando. Na boa. E sabe o que eles colocam na frente? Mulher, criança, um cadeirante. E a polícia sem atirar. Ela tem que andar. E tem um jornalista da Folha ali, ó, no cantinho. No cantinho sempre vai ter um jornalista da Folha. Ou do Estadão, ou do Globo. E ele vai tirar a foto de um ângulo que vai pegar o cadeirante, a polícia, mas não vai pegar o bandido do MST que está atirando. Capiche? Então, assim, é um trabalho que precisa acontecer no legislativo e a gente precisa enfrentar toda essa resistência desse bando de militante que hoje ocupa espaço na dita imprensa para conseguir começar a resolver o problema da insegurança jurídica no campo e acabar com o terrorismo desse pessoal de uma vez por todas. E é por isso, Rodrigo Marcial, que a gente está brigando, não é mesmo? É sobre isso, meu amigo. Eu quero aproveitar e jogar para você essa outra questão que eu acho que vale a pena também a gente comentar, né? Então, que o PT está envolvido com o PCC e com o... Ninguém tem dúvida disso, né? Ninguém tem dúvida disso. Mas tem essa questão que envolve o nosso queridíssimo amigo e pré-candidato ao Senado Federal por Goiás, o Gustavo Gaia, que eu acho que vale a pena a gente colocar em questão também. Até onde vai a imunidade parlamentar? Porque a gente está falando aqui sobre associações que estão na mídia, certo? Estão na imprensa. O Lula é amiguinho dos ditadores da América Latina e do mundo. Tem alguma mentira nisso? Não. O próprio discurso do Lula é sobre isso. Mas olha o que aconteceu com o Gustavo Gaia por ter associado o Adélio Bispo ao PT.
2: O Tribunal de Justiça do Distrito Federal e dos Territórios condenou o deputado Gustavo Gaia, do PL de Goiás, por afirmar que o PT mandou Adélio Bispo matar Jair Bolsonaro. A Beatriz Souza vai chegar ao vivo agora com a gente com essa informação. Bia, qual foi a pena, então, aplicada ao deputado?
3: Oi, Márcia, boa noite mais uma vez. Pois é, ele vai ter que pagar uma indenização no valor de R$20 mil para o Partido dos Trabalhadores nessa ação que foi movida pelo próprio PT por um vídeo publicado pelo deputado federal Gustavo Gaia, do PL do estado de Goiás. Essa ação movida, então, por disseminação de informações falsas. Nesse vídeo compartilhado pelo deputado nas redes sociais, ele associa o Partido dos Trabalhadores à responsabilidade do atentado que aconteceu contra o ex-presidente Jair Bolsonaro em 2018, quando ele levou aquela facada. No entendimento do juiz do TJDFT, o juiz Wagner Pessoa Vieira, essa publicação do deputado extrapolou os limites da liberdade de expressão e também feriu a honra e a imagem do Partido dos Trabalhadores, já que o deputado pediu...

0: para os seus seguidores nesse vídeo, que compartilhassem esse vídeo o máximo possível. Esse foi, então, um entendimento do juiz aqui do Tribunal de Justiça aqui do Distrito Federal, e uma medida liminar já tinha sido determinada para que esse vídeo fosse tirado de circulação, e essa liminar, então, se manteve com a decisão dada agora pelo juiz.
1: O Brasil é todo ao contrário, né, meu amigo? E assim, você vai perdendo também a confiança na justiça. Não é só de cima para baixo, é de baixo para cima também. Decisão idiota de juiz de primeira instância também vai tirando a credibilidade que a gente tem do judiciário. Porque as pessoas têm uma presunção de que o judiciário é um lugar minimamente sério porque a galera estudou, fez concurso. E no fundo, meu, pode deixar aberto aqui com o Rodrigão, porque, Rodrigo, no fundo não existe isso, cara. É tudo uma grande palhaçada. O cara vira e fala em honra da pessoa jurídica. Honra da pessoa jurídica? Honra objetiva do PT? Imerso em escândalo? Sem conseguir explicar a facada? O documentário da facada que foi tirado pela Carmen Lúcia? Então aí o juiz... Sabe, eu começo a ficar querendo investigar os juízes para saber qual que é a filiação ideológica do vagabundo. E outra, o que permite o cara decidir, falando toda hora essa mania, essa repetição? Liberdade de expressão com limites. Liberdade de expressão com limites. Não. Ainda mais quando não tem uma concretude, Rodrigo. Não tem concretude. Uma coisa é eu virar para você e falar... Você é um bandido, Rodrigo Marcial. Você é um criminoso. Para que você fala. Então, assim, e as acusações de Bolsonaro? Onde é que estão essas indenizações que eu não vejo? Onde é que estão essas indenizações para a turma da direita, que eu não vejo? Negócio de louco isso, Rodrigão.
2: Sim, e para entender o que aconteceu, o Gustavo Geyer falou... que quem mandou matar o Bolsonaro, em última análise, tinha sido a esquerda representada ali pelo PT. Por que que ele falou isso? Porque o Adélio, ele era afiliado a partidos de esquerda. Ele era afiliado ao PSOL. Isso é conhecido, isso tem documento público. O que ele está fazendo a inferência, o que ele está dizendo, é apenas um passo adiante. Que ele não era um lobo solitário. Que ele fazia parte de um movimento. Que se fosse investigado de uma forma adequada, conseguiria se comprovar que ele não era o único interessado e talvez alguém tivesse, inclusive, mandado ele fazer esse ato de tirar da competição eleitoral lá de 2018 essa figura de direita que veio a fazer um governo de 4 anos e, se Deus quiser, a direita vai voltar ao governo nesse ano de 2026. E a justiça, ou melhor, a injustiça brasileira, ela diz que não. Na verdade, você... trazer uma hipótese como essa, você trazer uma acusação como essa, fere a honra de, não de uma pessoa, mas de uma pessoa jurídica, não um ser humano normal, mas da pessoa jurídica partido dos trabalhadores. Quem trabalha com direito sabe que o dano moral contra uma empresa, contra uma associação política como o PT, é a absoluta exceção. É excepcionalmente difícil demonstrar que você teve um dano real a uma pessoa jurídica por trazer uma alegação como essa. Então, juridicamente, você poderia muito bem argumentar antes e depois desse vídeo do Gustavo Geyer, a opinião dos brasileiros mudou em relação ao PT o suficiente para que ele se visse obrigado a pagar para o PT 20 mil reais? Mas é evidente que não. É evidente que, mais uma vez, a gente tem o judiciário perseguindo figuras de direita. Por vezes é tirando as redes sociais, como o STF tanto faz, por vezes é invadindo a privacidade da pessoa na sua casa, com base em acusações absurdas, e daí essas acusações elas merecem um pedido de busca e apreensão, aí elas podem fazer, quando a acusação é absurda. Contra a direita, tem todo tipo de movimentação da máquina pública. Tem prisão, por exemplo, de Felipe Martins, porque supostamente ele teria viajado aos Estados Unidos. Mas... quando é do outro lado, quando é a direita criticando, criando hipóteses, criando novas situações para verificar, porque é conspiração até que se prove que é verdadeiro. Era conspiração falar que o vírus tinha vindo de um laboratório na China e, no final das contas, pelo jeito, esta é a verdade. Era conspiração falar que poderíamos ter problema com uma vacina, como aconteceu agora com o Butantan. É evidente que existem situações excepcionais que são problemáticas. E agora era a conspiração que Adélio teria sido comandado pelo PT, ou enfim, por alguém vinculado ao PT, assassinar o Bolsonaro. Isso não faz sentido, Marco. Mas, novamente, a gente está cansado de tanto ver, por isso tem que expor.
1: Tem que expor. Eu quero aproveitar e receber, para compartilhar da nossa nação, nosso vereador federal, poeta nacional, internacional, global, galáctico. Não, intergaláctico não, só galáctico. Adrilho Jorge. Bom dia,
3: Adrilho. Bom dia a todos aí. Bom dia, Superman. Bom dia,
1: Adrilho. Oi. Olha, Adrilles, é a primeira vez que você me chama de Superman. O que aconteceu com você?
3: É que você virou candidato, a gente tem que falar. Eu acho o apelido ridículo, mas se for para ajudar a te eleger, tudo bem.
1: Não, não sou eu que fico defendendo, eu não fico defendendo o apelido. Ele só
3: senão, eu defendo sua eleição, seu apelido não.
1: Não, eu quero que você me chame de Superman agora o tempo todo.
3: Muito bem. Vamos vai mexer super-homem na campanha? Tá bom.
1: Adrilles, eu já fui chamado de tudo aqui. Eu já fui chamado de cosplay pelo pessoal da Itatiaia.
3: O Adrilles, ele... Caiu o celular. Peraí.
2: Tá nervoso, Adrilles.
1: Se vocês virem como o Adrilles equilibra o celular, vocês vão ficar chocados. É uma
3: coisa louca. Na pilha de livros.
1: Aí, ó. E eu ainda tentei colocar o livro pra não deixar o Adrilles. Aí, ó.
2: Apertou o botão errado.
1: Ele não consegue equilibrar o celular. Contra um suporte, homem, ele equilibra num monte de livro que tem na pilha.
2: Tem que comprar outro. Vamos mandar um tripé para você, Adrilles, para você
3: conseguir. Raiz. Equilíbrio raiz.
1: Vamos fazer uma campanha, vereadores com tripé, né?
3: Perigoso. Aqui é vereador aí, pobre, do povo. Não, é vereador, vereador que não ganha dinheiro do PCC, é mais difícil.
1: Adrilles, aqui, ó, o Matheus, eu não sei quem mandou a mensagem aqui no grupo, mas. Você fica com essa garrafa de leite atrás aí, essa coisa de leite atrás, caixinha de leite. É. Daqui a pouco os caras vão falar na live que você é
3: supremacista.
2: Supremacista branco, isso.
3: Pô, vai da Parmalat, da Nestlé, sei lá, vai ter que processar a empresa também.
1: Hoje, o Além da Imaginação, o Além da Imaginação tá, ó, suculento. A gente já vai entrar nele também. Porque o negócio tá feio. Mas, Adrilles, lembra do Adélio Bispo, Adrilles?
3: Lembro do Adélio Bispo.
1: Pode, a gente não pode afirmar que existe uma conexão. Quando você faz um vídeo, Adrilles, não tem aquele pessoal do marketing digital que vira às vezes para você e fala, ó, faz o call to action, o CTA, a chamada para a pessoa compartilhar mais o vídeo. Tem que chamar. São coisas que você precisa falar. E daí o juiz vai lá e fala que o Gayer não tem a liberdade de expressão para falar que o PT tem uma relação com o Adélio Bispo. O que ele falou é, existe uma honra objetiva do PT enquanto pessoa jurídica. E o José Dirceu, eu quero trazer aqui só para a gente lembrar um trecho do José Dirceu. Vamos lá.
4: A adesão ao bolsonarismo, certo? Foi para nos tirar do poder, porque nós íamos ganhar a eleição de 18. Se a Dilma governasse até o final do governo dela, e o Lula sendo candidato em 18, nós venceríamos a eleição. Aliás, ele venceria em 18 com tudo que aconteceu, ou em liberdade elegeria o Haddad. Pode. Quer dizer, não há como fazer contra. Né? Na história você não pode. Mas a possibilidade era grande. Podia acontecer qualquer fato, como acontece às vezes, né? Que impedisse isso, né? Ou erros nossos, como foi a facada Bolsonaro, como foi a decisão do Fachin, né? As coisas imprevisíveis na política.
1: Erros nossos, como a facada em Bolsonaro. E o cara é condenado a indenizar o PT, sendo que o José Dirceu ainda fala. Foi um erro nosso, a facada no Bolsonaro. Quer dizer, é uma coisa... E a apuração de quem deu a facada também não existe, Adrilles. Até hoje.
3: Ó, existe uma coisa chamada abstração. Você pode fazer ilações em relação a qualquer tipo de abstração, de projeção do que poderia ter sido e não foi. Eu, por exemplo, quando o Adélio deu a facada no Bolsonaro, eu disse que não era a facada de um homem só. Era a facada de toda a esquerda nacional, que implicava uma ojeriza, um nojo, um asco e um ódio muito grande ao Bolsonaro. Quando você chama alguém de nazifascista, de racista, de pedófilo, de assassino, esse tipo de coisa, você implica dizer que, eventualmente, todo mundo pode, eventualmente, até matar essa pessoa, que vai ser uma limpeza. E nesse sentido, eu falei que a facada do Adélio não era de um homem só. Eu vou ser condenado por isso. Mas eu digo mais: o Adélio, o bispo do Rosário, lá, o Adélio, quer dizer, o Adélio, ele era filiado ao PSOL. Ele tinha um liame ao PSOL. O PSOL tem uma série de ações violentas contra pessoas. Mataram até o cinegrafista na época do Black Bloc, lá deve um rojão na cara do sujeito. Gente ligada ao PSOL. Ou seja, o PSOL tem uma série de implicações com crimes reais. Implicações não, de condenações com crimes reais. E, eventualmente, você não pode fazer uma ilação em relação ao Adélio e ao PSOL e ao ódio generalizado da esquerda. Foi basicamente isso que o Gaia fez. Ou seja, assim como o Zé Dirceu nesse vídeo aí fala, a facada que não deu certo. Ou seja, parece que foi uma tentativa de assassinato que não deu certo. Assim como todo mundo fala, a boca miúda e a boca aberta, que foi o PT que teria matado o prefeito lá, como é que chama? Esqueci o nome dele agora, me fale o nome, que fez o livro lá do Silvio
4: Daniel.
3: Navarro, o Celso Daniel. Ou seja, você não pode fazer uma implicação, você não pode fazer uma ilação quando todo o conjunto probatório, todo o conjunto de indicações revelam que, eventualmente, uma pessoa está ligada a um determinado grupo e esse determinado grupo tem interesses na morte de alguém. Se você inibe e coíbe e proíbe a liberdade de informação e a liberdade de abstração, você proíbe todo qualquer tipo de liberdade de expressão. Entendeu? Ou seja, você tem um movimento de esquerda que tem rogerismo ao Bolsonaro, você tem a negação, que é uma fake news, do próprio presidente da República, do Lula, dizendo que a facada ao Bolsonaro nunca existiu. Você tem um grupo político e um partido político implicado em crimes, que é o PSOL, que é o PT também, e você tem a probabilidade de o Adélio, sim, se não só foi ligado e era partidário do PSOL, mas era um homem de esquerda. E você tem, pior ainda, uma investigação pífia, absolutamente anódina, praticamente inexistente das implicações do Adélio. A gente não sabe nem quem foi que financiou a defesa do sujeito. É uma coisa muito complicada. Aí você tem a perseguição sistemática a pessoas de direita. Porque a mesma coisa, como você bem demonstrou nesse vídeo do Eliseu, acontece pro lado da esquerda, mas quando acontece pro lado da direita, aí é crime. Entendeu? Você tem o nosso querido lá, o Janones, dizendo que mentiu, que escreveu um livro sobre mentiras que fez sobre oposição, que faz simpósios e palestras de como mentir, ensinando a como mentir. Mas você tem um inquérito das fake news que só persegue gente de esquerda, de direita, quer dizer. Qualquer opinião que você tenha, eu, por exemplo, fui perseguido, tirado no Twitter, porque eu disse que tinha censura no Brasil, no dia seguinte censuraram, falando que eu estava implicando em fake news. Ou seja, eles mesmos desmentiram a acusação de fake news. Eu falo que eles são censores e me censuraram, dizendo que eu estava mentindo. Ou seja, você tem a sistematização, o aparelhamento da esquerda para condenar gente da direita pelas mesmas razões, ou até piores, que eventualmente de qualquer tipo de abstração que se faça contra a direita, nesse sentido que a esquerda faz.
1: É um negócio grotesco, Adriles, porque a gente vai também falar agora e trazer esse debate aqui para a questão do Vorkaro, né? Tudo está comunicado com o que o Adriles trouxe agora. Tudo tem a ver com o regime que foi iniciado em 2019, junto com o governo Bolsonaro, para rivalizar com representantes eleitos. O regime é capitaneado por representantes não eleitos. Conhece essa turma? Não é uma contradição íncita, né? Representantes não eleitos representam nada e todos ao mesmo tempo. Essa é a antinomia que o Brasil vive. A gente vive a antinomia hoje. E eu quero aproveitar aqui e jogar um vídeo para vocês, atualizando sobre a questão do Vorkaro. Mas antes, Adriles, você já deu o seu like na live? Homem.
3: Dá like, dá like, dá like. A gente é um oásis, uma ilha de informação em meio a um oceano de obscuridade e aparelhamento da máquina midiática. Então dá like, que aí reverbera mais.
1: Por que você está inchado, Adriles? Conta pra gente aqui.
3: Não sei, porque eu fiz uma pequena microcirurgia na testa e amanheci inchado assim.
1: Entendi. Melhoras, meu amigo. Eu achava que era rinite.
3: Não,
1: Tá
3: não, não.
1: colhinho pequeno? O olho esquerdo tá pequenininho?
3: Pois é, isso é, eu tenho síndrome de Duane. Um olho fica menor que o outro quando incha, é uma desgraça.
1: Entendi, melhoras. Se precisar, Adriles, eu tenho um remédio bom para rinite também. Mas
3: Não,
1: olha só.
3: não quero ficar saudável, quero ficar bonito, tô com a cara toda torta.
1: Vamos lá, Adriles. Então, você que ainda não deu like, dá o like. Você que ainda não votou no Prêmio Best, ajuda a gente votando no Prêmio Best para a gente chegar lá. Vamos para a semifinal. Eu não sei nem aonde tá, mas a gente precisa chegar lá. 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E também o grupo do WhatsApp. Mas olha que agora tem Mendonça determinando a transferência do Vorcaro para Papudinha. Vamos lá.
5: Manuela Alcântara. Importante. Mendonça autorizou a transferência de Daniel Vorcaro para Papudinha. Vamos, telão, trazer então essa informação trazida pela coluna de Manuela Alcântara. Tá aí, ó. Mendonça autoriza a transferência de Vorcaro para Papudinha em 24 horas. Vamos trazer os detalhes. Ministro André Mendonça, que você sabe, é o relator do caso Master lá no Supremo. Ele autorizou a transferência do Daniel Vorcaro para Papudinha. O Daniel Vorcaro, ele estava preso na Superintendência da Polícia Federal desde março. Agora, o relator atendeu o pedido da Polícia Federal para a mudança desse ambiente prisional. Lembrando que na Superintendência da Polícia Federal aqui em Brasília, não há a estrutura necessária para manter uma pessoa presa. Ele havia sido transferido para lá na expectativa de que a delação premiada dele andasse para frente. A gente já viu que houve duas tentativas, as duas vezes a proposta de delação, ela não foi aceita. Então, a Polícia Federal havia já feito essa solicitação para que houvesse essa mudança de Daniel Vorcaro para uma estrutura prisional de fato. Então, a decisão do Mendonça ocorre depois da Procuradoria-Geral da República se manifestar contra a prisão domiciliar do Daniel Vorcaro e analisou que o STF deveria decidir sobre a transferência do banqueiro.
1: Então, já tem mais uma delação premiada que não foi aceita pelo PGR, Rodrigo Marcial. E tem a Malu Gaspar, eu vou passar esse trecho também, que é importante, falando em queima de arquivo. Olha o nível da nossa novela Tupiniquim.
6: O Vorcaro acabou se tornando o preso que ninguém queria, né? A superintendência da PF queria ele lá, né? A Papudinha queria ele lá, como o camarote está contando, mas uma preocupação que eu ouvi entre investigadores foi de que, apesar de toda essa inconveniência, poderia haver uma inconveniência maior ainda, que seria o fato de ele do próprio Vorcaro sofrer algum tipo de ameaça ou realmente alguma ameaça à integridade física dele. O medo, depois do caso do sicário, né, que se suicidou dentro da cela da PF, é que o próprio Vorcaro tivesse sob risco de integridade física. Então, se por um lado era ruim manter ele na PF e também não seria conveniente deixá-lo na Papudinha em contato com alguém com quem ele já teve o esquema, né? No caso, o ex-presidente do BRB, pior seria algum tipo de queima de arquivo, alguma ameaça. Então, isso também entrou no cálculo para a decisão de mandá-lo para Papudinha.
1: E aí, Rodrigão, como é que você enxerga esse movimento? Opa.
2: Brasileira que a gente se acostuma, porque simultaneamente fala-se no eventual retorno de Jair Bolsonaro, que ainda não foi descartado, a Papudinha. Ele, idoso, com 70 anos, com as sequelas de uma facada, cogita-se a hipótese de que ele voltasse para a Papudinha. Daniel Vorcaro.
3: Ih, travou.
1: Mas travou só o dele, acho.
3: Ah, então travou só o dele, então.
1: Já já ele deve voltar, acho que é a internet lá, Adriles, mas vamos lá, como que você vê essa movimentação também? Acho que deixa eu ver se o Rodrigo voltou aqui, voltou. Vai lá, Rodrigão.
2: Não sei onde que eu tinha parado, Marco, mas o fato
3: No
2: é,
3: começo.
2: 42 anos,
1: Bem no comecinho.
2: 40, bem no
3: No começo.
2: comecinho, 42 anos, eu estava animado aqui xingando o Daniel Vorcaro. 42 anos no ápice da sua saúde, sem problema algum, ele tem risco de ir para a Papudinha. E a mídia adora complementar isso. Enquanto que com Jair Bolsonaro há uma pressão, uma torcida para que isso aconteça, sendo que naturalmente Jair Bolsonaro é muito mais velho, que tem problemas de saúde grave, e ainda lidando com as sequelas decorrentes do atentado do Adélio Bispo. E a gente precisa colocar esse cara na cadeia. Cadê os fatos novos? Cara, cadê as informações? Quem que você está tentando proteger? Por que que existe essa demora e essa parcialidade nas informações que você passa? Então, o nosso ministro do STF, Mendonça, porque eu diria que é o único ministro do STF relevante hoje, aquele que efetivamente está preocupado em fazer a justiça e cumprir a lei, cumprir a Constituição, está mais que certo. manda de volta para a cadeia, e se existe algum risco de vida real ao Daniel Vorkaro, coloque ele numa cela diferenciada, coloque ele com algum tipo de segurança, se existe uma preocupação com queima de arquivo, coloque ele sob supervisão. E é inacreditável que exista uma igualdade no tom de um jornalista discutindo se Bolsonaro tem que voltar para a papudinha, porque isso pode acontecer ainda hoje. A gente sabe que isso pode acontecer, porque a priori não foi dada ainda a postergação da prisão dele. Enquanto fala de Daniel Vorkaro ir à papudinha também, dá-se o mesmo peso aos argumentos dos dois. Faz parte do motivo pelo qual a gente tem que estar aqui, pelo motivo pelo qual existe o Show da Manhã, o Fio Diário, porque se deixa na mão desses psicofantas da mídia tradicional, a gente nunca vai ter uma informação verdadeira chegando até nós.
1: Boa, Rodrigão. E, Adriles, de novo, a gente está olhando para... É a terceira delação. Quantas delações a gente pode imaginar que fazem parte dessa enrolação? O que está acontecendo aqui? Quer dizer, os caras estão tão com o rei na barriga que eles estão brincando de fingir que vão delatar alguém? Isso daí tem a ver com a falta de credibilidade das instituições também e essa loucura que a gente está vivendo hoje, Adrilho e Jorge, com o celular agora.
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8: 10h42.
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3: Veja bem, o próprio André Mendonça já falou das possibilidades inúmeras de delações que os advogados iam negociar. Olha só, a palavra foi essa. Iam negociar com ele. O juiz não negocia, o juiz não delibera limites de delação. Isso é absolutamente a disfarçatez de advogados, de um homem, de um banqueiro, de um dos maiores corruptos da história do país, que acha que pode debelar e deliberar, aliás, com quem ele eventualmente vai denunciar, com quem ele eventualmente vai proteger, quais são os limites potenciais do estrago que ele vai fazer na República. Isso não é delação. Isso é uma tentativa de negociação criminosa com a justiça. Eu acho que só isso, eu não entendo tanto assim de jurisdição, só isso deveria redobrar a pena de Vorkaro. A possibilidade de querer negociar, ele dizer a verdade. Ou seja, não, eu vou a verdade até esse ponto. Essa pessoa não fala, essa pessoa não digo, esse ator institucional não digo, sendo que boa parte do que ele teria a delatar está exposto. E aí o André Mendonça falou muito bem. Eu não preciso de delação. Eu estou percorrendo a minha investigação. Eu não me importo com a delação. A delação é um instrumento de investigação que pode chegar à elucidação de um determinado potencial de crime. Não é? Agora, se o sujeito, se o delator, entre aspas, mente que está delatando, não é que ele deveria voltar para um presídio de segurança maior, de condições piores. Ele deveria ser julgado e preso ainda mais. Ele deveria ser colocado mais anos ainda na sua cadeia. Entendeu? Eu acho que eu estou dando uma dica, porque é um absurdo você chegar a um ponto em que um sujeito que já deu 130 milhões para o juiz para fazer lobby dele, o juiz deveria julgá-lo, deu dinheiro para investir em cima de um resort de outro, de outro juiz que trancou a possibilidade do sigilo, que deu sigilo à investigação, ou seja, o julgamento, ou seja, é um homem que brinca com as suas relações, com as suas relações espúrias com o poder, não, delato até a página 2. Deveria não só ser trancafiado, não na papudinha, mas na papuda, no meio de outros perigosos, criminosos como ele, que é um crime financeiro de lesa pátria e lesa humanidade, arrebentou com a vida de aposentados, de investidores, arrebentou com a vida de inúmeras pessoas no país. É um homem que compra e suborna juízes do próprio Supremo Tribunal Federal, juízes que estão trabalhando junto com o André Mendonça. É um homem que, eventualmente, está brincando, querendo negociar a potencialidade da sua delação. É a terceira delação, praticamente, que é limitada pela Polícia Federal, e deveria estar na masmorra, não é na papudinha, é na papuda, com aumento sistemático da sua pena, da sua sentença, a cada delação fraudulenta que ele oferece. É isso que deveria acontecer.
1: É isso aí, Adriles. Porque senão não é justiça, né? Senão é uma brincadeira, é um ensaio de justiça e de devido processo legal. E os caras rindo da nossa cara. Eu fico imaginando, né? Esse jogo de cena acontecendo e todo mundo é, meio que muito confortável. Né? O Supremo, o PGR. O PGR está super à vontade, o Gonê. É um cara que, nossa, ele tem tanta responsabilidade quanto os próprios ministros da STF têm. Mas olha só, eu quero receber aqui e já dar bom dia para o nosso querido amigo Pastor Flávio, pré-candidato a deputado federal aqui em Minas Gerais também, um querido amigo que eu tenho a honra de receber, professor, também engenheiro, tem especialização em neurociência e finanças pela Fundação Dom Cabral. Bom dia, tudo bom, meu amigo Flávio? Como é que você está? Alô? Eu acho que ele não está ouvindo a gente. Vamos tocando aqui. Eu queria já jogar, então, antes do Além da Imaginação, e o tempo voa com vocês, vamos lá, eu queria ir para... Aliás, isso daqui já é Além da Imaginação. Vamos para Além da Imaginação. Pau na máquina.
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1: Meus amigos, vocês viram... Adriles, a gente... Eu vou falar uma coisa para você. Às vezes a gente acha que a gente é trouxa. E às vezes a gente é trouxa. Quer ver por quê? Olha essa matéria da Luaninha Piovani. Vamos lá.
21: O sindicato que representa servidores do Banco Central pagou R$300 mil à atriz e influenciadora Luana Piovani para a gravação de um vídeo contra a proposta de emenda à Constituição, que amplia a autonomia da autarquia. A informação foi revelada pela Folha de São Paulo, com base em documentos do SinalDF, braço regional do Sindicato Nacional dos Funcionários do Banco Central. Segundo a reportagem, o pagamento foi aprovado em reunião da entidade no dia 9 de junho, mesma data em que o vídeo foi publicado no Instagram, com identificação de conteúdo publicitário. A ata citada pelo jornal mostra que a presidente do sindicato, o Edna Velho, defendeu a atuação mais forte nas redes sociais diante do avanço da proposta do Senado. De acordo com o texto, Luana Piovani foi escolhida por ter visibilidade pública em manifestações sobre temas de interesse social. A mesma apuração informa que os gastos do sindicato com campanhas contrárias à PEC já chegam a R$800 mil. A proposta, já aprovada na Comissão de Constituição e Justiça do Senado, altera a natureza jurídica do Banco Central, amplia sua autonomia orçamentária, financeira e administrativa.
1: Meus amigos. Então quer dizer que ela não é só uma doidona,
3: não.
1: Ela tem contrato, Adriles, e é contrato com o Sindicato Nacional dos Funcionários do Banco Central para que ela gravasse um vídeo e postasse se posicionando contra uma PEC, que é uma coisa que a Luana nem deve saber o que é, visa dar autonomia técnica, operal, administrativa, orçamentária e financeira ao Banco Central. Matéria da Folha de São Paulo, e essa PEC foi aprovada em 10 de junho na CCJ do Senado, aguardando votação em plenário. E o texto é do Plínio Valério, do PSDB. Ela quer tirar o Banco Central da dependência direta do Orçamento Geral da União, coisa que também eu acho que a Luana não sabe o que é.
3: Luana Piovani, essa notícia sobre a Luana Piovani, ela escancara uma coisa que é muito grave e não afeta só a esquerda, tá? A gente até esqueceu de falar sobre isso, não sei porquê. Afeta a direita e a esquerda, que é venda de opinião de influenciador de internet. A gente teve um tanto de comentários, inclusive de direita, uma minoria de direita, a maioria de esquerda, vendendo opinião, falando sobre liquidação do Banco Master ou coisa do tipo assim. Por quê? Pago por quem? Vorkaro. Vorkaro subornava influenciadores à esquerda, à direita, ao centro, abaixo, para falar bem do Banco Master, para subliminarmente querer resgatar o Banco Master, para eventualmente lamber as botas do senhor Vorkaro, ou seja, para livrar ele da justiça por dinheiro. Gente de direita, de esquerda. Agora, a Luana Piovani, como é que eles chegam na Luana Piovani? Eles olham exatamente isso. Essa aqui é uma doidaça meio carismática que eventualmente atrai os olhos de todo o rente da direita e a adoração da esquerda. E vamos pegar essa moça que não entende lhufas de economia, não entende lhufas de Banco Central, não sabe nem o que é uma PEC, talvez não sabe nem qual a atribuição do Banco Central, e vamos jogar o dinheirinho, molhar a mão dela, já que ela não entende porra nenhuma, já que ela é uma ideopata louca, e vamos falar para ela, vamos pagar a ela, vamos prostituir a consciência da Luana Piovani para que ela salve o nosso galho, sindicato. Sindicato de Servidores do Banco do Brasil. Agora, eu vou explicar direitinho para a Luana Piovani o que, que é a autonomia do Banco Central. O Banco Central, ele cuida da taxa de juros, cuida das negociações econômicas do Brasil e não pode ficar subserviente a atos populistas do governo, que acontece sobretudo no PT, por exemplo, de diminuir taxa de juros e aumentar exorbitantemente a inflação, por exemplo, e fazer uma promoção de uma caristia para a população mais pobre, para fazer um ajuste fiscal completamente artificial, dizendo, a economia vai bem, os juros estão baixos, a inflação está galopante e eventualmente arrebenta o poder de compra da população mais pobre. Uma das funções do Banco Central é essa, Luana Piovani, ou seja, salvaguardar o povo de um populismo econômico de um governo que você ama, que você endossa, e um sindicato que é ligado, e todos os sindicatos são ligados à esquerda, de sindicato que eventualmente quer ferrar com a população para permanecer numa autarquia vitalícia sempre diretamente vinculada ao governo federal. Ou seja, na verdade, Luaninha, você está defendendo privilégios eternos de sindicalistas em detrimento do povo que você diz amar. Ou seja, mas você não entende nada disso. Tua cabeça é completamente vazia. E cabeça vazia é oficina, como diz o ditado, do diabo e de sindicalista. E de esquerdista. Existem duas formas de prostituição intelectual. A primeira é você se limitar a ler os livros, ou os autores, ou a ideologia, daquilo que você já acredita previamente. Se eu sou de esquerda, só vou ler marxista. Isso acontece na faculdade, na universidade, que eu fui doutrinado, que tentaram me doutrinar, e acontece por influenciadores tão estúpidos quanto a Luana Piovani, que inoculam ideias na cabeça de quem os assiste, e eles mesmos, os influenciadores, nem têm a ideia do que eles estão dizendo. E a segunda prostituição é essa que a Luana Piovani se submeteu. É alguém dá 300 mil reais, pôr no bolsinho dela, ou para elogiar Vorcaro, ou para eventualmente acabar com a autonomia do Banco Central. Ou seja, não sei o que é isso. E ela falou, parece. Falou, eu teria que estudar o assunto. Agora, você estuda um assunto para saber da realidade sobre o assunto. Não para você ser induzido a dizer aquilo que o seu financiador, o seu cafetão, disse para você falar. Ou seja, a Luana Piovani representa os dois polos da prostituição. A intelectual, em que você não procura saber do assunto, já tem uma opinião prévia e vai ser propagandista daqueles manipuladores, ou professores, ou influenciadores, e a econômica. Eu não sei nada sobre esse assunto, vou estudar esse assunto porque o sindicato me pagou 300 mil para pagar, para falar sobre ele. Ou seja, tá desmascarada, já era desmascarada, agora tá desmascarada na dupla prostituição de consciência que essa mulher tem. Prostituição de consciência, uma ideopata, e prostituição de bolso. Vou atender os interesses econômicos de um determinado grupo porque eu quero tirar o meu quinhão, e o resto que se dane, o povo que se dane. É isso.
1: É, o povo que se dane, e Adriles e Rodrigo Marcial, ela não queima nota de 100, ela não rasga nota de 100.
3: É.
1: Ela é louca, mas você dá dinheiro para ela, pega, não rasga. Ela aceita, ela sabe muito bem a diferença. Então, eu vejo isso, parece também que é um fenômeno recente, mas na verdade isso sempre existiu. A pessoa se faz, ela cria um personagem, que nem o Janones. Né? A indignação falsa do Janones sobre temas que não geram indignação, não deveriam sequer gerar, é também fórmula com método para depois negociar alguma coisa com alguém. Ou o método é ter o like de qualquer pessoa, então vale qualquer coisa, vale xingar cristão, vale xingar homem, vale demonizar homem, vale falar mal do Neymar, qualquer coisa para chamar atenção. Porque depois ela pega e vende. E vende caro. De boba ela não tem nada, Rodrigão.
2: Luana Piovani é vendida? Para mim, tá mais do que claro. Para mim, a gente tem a prova agora, a cabal, que as opiniões políticas dessa atriz global, dos atores em geral, mas agora com provas específicas em relação a uma pessoa, elas dependem do quanto se paga. Porque no final das contas, se ela realmente acredita naquilo que falava, ela precisava receber 300 mil reais? Marco Adriles, se te oferecem dinheiro para mudar de posição política, vocês fazem isso com a tranquilidade que essa atriz fez? Isso acaba entrando até em outra conversa. A gente tem que levar em consideração mesmo a vontade, a voz política desses personagens vinculados à mídia, porque me parece só fazer mal quando a gente escuta eles. E digo mais, essa situação de um sindicato, veja, a gente está falando de uma questão eleitoral, uma questão que move massas, uma questão que pode ser uma bandeira de um político a ser eleito agora no ano 2026. Sindicato é pessoa jurídica. Até onde eu saiba, pessoas jurídicas não podem interferir nas eleições diretamente, financiando influenciadores ou as próprias campanhas dos políticos. A gente entra numa zona cinzenta, eu sei que ainda não estamos em período eleitoral, mas entramos numa zona cinzenta em que esse dinheiro arrecadado pelo sindicato, geralmente de contribuições que eles tiram praticamente enganando o servidor que se vê obrigado a pagar um dos dias de salário dele para o sindicato, deixa de informar que ele não quer contribuir com o sindicato, ou dá-se um jeito de pegar esse recurso, portanto, uma fonte que o sindicato retira ali dos seus servidores e usa para privilegiar, claro, a própria classe. Porque no final das contas, além de tudo, o que faz essa PEC? Ela autoriza que o Banco Central tenha maior autonomia das suas contas, das suas contratações, e possa, por exemplo, ao invés de ter somente num regime de servidores públicos, possa contratar mais CLTs, daqui a pouco pode terceirizar um serviço, e no final das contas, isso é claro, vai contra os interesses do sindicalista, que não quer trabalhar, que quer ter as garantias maiores possíveis concedidas pela lei, pelo regimento, pelo estatuto dos servidores aos quais eles estão submetidos e não quer efetivamente entregar um trabalho. Então, no final das contas, o maior lesado disso, como sempre, é um cidadão brasileiro que tem numa organização séria, uma das poucas aqui do Brasil, que é o Banco Central, ainda, por enquanto, enquanto ela não sofre cada vez maiores pressões de sindicato do próprio governo Lula, mas nessa instituição também temos que ficar de olhos abertos para que o regime jurídico seja como é de todos os outros brasileiros. A gente trabalha, a gente tem que obedecer às regras da CLT, tem que ter uma supervisão, que, como todos temos em relação às empresas que trabalhamos, e queremos que no Banco Central tenha um critério também muito alto. Sei que tem excelentes servidores lá, mas ainda assim temos que ficar de olhos abertos.
1: Então, tem uma coisa nessa conversa que eu queria colocar no meio aqui de vocês para ver se está claro. A gente está meio que vendo um fenômeno que também é diferente quando envolve rede social. Por exemplo, a Luana, ela não tem... Quem que a Luana consegue convencer a respeito de uma pauta? Ainda mais quando ela não é especialista na pauta. Primeira questão. Segunda questão, 300 mil reais. Não é pouco dinheiro. Sindicato de servidores do Banco Central contratando uma porta-voz.
3: Da onde que veio o dinheiro?
1: Da onde que veio? Quanto dinheiro tem os servidores para colocar 300
3: mil? Da onde que veio o dinheiro? A questão é essa.
1: Quantos likes foram gerados com isso? Quantos vídeos foram feitos com isso? Isso daí é administração adequada de recursos ou tem alguma história além dessa que a gente está vendo, Adriles?
3: O dinheiro do Vorcaro vem de INSS roubado, vem de ludibriação de investidor. Agora, o dinheiro do sindicato vem de onde? O INSS, por exemplo, eventualmente o roubo do recurso do INSS dos aposentados voa em grande medida para o sindicato. Será que vem dessa mesma fonte? Ou seja, no fim das contas, a equação simples é: vem do seu, do meu, do nosso dinheiro. Vem do nosso dinheiro de imposto, que é absolutamente desviado da sua finalidade e vai parar na mão de gente ligada ao Estado. Ou seja, é o Estado roubando, lesando o investidor, lesando o cidadão, para se locupletar e inchar-se cada vez mais. E aí eles pegam gente que não entende nada do assunto, nem do processo de corrupção feita pelo Estado. Pega, inclusive, a gente já falou de maneira galhofeira sobre isso, influenciador que só fala de fofoca de artista e, de repente, está falando da tecnocracia, da liquidação do Banco Master ou da autonomia do Banco Central, de uma PEC, de uma linguagem que eles não têm o menor domínio e nunca demonstraram ter o menor domínio. Aí, eventualmente, você pega um público também ignorante, geralmente, no assunto, dos meandros da corrupção estatal, e, eventualmente, pegam esses mesmos influenciadores para falar batata e abobrinha para beneficiar esses mesmos corruptos. É diferente de você fazer uma publicidade, falar, tome, sei lá, café tal, tome antibroxante tal, que todo mundo sabe que é uma publicidade, que é paga. É diferente você pegar um influenciador, um sindicato alimentado por dinheiro do povo. É diferente você pegar um banco que engana, que frauda, que pega dinheiro também do povo com as questões do INSS lá, por exemplo, do Banco Master, para você induzir a população através da mediação de influenciadores, de fofoca, que é o que a Luana Piovani faz exclusivamente, para eventualmente continuar a corrupção. Ou seja, isso tem que ter uma legislação precisa no Brasil. Você não pode vender a opinião de maneira subliminar, sobretudo vender a opinião de maneira subliminar para contribuir com a corrupção financeira que existe dentro do Estado. A Luana Piovani e demais influenciadores, e eu volto a dizer, alguns inclusive de direita, que ficam lambendo botas de corrupto, eles têm que ser indiciados também. Porque eles estão pegando dinheiro do povo, colocando nos seus bolsos, ou seja, um esquema de corrupção. Sindicato pega dinheiro do povo, entendeu? É, INSS é dinheiro do povo que vai abastecer banqueiro corrupto, e esses banqueiros corruptos, e esses sindicalistas corruptos, enchem o bolso de dinheiro e jogam dinheiro no bolso desses influenciadores mequetrefes, vagabundos e prostituídos para enganar a população. Ou seja, tem que ser indiciado também a Luana Piovani e todo e qualquer influenciador que ganha dinheiro da população, dinheiro desviado da população, para lamber bota de corrupto.
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26: 11 e 8.
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7: Dica de hoje, a diferença entre três palavrinhas que confundem muita gente, tanto na fala quanto na escrita. Mas, sem acento, mais e mas com acento. Vamos lá? Veja como é fácil. Mas, sem acento, indica contrariedade e oposição. Eu quero ir, mas não posso. Mas, quando coloca o i, indica quantidade. Eu quero mais desse produto. E mas, com acento, é o plural de má. Essas atitudes são más. Uma letra faz diferença. E escrever corretamente faz mais diferença ainda. Se liga nessa dica. Eu sou a professora Eleandra Toscan. 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
1: É uma coisa grotesca e é bem cansativo você ver como isso tem sido normalizado. Os valores são altos.
3: Pô, 300... 1 milhão, 2 milhões, 300... é difícil.
1: 300 pau para like, para vídeo que não tem ressonância, porque quantas pessoas reagiram para os vídeos da grande técnica intelectual em finanças, a grande seguidora, sei lá, eu acho que essa mulher nunca abriu um livro de finanças na vida. Acho que ela leu o Banco Central pela primeira vez no contrato com o sindicato. Primeira vez que ela leu a palavra Banco Central do Brasil, foi a expressão, né, o nome, foi no contrato com o sindicato. Mas assim, vamos lá, a gente tem mais coisa bizarra, não é? Isso é o começo da bizarrice do Além da Imaginação. Por isso que eu quero aproveitar e pedir o like e o compartilhamento dessa live. A gente está com mais de 5 mil pessoas ao vivo. Obrigado pela audiência maravilhosa, cada um de vocês. E pedir para vocês também comentarem, comentem. Mandem para o pessoal da família, dos amigos. A gente está trabalhando para expandir a nossa base em Minas Gerais e no Brasil, Adrilly Jorge e Rodrigo Marcial. Se você quer acompanhar o nosso trajeto, a nossa caminhada, ontem eu estava com o pessoal do agro aqui, estava muito feliz conversando com todo mundo do agro, falando sobre MST, falando sobre propriedade, sobre Supremo Tribunal Federal, sobre regulação econômica do setor do agro, a região aqui de Uberlândia, Uberaba, toda a região, Araxá, não tem representação forte. E a gente precisa trabalhar isso. A gente precisa criar os mecanismos de acesso para a galera vociferar também, a população aqui vociferar e conseguir brigar no Senado Federal pelas pautas da região. Então, obrigado por abrirem as portas aqui na cidade, em todos os lugares. Se você quer participar desse movimento e está junto conosco nessa caminhada, o nosso grupo de WhatsApp é o melhor lugar para você saber tudo o que está acontecendo, todo o conteúdo que a gente está divulgando e acompanhar os bastidores também. Então está lá no primeiro destaque do Instagram e tem o QR Code na tela para quem quiser participar. E daqui a pouco a gente vai estar com o nosso site pronto, se Deus quiser. Todo mundo já tem site ou não? É uma dúvida que eu tenho. Você já tem site, Rodrigo Marcial e Adelio Jorge?
3: Eu não. Tem rede social, serve.
1: Não faz um site para o pessoal descobrir Adelio Jorge, os livros de Adelio Jorge, a biografia de Adelio
3: Jorge? Deveria ter, mas eu uso minhas redes sociais para isso, mais ou menos. Enfim.
1: Bem, Adelio Jorge, que alegria. Você tem site, Rodrigo? Espera aí que o Rodrigo está mudo. Aí, foi.
2: Embora nesse instante ele esteja fora do ar, mas é importante, Adelio, para a gente ter ranqueamento em Google, você jogar todas as informações ali, artigos, notícias, é relevante ter. E eu gosto de criar sites, né? O Dossiê Moraes, por exemplo, antes de ser livro, era uma plataforma, um site, e continua lá de pé, inclusive. Mas eu estou com alguns outros aí. Oi?
1: Foi impecável o site do Dossiê Moraes. Aliás, já faz a publi aqui, vamos falar para quem está assistindo a gente, são mais de 5 mil pessoas. É. Vocês ainda não pegaram o tempinho de vocês, 30 segundos, entra lá, ó, dossiemoraes.com, já encomenda o seu livro, né, Rodrigão?
2: Boa. É isso aí. Você...
1: Mais de 1.500?
2: A gente já passou dos 2.000.

0: histórico, é para ser guardado na casa das pessoas. É essa a minha missão no momento, de encontrar as situações mais absurdas que Alexandre de Moraes foi responsável. E é o que eu continuo a fazer. Infelizmente, Alexandre de Moraes continua ministro e provavelmente no futuro vamos ter que fazer uma segunda, terceira edição. Mas se Deus quiser também, teremos bons pré-candidatos, como é o caso do Marcel Van Hatten e do Deltan Dallagnol, que escreveram aqui a mensagem inicial e final do meu livro,
1: Boa.
0: ao Senado, pré-candidatos ao Senado, como também o senhor Marco Antônio Costa. Com figuras como essas, a gente não vai ter muito tempo mais, Alexandre de Moraes. Mas enquanto isso,
1: Meu também.
0: docemoraes.com. Você vai a Senado também, Adriles?
1: Não, pré-candidato a deputado federal, mas se o partido
0: Isso.
1: quiser, eu vou também, não tem problema não.
2: Olha só, obrigado, Rodrigão. Cara, o Rodrigo tem um trabalho excepcional, a Adriles também. A gente está desde o começo denunciando o Supremo e os abusos do Supremo e dos ministros, e a gente precisa trabalhar muito em cima disso pela Câmara, pelo Legislativo, tanto no âmbito federal quanto no âmbito estadual também. Os candidatos a estadual vão ter um papel fundamental de levar a palavra adiante. Tudo é espaço. Tudo é espaço. Tudo é espaço. Então, pô, quem não comprou ainda o livro, ótima hora para comprar, porque agora, meus amigos, eu vou levar vocês para o reino de Janja, Adrilho e Jorge. Vai
0: Ah,
2: lá.
0: não.
3: Então, obviamente, que ter uma mulher que fala, né? Que fala com propriedade sobre algumas coisas, né? Que intervém em algumas coisas, é muito difícil. Eu achei que a gente já tinha superado esse estágio. E eu fiquei assim, bastante triste quando eu vi que algumas mulheres, ou muitas mulheres, né, me criticavam por isso. Até o ponto de ouvir, tipo, que eu tinha que me restringir ao casal, ao quarto do casal. A minha função.
4: Eu também dessa violência.
3: Sabe? Isso foi uma violência em tamanho. Mas eu, assim, eu tenho, né, as meninas que trabalham na presidência, que ficam, mais direto comigo, eu tenho muito apoio delas. Elas, sempre me ajudaram nos momentos difíceis, e teve momentos difíceis. Teve um momento que eu tive, queria pegar minha bolsa e minhas cachorras e voltar para São Paulo. Claro, eu sou uma pessoa normal. Tenho sentimentos, tenho sangue. Não, não aguento mais, gente. É muito ataque. Ataque de tudo que é lado, da direita, da esquerda, da imprensa. Eu sou muito mais respeitada, respeitada pela imprensa, né, fora do país, do que aqui. Quando eu saio viajar, que eu vou fazer minhas atividades, eu sempre tenho demanda da imprensa. A gente sempre fala com a imprensa fora do país. Dentro do país eu não tenho essa demanda. Então, eu sou embaixadora da FAO agora, do combate à fome, né? Fui para Roma agora fazer abertura ao lado do diretor-geral da FAO. Ninguém da imprensa brasileira quer saber disso. Ninguém quer saber, só quem pagou a viagem, entendeu? Quer dizer, o serviço que eu estou prestando, que eu estou levando o nome do Brasil, né? Isso não importa.
1: Tadinho.
2: Bicho do céu,
1: Nem
2: o
1: a
2: ser
1: direita, nem a esquerda levam a sério. No fim das contas, é
2: serviço que eu
1: confessor.
2: estou prestando não é levado a sério. E ó, fuck you, Elon Musk, não é mesmo? Esse é o sério dela, Adri Jorge.
1: Não, ela falou exatamente em ato falho, disse. No Brasil ninguém me leva a sério, nem a direita, nem a esquerda, nem a imprensa. Ou seja, ela falou o que todo mundo já sabe: a Janja é uma unanimidade. Ela é uma pessoa limitada cognitivamente, para não dizer uma coisa mais próxima que gera processo. Ela é uma pessoa esdrúxula, ela é uma pessoa ridícula. A função dela é completamente anódina. Todo mundo sabe que a Janja é uma Maria Presídio que ia no, na cadeia transar com Lula para angariar favores. Enfim, de poder, que é o que ela está fazendo hoje. Só que ela é esdrúxula, ela é patética, ela não diz coisa com coisa, ela não sabe conjugar nenhum verbo direito. Ela eventualmente fala coisas do fuck you, Elon Musk, no, ela causa constrangimento, ela vai para a China e quer imitar o modelo de censura e perseguição chinesa. Ou seja, ela tem a salvaguarda do Lula, que é o marido dela, a quem ela presta favores socioafetivos e sexuais, e aí ela encontra exatamente dentro de todos os espectros ideológicos e políticos a função que lhe cabe, quer prestar favores socioafetivos sexuais a seu marido. Não porque seja um preconceito contra a condição feminina que ela tem, mas porque ela não demonstra competência, ou argúcia, ou inteligência, ou bom senso, ou falta de ser, ou senso do ridículo, que não lhe cabe. O que ela faz é, aí, eu não tenho problema nenhum com o lado caricato dela, ela ser zombada, vítima de basófias, ou seja, que são reais, são concretas. O problema é que ela pega.

0: dinheiro público e vai viajar em hotéis caros, com roupas na babescas, com bolsas, de um deslumbramento total. Ou seja, ela pega dinheiro, financiamento público, mais uma vez, dinheiro meu, nosso, do cidadão brasileiro, para cometer as gafes dela. Cometer as gafes e dar dinheiro também para o Porchá, ou para a Fafá de Belém, ou para amigo que fica lá lotado na embaixada da Itália. Ou seja, para fazer a farra da apologia à ignorância da Janja. A questão é essa. A gente financia esse esdrúxulo, a gente financia esse patético, a gente paga, sei lá, para essa mulher ser embaixadora, não sei do que da onde, que é uma função que deve ser completamente anódina, porque ela não sabe se expressar. Ela fala de batata, ela fala para matar, que todos os homens são potenciais assassinos. Ela fala uma série de sandices, de besteiras, de basófias, de coisas esdrúxulas. Ela é uma figura esdrúxula e patética. Então, unanimemente, ela é rejeitada. Ela mesma diz, com a inocência, para usar outro eufemismo, que lhe é peculiar, ela fala, não, a imprensa não me leva a sério, a esquerda não leva a sério, a direita não leva a sério. Então, minha filha, tome tendência. Se todo mundo unanimemente não te leva a sério, se recolhe a sua insignificância e para de dar pitaco onde você não sabe. Ué.
1: Então, mas aí ela tem o super trunfo. Você não quer? Qual que é o super trunfo?
0: Sei lá, qual que é o super trunfo? O Lula.
1: Não, artista, ué. Machista, feminicida.
0: É,
1: machista,
0: exatamente.
1: Claro, claro, claro. Exatamente. Por que você não respeita o lugar de fala da,
0: é,
1: da
0: primeira-dama?
1: Por que, que você não estende um tapete vermelho para a primeira-dama, Rodrigo Marcial, para ela xingar você e te mandar merda? Porque é isso que ela fez com o Elon Musk. Quando coloca o microfone na boca dessa mulher, só sai porcaria, só sai loucura, sandice, insanidade. Feminicidas do Brasil, vamos pegar vocês. É tudo, é cultura de estupro, é o pesadelo da Samia Bonfim. Essa mulher é a concretização do maior pesadelo do PSOL que a gente podia imaginar. E ela está do lado do Lula. A gente, olha que loucura, galera. A gente normalizou uma louca, ultra, hiper radical que se vende como PT. Se tem uma ala radical hoje do PT, ela está do lado do Lula. Essa mulher é completamente ensandecida, ela não tem a menor capacidade de articular dois raciocínios, ela disputa com a Soraya Tronic o troféu de cognição travada, é o troféu de dificuldade de elaborar qualquer raciocínio para formular uma sentença. Essa é a Janja. E ela está o quê? Amanhã ela vai o quê? Exigir respeito por lei? Na qualidade de fêmea?
2: Ao falar de Janja, a gente tem que falar de sociopatia, porque os traços que ela mostra de você querer ter um direito não merecido, um mérito de algo que você não fez, de ter senso de grandiosidade, porque a mídia internacional, a direita, a esquerda, segundo ela própria, não reconhece ela, mas ainda assim ela se acha no direito de um grande mérito que ela teria feito. Isso que eu estou falando, de você ter esse senso de direito, de você ter um estilo de vida parasitário, de você usar da manipulação para ter benefícios que você não trabalhou para ter, são todos traços de personalidade sociopata-psicopata. São transtornos de personalidade, transtorno de personalidade antissocial. E, para mim, claro, não sou um profissional da saúde mental, mas para mim, olhando essas falas dela, e como é desagradável ouvir as falas dela, mas olhando para elas, eu só consigo pensar nisso. O que essa mulher tanto merece e por quê? Qual foi o trabalho real que ela fez para alcançar a posição de destaque que ela gostaria de ter? Além, é claro, de ser a concubina do atual presidente e ex-presidiário Luiz Inácio Lula da Silva. Transtorno de personalidade antissocial, sociopatia, psicopatia, para mim, é o que parece.
1: É exatamente o que parece e é exatamente o que é, Adrilly Jorge. É essa mistura indigesta de uma pessoa egóica. E a gente está vivendo, acho que, a década do narcisismo e do abuso de poder misturados.
2: Essa é a palavra. Narcisistas e abusadores de direito. Você aplica aí a tantos, Marco.
1: Tá vendo? É por isso que tem prefeita fazendo macumba. Vocês viram isso, não?
2: Não vi essa, não.
1: Ah, meu Deus do céu, olha só, vice-prefeita acusada de desviar R$41 mil para mãe de santo. E também responde por servidora fantasma. Tem gente fazendo macumba de Ribeira para fazer. Ela desviou R$41 mil para fazer uma ação amorosa.
0: Falar, parece viu? Que não deu certo.
1: Parece que não deu certo, Adriles.
0: Não deu certo.
1: Não deu certo. Agora ela está respondendo. Ela está. Olha, olha que doideira aí.
0: Ah, e macumba tá... para pegar a mulher de um cara, uma coisa assim, o marido de uma. Uma mulher, uma coisa horrorosa. O cara era casado ainda por cima.
1: Conta a história dela.
0: Eu não sei, não sei, Marcos. Eu sei que tem que dar pauta aí, não sei. Eu sinto muito por alto.
1: É, eu nunca vi prefeita macumbeira usando recurso para ver, para pegar mulher de homem, para pegar homem casado? É isso que você está falando?
0: Eu acho que é. Olha aí, não sei, ué.
2: Eu tô procurando aqui, eu tô curioso.
1: Eu não quero a prefeita macumbeira. Eu quero Zé Gotinha no terreiro. É isso que eu quero. Vai lá.

0: Eu vou falar só uma coisa para vocês, do Zé Gotinha no terreiro de Macumba.
1: É macumba, é candomblé, mano.
0: Quando. Desculpa.
1: Nós vamos sair presos desse programa.
0: Desculpa, essas religiões. Não é religião isso também, né? Eu não sei o que é isso. Não sei o que
1: É religião de matriz africana. Daqui a pouco
0: é. Mas, ó,
1: vai ser
0: essa também é outra invencionice. Sabe qual é a religião de matriz africana maior que existe? Cristianismo.
1: Cristianismo. Muito bem.
0: Mas eu queria focar na questão. Bem, desse para a gente explorar um pouco essa pauta dentro desse contexto. A maneira como o Estado usa dos símbolos de propaganda que ele tem. E o símbolo de propaganda, você já viu o Zé Gotinha Preto? Rodrigão, já viu o Zé Gotinha Preto? Não. Tem Zé
1: Não,
0: Gotinha
1: vamos
0: Preto,
1: ver.
0: Zé Gotinha Petróleo. Ele era antirracista também. O Zé Gotinha Preto. Mas eu nunca vi uma vacina com líquido preto dentro. Eu não sei, eu não entendo. A gota. E o SUS, na verdade, é o veículo que eles usam. E é isso que eu acho, né? O Zé Gotinha tem escrito ali no peito dele, SUS, Sistema Único de Saúde. E a gente bate no peito, a gente fala do SUS, a gente não, né? A esquerda faz isso. E eu tenho um problema sério, eu acho que isso daí vai trabalhando o imaginário coletivo para meio que normalizar a ideia de um SUS, de um sistema central. E isso me incomoda. Incomoda você, Rodrigo?
2: Olha, veja, Marco, a gente tem a normalização no Brasil inteiro de você aguardar horas num posto de saúde, numa unidade de pronto atendimento, sem que isso chame a atenção dos brasileiros. É claro que a gente tem sistemas de saúde único que funcionam melhor, como é o próprio caso de Curitiba, em que a atenção primária é excepcional, pontualmente, esporadicamente, há uma unidade de saúde que tem uma fila maior, mas por regra elas funcionam. Mas temos lugares no Brasil que simplesmente não funcionam. Mas mesmo em Curitiba, em que existe um sistema bastante robusto, bastante financiado, a gente tem um problema gravíssimo com filas enormes de SUS. Então, houve essa normalização de você não conseguir atendimento médico, mesmo numa situação de emergência. E todos os olhos se voltam para aquele sistema que, no final das contas, ajuda a desafogar o SUS, que são os planos de saúde. Novamente, é evidente que temos um monte de problemas com planos de saúde no nosso país. Mas o fato é que você centralizar, levar todo o dinheiro para Brasília, para depois vir gotas pingadas por todo o Brasil, claro, muitas delas desviadas no meio do caminho, para prestar saúde à população, isso é realmente, além da imaginação, isso faz parte do surrealismo brasileiro em que a gente vive. Esse surrealismo institucional, esse período pós-pós-moderno, em que não existe verdade. E tenho certeza, o uso dos símbolos faz parte disso. A gente não vê isso só no Brasil, vê em outros países também. Tudo para promover os interesses da União, os interesses dos políticos, muito pouco que realmente retorna para o cidadão.
0: Mas eu fico. Esse negócio da simbologia me deixa muito transtornado, porque toda hora essa gotinha aparece. Você vê a gotinha na missa, Adriles? A gotinha já foi na missa? É sempre uma
1: Não.
0: utilização episódica com alguma pauta que a esquerda gosta de usar, mas no fundo, no fundo, eles sempre querem carregar esse negócio da defesa intransigente do SUS a qualquer custo, Adriles.
1: Eu acho que a instrumentalização da religião para pautas políticas me incomodam profundamente, né? Tudo bem, você fazer uma pauta social, que é o que faz, por exemplo, o cristianismo, né? De acolhimento dos pobres, de misericórdia, que é exatamente a concórdia pela miséria compartilhada, não só a miséria física, né, miséria de falta de dinheiro, falta de assistência, mas a miséria espiritual. Você pode exatamente unir a ação à transcendência. A transcendência se dá pela ação, mas existem maneiras de se colocar, né? Você colocar um Zé Gotinha para defender um órgão institucional, político, que você pode ter milhões de contestações. É a mesma coisa que colocar o Lula pulando num terreiro de candomblé ou de umbanda, como se tivesse sido tomado pelo Exu ou por outra entidade assim. Aliás, ele já fez isso, né? Então, assim, você instrumentalizar de maneira populista um órgão institucional ou uma pessoa pedindo voto ou querendo fazer enaltecimento, aí você foge ao escopo da religião e entra na política mais barata, mais torpe e mais, assim, de uma maneira mais propagandística no pior sentido do termo, né? Aí deixa de ser religião para virar propaganda travestida de religião. Tanto Lula quanto Zé Gotinha entram nessa ordem, os dois pulando, como se tivessem sido tomados por espíritos, sabe? Sei lá, de ordem de espírito. Talvez o Lula seja um espírito maligno. Esse Zé Gotinha aí sendo tomado por um espírito, eu não sei o que, que é, não.
0: O espírito de Felipe dos Santos. O espírito de Felipe dos Santos, vulgo Erika Hilton, que ele tem uma mensagem para todos vocês que estão nos ouvindo aqui. E abram os ouvidos, porque é uma mensagem importante. Então vamos sair do reino da macumba para o reino do... Não é bungee jump, Adriles, da menina que morreu?
1: É rope jump.
0: Rope jump. Para quem não sabe, rope é corda. Jump é pular. Rope jump, pular.
1: É o rope jump sem corda.
0: Esse é. Mas aí pegou? Vocês viram isso que aconteceu agora? Viu? Vocês viram isso? Do Adriles? Pegaram? Misoginia.
1: Pois é.
0: Não ouvi a Erika.
3: Ela está denunciando comentários sobre a morte da jovem no Hope Jump. Vou trazer então aqui informações a respeito desse caso. Ó, a deputada federal Erika Hilton afirmou ter denunciado nesta segunda-feira publicações nas redes sociais sobre a morte de Maria Eduarda Rodrigues de Freitas, de 21 anos. Em prints divulgados pela parlamentar, internautas incitam atos sexuais e necrofilia com o corpo da jovem de 21 anos que morreu em um acidente de rope jump em Limeira no último domingo. Me expliquem. Há algum sentido em fazer esse tipo de comentário? Que bom. Que bom que a gente vai ter essa denúncia feita pela deputada, porque é como ela colocou. É tenebroso que comentários como "hoje tem festa no IML" sejam feitos abertamente e as redes sociais não façam nada. Isso é misoginia, isso é incitação e isso é um crime. Um crime cometido pela internet e cuja responsabilidade da investigação recai sobre a Polícia Federal. Foi isso dito pela deputada Erika Hilton. Inclusive, está aqui os prints que você acompanhou na matéria da Letícia, também estão aqui nessa matéria. Olha aqui, ó, um deles. "Estou indo no IML juntar os pedaços para fazer a festa. Será que vai ter festa no IML? Agora ela aprende a tirar foto com roupas normais sem querer chamar atenção." Ou seja, além dessa incitação à necrofilia, há também comentários julgando as roupas que a vítima estava usando no momento em que foi atirada sem equipamento de segurança.
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4: 11:36.
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0: Olá, voltamos com mais informações da bola. A terceira e última rodada da fase de grupos da Copa do Mundo continua hoje, com 6 partidas decisivas pelo grupo G, H e I. Pelo grupo I, França e Noruega disputam a liderança da chave, enquanto Senegal enfrenta o Iraque. À noite, pelo grupo H, Uruguai encara a Espanha e Cabo Verde enfrenta a Arábia Saudita. A rodada será encerrada na madrugada de sábado com os confrontos entre Egito e Irã, além de Nova Zelândia e Bélgica. Os resultados definirão os últimos classificados para o mata-mata. Daqui a pouco, tem mais destaques do esporte.
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5: Então vamos lá. A ordem de prioridades de um psolista no seu estado natural básico. Usar a Polícia Federal, ao invés de combater o crime organizado e o PCC e o Comando Vermelho, que eles na verdade protegem, para ir atrás de comentários na internet de todo tipo e toda sorte de malucos, que na verdade são comentários que não geram dano a ninguém. Você não vê dano, é comentário de péssimo gosto, comentário de um gosto horroroso, mas eles, a falsa indignação pelos comentários de mau gosto e a excessiva indignação pelos comentários de mau gosto, ela existe com este propósito, de mobilizar. Então eles criam esse falso alvoroço em cima dos comentários e eles não estão nem preocupados em saber o que está acontecendo com os caras que atiraram a menina sem corda. Você percebe que a preocupação da galera do PSOL não é... E aí, esses caras estão sendo responsabilizados devidamente? Como que a gente está resolvendo a questão? E a família dela? E a família dela? Não. A questão é criar um subterfúgio e um pretexto para, de novo, levantar uma discussão de perseguição em rede social, censura em rede social e aparato judiciário na rede social para controlar comentário.
6: Aí.
5: E aí, Rodrigão, como é que você enxerga essa declaração dela? Dele, na verdade. Né?
7: Tem um aspecto que não foi percebido. Veja a equiparação que eles fazem. O jornalista... os recortes, tanto da Érica quanto do jornalista, eles pegam a situação ali da necrofilia, da suposta incitação à necrofilia, e equivalem isso a uma crítica moral de costumes relacionados à vestimenta da pessoa. Eles colocaram no mesmo patamar você ter uma piada e uma potencial incitação à necrofilia a você questionar a vestimenta da pessoa. Vocês entendem que faz parte, novamente, dessa pós-verdade de algo que é abominável? É uma das coisas que mais embrulha o estômago de qualquer ser humano normal, que demonstram o péssimo gosto, ainda que seja em tom de brincadeira, não importa, é algo nojento, terrível. E eles equivalem isso, essas supostas brincadeiras sobre necrofilia com uma questão de vestimenta e de comportamento moral. Veja, eles estão tentando colocar o conservador que se preocupa com a forma como a pessoa se veste e francamente, não é o meu feitio ficar questionando como um homem ou uma mulher está se vestindo de uma forma mais ou menos reveladora, mas tentam equiparar isso a algo abominável, que é o que é costumeiro, né? É tentar transformar aquilo que é normal em abominável, aquilo que é abominável em normal. Esse é o modus operandi desse pessoal da esquerda, inclusive da grande mídia, que repercute isso. E agora, em relação à pauta em particular, do mérito da situação, é terrível também, porque, pelo amor de Deus, já é uma situação tristíssima, já é uma família que perdeu uma moça, já é uma tragédia que aconteceu, e dão a proeminência em relação a esse tema para esse personagem terrível da Erika Hilton.
5: É um negócio bizarro, e o mais bizarro de tudo dessa discussão, Adriles, na minha ótica, é como eles usam os assuntos mais desconexos para jogar luz e atenção a esse PL da misoginia. Como, qualquer coisa, Adriles, se fosse uma mulher que foi comida por um tubarão numa praia em Recife, a Erika Hilton ia usar isso daí como combate à misoginia também.
6: A Erika Hilton, eu reputo ela a política mais sórdida e mais abjeta do país exatamente por isso. Ela sabe o cálculo que ela faz. Ela é pérfida. Ela é mefistofélica. Ela usa uma tragédia, infelizmente, que é uma tragicomédia. Nem a menina vai pular de corda e não sabia que tinha que pôr uma corda nos pés dela. O grupo que estava em torno dela não viu que não tinha uma corda, a equipe técnica. Ou seja, em vez dela projetar a Erika Hilton uma investigação e uma condenação viável dessas pessoas pela omissão dessa tragicomédia macabra que redundou na morte dessa menina, ela vai pegar comentários de mau gosto em relação à menina ou piadas de humor negro em relação às meninas. Assim, tudo bem, essas piadas são ruins? São. Mas elas não são criminosas. A questão que se coloca é, o Milor Fernandes tem uma frase que eu adoro, que ela é muito mais profunda do que parece. Eu não quero viver num mundo em que eu não possa fazer uma piada de mau gosto. Porque a piada de mau gosto é uma piada sobre a natureza humana, quer você concorde ou não. Agora, você criminalizar a piada de mau gosto é você criminalizar qualquer tipo de potencialidade subjetiva de liberdade de expressão que possa ser percebida como crime de mau gosto, e um crime, uma piada de mau gosto, e uma piada de mau gosto ser potencializada como crime em potencial. É isso que ela quer. E ela quer trazer essa tragédia, olha só, fazendo que essas pessoas não tenham misericórdia pela pessoa que eventualmente morreu. Não ter misericórdia com a pessoa que morreu para destrinchar não é um crime. É uma insensibilidade. Eu condeno a pessoa que fica fazendo piada com a menina que morreu de um penhasco. Mas não pode ser considerado um crime, porque qualquer coisa daqui a pouco pode ser considerado um crime. E aí a gente chega ao ponto fulcral da questão. A lei da misoginia, que ela quer entabular através do uso dessa tragédia e das piadas de mau gosto feitas em cima dessa tragédia, é exatamente isso. É você não poder fazer piada nenhuma sobre qualquer mulher em qualquer contexto. Se você disser que uma loira não sabe dirigir, crime de misoginia. Mesma pena para a menina que para a pessoa que irresponsavelmente matou a menina. Se você disser que uma mulher é mais sensível, que uma mãe não deveria trabalhar fora, crime de misoginia. Mesma pena para as pessoas que mataram essa menina que jogaram do penhasco. Se você contestar a idoneidade da opinião de uma mulher, se você contestar a ocupação do cargo de primeira-dama, que nem existe, pela Janja que a gente citou aqui agora, crime de misoginia. É tão potencial quanto um estupro, quanto um assassinato, quanto uma violência grave contra uma mulher. É isso que ela quer. Ela usa, por isso que é sórdido, por isso que é sórdido o caráter dessa mulher, desse rapaz, sei lá, da Erika Hilton. Ela usa de uma tragédia que sensibiliza a todos, uma tragicomédia que sensibiliza a todos, uma menina que foi lançada de um penhasco no rope jump, ou seja, pulo de corda sem corda, as pessoas fazem uma piada de mau gosto sobre isso. É horrível fazer uma piada de mau gosto sobre isso, eu também concordo, mas não pode ser crime. Aí ela usa isso para entabular a famigerada lei da misoginia, em que qualquer contestação a uma mulher ou a um homem que se traveste de mulher, caso da Erika Hilton, seja considerado crime. Ou seja, a Erika Hilton, segundo a lei da misoginia, e a utilização da tragédia que ela faz dessa menina, ela vai se tornar absoluta, já é em grande medida, né? Totalmente intocável pela lei. Ela pode ofender a todos, ela pode insultar a todos, ela pode criticar a todos, mas quaisquer crítica que for feita a Erika Hilton, que é um rapaz que se traveste de mulher, será considerado crime de misoginia e você vai em cana. É esse o objetivo final dela.
5: E a gente não pode esquecer de uma verdade universal, Adriano Jorge.
6: É isso.
5: É um homem usando uma peruca e apontando para outras pessoas e falando prende, porque é tudo misógino, tudo machista. E essa pessoa tem zero compromisso em combater o crime organizado.
6: Pois é.
5: Pior, essa pessoa atrapalha a Polícia Federal, atrapalha o combate ao crime organizado, essa pessoa não ajuda a reduzir o número de homicídios no Brasil, essa pessoa não se preocupa com as famílias das vítimas dos 40 mil homicídios que existem nesse país, essa pessoa não se preocupa com ninguém. Ela só é uma promotora de pautas radicais com o intuito único exclusivo de ficar... E essa é uma lacração infinita. Ela vai lacrar. Quem está sambando no túmulo dela, da menina que morreu no pulo da corda lá, da ponte, é a Erika Hilton. O mesmo procedimento foi utilizado pelo Dino quando duas crianças foram assassinadas em Blumenau. Ele pegou o assassinato das duas crianças em Blumenau e usou como forma de tentar promover regulação de rede social. É a mesma coisa sempre. Eles usam isso para aquecer pauta. Mas a pergunta ainda é... Não é nem pergunta, a constatação ainda vai além. A imprensa abre um espaço gigante. Tem várias pautas da Júlia Zanatta que não ficam aparecendo aqui no Metrópolis o tempo todo. Aliás, por que dar essa relevância para uma pauta que nunca poderia sequer tramitar no Congresso Nacional? Isso daqui é o fim do Brasil, esse PL da misoginia. E o pessoal está subestimando isso. Deixa eu aproveitar, Adriles, rapidamente. Vou pedir para o Adriles ficar mais um pouquinho só. Não, fica, mais um pouquinho. Tem uma pauta muito boa para você. Mas eu preciso liberar o Rodrigo Marcial. Obrigado, Rodrigão. Cara, sempre uma delícia te ouvir e aprender com você. Obrigado pelo carinho de estar com a gente aqui. Comprem o livro dele, Dossiê Moraes, que está impecável. E é importante, se você faz direito, ou se você pensa em fazer direito, ou se você é empresário, você precisa ter o livro Dossiê Moraes. Se você é um ativista, se você é... Qualquer pessoa precisa ter esse livro para conhecer as histórias do Moraes, as verdadeiras histórias do Moraes que ninguém da imprensa vai te contar. Rodrigão.
7: Marco, um prazer. Obrigado por me receber mais uma vez. Dou um abraço para a nossa amada audiência também. Adriles, sempre uma satisfação estar contigo. Eu sempre aprendo muito contigo também.
6: Obrigado.
7: E você vamos para esse final de semana. Vamos cada vez trabalhar mais para recuperar esse nosso país da esquerda. Eu aqui no Paraná, Adriles em São Paulo. Você, Marco, em Minas Gerais e tantos outros brasileiros. Tanta gente que precisa de apoio para a gente extirpar a esquerda, extirpar esse tipo de personalidade, que tem muita ajuda, eles têm muito recurso, têm muita ajuda, é 300 mil de sindicato, é jornal de grande repercussão, trazendo postagem de rede social para expor o nome da pessoa, então a gente tem que trabalhar dobrado, e vamos vencer, tenho certeza disso, Deus está conosco.
5: Amém, obrigado Rodrigão, e cara, uma ótima sexta para você, um ótimo final de semana para você e sua família. Deus abençoe, Rodrigão. Abraço.
7: Abraço.
5: Vamos lá. Eu tô aí, não? Onde... Agora eu tô. Tá meio bugado esse...
6: Oi, Marco Antônio. Você tá no ar, filho. Essa eu tô te vendo.
5: Eu sei, não. É que deve estar só atrasadinho. Vamos lá. Vai... Só tá dando um probleminha de conexão aqui, mas agora foi. Adriles, olha, e aí eu quero agradecer a Elizabeth Tomazelli que mandou isso no grupo de voluntários. Então, se vocês querem participar do grupo de voluntários, Adriles, só entrar no meu WhatsApp que está no Instagram. E a pauta veio dela, hein? Obrigado, Elizabeth Tomazelli, nossa queridíssima amiga aqui nas lives e também na luta por um Brasil melhor. Olha essa pauta. Adriles Jorge, põe na tela. Olha só. Reitor libera professor para pesquisa sobre cristofascismo bolsonarista. Eu quero só pegar o link dessa matéria do Metrópolis, porque o negócio está muito, muito bom, melhor do que a gente imagina. É, isso daí é claro, numa universidade federal. E Adrilles, eu quero jogar para você. Cadê a pauta aqui? Ah, aqui, abri. Olha isso daqui. Manuela Alcântara escreveu o seguinte: o projeto desse cara analisa os primeiros romances de Machado de Assis à luz do cristofascismo bolsonarista, segundo uma portaria publicada no Diário Oficial da União. É um professor de literatura da Universidade Federal do Espírito Santo. Beijo para o Darcio Bracarense, nosso querido amigo lá do Espírito Santo. Esse cara se chama Eustáquio Vinícius Ribeiro de Castro, que é o reitor. Ele autorizou que esse professor de literatura vá fazer esse trabalho lá. Conforme a portaria, a pesquisa tem o título O Trabalho Surdo da Destruição, Adrilles Jorge. Olha só, pessimismo cristão e niilismo nos primeiros romances de Machado de Assis à luz do cristofascismo bolsonarista. O afastamento dele para fazer essa pesquisa foi garantido. Ele vai desenvolver as atividades lá em Lisboa, num instituto lá em Lisboa, Portugal. E acho que isso daí, ó, R$32 mil para a realização de estágio técnico-científico de 90 dias no exterior. Aí, Adrilles, a gente fala sobre hegemonia da esquerda no ambiente universitário e como que isso ajuda a construir e a degradar o imaginário coletivo, né? Isso daí é uma prova.
6: Degradar o imaginário coletivo, utilizando o cânone literário, que é o Machado de Assis, para fazer uma ponte completamente absurda para estabelecer um tipo de militância política completamente patética, né? Você usar Machado de Assis para criticar a religião que teria sido instrumentalizada, a gente acabou de falar disso, pelo Bolsonaro. O que, que o Bolsonaro apregou como cristofascismo? Deus, pátria e família? Acho que família é exatamente o princípio o fundamental, não só do cristianismo, como da sociedade, e a sociedade se organiza segundo o princípio de família cristã. Pai, mãe, filhos, irmãos, que congregam o mesmo valor, o mesmo sangue, a mesma misericórdia, a mesma ajuda mútua, que se transforma, em última instância, na pátria. Uma mesma cultura, uma mesma língua, o mesmo senso comum de identidade, de princípio. Isso é fascismo? Isso é o cristianismo. O fascismo é outra coisa. É você obrigar todo mundo a pensar da mesma forma, a agir da mesma forma, senão o Estado madrasta vai lá e te bota na cadeia. É o que acontece com o lulopetismo. Não é? Isso não é cristofascismo. Isso é fascismo na veia, que é o que a gente vive e que eles projetam em nós. Ah, esses aqui que falam em família, que falam em pátria, em senso de comunidade, são os verdadeiros fascistas. Agora, o problema, o nó górdio da questão, né? É você financiar isso. Hoje a gente está... Todas as pautas terminam, note bem, Marco Antônio, em dinheiro. Dinheiro público, dinheiro nosso. Esse sujeito que está fazendo uma tese ridícula, deturpando e distorcendo Machado de Assis, deturpando e distorcendo o cristianismo, deturpando e distorcendo o que a direita liberal conservadora faz, através, em grande medida também, do que se chama de bolsonarismo, ele é financiado para fazer todas essas distorções, essa militância política travestida de pesquisa científica, com nosso dinheiro. A universidade pública, sabe-se lá qual é, eventualmente está dando dinheiro para esse sujeito, R$32 mil por mês, sei lá, uma coisa assim, para ficar fazendo disparates no exterior, fazendo propaganda contra um determinado candidato, contra um determinado partido, contra uma determinada política, usando do nosso dinheiro, o rico dinheiro do brasileiro, do pobre brasileiro, tirando dinheiro do operário brasileiro para financiar basófia e fazer propaganda política completamente distorcida, patética, ridícula. É isso que está acontecendo.
5: E há um negócio que você estava colocando aqui. O cara, ele tirou para fazer esse negócio aí no exterior. É um negócio tão absurdo, gente. Porque daí a indignação não é sobre até a viagem e o pagamento pela universidade de R$36 mil. Eles dão uns 12 pau por mês, certo. A brincadeira desse maluco aí. É dinheiro, tá? 2 mil euros em Portugal, você vive bem. Em Lisboa, você vive bem. Você consegue fazer muita coisa com 2 mil euros lá. É, e olha só, o cara tirou 9,6 no processo seletivo. Aí você fala, não, peraí, não é possível isso daí. O cara está inventando uma brincadeira de fazer uma leitura cruzada. A gente está vivendo, Adriles, acho que o sonho erótico do Paulo Freire. A gente está vivendo. Parabéns ao Paulo Freire. Acho que a gente atingiu o estágio máximo do ponto de vista universitário, que é o seguinte, quer falar qualquer coisa contra Bolsonaro, quer levantar qualquer tese da esquerda, você pode falar de sexo na sauna. Você pode falar de qualquer coisa. Você vai ter o mestrado...
6: Isso não é exagero. É sexo na sauna, sexo no banheiro, sexo gay, não sei o quê. Qualquer coisa. Aí você junta com o Bolsonaro, junta com o Machado de Assis, faz uma feijoada e a banca vai te dar quase 10. Se você falar mal das pessoas que a banca odeia também. Isso é a universidade brasileira. Quando ela está produzindo, é isso. Isso é meio triste falar isso, né? Eu já fui na USP, né? Já fui, levei chute exatamente falar isso na USP. Isso quando eles não estão fazendo greve impedindo outras pessoas de estudar. E aí a gente pergunta, o que, que é pior? Financiar esse tipo de pesquisa, fomentar esse tipo de iniciativa pseudo-intelectual, que é ativismo político, que é investido em pesquisa, ou deixar os alunos sem estudar? Para mim tem uma solução, privatiza. Tem que privatizar a Universidade do Brasil. A Universidade Federal virou centro de doutrinação e doutrinação patética custeada com dinheiro público. Ah, é assim que tem que ser? Privatiza, aí você vai saber. Seu filho vai para essa universidade tem tal viés. Essa outra universidade tem tal viés. Aí, tem pobre, não sei o quê. Tá, faz um voucher, faz um vale universidade, qualquer coisa, e os pais ou a pessoa escolhe a universidade que quer ir. Agora, financiar com dinheiro público esse tipo de pesquisa, esse tipo de doutrinação, não dá. Tem que privatizar desde a USP a todas as universidades públicas do Brasil.
5: Tem que privatizar. Ponto. Tem que privatizar. Tem que fazer um processo. Tem que fragmentar essas instituições. É isso. E a gente tem que avançar com outro grupo de empresários para comprar essas entidades ou a massa falida do meio universitário brasileiro, desse patrimônio degradado universitário nacional. E, cara, a gente tem que ter uma postura proativa. A gente tem que começar a enxergar a cultura como um lugar que deve ter investimento. Se a gente quer salvar o Brasil do Alexandre de Moraes, e eu sei que pode parecer um reducionismo isso, mas, cara, a longo prazo, é só a cultura que vai conseguir salvar a gente dos tiranos do futuro, dos malucos do futuro. Adriles, deixa eu, antes de agradecer, jogar o superchat dela, da Elizabeth Tomazelli, que só tem um. Obrigado, Elizabeth, nossa rainha aqui da live. Vamos colocar, não dou um centavo a sindicato, mesmo sendo pressionada por ele, continuamente ou ludibriada por supostas melhorias, que quando é colocado uma lupa, é visto um acordo que beneficiou a ele mesmo. Odeio sindicato. BFS. O que é BFS? Bom final de semana. Ah, tá, bom final. Beijo, Lu. Bom final de semana demais para você também. Beijo no seu coração. Adrile Jorge, a charge do Fabiano Silva. Olha ela aí. Cadê a charge do Fabiano Silva? Que daí a gente já também vai para o encerramento.
6: Chique.
5: Temos a charge? Matheus. Beleza? Aí, ó, ele está colocando aqui. Vamos lá. Quem tem um, tem medo. Vê
6: se... achar.
5: Aí, peraí, ó. Aí, ó. Tá na tela. Põe na tela.
6: Eu não vi nada.
5: Tá na boca. Os caras vão colocar uma Magnitsky em todo mundo se eu voltar com o Bozo pra prisão. O Goné, com a domiciliar do Bolsonaro na mão. E um bicho saindo. Moraes.
6: Não tô vendo a charge, não. Cadê? Pra mim tá aparecendo.
5: Tá aparecendo aqui. Mas, ó, Adrilinho. Sigam o Fabiano Silva em todos os canais, universohbquadrinhos.com.br, para você apoiar o trabalho dele e para você seguir o Adrile Jorge também em todos os canais, Adrile Jorge, em todas as redes sociais. Adriles, parabéns pela sua postura. Eu estou muito alinhado com você, sem a gente conversar, a gente fala mais aqui no programa mesmo, mas eu acho que a postura é essa. Foco no PT, foco no STF, foco nas pautas, vamos trabalhar para... A gente precisa de mais temperança, Adriles. A gente não pode viver essa insanidade de criar um esgarçamento que depois da eleição, inclusive, muitos desses conflitos não vão ser resolvidos pós-eleição. A gente está criando um ambiente onde vai ficar para sempre um ódio aí visceral da galera envolvida nas brigas, porque as brigas estão escalonando. Então, acho muito lúcido o seu trabalho de colocar um pouco de sobriedade, temperança, para a gente focar no nosso...
6: É, a gente tem um inimigo comum a ser combatido e a gente está tendo um movimento de esgarçamento da direita, de divisão e cisão da direita. A gente sabe quem são os atores que estão promovendo isso, né? E eu acho que as pessoas deveriam se revoltar contra os atores que estão promovendo a divisão, não contra a própria família Bolsonaro ou contra as nossas grandes lideranças, o Nicolas, o Eduardo, que seja, mas parar de fomentar a cisão e perceber quem são esses elementos que estão promovendo a cisão desnecessariamente, apenas para jogar luzes para si, estão jogando luz para a própria treva, não é? Tô saco cheio de influenciadorzinho promovendo briga no meio da direita. Essa gente é desprezível.
5: Eu acho desprezível, eu acho desgastante e é uma visão muito estreita e míope de curtíssimo prazo, que também não gera o interesse de pessoas pela política. Eu acho que isso tem afastado, inclusive. Se a gente tem 30% de pessoas que se abstêm de votar, a gente precisa enxergar meios para trazer essas pessoas para a votação. E eu acho que não está tendo...
6: Uma direita dividida vai atrair novos votantes? Eu acho que não. A questão é essa. Beijo, meu querido, eu tenho que sair correndo aqui.
5: Valeu, querido. Com Deus.
6: Juízo.
5: E... Amém. Adrilles Jorge. Ele fez um vídeo muito legal de apoio para mim. Obrigado, Adrilles. E você? Você que quer participar dos grupos de WhatsApp, entra agora. Marco, quero acompanhar a tua caminhada em Uberlândia. Quero estar com você nos próximos eventos. A gente está com uma agenda gigante.

0: aqui, Araxá, Patrocínio, Uberaba. Eu estou em Uberaba agora, né? Mas eu vou para Uberlândia também. E agradecer demais todo o carinho, todo o apoio. Agradecer o pessoal da Solis aqui, agência de publicidade, que cedeu espaço para mim, principalmente o Thiago. Ontem eu tive com ele, a esposa dele, muito queridos. Vocês são especiais para mim nessa caminhada, mais do que pela proatividade. O que vocês estão fazendo para abrir espaço para mim aqui, não tem preço. E eu me sinto muito grato e privilegiado. Porque, inclusive, o cenário está melhorando muito para nós na nossa pré-campanha do Senado. Existe agora o boato, né? E parece que foi validado pela Marília Campos. Existe a probabilidade dela sair para governo do estado aqui em Minas Gerais. Isso fortalece ainda mais o nosso nome para o Senado, porque a esquerda está com falta de quadro. Olha só. Eu estou vendo uma mobilização muito grande de várias pessoas, de vários partidos, de apoio à nossa pré-candidatura ao Senado Federal aqui em Minas Gerais pelo Novo. Isso vai de União Brasil, Republicanos, PL, todos os partidos, incluindo o Novo, óbvio, mas muita gente, né? Eu não posso falar todos os partidos, mas os que não são de esquerda, tem gente de todos os partidos que apoiam a nossa pré-candidatura. E querem ver uma transformação acontecer em Minas Gerais a partir do Senado. Ela não se resume só a prender ministros do Supremo e responsabilizá-los civil, criminalmente, administrativamente. É uma pré-campanha e uma campanha que vão envolver a gente precisa repensar o modelo de federação. A gente precisa de um grupo de um conjunto de reformas estruturantes no Brasil. Para definir se a gente vai ser refém de Brasília, se a gente vai continuar refém de um sistema central, de um governo central, de uma unidade soviética, ou de conselhos soviéticos, ou de uma reforma tributária centralizadora e concentradora de poder e de recurso na União. A gente não pode ficar refém disso. A gente precisa cortar essa conexão nociva, lesiva e antirrepublicana e antifederalista. O que existe hoje no Brasil não é uma federação. A gente não tem um país com órgãos e entidades comprometidas aí, vinculadas ao sistema de justiça, comprometidas com essa questão do Supremo Tribunal Federal sem freios. Então tudo isso tem que ser repensado. Até o modelo de ensino jurídico no Brasil a gente vai precisar repensar, não a partir de decisões centrais, mas tirando a concentração de poder de Brasília. E eu acho que isso vai ajudar muita coisa. Muita, muita gente vai se aproveitar desse trabalho que a gente quer fazer, que é para destravar liberdade econômica. Não tem liberdade econômica de pessoas com medo. Pessoas que têm medo de criticar Supremo, de criticar CNJ, de criticar essas instituições. E não é um medo, é um medo superficial, é um medo real. Não podemos viver numa sociedade com medo real. Ah, Marco, sempre vai ter medo? Não. Antes tinha. As pessoas tinham medo de falar do Supremo antes de 2019? Não. Eu quero voltar para esse Brasil. Só que com uma legislação constitucional, infraconstitucional, adequada.
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6: Meio-dia e 11.
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3: As novas revelações do caso Master aumentaram a pressão sobre o presidente da Câmara, Hugo Mota, e o presidente do Senado, Davi Alcolumbre. Enquanto a oposição acusa os dois de atuarem para esvaziar a CPI ou CPMI do Master, analistas avaliam que o calendário eleitoral e o controle da pauta legislativa têm contribuído para empurrar o tema para depois das eleições. Os sinais dessa estratégia estão nos movimentos institucionais das duas casas. No Senado, Alcolumbre mantém o requerimento de CPI apresentado pelo senador Eduardo Girão há 5 meses sem leitura, sob o argumento de evitar um palanque eleitoral. Já na Câmara, Mota recorre ao critério da ordem cronológica dos pedidos de investigação para impedir o avanço das apurações. Para Estúdio 92 FM, Emerson Bittencourt.
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4: 12:36.
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13: O pânico de que as máquinas e a inteligência artificial vão causar desemprego em massa é um erro econômico elementar. A tecnologia não destrói o trabalho, ela destrói a necessidade de esforço inútil. Ao automatizar tarefas repetitivas, as máquinas liberam o recurso mais escasso de todos, a mente e o tempo humano, para focar em novas fronteiras de produção que antes eram impossíveis. O avanço tecnológico reduz custos, multiplica a abundância e enriquece a sociedade. O progresso econômico liberta o homem da escravidão do trabalho braçal.
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4: Uma hora.
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1: O presidente do Supremo Tribunal Federal, Edson Fachin, decidiu que o ministro André Mendonça será o relator da investigação sobre os recursos destinados ao filme Dark Horse, cinebiografia do ex-presidente Jair Bolsonaro. A decisão atende ao entendimento da PGR, que havia defendido a redistribuição do caso por considerar que os fatos já são objeto de um procedimento sob a relatoria de Mendonça. Na última quarta-feira, Fachin havia solicitado à área técnica do Supremo esclarecimentos sobre os critérios de distribuição dos processos. Depois da análise, definiu que o pedido de investigação será conduzido por Mendonça. Para Estúdio 92 FM, Emerson Bittencourt.
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2: 1h31.
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7: Ao que tudo indica, os efeitos do El Niño, ou seja, dos aquecimentos da água do Pacífico, se farão presentes no Brasil a partir da primavera que se avizinha. E quais serão os efeitos do El Niño no Brasil? Nas regiões sul e sudeste, naturalmente, o aumento das chuvas e das cheias. No norte e no nordeste, a escassez de água, as secas. E no centro-oeste, a irregularidade das chuvas. Esses fenômenos exigem providências que precisam ser adotadas. Onde há muita chuva e muita enchente, é preciso obras de contenção, barragens para armazenar a água. E nas secas também é preciso o armazenamento da água, ou seja, o tratamento que deve ser dado para que a escassez não atinja a atividade econômica, a agricultura, a pecuária e nem gere também desabastecimento para a população. O governo precisaria adotar políticas públicas de seguro rural, de seguro agrícola e de crédito especial para prevenir os efeitos do El Niño sobre a população. Os efeitos seriam principalmente na inflação de alimentos, na elevação do custo da comida, principalmente para os mais pobres, mas também atingiria, além da renda dos agricultores, a arrecadação dos municípios, o comércio, porque quando há uma queda da atividade da agropecuária e da agroindústria, a sociedade toda paga um preço por isso. Proteger a agricultura, proteger a agropecuária, não é proteger apenas o produtor rural, é proteger a população, é proteger a segurança alimentar, é proteger o preço da comida, é proteger o emprego, é proteger a geração de tributos, é proteger a sociedade, é proteger o país.
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4: 2 horas.
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1: O secretário de Estado americano, Marco Rubio, enviou uma carta ao senador e pré-candidato à presidência Flávio Bolsonaro, na qual abordou a recente designação dos grupos criminosos brasileiros, PCC e Comando Vermelho, como organizações terroristas e as novas tarifas que um órgão do governo Donald Trump sugeriu que sejam aplicadas a importações do Brasil. Na carta, Rubio escreveu, abre aspas, "compartilho de sua convicção de que a amizade duradoura entre os Estados Unidos e o Brasil deve permanecer ancorada em valores compartilhados, respeito mútuo e uma visão unificada para a segurança e a prosperidade do hemisfério ocidental." Fecha aspas. Rubio também agradeceu profundamente o apoio de Flávio à decisão de designar Comando Vermelho e PCC como organizações terroristas e argumentou, abre aspas, "ao visar suas redes financeiras e de tráfico de drogas e armas, estamos tomando medidas decisivas para proteger tanto o povo brasileiro quanto o americano do crime organizado transnacional." Fecha aspas. Para Estúdio 92 FM, Emerson Bittencourt.
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7: E a gente conversa agora com a advogada doutora Laura Landim. Doutora, se um parente morre devendo para o banco ou para outras pessoas, a família é obrigada a pagar essa dívida?
14: Vivian, o que, que acontece? A dívida, ela entra na herança até o limite do que você tem para receber de herança. Então, se tem uma dívida ajuizada, uma dívida do banco, alguma coisa assim, e tem patrimônio, o banco, inclusive, né, esse credor pode vir e ele também, inclusive, pode abrir o processo de inventário. O seu credor pode ir lá. Ah, não, eu vou ficar aqui quietinha, tipo aquele meme assim, tô invisível e não vou abrir o inventário. Esse credor pode ir lá, abrir o inventário, habilitar o crédito dele e receber até o limite do que ele tem de herança. Então, a dívida, ela é herança. Mas aí a gente tem um outro exemplo. Às vezes, o abençoado do falecido, só deixou dívida, não deixou nada de patrimônio. Aí, os herdeiros também não são obrigados a pagar essa dívida porque não tem herança. Então, só alcança se tiver herança para receber.
15: Lembrem-se disso. Ninguém herda dívidas a mais do que recebeu com a herança.
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4: 2h29.
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0: Estamos em campo e o assunto é futebol. O Brasil já conhece seu rival na próxima fase da Copa do Mundo. A seleção enfrentará o Japão, que garantiu vaga após empatar em 1-1 com a Suécia na última rodada do Grupo F. Os japoneses avançaram em segundo lugar, enquanto os suecos também se classificaram entre os melhores terceiros colocados. Já a Holanda confirmou a liderança da chave ao vencer a Tunísia por 3-1. Com derrota, os tunisianos deram adeus ao Mundial. Daqui a pouco, tem mais destaques do esporte.
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2: De acordo com o Instituto de Planejamento e Tributação, o brasileiro trabalha em média 149 dias por ano, quase 5 meses, apenas para pagar impostos. Em 1988, eram 2 meses e 13 dias, ou seja, a carga tributária mais que dobrou em 37 anos. Para manter cada emprego, a empresa pode gastar o dobro do salário em encargos. É como pagar outro ano inteiro só em impostos e obrigações que não vão para o trabalhador, mas para sustentar a máquina pública. De acordo com o Índice de Retorno ao Bem-Estar da Sociedade, o governo arrecada como país rico, mas devolve saúde, educação, infraestrutura e segurança de país pobre. E tem quem acredite que a solução para o Brasil seja aumentar ainda mais os impostos.
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5: 2h56.
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13: A Procuradoria-Geral da República apresentou um recurso no Supremo Tribunal Federal para manter a aposentadoria compulsória como punição disciplinar para juízes. A Subprocuradora-Geral da República, Eliseta Ramos, assinou os embargos de declaração na noite de ontem. O documento, revelado pelo portal Metrópolis, mostra que o órgão identificou contradições, omissões e obscuridades no acórdão recente da primeira turma da Corte. O Ministério Público Federal contesta a tese do relator, ministro Flávio Dino, que considerou a penalidade incompatível com a Constituição depois da reforma da Previdência de 2019. A PGR diz que a reforma da Previdência não extinguiu a sanção de forma automática e lembra que a Lei Orgânica da Magistratura Nacional continua prevendo o castigo administrativo. Para Estúdio 92 FM, Emerson Bittencourt.
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4: 3h24.
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8: Dica de hoje, como usar o eu ou mim? Esse é um erro bastante comum porque está enraizado na linguagem coloquial. Mas isso não quer dizer que a gramática mudou. Vamos escrever certo? Por quê? Porque valoriza a mensagem e dá credibilidade para quem está falando ou escrevendo. Muito bem. O eu é usado quando o pronome faz ação. Por exemplo, eu resolvo, eu faço. O mim vem depois de preposição e não pratica ação. Para

0: mim, por mim. Faça isso por mim. Dica bem rapidinho. Se o verbo vem depois, use eu. Se a preposição vem antes, use mim. Não esqueça, escrever certo valoriza a sua mensagem. Eu sou a professora Eleandra Toscan. Para mais dicas, fique aqui conosco na 92.3 FM.
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3: 3h49.
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0: O Conselho Federal de Medicina apresentou ontem um pedido ao Supremo Tribunal Federal para impedir que tribunais inferiores contrariem a resolução que regula o tratamento hormonal para a transição de gênero. Em 2025, o Conselho aprovou uma resolução que proíbe o uso de bloqueadores hormonais em crianças e adolescentes e estabelece idade mínima de 18 anos para início da terapia hormonal e cirurgias de transição e fixa 21 anos como idade mínima para cirurgias de transição com risco de esterilização. Mesmo com a norma em vigor, o Conselho Federal de Medicina afirma que tribunais de diferentes partes do país continuam proferindo decisões que a flexibilizam, autorizando tratamentos em casos concretos e gerando interpretações divergentes sobre o tema. Diante desse cenário, o Conselho pediu ao STF que determine que os tribunais se abstenham de proferir decisões contrárias à resolução até o julgamento final da matéria. Para Estúdio 92 FM, Emerson Bittencourt.
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0: But those about to rock, we salute you, ladies and gentlemen. Sexta-feira chegou mais uma vez, também conhecida como Sexta-feira da Copa do Mundo na 92.3. Está começando o Rock History para você todos os dias neste horário. É muito rock and roll, muita resenha, muita alegria, muito positivismo. E hoje mais ainda, porque você sabe que nós temos o jogo na segunda-feira, Brasil contra o Japão. Agora nós sabemos que é contra o Japão, ontem nós não sabíamos. Já tem vários resultados aqui de gente que está apostando no resultado de Brasil e Japão. E você tem hoje o programa inteiro para colocar seu palpite, Brasil e Japão. Qual é o resultado final dos 90 minutos na segunda-feira? Falou, é 14h. E você pode concorrer aqui ao Kit Copa, que é 92, já providenciou 3, vai providenciar mais pra gente, tomara que o Brasil vá bem pra frente, muito pra frente. Eu estou muito confiante com a nossa seleção, de que a gente... Nós vamos entrar como favoritos, tá, gente? Não vem com essa história de, vamos entrar lá com o Japão, jogando igual o Japão joga. Quem já percebeu o esquema de jogo do Japão, eles fazem tudo naquela categoria asiática de ter que tocar o primeiro toque na quarta zaga, como se chama, depois ir subindo. Eles são assim, às vezes você fica olhando o Japão, você fala, pô, esses caras não querem fazer gol, eles não estão jogando para fazer gol. Eles vão fazer o gol a hora que eles acharem que, pô, aqui é certo. Contra o Brasil, como eu já falei, todo mundo sabe, todo mundo troca o esquema de jogo para jogar contra o Brasil. O ano passado eles ganharam da gente, não sei se vocês lembram disso. O Japão ganhou do Brasil ano passado num amistoso. Só que esse ano é valendo, né, valendo a leitoa, como diz o outro. Então, a coisa vai mudar. E eu quero crer mesmo que a gente já está com um time basicamente correto, certo, né? Já engrenado, como vamos dizer. E eu acredito que a gente vai fazer muito mais coisa. Mas o orgulho muito grande que eu tô hoje é do Equador, que ontem eles fizeram um 7-1 na Alemanha, na minha visão. Eles ganharam por nós, pela América do Sul, pelo Brasil, da Alemanha, que entrou de salto alto, achando, bom, nós já estamos classificados, só vamos ganhar desses Equador aqui e fica tudo certo. Não é assim! Não foi assim. O Equador jogou muita bola. Parabéns ao Plata, que joga no maior clube do mundo, fez o gol contra o Equador, contra a Alemanha ontem. Classificando também o Equador, mais uma equipe sul-americana, acho que são 3 até agora, sul-americana classificada. Ainda tem uns resultados de hoje e amanhã para a gente ver, gente. Segunda-feira já... domingo já começa os mata-mata. Mas muito feliz mesmo. E pelos africanos, muitas equipes africanas passando, como eu falei, hoje e amanhã ainda tem mais africano para passar. Isto chama-se Copa do Mundo. Não é só para inglês ver, não. Não é só para argentino se achar o bom. Não é só para alemão meter 7 em todo mundo, não. Não é por aí. A gente tem que unir essa nação toda e não tem mais galinha morta, tá? Nem na América do Sul, nem na América Central, nem na África, não tem mais galinha. Nem na Ásia, nem nos times asiáticos. Não vai pensando que é fácil, não. Não vá pensando que eu sou seu. Não é assim, não. Nós vamos lutar, sim, mas entramos como favoritos. Dia 26/6/2026, hoje é o dia... Olha que legal, hoje é o dia 177 do ano, faltam 178 dias para acabar esse ano. Então daqui para frente é só para trás. Daqui para frente, como diz o Luciano Peixoto ontem à noite, falou assim, agora vai rapidinho, agora tudo acontece muito rápido. Daqui a pouco eu vou falar da janta de ontem à noite, que foi muito maravilhosa. Hoje é o dia do diabetes, então eu acho que eu me incluo nessa também, porque eu tenho diabetes. Então é pra gente se cuidar e tomar nossos remédios como tem que tomar e levar uma vida regrada. Fazer esportes é muito importante, fazer esportes é super importante, não só pro agora, eu sou diabético. Não, você tem que fazer porque daqui pra frente, meu irmão, se você não fizer exercício, no final da sua vida você não anda. É mais ou menos por aí. Hoje é o dia de meteorologista também. Eu fui querer entender o que é um meteorologista. Porque eu pensei, não tem nada a ver com tempo e tal, né? Meteorologista é quem mede as coisas, é quem mede distâncias, é quem mede alturas, é quem mede espaços. Esse é um meteorologista, que legal, né? Hoje é o dia do professor de geografia e hoje é um dia dos lugares mais legais que eu já visitei na minha vida. Chama-se São Raimundo Nonato, que fica na Serra da Capivara, lá no Piauí, que é o maior sítio arqueológico da América Latina. E eu tive lá 2 vezes,
1: É um lugar muito legal e parabéns a eles. É um lugar muito organizado. Mas são ONGs que sustentam aquele lugar, deixam eles como tem que ser. São mais de 17 mil sítios arqueológicos naquele lugar. Para quem está indo para o Nordeste e não gosta muito de ficar na praia, vai visitar, porque realmente é muito, muito prazeroso. Vamos começar essa hoje com muita alegria, tá, gente? Hoje é sexta-feira. Vamos pra cima! 998-42-1195 para receber seu palpite para quem ganha. E de quanto? Brasil e Japão. Vamos começar com o som de 1962, Mr. Jimi Hendrix. Hey Joe!

0: Grande Samuel Rosa fazendo show pra caramba. Esse cara tem show até, sei lá até quando, ele tá fazendo show praticamente todos os dias, mas também tem uma qualidade de música fantástica. Diferente de um som, quando eu cheguei na rádio hoje, tava tocando um som que eu não sei não, pra mim, não foi revisado aí em algum lugar, porque parecia um IA, cara. E uma merda de um som, uma porcaria de uma música, quando eu cheguei aqui hoje. Tem que ser dito, é. Eu vou ficar escondendo as coisas de vocês? A gente faz o programa pra vocês, mas uma porcaria de uma música. Vamos ver se a gente acha, que depois você saber o nome dessa porcaria deletada aí. But anyway, ladies and gentlemen, quero mandar um abraço pro alemão, o Ademir Schulli. Tá aqui mandando um abraço pra gente também. Oh, não vem com essa história de Japão não, hein, alemão? Que história de... Ele tá mandando a foto do que é isso aqui? Benevenuti? Não sei. É o governador, o técnico lá da Alemanha, dos japoneses. Não, nós vamos ganhar, alemão. Pode ficar tranquilo, a gente vai ganhar fácil. É isso aí. Ladies, falando, continuando aqui na Copa do Mundo, vou falar pra vocês. Vocês viram o Ronaldinho, a parada do Ronaldinho do tênis dele? Você viu que ele foi lá encontrar a seleção quando eles saíram do túnel e tal, né? Você viu que ele tava com a jaqueta do Plim Plim, né? E daí deram um foco no tênis dele. E daí muita gente percebeu, bom, esse tênis é diferenciado. Claro que é diferenciado. O cara pagou R$36 mil um par de tênis. Mas obviamente quem fez foi a Nike, né? Que ele é representante da Nike mundialmente. Pois é, tinha uma coisa diferente naquele tênis dele. E eu vou falar pra vocês, se quiserem procurar a imagem, pode procurar, porque a gente não inventa nada aqui não. A gente procura as coisas e acha. O Ronaldinho, ele chamou atenção, gente, a usar um tênis personalizado com 6 estrelas, vocês perceberam isso? E o símbolo da CBF. O dele já veio com... Logicamente é mandado fazer especialmente pra ele. Já veio com 6 estrelas e os caras deram flagra naquele dia lá do Brasil e Escócia, que no Hard Rock Stadium em Miami, durante os bastidores da Copa, tá? Os caras foram fazendo imagem, e alguém tirou a imagem do tênis dele. Eu acho que nem tinha percebido que tinha 6 estrelas. Foi só pelo tênis mesmo. Alguém da Nike, talvez, né? Isso é marketing. E ele tava com esse modelo Air Force One Low, customizado com as cores do Brasil, verde e amarelo e tal. E na aba ali, na língua do calçado, você podia ver, você pode ver, se entrar na internet, o escudo clássico da CBF, da Confederação Brasileira, e mais as 6 estrelas, ou seja, totalizando já aí uma alusão, né? Um sonho, talvez, de um hexacampeonato mundial, que é possível sim. Por que que não é? Não era até esses dias. E outra, a gente não precisa de Hendrick e muito menos daquele moleque Neymar. A gente não precisa. A gente sabe que tem um time competitivo. Quer botar o Hendrick faltando 10 minutos por problemas físicos de outra pessoa? Matheus Cunha, por exemplo, que tá comendo a bola? Beleza. Agora, não tem aquela historinha de ai, se ele não entrar, a gente nunca vai ganhar. Para! Viu? Como diz o Neymar, para! Não é assim. Não é por aí, gente. Então tá aí, ó, a gente conseguiu ver e eu fui olhar e falei assim, pô, realmente, tem 6 estrelas, né? Ele cumprimentou a galera toda, quem assistiu o vídeo viu, né? Ele tava na boca do túnel lá e cumprimentou todo mundo e deu uma repercussão. Onde aquele cara vai, ele é famoso pelas bruxarias dele, os caramba lá, as prisão no Paraguai. Mas ele é um cara descontraído, é muito um craque, né? Um craque do futuro, do passado e aparentemente vai começar a jogar bola de novo. Daqui a pouco a gente fala mais disso. Isso aqui é muito sucesso. Já marquei, eu falei pra vocês. Eles voltaram depois de 30 anos, que é a banda do Tatola lá da 89, do Perrengue na Band. Eles voltaram depois de 30 anos, fizeram um show dia 20 agora lá em São Paulo e já tem shows marcados. Dia 11 agora do mês que vem eles já tem show de graça lá em São Paulo. Eu vou pedir informações mais pra ele ou pra Rita lá em São Paulo e a gente vai dar pra vocês. Isso aqui chama-se Estado de Sítio, não religião.
1: Galera que ouve o Rock History aí, pô, grande abraço. Aqui é o Tatola, né? Ele me ouviu. Grande abraço pra todo mundo. Valeu, Vitor. Toca o som aí pros caras que é nóis. Grande abraço pra todo mundo.

galera que ouve o Rock History aí, pô, grande abraço. Aqui é o Tatola, dele me ouviu. Grande abraço pra todo mundo. Valeu, Vitor. Toca o som aí pros caras que é nóis. Grande abraço pra todo mundo.

Rock History, Estúdio 92.3 FM, isso aí é estado de sítio do Não Religião. Obrigado a Totola, obrigado a Rita, o pessoal todo lá de São Paulo que sempre tá com a gente. A primeira versão que você começou a escutar e cortou, eu acho que tá variada aquela versão, porque a gente já tocou uma vez aqui e também deu um problema técnico. Mas essa aí é a versão original que eles fizeram há 30 anos atrás. Mas agora estão na estrada de novo, pelo bem do rock and roll, pelo bem da música brasileira. E nós aqui, ó, esse programa aqui foi o primeiro a tocar no Brasil a volta do Não Religião. Falou, obviamente, lá em São Paulo, na 89, eles tocam. Mas aqui no Brasil todo, aqui no sul do Brasil, 100% de certeza que nós fomos os que colocaram para vocês. Daqui a pouco a gente vai falar sobre Led Zeppelin, hein? Hoje aconteceu um negócio muito legal e a gente vai falar, porque nós falamos, a gente sempre fala aqui no Rock History há 7 anos. Vou fazer aniversário, vamos lá.

Happy birthday to you, ladies and gentlemen. Parabéns a vocês, sortudos, que caiu na sexta-feira o aniversário de vocês. Nesse dia 26/06/26. Parabéns. Muita saúde, muita paz, muito discernimento, muita alegria na vida de cada um de vocês. Porque é exatamente isso que a gente precisa para fazer uma vida melhor, né? Para ter um dia melhor, para ter uma semana, um mês melhor. A gente tem que estar, como eu sempre falei aqui, de bem conosco. Ou no caso de vocês, de bem consigo mesmo, para a gente poder pensar que vem um final de semana pela frente aí e depois já vem mais uma semana de labuta, que já é a última última semana do mês de junho, gente. Semana que vem já começa o mês do meu aniversário é no dia 7 de julho, e começa, se eu não me engano, na terça ou na quarta-feira, já começa mais um mês. Olha que coisa, cara, tá correndo muito. Quero mandar um abraço, mas um abraço bem apertado mesmo, pro Luciano Peixoto e também pro Cláudio e pro Marcão, porque ontem à noite a gente foi numa janta e o Cláudio e o Marcão estavam fazendo uma... Demorou pra caramba, talvez porque a gente tava tomando vinho e assistindo jogos. Mas, cara, que coisa mais deliciosa. Eu levei pra casa e no carro eu fui comendo. Eu já tinha comido bastante, mas eu já tinha comido. Era carne com batata e páprica, absolutamente fantástico. Então, obrigado a eles. Obrigado pelo convite pra próxima também, porque é muito legal. A gente tá em união com amigos, irmãos, é muito legal mesmo. Então é o seguinte, olha quem faz aniversário hoje. O maravilhoso...

0: Ethan Falwell, Falwell, faz 47 anos, ele é o baterista do Kings of Leon, esse é baterista mesmo. A Luísa Posse, que deu uma pirada agora, aí já virou pro gospel também, né? É fácil, né, fazer dinheiro assim, né? Você reta, e depois você vai pro gospel e fala assim, não, agora eu virei gospel e tá tudo certo, vamos comprar meus álbuns aí. 42 anos pra ela. E o maravilhoso defensore de calcio italiano, um dos maiores, é que se não existisse na época dele o Cafu, o Roberto Carlos, esse cara teria sido o maior lateral da história do futebol mundial, falou? Comparado com o Carlos Alberto. Mr. Paolo Maldini faz hoje 58 anos de idade, jogava demais. Tem estátua dele no estádio, no San Siro, lá na Itália, porque o cara jogava muito, mas muito mesmo. O pai dele também foi jogador, foi técnico da Itália agora há pouco tempo, que também faz anos que não participa de Copa do Mundo. Mas nós vamos fazer o seguinte, nós vamos colocar duas para vocês cantarem junto, porque a gente preza muito, mas muito, pela música e legados de grandes bandas desse mundo maravilhoso da arte e da cultura. Nós vamos começar com o New Order do álbum Brotherhood, de 86, e depois vem o No Doubt para nós, True Faith.
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7: 4:33.
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13: 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Boa tarde aí pra você, pra toda a galera que tá curtindo a 92.3, o programa Rock History. Vou estar passando a agenda aí do final de semana. Amanhã, no sabadão, tem West Valmetes em Santo Antônio da Platina, no Motofest, lá um grande encontro de motos que acontece lá na cidade. E a gente vai estar presente lá fazendo um grande show pra galera. Valeu, Victor. Um grande abraço, meu amigo.
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4: Rock History na Estúdio 92.3 FM, a rádio que toca rock and roll de verdade para vocês. Há 7 anos no ar, hoje é a edição de número 1260 do nosso programa aqui na Estúdio 92. E a gente faz, como eu sempre digo a vocês, do nosso coração pro coração de vocês, porque a qualidade... Cara, onde você escuta Hey Joe do Jimi Hendrix? Onde que você escuta Ordinary do Alex Warren? True Faith, do Faith No More, do New Order. Que maravilha, né, cara? E agora vem uma banda que nós lançamos no Brasil, pra você ter uma ideia. E tá fazendo muito sucesso lá em São Paulo. Agradeço ao selo do Kiko Zambian, que tá lá nos Estados Unidos. Tá fazendo shows no México, no Canadá. Quando ele recebeu o convite, eu fui a primeira pessoa a quem ele falou, porque eu estava almoçando com ele, e ele falou isso: olha aqui, ó, me convite pra ir pra Copa do Mundo. O capital inicial não conseguiu, por problemas do staff deles, né? Algumas pessoas do staff não conseguiram visto e eles não puderam ir, ou decidiram não ir para os Estados Unidos durante as celebrações da Copa do Mundo. Agora eu quero mandar um abraço, Vinícius. Eu estou vendo aqui o Vinícius, presidente da AMOP, eu estou vendo aqui seu vídeo. Vinícius já está lá em Ramilândia, onde eu estarei hoje à noite também com Edson Moraes, com todo mundo, para a gente fazer mais uma análise dos candidatos ao Festival de Música do Oeste do Paraná, Canção Popular do Oeste do Paraná, o FERMOP. E o Vinícius já está lá com o Edson, o prefeito de Ramilândia, que é um cara muito gente boa. Ao Samek, meu grande amigo Samek, que é o secretário lá também. E a gente vai estar hoje à noite em Ramilândia, escolhendo, né, as novas vozes aí, artistas, cantores desse estado maravilhoso e dessa região mais maravilhosa ainda, que a região oeste do Paraná. Muito obrigado mais uma vez ao FERMOP, muito obrigado mais uma vez ao Vinícius Almeida, à Arlete, secretária da AMOP, pelo convite, que é esse é o 8º ano seguido que eu participo como jurado do FERMOP, e eu sinto um orgulho muito grande de ser jurado em um festival tão, tão grandioso pela arte, pela cultura do nosso estado e da nossa região. E é muito legal mesmo. Espero ver o pessoal todo lá em Ramilândia hoje à noite. Olha só, Immigrant Song ultrapassou 1 bilhão de reproduções no Spotify. Entrou, mais um a entrar oficialmente para o seleto Billions Club, ou o Clube do Bilhão, né, no Spotify. A gente sempre que dá essa notícia aqui, todo mundo que sempre alcança, tamanha coisa a gente fala aqui. Essa é a segunda música do Led Zeppelin a atingir esse feito. Em agosto de... Eu até falei isso aqui, ó. Isso aqui foi dito por nós. Em agosto de 2024, Stairway to Heaven também chegou à marca bilionária, consolidando ainda mais o legado do Led Zeppelin depois de tantos e tantos... É uma música de 73, nesse streaming, né? Que foi lançada em... Não, 70, 1970. Foi lançada em 70. Que era o Led Zeppelin 3. Era o álbum Led Zeppelin 3. Immigrant Song se tornou inesquecível desde os primeiros segundos com o grito "Ah!" do Robert Plant e aqueles riffs maravilhosos do Jimmy Page, que a gente tem muita saudade dessa qualidade de música. E o renascimento dessa faixa ganhou força especialmente após sua participação no filme Thor, Ragnarok, e da Marvel, né, que foi acho que 2017 ou 2016. E também no School of Rock, essa música também está... É uma coisa épica, né, da música mundial, e uma grande banda. Então, parabéns aí, ó. Immigrant Song, mais uma no streaming do Spotify, com mais de 1 bilhão de acessos. Essa aqui, nós somos exclusivos dela. A banda chama-se Versailles Watts, lá de São Paulo. São meninas, são todas meninas. E a gente foi orgulhosamente escolhido aqui no Brasil para lançar essa banda. O som chama-se Haunted.
5: Fala galera da Rock History, aqui é Jada Versalli. Eu quero mandar um salve pro Vitor Nascimento e pra todo mundo que tá ouvindo o Estúdio FM. A gente acabou de lançar nosso primeiro álbum e estamos muito felizes de ver essas músicas chegando até vocês. Então fiquem agora com a nossa música em destaque, que se chama Haunted, e espero muito que vocês curtam.

Boa tarde, pessoal. Aqui é Alexandre Baré. Estou enviando em primeira mão para o Paraná, para o meu amigo Vitor Nascimento, programa Rock History, a nova música dos Eternos Cascaveletes. Sábado à noite.

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1: Uma eterna com... cara, isso é maravilhoso, contestação sonora. Isso é eterno mesmo, são os eternos cascaveletes. Vocês escutaram aí o som, o áudio do baterista dos cascaveletes, o Alexandre Baréia, o Pettinelli também voltou. O pessoal todo tá se juntando de novo pelo bem do rock and roll, pelo bem do rock gaúcho, inclusive. Essas grandes bandas como TNT e Cascavelés estão de volta na estrada. Isso aí foi sábado à noite que nós fomos escolhidos no Brasil também para lançar. Você viu? Isso é mérito de quem realmente luta por boa música, por boas bandas, pela música brasileira. Haunted, do Versailles Watts. Tem muita gente mandando mensagens aqui. Quero agradecer as pessoas enviando suas mensagens, dizendo que é uma puta sonzeira, porque realmente é. E eles escolheram nós, do Rock History, no Brasil inteiro, para lançar o som deles. Chama-se Haunted Versailles Waltz, que é uma banda de meninas lá de São Paulo, um som zero quilômetro, assim como é sábado à noite dos Cascaveletes. Vamos fazer o seguinte, ladies and gentlemen, vamos tomar cuidado com o Japão, porque o Japão não vai entrar facilitando nada para ninguém. Nós somos favoritos, tá? Porque nós somos o Brasil. Só de olhar para um escudo nosso e ver cinco estrelas ali, qualquer um treme na base, Tá? Até os alemão, quando os alemão chegassem e tudo der certo, eles vão falar assim: nós já metemos CT nesses caras, vamos fazer de novo? Não, não é assim, não vai acontecer não. Agora a gente tem um time que eu acredito, o time titular ali tá certo, tá bem treinado, tá legal. Tem minhas visões ainda contra o Ancelotti, coisas fora do gramado. Não precisamos de Neymar para solucionar porra nenhuma. Pode aposentar sua chuteira de seleção brasileira, que você não joga mais. Nós não precisamos de você. O Brasil não precisa de Neymar para se acertar, tá bom? Não tem a Neymar dependência mais. E o Endrick vai ter que jogar muita bola para ser titular dessa seleção aí. 99842-1195 para você dar o seu palpite. Quanto será Brasil e Japão na segunda-feira? Às 14h. Quanto vai ser o resultado do jogo? Tá? Brasil tanto, Japão tanto. Mande para 99842-1195 agora, para você entrar no sorteio ainda. O primeiro que acertar o resultado ganha o nosso kit Copa da Estúdio 92.3 Rock History. Isso aqui, gente, dá muita saudade também, porque a gente toca qualidade para vocês numa sexta-feira. Extreme, Wholehearted.

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1: Grande, grande Nando Reis, que álbum maravilhoso. Aí ao vivo, você pode perceber, tocando com os Infernais. Fez tour com os Infernais, inclusive. Eu acho que essa versão que você escutou aí de Por Onde Andei, foi... Essa é da versão do Araújo Viana, lá de Porto Alegre, se eu não me engano. Mas muito bonito, a galera cantando junto. O amor pela música, pela atitude deles todos para com a plateia. É muito legal, esse vídeo aí é muito legal também, a gente gosta muito. Por Onde Andei, de 2004, do Nando Reis e os Infernais. Wholehearted, do Extreme. Eu vou dizer para vocês, a França tá metendo 3-1 nesse instante na Noruega, 3-1. Não tá fácil pra ninguém não, gente. Não tá fácil pra ninguém não. Mas agora vai afunilando, né? Vai tirando os meninos, vai separando os meninos dos homens. É mais ou menos por aí. De amanhã em diante... Amanhã não. É amanhã em diante, quem perder já tchau. Não, amanhã não. Domingo. De domingo em diante, quem perder já paz as malas e vai embora. E vai curtir pelo menos umas 3 semanas de férias, porque não tá fácil pra ninguém. 99842-1195. Para você mandar o seu resultado de Brasil e Japão na segunda-feira. A Isa acabou de entrar aqui nos nossos estúdios com a premiação de Brasil e Japão. Quem acertar o resultado do jogo nos 90 minutos, Brasil tanto, Japão tanto, vai levar o prêmio, que é um kit Copa, Estúdio 92 e também da Rock History. Vamos tocar um Inimigos do Rei, Miss Goodbar, para vocês, para depois a gente wrap it up e finalizar por hoje.

0: Ah, grande Vivi, doutor tranquilo, estamos aqui ouvindo a 92.3, audiência absoluta. Estamos indo a destino a Ramilândia, estamos indo aqui com a Arlete, com a Andressa, indo no Festival do Fermop. Vai ser um prazer te receber mais uma vez como jurado. Toca para nós aí o Raul. Abraço.
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2: Eu dedico essa música à primeira garota que está sentada ali na fila. 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

seu pedido é uma ordem, meu querido amigo, meu presidente da MOP. Daqui a pouco a gente vai estar junto em Rambilândia. Muito obrigado a você, Andressa, Arlete, por nos convidarem mais uma vez para estarmos presentes aí, dando notas, porque é dando notas para essas pessoas de tanta qualidade que o Oeste do Paraná tem neste festival da MOP, que é absolutamente fantástico, fantástico. Eu acho que são 10 anos de festival, daqui a pouco vocês vão me dizer aí. Mas nós estamos indo lá também com o prefeito, com o pessoal todo, os prefeitos, na verdade, e também ao Samek, que é um grande amigo meu de Rambilândia, secretário, inclusive. A gente vai estar daqui a pouco aí. Mas eu vou dizer para vocês, fim de semana, ladies and gentlemen, a partir de agora, fim de semana para todo mundo. Hoje é o dia 26/6, é a edição de número 1260 do nosso programa. Faltam 178 dias para acabar esse ano, tá? E tudo que a gente deseja para cada um de vocês é alegria, é paz, é discernimento, é saúde e vida longa. Sempre, sempre, sempre. Pense muito positivo. Eu vou repetir uma coisa que eu repito aqui há 7 anos nesse programa. 7 anos eu repito nesse programa, que é o seguinte. Hoje é sexta-feira. Se você for sair à noite para encher caneco, chame um aplicativo. Não saia com o seu carro, não saia com a sua moto se você for beber. Por favor, faça isso por você, pela sua família, pelos seus pais, seus filhos e para aqueles que você vai encontrar pelo seu caminho também. Porque é muito fácil, gente. Você pega um aplicativo, aperta lá, 99, e o cara vai chegar, vai te buscar e vai te levar por merreca. Um 10% daquilo que você vai gastar na cachaça, você vai pagar pela sua segurança, para você ir e voltar de qualquer lugar, tá? Isso é um apelo que a gente faz aqui, não por estar na rádio, demagogia, não. É um apelo que a gente faz isso pela saúde de cada um de vocês. Segunda-feira, Jefferson, você que manda nessa bagaça, segunda-feira o jogo começa às 2 horas. Não, né? Então pronto, o Jefferson falou, então tá falado. Mas os resultados que nós temos aqui, por quê, gente? Começa às 2 horas o jogo. Se for, a gente tem que prever, né? Se for ter a prorrogação, porque aparentemente tem prorrogação, não é direto pro pênalti, é prorrogação, né? Vai acabar lá por 6 horas, então não dá, não dá, simplesmente não dá. Mas na terça a gente tá aqui, se possível, com a vitória no nosso querido Brasil, Brasil acima de tudo. Tem muitos nomes aqui, e na terça-feira a gente fala o resultado. Eu já estou olhando para os prêmios aqui, estão dentro do nosso estúdio, a Isa acabou de trazer. Então tenham todos um ótimo final de semana. Com muita saúde, com muita paz, a gente vai deixar uma última para vocês aqui, para irem se ligando. Você que está indo para o trabalho agora, ou saindo dele, ou indo para a universidade, ou indo para a Rambilândia, como eu vou fazer agora, escute isso aqui, ó. Isso aqui é Nath Roots e Tony Garrido, tá? O som é de 94, mas é uma gravação ao vivo em Salvador de 2016. Chama-se A Sombra da Maldade. Nós somos a 92.3 FM. So keep rock alive.

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4: 5 e 17.
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9: Dica de hoje, o uso dos porquês. Quem nunca se confundiu com eles, não é mesmo? Mas é bem fácil. Veja só, porquês separados são usados em perguntas, sem acento no começo, com acento no final. Já o porquê junto e sem acento é usado para resposta. E o porquê junto com acento é aquele que é substantivado, ou seja, ele recebe um determinante. O porquê, esse porquê, aquele porquê, um porquê. Veja só como é fácil e simples. Não erre mais. Para mais dicas, continue com a gente na 92.3 FM. Eu sou a professora Eleandra Toscano.
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1: A Polícia Federal encontrou novos elementos que apontam para suspeitas adicionais de ocultação de bens relacionados ao ex-banqueiro Daniel Vorcaro. Esses novos documentos estão em detalhes em relatório enviado ao Supremo Tribunal Federal e citados pelo ministro André Mendonça ao negar o pedido de prisão domiciliar solicitado pela defesa do ex-chefe do Banco Master. No entendimento do magistrado, a manutenção da prisão é necessária sob a perspectiva dos próximos próprios interesses da investigação. A decisão se baseou em recentes movimentações financeiras que a polícia detectou, consideradas compatíveis com táticas de ocultação, proteção ou transferência de patrimônio. Daniel Vorcaro foi transferido ontem para a Papudinha. Para Estúdio 92 FM, Emerson Bittencourt.
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5: 5h29.
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0: Olá, já voltamos a falar de futebol. Austrália e Paraguai empataram por 0 a 0 na última rodada do Grupo D da Copa do Mundo. O resultado garantiu a classificação dos australianos para a segunda fase como vice-líderes da chave. Já o Paraguai ficou muito próximo da vaga entre os melhores terceiros colocados e depende apenas de uma combinação improvável de resultados para ser eliminado. Na outra partida do grupo, os Estados Unidos, já classificados, foram derrotados pela Turquia por 3 a 2. Apesar da vitória, os turcos já estavam eliminados e se despediram da competição. Daqui a pouco tem mais destaques da Copa do Mundo.
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5: O pânico de que as máquinas e a inteligência artificial vão causar desemprego em massa é um erro econômico elementar. A tecnologia não destrói o trabalho, ela destrói a necessidade de esforço inútil. Ao automatizar tarefas repetitivas, as máquinas liberam o recurso mais escasso de todos, a mente e o tempo humano, para focar em novas fronteiras de produção que antes eram impossíveis. O avanço tecnológico reduz custos, multiplica a abundância e enriquece a sociedade. O progresso econômico liberta o homem da escravidão do trabalho braçal.
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2: 5h39.
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8: E hoje a gente conversa com a psicóloga doutora Jordana Ribeiro. Doutora, qual o papel da psicologia no tratamento da fibromialgia?
9: Vivian, a psicologia ela é central nesse tratamento, porque a fibromialgia ela não nasce apenas de um sistema nervoso sensível. Muitas vezes ela é precedida por histórias de traumas, silenciamento emocional, alta exigência extrema, sentimentos de menos-valia. A psicossomática nos ensina que o corpo fala quando a mente já suportou demais. Muitas mulheres com fibromialgia viveram anos tentando provar que eram fortes, suficientes, responsáveis por tudo. Eu chamo de mulheres maravilhas. E a psicologia atua para que ela possa identificar essas raízes do trauma, reorganizar crenças profundas de desvalorização, autoestima. Então, quando a identidade ela reorganiza, o sistema nervoso ele começa a se reorganizar também nesse sentido de não ficar mais ameaçado. Então, quando a gente atua na parte emocional, a gente consegue ter relevância comprovada já no quanto que o corpo ele responde favorável a isso.
8: Importante frisar isso, doutora. O tratamento da fibromialgia exige cuidados com o corpo, mas também com a mente. Por isso, a psicologia tem um papel fundamental na saúde emocional.
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18: Olá, seja muito bem-vindo. Está no ar Oeste Sem Filtro. Hoje é sexta-feira, dia 26 de junho de 2026. Eu sou Paula Leal e estão comigo nesta edição Alexandre Garcia, Ana Paula Henke, Augusto Nunes e Carlo Cauti. E vamos aos destaques de hoje.
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18: E hoje, sexta-feira, é dia de receber Branca Nunes no estúdio do Sem Filtro para trazer alguns dos destaques da mais recente edição da Revista Oeste, já disponível no nosso site, com exclusividade para os nossos queridos assinantes. Branca Nunes, boa noite, seja bem-vinda.
20: Boa noite, Paula, Augusto, Ana, Alexandre, boa noite a você que nos acompanha. A capa, são dois textos que compõem a capa. Um é escrito pelo Christian Costa e a Sara Pérez, e eles fazem um histórico da relação de amizade, né, entre o Lula e o Jax Wagner, que se conhecem desde o tempo do sindicato. Então, uma relação bem íntima, bem próxima, isso fica evidente com a reportagem dos dois. E eles contam detalhes das consequências mesmo desse envolvimento do Jax Wagner. Por exemplo, às pressas eles tiveram que mudar o material de campanha, que já estava parte dele pronto, e usando como base os áudios do Flávio Bolsonaro com o Daniel Vorcaro. Então, com o envolvimento do Jax Wagner, eles não vamos deixar este assunto de lado.
18: Tiveram que corrigir a rota no meio do caminho, né,
20: no
18: Branca?
20: No meio do caminho. E o outro texto é o do Augusto Nunes, e daí eu acho que ele pode falar aqui um pouquinho sobre os companheiros abandonados pelo caminho.
21: Boa noite, Paula, Branca, Alexandre, Cauti, Ana. Boa noite a você que nos acompanha. Eu manifesto a minha estranheza nesse artigo com a sabugice, né? A sabugice que tem dimensões assustadoras dos integrantes do PT que são maltratados pelo Lula, expulsos pelo partido, alguns, e, no entanto, eles continuam fiéis ao carcereiro deles, ao juiz que julgou o destino deles e tal. Sempre é o Lula, sempre é o Lula. Por exemplo, é o caso do Jax Wagner. Há uma semana ele estava dizendo que o Lula passou por uma situação pior que a dele, foi preso e está na presidência da República, disse. Então, eu espero a solidariedade dele, disse o Jacques Wagner. Sai da conversa com o Lula, lendo uma nota oficial que foi redigida pelo ministro do Marketing, provavelmente, dizendo que ele teve uma conversa ótima com o Lula e, ao fim dessa conversa, ele teve de renunciar ao cargo, ao posto de líder do governo no Senado. E ele diz que vai se dedicar, há uma semana, ele dizia que o Lula não tinha motivos para mexer, né? Ele usa esse verbo, mexer na situação dele. E menos de uma semana depois, ele lê essa nota e que diz que ele teve uma reunião muito amistosa entre amigos, ele e o Lula. E os dois resolveram, de comum acordo, ele usa a expressão, que ele renunciaria ao cargo de líder do governo para dedicar-se inteiramente, ele começa a reeleição do presidente Lula e a própria candidatura à reeleição dele, Wagner, e do Rui Costa, que é o chefe da Casa Civil, que também recomendou ao Lula que afastasse o Jacques Wagner. Então, isso se repete no PT com uma frequência que mostra que eles aceitam tudo que o Lula decide. O Lula é um centralizador patológico. Ele decide da indicação de uma candidatura a vereador num distrito, aqui num distrito de um município qualquer, e também quem vai ser o vice-presidente da República. E se alguém fica do cargo ou se é nomeado para outro. Então, o título do artigo resume o que eu achei. É o miado do leão. É uma semana ele estava prometendo rugidos e tal, uma briga. Não, ele é mais um da galeria em que figuram Zé Dirceu, expulso do governo e do Congresso, que agora é candidato a deputado federal. A Marta Suplicy, que teve de encerrar a carreira porque o Lula achou que ela tinha muita idade para isso. O Lula tem 7 meses menos que ela, só. E outros exemplos que vocês vão encontrar na leitura desse artigo da Oeste. Não deixem de ler.
18: É uma boa dobradinha, né? A capa do Cris com a Sara Pérez. E Augusto Nunes.
21: E aí agora estão todos os candidatos. Os que são expulsos do PT pedem para voltar ao partido. Delúbio conseguiu. Ele foi expulso em 2005, ficou até 2011, tá? Pedindo que o direito de... requerendo, né, a volta dele. E agora é candidato também. Está interessado, em primeiro lugar, na reeleição do presidente Lula. Eles são gratos ao Carrasco.
20: E pegando o gancho do que o Augusto falou agora, a gente tem a reportagem da Yasmin Alencar, que fala justamente sobre a volta à cena do crime destes personagens, né, envolvidos em escândalos de corrupção. Tem os petistas, que é tem o José Dirceu, o Delúbio. E outros. E o José Dirceu foi considerado chefe da quadrilha do Mensalão. E a Yasmin, no texto dela, faz uma retrospectiva detalhada, que é interessante, porque a gente vive dizendo aqui isso também, mas o Mensalão aconteceu há 20 anos, há mais de 20 anos. O julgamento terminou há 12 anos. Então, tem muita gente que ou, né, era muito criança ou esqueceu já. Então, vale a pena, está tudo nesse...
21: Foi um grande escândalo inaugural, né, da era Lula. É fundamental conhecer.
20: Pois é, e tem um que quer voltar, e é assustador ele pensar em voltar, que é Sérgio Cabral. Apesar de condenado a, né, mais de 400 anos de cadeia, agora aposta numa mudança na lei da ficha limpa para ele conseguir se candidatar.
21: Depois de ter confessado que é viciado em roubar.
18: Boa, o que mais que nós temos nessa edição, Branca?
20: Paulo, eu vou encerrar.
18: Ah, não. Já?
21: Não precisa.
20: Tem o texto do Dagomir Marchesi, que a gente até preparou, o Dagô preparou um vídeo para mostrar para os nossos...
18: Dagô vira e mexe, aparece aqui fazendo peripécias no Oeste Cultura, voando, explodindo coisas, como agente secreto.
20: Pois é.
18: Mas fez um ótimo trabalho, né, visitando Goiânia.
20: Visitando Goiânia, é o Centro de Excelência em Inteligência Artificial da Universidade Federal de Goiás, o CEIA. Tem coisas bem interessantes sendo feitas lá e a gente não... A gente não fica sabendo, né? A gente usa muitas dessas invenções, mas não fica sabendo de que são brasileiros que estão fazendo.
18: Então vamos lá, tem um videozinho.
1: O estado de Goiás geralmente lembra agropecuária, mas pouca gente sabe que hoje em Goiânia, a capital de Goiás, se localiza o mais importante centro de desenvolvimento da inteligência artificial do Brasil. Eu estive lá para acompanhar o Conecta, o evento realizado pelo CEIA, Centro de Excelência de Inteligência Artificial. O evento reúne estudantes de IA da Universidade Federal de Goiás, que já fazem seus projetos voltados para a criação de empresas. O CEIA já criou 16 projetos. Está classificado entre os 3 maiores centros do mundo em número de pesquisadores. 609 profissionais estão em formação. 4 mil pessoas já foram capacitadas. Ainda mais importante, o CEIA já possibilitou a criação de 73 startups pelo país. Na reportagem para a revista Oeste, eu mostro alguns dos produtos à base de inteligência artificial criados a partir dos projetos do CEIA em Goiânia. Você provavelmente já foi beneficiado por alguns desses projetos. Eles já atingiram 75% da população brasileira. O Centro de Excelência em Inteligência Artificial hoje tem conexões com centros globais de inteligência artificial. Uma das atividades que despertou mais atenção no Conecta foi o futebol de robôs. Conversei com um jovem programador desses robôs futebolistas, que vão participar do Mundial a ser realizado na Coreia do Sul no final de julho. A reportagem completa sobre o Conecta e o avanço do Brasil na área de inteligência artificial você encontra na revista Oeste.
18: É bom, né? É importante ter reportagens positivas do Brasil que dá certo, avançando nessa área de tecnologia, de inteligência artificial. Muito bacana também essa iniciativa do Dagô.
20: Sim, e temos vários, o Carlo Cauti está com reportagem e a coluna, a Ana com artigo ótimo, o Garcia também, tem coisas ótimas.
21: Bom, a gente estava com...
20: Oi?
21: Bom, sim.
18: É que ao longo do programa a gente vai tratar de alguns assuntos que já estão contemplados aí, né, nos artigos da revista. A gente vai batendo bola aqui com eles, né? O que você ia falar, Branca?
20: Não, eu ia falar do artigo do Theodore Dalrymple, que está ótimo, sobre um filme Bye Bye Brasil. Tem muita coisa boa.
18: Ah, esse é muito bacana. Inclusive, comentei com o Augusto antes de começar o programa. Foi um filme que eu vi... Ah, como uma recomendação do Augusto.
21: Tá excelente.
18: E ele fala dessas sessões de cinema em Paris, né, que passa filmes de vários lugares do mundo, e passou Bye Bye Brasil, né, ele assistiu e faz uma crítica, um artigo muito bacana a respeito. Tem cultura, tem arte, tem política, economia, tudo isso na nossa revista Oestes, com exclusividade para os nossos assinantes. Você que está aí nos acompanhando, gosta do nosso conteúdo, ainda não assinou a Oeste, corre lá, está aqui na nossa taja, várias formas de você entrar em contato conosco, seja pelo QR Code, seja pelo site revistaoeste.com/assine ou também pelo nosso WhatsApp. Faça contato para conseguir fazer a leitura de todos esses artigos e todos os demais. Estamos na edição 328.
21: Leiam, por
18: 328. É isso. Branca Nunes, sextou para você.
20: Ótimo,
18: boa noite.
20: Programa, boa noite.
18: E a gente começa falando de Jacques Wagner, Augusto. Vamos pegar um gancho aqui no seu artigo, porque um dia depois de deixar a liderança do governo no Senado, o ex-governador da Bahia afirmou em entrevista à Folha que reclamou com o presidente Lula sobre a atuação da Polícia Federal em operação da qual foi alvo. A crítica foi direcionada principalmente à divulgação de imagem com cédulas de moeda estrangeira apreendidas no apartamento onde mora em Brasília.
3: Não estou pedindo proteção, eu estou pedindo correção. O ministro André Mendonça, na decisão dele, manda não fazer imagens. Eles fizeram imagem para fazer o espetáculo. Eu acho que esse não é o papel da Polícia Federal.
22: E o senhor conversou com isso com o presidente?
3: Eu disse para ele que era muito ruim que a Polícia Federal transformasse uma investigação em espetacularização do problema. Aí Quem tem que cuidar disso é o ministro da Justiça, o chefe da Polícia Federal, ou o próprio ministro André Mendonça, já que na decisão dele ele botou que não era para ter imagem. E a primeira coisa que eles fizeram foi produzir aquela imagem que rodou bastante aí. Só serve para quê? Para me desgastar? Não acho que esse é o papel da Polícia Federal.
21: Comentar?
18: Pode comentar? Pode, Augusto. Não, estamos em casa.
21: Aquelas malas com 52 milhões de reais do...
18: Gedel.
21: Do Gedel, Vieira Lima, não deveriam ser mostradas. Segundo o Jair, o problema não é o dinheiro que ele ganhou do Vorcaro. O problema é fotografar esse dinheiro. Tá bom, tá bom.
18: E a gente vai resgatar, tem a foto com, dizer, com os dólares e os relógios.
21: Não foi mostrada para ninguém.
18: Né? E os relógios que foram apreendidos na operação na semana passada pela Polícia Federal. Vou seguir, daqui a pouco a gente mostra essa imagem.
21: O problema não é o crime, é a prova do crime.
18: E questionado também sobre a relação com Augusto Lima, dono do Banco Pleno e ex-sócio de Daniel Vorcaro, Jax Wagner afirmou que sempre manteve contato com empresários.
3: Não tem como você ser governador, ou secretário, ou senador, ou estar na vida pública que você não vá conversar com empresários. A relação público-privada, ela existe. Eu fiz o metrô, tive que conversar com muita gente, estamos fazendo a ponte, vamos conversar com muita gente. Se a gente ficar isento e não puder conversar com o empresário, como é que você toca o Estado?
18: Algo, só para não perder o fio da meada, nós temos a imagem aí da apreensão dos agentes da Polícia Federal, da busca e apreensão que foi realizada na semana passada aí nos endereços de Jax Wagner. Tem aí os dólares, euros e também relógios que foram apreendidos com o senador.
21: Bom, sobre isso eu fiz o comentário. Agora... ele continua fornecendo munição para quem quiser atirar, né? Nele com as balas da verdade. Ele disse que tem que conversar com todo mundo, jornalista também. Jornalista também. Só que se eu for conversar com o Vorcaro, eu vou fazer perguntas que ele não vai gostar de ouvir. Porque são constrangedoras. Se eu também preciso conversar com todos os políticos. Agora, eu queria que eu conversaria com o Jax Wagner, tentando saber como é que ele recebeu essa dinheirama. Não tem problema, pode conversar com todo mundo. O problema é o conteúdo da conversa. Esse é que é o problema. E ele acha que não, tudo bem, tem que conversar. Ué... claro, conversar com delinquentes, ele tem. Ele conversa com o Lula, por exemplo. Mas todo mundo sabe que ele gosta do Lula e é amigo de delinquente. Agora, ele vai conversar com o pessoal do Vorcaro porque ele é um homem público? Eu não. Se vou conversar com um ladrão, quero saber o que ele tem como álibi a apresentar.
18: Eu vou destacar mais um aspecto da entrevista com Jax Wagner para incluir, claro, os nossos amigos do telão nessa conversa. O Jax Wagner também destacou a conversa que teve com o presidente Lula na última quarta-feira. Perguntado sobre o que teria o convencido a se afastar do cargo, Wagner respondeu o seguinte, abro aspas, era importante ter uma conversa pessoal com o presidente. Quando ele me ligou no dia do episódio, foi primeiro para se solidarizar e depois perguntar se era bom continuar ou não. Eu disse que minha cabeça era não entregar o cargo, mas na quarta-feira eu fui lá conversar. Ele disse que me conhecia há 48 anos, mas que construíram uma história que eu teria que desmontar e questionou se eu teria cabeça para fazer as duas coisas, a defesa e a liderança. Então, decidi me afastar. Fecho aspas para Jax Wagner. Alexandre Garcia, muito boa noite, seja bem-vindo, Alexandre, sempre às sextas-feiras conosco. Vou pegar o gancho aqui do Augusto, o Leão Miou, né, que é o título do artigo dele. O ministro, o senador Jax Wagner saiu da reunião com Lula na quarta-feira, um pouquinho antes do Jogo do Brasil, mansinho aí, e na sequência já anunciou que estava pedindo licença aí do cargo da liderança do Senado. A questão que fica é o que será que foi negociado ali naquela conversa entre o presidente Lula e o senador Jax Wagner. Muito boa noite.
0: Boa noite, Paula, Ana, Augusto, Carlo. Olha, Paula, você observa isso sempre, mas não tem como. A primeira resposta está aqui, ó. Até a resposta para o dinheiro, reclamando que a Polícia Federal mostrou o dinheiro. Está aqui na Constituição, artigo 37, administração pública, direta ou indireta, e ele faz parte da administração pública, do serviço público em geral, né? Uma das características, além da moralidade, da impessoalidade, é a publicidade. A administração pública tem que ser tudo público. As pessoas que são pessoas públicas, a sua vida se torna pública também, porque tem que prestar contas, no caso dele, mais especificamente, ao Estado da Bahia, né, que ele representa no Senado. Então, se ele tiver dinheiro guardado em casa, a polícia encontrar esse dinheiro, né, e não foi pouco, né, o equivalente aí é quase R$500.000 em dólares e euros. Né. Ele explica que é de diárias do Senado. Suponho, então, que ele recebeu a diária e não viajou. Ou suponho que ele não gastou a diária e não devolveu? Do dinheiro do povo, dinheiro suado, que alguém que suou para pagar imposto, né, para sustentar a viagem dele, por conta do Senado, teria que devolver para o Senado. Eu não ouvi ainda o Senado responder a respeito desse dinheiro que seria dele, né, dele Senado, não dele Jacques Wagner. Né. E parte do dinheiro estava no hotel, em Brasília, que coisa estranha. Né? Claro que fica essa explicação toda. Agora, era desgaste. Lula falou lá com seus marqueteiros, olha, vai ser desgaste em campanha. Nós vimos aí que chegaram a mudar rumo de campanha. Né? Aliás, foi uma frase que eu ouvi da Paula e da Branca dizer a mesma coisa. Eu anotei a frase, todo mundo pode corrigir a rota no meio do caminho. Coincidentemente, parece que Jair Messias Bolsonaro também está fazendo isso. Mas, enfim. Aí Lula falou para ele, olha, vai prejudicar minha campanha. Né? E o Jacques Wagner deve estar pensando na campanha dele também. Não sei como o povo da Bahia reage a isso. Né? A campanha dele, do Rui Costa, que também foi governador no crescimento do Master. Né? Esse Lima, lá da Bahia, foi o CEO do Master na hora das transformações, na hora que o Credi Cesta bombou, turbinou o Master, né? Obrigando, todos os funcionários tinham que... O Credi Cesta centralizava tudo. E aquilo que eu falei aqui do Peter Kellerman com o Banco Itabira e o Carnê Fartura. Já foi lá atrás, estão repetindo a mesma vigarice. Não tinha como Lula manter sem se desgastar todo dia, cobrando do líder do governo. O líder do governo fez isso. Agora, o Augusto mencionou aí, e eu vi que se falou, né, que José Dirceu era o chefe da quadrilha do Mensalão. Ah, e era ministro também do gabinete civil de Lula. E Lula não sabia de nada no Mensalão? É brincar com quem pensa. Né? Tem gente que está alienada, não quer saber, não quer ter nenhum interesse em acompanhar a política, aí paga caro. Porque depois tem inflação, tem juro alto, tem salário baixo, tem falta de emprego. Né? Eu acho que é hora de pensar. Hoje, por exemplo, numa conversa com o pessoal da área financeira, eles me diziam, pois é, a coisa está feia para o agro por causa do clima. Eu disse, olha, o clima a gente não pode mudar. É o sol que esquenta o oceano, mas eu acho que muito mais que o clima é o governo que prejudica o agro, que detesta o agro. E governo a gente pode mudar, porque tem eleição esse ano.
18: Ana Paula Henke, boa noite, seja muito bem-vinda. Ana, chama atenção nessa entrevista que Jacques Wagner concedeu ali à Folha, criticando muito a atuação da Polícia Federal e até vou usar as palavras dele, diz o seguinte, para que aquela pataquada, ele usa esse termo, de dinheiro em cima da cama com o escudo da PF que nós mostramos anteriormente ali, o dinheiro e também os relógios que foram apreendidos pela Polícia Federal e ele diz o seguinte, esse processo era comum na Lava Jato, mais uma vez, tentando comparar a Operação Lava Jato com a Operação Compliance Zero, algo que nós temos acompanhado. O ministro Gilmar Mendes tem feito aí com muita propriedade, né, essa fixação que ele tem com a Operação Lava Jato. Inclusive, diz que o chefe da Polícia Federal, que é Andrei Rodrigues, que foi indicado pelo presidente Lula, quem deveria aí tomar conta dessa operação. E o ministro André Mendonça tentou, de alguma forma, blindar os agentes da Polícia Federal que estão fazendo a investigação da Compliance Zero, justamente da cúpula da Polícia Federal. Um ponto interessante aí dessa entrevista de Jax Wagner. Muito boa noite.
4: Boa noite, Paula, Branca, querida. Boa noite, Cauti. Boa noite, mestres Augusto, Nunes, Alexandre Garcia. Hoje é dia do meu pai feliz lá no céu com os nossos mestres aqui. Boa noite à nossa audiência. Paula, eu vou pegar uma frase do Jax Wagner, porque é absurdamente patética, né? A espetacularização do problema. Ou seja, o problema não é o problema. A roubalheira não é o problema. Os dólares não são o problema. A corrupção não é o problema. O problema é o problema se tornar público. É inacreditável isso. A espetacularização do problema. Ou seja, o problema não é a mulher trair o marido ou o marido trair a mulher. O problema é o sofá. É o sofá que tem que ser jogado fora. O problema é que agora está todo mundo falando. Paula, eu tenho pouquíssimo a acrescentar esse assunto. Eu só vou deixar aqui um desejo, uma esperança de que a nossa gloriosa, outrora gloriosa e ainda gloriosa Polícia Federal, que essa parte saudável da Polícia Federal, que ela seja a nossa grande fatia dessa corporação que o brasileiro confia tanto, confiou tanto na Lava Jato, em outras operações importantes também, no cuidado que essa corporação tem com o Brasil, e que a banda podre da Polícia Federal, que foi exposta nos últimos anos, que essa seja... perca o protagonismo, principalmente quando a batuta vem, né, do ministro Alexandre de Moraes, que ele pare de politizar a Polícia Federal, ele e outros também, e que a Polícia Federal volte a ser o que ela sempre foi e ainda é. Tem muita gente boa na Polícia Federal. E que consigamos passar o país a limpo e que os problemas que eles continuem sendo expostos como eles são e não como os bandidos desejam.
18: Carlo Cauti, muito boa noite. Estávamos aguardando você aqui no estúdio, mas acho que deu ruim aí, perdeu o voo. Enfim, Carlo Cauti, seja bem-vindo. Depois eu quero saber se você faz que nem o Alexandre, se você viaja com a Constituição embaixo do braço. E se não faz, deve fazer, porque é muito importante. Alexandre está sempre com ela pronta para qualquer intercorrência. Cauti, seja muito bem-vindo. E você já escreveu bastante aí sobre o escândalo do Master, o início lá na Bahia, né? De Jax Wagner com Augusto Lima. Queria só citar mais um trechinho da entrevista que o Wagner concedeu à Folha de São Paulo, porque foi perguntado ao senador se ele considera Augusto Lima um amigo. E olha só o que ele disse. Amigo não, mas criou um relacionamento. Ele se considera meu amigo. Ele sempre olhou para mim, dois pontos. Pô, você é minha referência. Essa foi a resposta de Jax Wagner em relação ao Augusto Lima, que ele chama de Guto.
21: Amizade unilateral.
18: Boa noite.
5: Boa noite, Paula. Só faltou um beijo na testa. Boa noite, mestre Augusto. Boa noite, Alexandre. Mestre Alexandre, boa noite, Ana. Peço perdão, as pessoas que vêm no aeroporto de Nova York, porque o voo atrasou, cancelaram. Então, vocês estão ouvindo ainda o barulho aqui atrás de mim, porque tivemos um problema técnico com o avião. Então, estamos aqui tentando voltar ao Brasil. Conseguiremos esse feito. Enquanto isso, Os escândalos de corrupção ligados ao Banco Master não param de acontecer, e aquilo que a gente escreveu na Oeste algumas edições atrás, ou seja, a semente baiana do Banco Master, contudo começou na Bahia durante as gestões petistas de Jacques Wagner e de Rui Costa, ambos dois protagonistas do governo Lula atual, chefe da Casa Civil e líder do governo no Senado, que estão hoje no olho do furacão. Pelo menos Jacques Wagner está, pelas ligações perigosas, eu diria até quase carnais, né, considerando essas declarações de Jacques Wagner com o Daniel Gorgaro e com o Augusto Lima. Então, e o país com ainda o mínimo de decência de sua classe política, Jacques Wagner já teria se demitido há muito tempo. Quando você encontra dinheiro vivo na casa de um senador da República ou na casa de um político em geral, você automaticamente acaba pedindo para que ele se retire. No Brasil, ele diz: somos só amigos, não aconteceu nada. Se fosse no Japão, teria feito harakiri. Estando no Brasil, ele vai lá e ainda dá entrevista. Esse é o nível de degradação e disfuncionalismo da política brasileira que estamos vendo hoje.
18: Vê se a gente consegue mudar o Carlo Cauti de posição num outro local aí, porque tem os anúncios, acho que ele está no aeroporto de Nova York. Vamos ver se a gente consegue restabelecer a conexão, senão a gente libera o Cauti na sexta-feira à noite para ele poder voltar ao Brasil. Mas vamos lá, vamos dar sequência ao noticiário, vamos falar do presidente Lula, que afirmou que o mundo vive um cenário de instabilidade, pediu mais investimentos na área de defesa e atacou o presidente dos Estados Unidos, Donald Trump, por declarações sobre a Groenlândia e o Canal do Panamá.
6: Porque eu não quero guerra, mas eu também não quero ser pego de surpresa. Eu não quero constatar que eu não tenho nada, sabe? Eu tenho que me cuidar. Um belo dia, quando ninguém esperava, o Solano Lopes, presidente do Paraguai, invadiu logo de vez Brasil, Argentina e Uruguai. Está cheio de nego maluco no mundo. Está cheio de nego maluco no mundo. Agora mesmo o presidente americano quer tomar a Groenlândia, o Canadá vai virar estado dele, quer tomar o canal do Panamá. Onde é que nós estamos? Então, eu quero que vocês saibam que isso aqui, para mim, não é um navio. Isso não é um monte de ferro com produto tecnológico de primeira linha. Isso é o começo de um país que vai assumir, de fato e de direito, o direito de ser soberano, de tomar conta do seu nariz e estar preparado.
18: Ana, quero ouvi-la, mas só para a gente esclarecer, essas declarações do presidente Lula foram feitas, então, durante a cerimônia de batismo da fragata Cunha Moreira, em Itajaí, Santa Catarina. Está fechado o áudio, Ana?
4: Estava. A culpa é minha. Meia culpa. Paula, bom... A história do canal do Panamá, né? Primeiro que ele já fala ali, tudo errado. É claro que ele vai defender os interesses chineses em relação ao canal do Panamá. A história do canal do Panamá, ela é fascinante, né? Não apenas em termos de engenharia geopolítica, mas é uma história bem mais complexa do que ele simplesmente colocar a narrativa. Agora eles vão lá e tomam o canal do Panamá. Não é bem assim. E outra coisa é que o Lula, eu acho que ele precisa tomar mais cuidado em relação ao que ele anda falando, porque agora, dia 15 de julho, nós vamos ter a decisão do presidente americano sobre as tarifas da sessão 301. Haverá uma audiência pública, como falamos aqui durante a semana, no dia 6, uma audiência pública também no dia 7. No dia 7 é para discutir, debater aquelas tarifas de adicionais de 12,5%, ou seja, as tarifas para o Brasil podem chegar a 37,5%, e o Brasil não mandou representantes para essa sessão pública. O senador Flávio Bolsonaro estará na sessão, no dia 6, mas o Brasil não mandou representantes. O Brasil estará na sessão apenas como ouvinte. E diz a lenda que o Brasil, o Lula, o governo Lula está negociando nos bastidores as tarifas da sessão 301. A questão é que há uma sessão pública para as tarifas da sessão 301 e o Brasil teria que ter mandado um representante. E aí, Paula, ele tem até o dia 15 para tentar ficar em paz com o governo americano, porque o Lula também vai disputar uma eleição em outubro e não adianta tentar ficar colando a narrativa de que as tarifas no Brasil elas vêm por causa da direita, porque isso não é verdade. O Lula não tem cuidado do Brasil e eu acho que quando ele diz que há nego maluco, e aí né, uso literalmente as palavras que ele usou no mundo, eu acho que ele faz parte dessa turma. Né? Os outros que ele chama de malucos são pessoas que querem, por exemplo, acabar com o narcotráfico na América Latina, combater a criminalidade, trazer liberdade econômica para os seus países, para seus povos. Então, se isso é ser nego maluco, então a gente quer fazer parte da turma dos malucos.
18: Alexandre, quero ouvi-lo também. É curioso que o presidente Lula defende o investimento na área de defesa, mas faz menos de um mês houve ali um contingenciamento, um bloqueio de quase 4 bi na área da defesa, certo? O Ministério da Defesa foi, acho que, o mais afetado nesse contingenciamento, nesse congelamento do orçamento.
0: É por isso que Trump chama ele de volúvel, né? Não é volátil, não. Alguém traduziu mal. É volúvel mesmo. É porque ele faz o discurso de acordo com a plateia. Lá na plateia estava lançando um navio que ele chama de ferro, né? um monte de ferro. É, ao mesmo tempo, ele tira recursos essenciais para cuidar da fronteira, por exemplo, por onde entra a droga, os fuzis, e provavelmente, quando começar a guerra contra o banditismo, promovida pelo presidente eleito da Colômbia, vai ter muita gente querendo entrar no Brasil, porque, enfim, né, o Comando Vermelho controla a entrada do Rio, o PCC controla as pistas, mas voltando lá, a Ana lembrou, né, chamou o presidente Trump, eu creio, de nego maluco, né? Eu fico lembrando daquela marchinha do Carnaval de 1949, eu lembro sim, porque eu cantava, do pai do Edu Lobo, Fernando Lobo, do Evaldo Rui. Eu estava jogando sinuca, a nega maluca me apareceu. Mas, enfim, esse é um nível, né, que ele usa para se referir ao Trump. Ele quer manter essa briga com o Trump. Falou em guerra, né, desenterrou o ditador do Paraguai, né, Solano Lopes, e, puxa, vamos. Né, só que essas fragatas são para marinha do mar, né? Não é marinha do Rio Paraguai, Rio Paraná, né? Onde se deram as tristes batalhas dos anos 1861, 62, 63, até 65. Mas, enfim, é eleição. Toda manifestação que ele tem feito é eleição. Ele fez lá para a plateia da Marinha, né? Lançando uma fragata, depois ele faz para a plateia lá do Nordeste, vai. Cada plateia tem um discurso diferente que pode ser antagônico ao anterior. Essa é a volubilidade, né, de alguém que não tem uma palavra fixa. Digamos, para a gente usar um eufemismo, ele não tem estabilidade na palavra.
18: Ah, Alexandre foi muito elegante, hein? Não tem estabilidade na palavra. Augusto, antes de ouvi-lo, vamos exibir mais uma vez esse trecho do presidente Lula?
21: Perfeito.
6: Porque eu não quero guerra. Mas eu também não quero ser pego de surpresa. Eu não quero constatar que eu não tenho nada, sabe? Eu tenho que me cuidar. Sabe, um belo dia, quando ninguém esperava, o Solano Lopes, presidente do Paraguai, invadiu logo de vez Brasil, Argentina e Uruguai. Está cheio de nego maluco no mundo. Está cheio de nego maluco no mundo. Agora mesmo o presidente americano quer tomar a Groenlândia, o Canadá vai virar estado dele, quer tomar o Canadá.

0: Eu me lembrei do seguinte, Paula, há alguns anos, há muitos anos, o grande Sérgio Porto, Stanislau Ponte Preta, ironizou num samba enredo, né, de Araque, essas coisas que são cantadas na Sapucaí de vez em quando, porque os compositores, que são vários, têm de juntar em poucas palavras uma história imensa. Então ele fez o Samba do Crioulo Doido, que foi um sucesso. O Lula, se você pegar o que o Lula disse, é só bota a música. E você tem outro samba do Presidente Doido, porque olha só. Eu vou ler os primeiros versos do Samba do Crioulo Doido. Foi em Diamantina, onde nasceu JK, que a princesa Leopoldina resolveu se casar. Mas Chica da Silva tinha outros pretendentes e obrigou a princesa a se casar com Tiradentes. E aí vai. Entra o Anchieta, né, Vigário dos Índios, aí vai isso aí. O Lula, ele conseguiu juntar na mesma declaração coisas como: não quero guerra, mas não quero ser pego de surpresa. Solano Lopes invadiu o Brasil, a Argentina, o Uruguai. Tem que pensar na soberania. E diz que também tem gente querendo invadir o canal do Panamá. Coisas desse tipo, é o samba do Crioulo Doido que ele fez. O Lula tem feito vários, é só musicar. Isso aí botar na avenida. Ele está completamente doido. Ele nunca foi a uma aula de história, ele nunca foi a uma aula de geografia, e ele está falando de assuntos que desconhece, dá nisso aí. Dá nisso aí. O Sérgio, o Stanislau Ponte Preta, ele ia imediatamente transformar isso aí no samba do Crioulo do Presidente Doido, né? O Samba do Crioulo Doido 2.
1: Olha, Augusto, só por curiosidade, eu joguei Samba do Crioulo Doido na internet e aí a primeira notícia que aparece é: por que Samba do Crioulo Doido é um termo racista?
0: Ah.
1: Não, é só por curiosidade, né? Que agora resolveram condenar o samba agora do Crioulo Doido. Não pode mais falar. É politicamente incorreto.
0: O Pelé era chamado de crioulo nas narrações da época.
1: Deixa eu voltar com a Ana.
2: Ah, Paula, só para explicar para a nossa audiência, eu tenho um curso sobre história americana e eu acho pertinente a gente tocar nesse assunto, porque ele vai continuar falando essa bobagem de tomar o canal do Panamá, que os americanos imperialistas, yankees, malvadões, que tomam a Groenlândia, que querem tomar o Canadá, querem tomar a Groenlândia e o canal do Panamá. A questão é que ele tinha interesses no canal do Panamá por causa da China. E aí a gente precisa dar só um pequeno contexto para tudo isso, o canal do Panamá. Aí a gente volta lá atrás, presidente Theodore Roosevelt, né, a construção do canal do Panamá. E a construção depois, o canal do Panamá ficou sob domínio dos americanos, sob administração dos americanos, de 1914 até 1999. Depois de 1989, a administração ficou exatamente por conta do Panamá. O problema, Paula, é que a China não conseguia ter ali controle no canal do Panamá, que é um ponto muito estratégico até no tabuleiro da geopolítica. Então, houve uma concessão para a empresa, uma empresa de Hong Kong chamada C.K. Hutchinson. E essa concessão dava liberdade para que essa empresa operasse em dois portos muito estratégicos no canal do Panamá. Aí o que aconteceu? Em 2025, o governo americano passou a tratar essa empresa, a C.K. Hutchinson, como um risco estratégico ali nas operações todas. A gente fala tanto, né, da doutrina Monroe que o Donald Trump estabeleceu nessa segunda administração dele, ou seja, as Américas para os americanos, principalmente tirar a China das Américas e do continente, do hemisfério ocidental, e claro que isso era um grande problema. E aí, em 2025, o governo Donald Trump reclamou, então, em 2026, a Suprema Corte do Panamá declarou

0: constitucional a concessão da empresa e o governo panameño, então, iniciou essa transição para novos operadores. Ou seja, essa falácia de o governo americano, o Trump quer tomar tudo, isso é mentira, não é nem uma distorção. É mentira simples e pura para ele continuar demonizando os americanos.
1: Ó, Ana, tem gente no chat lembrando aqui que o Lula falou Goinlândia ou
2: Groenlândia.
1: Grolândia, eu não sei dizer muito bem como é que foi a pronúncia utilizada pelo presidente Lula. O Garcia também quer falar. E também temos um super chat do Jandir Furtado. Imagina a repercussão se a frase nego maluco fosse dita por outra pessoa. Até peguei o gancho aqui do samba do crioulo doido, né? Falando que é termo racista.
3: Bom, a gente falou de Goiânia há pouco, né? O avanço tecnológico, talvez ele ache que fica em Goiás, alguma coisa assim, a Groenlândia, né? Mas eu queria puxar para o Brasil, só para lembrar que nesta semana até a CUT se juntou à ANFAVEA, que é a Associação Nacional dos Fabricantes de Autoveículos, né? Para evitar que a BYD chinesa continuasse recebendo, vai receber 2 bilhões e 400 milhões de benefícios fiscais do governo brasileiro para trazer carro pronto para cá, desmontado, mas para ser montado na Bahia e, como a gente viu aí, pela fiscalização do trabalho de gente que vem da China. Então, é a rota da China chegando por aqui também. E ele fala tanto, falou de novo lá na frente do lançamento da fragata, em soberania, né? Em guerra iminente, ele não vai. Ele é o Brasil. Eu não vou ser surpreendido e tal por um invasor, por um novo Solano Lopes aí que me invada. Não, já nos invadiram aqui por dentro, tem território próprio, PCC, Comando Vermelho, Amazônia, já nos invadiram, né, sob o olhar de espectador do Estado brasileiro, que defende outras coisas, né, mas não defende exatamente a soberania nacional.
1: 18 horas 30 minutos, eu convido você que está nos acompanhando a também participar de Oeste Sem Filtro, mandando um vídeo para a gente, para a nossa produção. O número do WhatsApp é o 11957861993. A gente aguarda a sua participação. Compartilha conosco como é que você assiste ao Oeste Sem Filtro todos os dias, se está na sua casa, se está no deslocamento. Hoje, sexta-feira, fim de expediente. Compartilha conosco se você assiste pela TV, se você assiste pelo celular, pelo computador, também pela Samsung TV no canal 2045, no nosso canal da Oeste. Enfim, tem várias plataformas, cada vez mais opções para você acompanhar toda a nossa programação. Então, mande um vídeo para a gente no 11957861993. A gente vai para um rápido intervalo, volta já.
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6: 6h32.
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1: E o presidente nacional do PL, Valdemar Costa Neto, interrompeu a viagem aos Estados Unidos e antecipou o retorno ao Brasil na noite de ontem. A decisão foi tomada depois dos vídeos publicados pela ex-primeira-dama Michele Bolsonaro, com críticas a Flávio e também menção de outros conflitos com o PL. Valdemar deve se reunir separadamente com o senador Flávio Bolsonaro e também com Michele. O objetivo é tentar preservar a unidade do grupo político e evitar um racha interno no partido.
10: Então, eu estou aqui em Miami, estou indo para São Paulo, antecipei minha viagem, porque isso é muito sério. A Michele tem um preço para nós que não tem, o que ela fez pelo PL, mulher no Brasil, não tem preço. O Flávio está com a eleição quase empatada com o Lula. Eu tenho que conversar com a Michele chegando e com o Flávio. Nós temos que acertar isso aí, porque se não acertar isso aí, nós já vamos sair perdendo em casa. Vamos ter que acertar.
1: Alexandre Valdemar encurtou aí as férias nos Estados Unidos para tentar resolver esse impasse, inclusive é o tema do seu artigo da semana. Você abre dizendo que não vai ali emitir nenhum juízo de valor, mas o fato é que o episódio é um fato político importante, não é, Alexandre, que precisa ser noticiado e analisado, até porque são várias camadas. E você coloca algumas perguntas ali no seu artigo, né? Será que Michele foi escolhida ali a porta-voz de Jair Bolsonaro para tentar criar um espaço para discutir, inclusive, indicação de Flávio à presidência? Ela mesma diz nos vídeos que ela publicou na quarta-feira, um pouquinho antes do Jogo do Brasil, que não faz nada sem conversar com o marido antes. Então, são algumas perguntas que você deixou ali, né, em aberto, que com certeza os analistas políticos estão agora analisando com bastante cuidado.
3: É uma pergunta que eu não fiz no texto, é: Valdemar da Costa Neto, presidente do partido, e ela é a presidente do PL, mulher, e ele não sabia? Não acredito. Não acredito. Ele está voltando, está talvez preocupado em esclarecer, vai ter que esclarecer. Porque se ela não o consultou, e ela não está fora do partido, em consequência de não ter consultado, ela continua, isso já é uma afirmação, que ele sabia dessa manifestação. Quanto as pessoas, puxa, o Bolsonaro, o Jair Messias Bolsonaro não sabia? Como assim? Ela não dorme com ele todas as noites? Conversa com ele todos os dias, dia e noite? Flávio vai lá uma vez por semana. Ela conversa com ele todos os dias. Ele escolheu Flávio para ninguém sentar na cadeira de pré-candidato para segurar a cadeira ocupada. E aí, como vocês disseram lá no início, você, Paula e Branca, né? Mudança de rumo no meio do caminho. O que estão antevendo? Porque o objetivo é tirar Lula. Lula não continuar mais. Vai ser um problema para o sucessor. Porque essa, sim, é uma herança maldita. Precisa de Paulo Guedes na décima potência para resolver o legado de Lula na economia, principalmente na parte fiscal do governo, nas dívidas públicas, né? Nos juros, na inflação. Né? Tem gente que acredita que a inflação não chegou a 6% nos últimos 12 meses, porque fica aí na estatística. O pessoal da área financeira está dizendo que é 8% já nos 12 meses, né? 8% ao ano. E aí, né? Tem esse legado. Mas a outra pergunta é, peraí, Bolsonaro, alguém tirou a voz de Bolsonaro, como aquela poesia No Caminho de Mayakovsky, tiraram a voz de Bolsonaro. Quem é a porta-voz de Bolsonaro? A mulher dele, que tem o sobrenome Bolsonaro pesando tanto quanto pesa no nome de Flávio. Então, chegou um momento em que alguma coisa tem que ser feita. Apareceu essa história do Vorkaro? Teria mais alguma coisa? A CGU anunciou que vai investigar se dinheiro de emendas foi para o filme ou não. A Michelle não tem nada a ver com recolher recursos para fazer o filme. Ela se mobilizou as mulheres, que são maioria no eleitorado. E ela não tem sangue de barata, imagina. Né? As mulheres que estão me ouvindo, chamar seu marido de ladrão de galinha, você faria uma aliança com alguém que chamou o marido de ladrão de galinha? Tem que ter sangue de barata de ser chamado de seus filhos são gangsters, são bandidos, e apoiar. Ciro Gomes agora está falando de novo que não faz questão desse apoio. Porque ela ressalvou, segundo turno é outra coisa, mas primeiro turno junta o mesmo lado ideológico. E quem tiver mais voto é que vai representar o lado ideológico. Agora, para ter mais voto, também tem que ter mais experiência, tem que ter mais maturidade, tem que ter mais equilíbrio, tem que ter mais sensatez, tem que fazer as coisas pensando no futuro, tem que ter estratégia. Então é isso, estamos esperando, como eu termino o meu artigo, esperando um bilhete manuscrito de Jair Messias Bolsonaro, com aquelas garatujas que ele escreve, né, para dizer, afinal, qual é o rumo que ele imagina. Né? Porque ele é o líder de um lado. E não seria contrariado pela mulher que está com ele todos os dias e noites.
1: Pois é, Augusto, ela é a única pessoa que convive 24 horas com Jair Bolsonaro, além da filha, né? Agora, pegando esse ponto do Alexandre, Bolsonaro está calado. Ele não pode conceder entrevista, a não ser que o ministro Alexandre de Moraes permita. Né? Isso também é importante, a gente, inclusive, pedir uma solicitação para conversar com Jair Bolsonaro.
2: Já pedimos. Quem pode explicar é ele, e ele tem todo o direito de falar. Temos o precedente do Lula, meu Deus do céu. O Lula, dos 500 e poucos dias que ficou na cadeia, concedeu dezenas de entrevistas. Quem quis entrevistá-lo ou apenas visitá-lo foi autorizado a fazer isso. E a gente não, o Bolsonaro não, é ele que pode esclarecer isso aí, é ele que, é com ele que queremos conversar. Por que ele não pode falar? O Alexandre de Moraes, que deveria estar explicando, ainda não tocou no assunto, explicando o cheque, o contrato que foi assinado pela mulher dele e pelo Vorkaro, o presidente do extinto Banco Master. Ele fica aí silenciando um presidente, tentando levar prender em regime fechado o Bolsonaro, quando ele deveria dar entrevista, sim. Nenhum outro presidente na história do Brasil foi silenciado dessa forma. Nenhum, não há precedentes. Juscelino ficou 60, 70, 80 dias, não sei exatamente, depois do AI-5, da decretação do AI-5, ficou preso em prisão domiciliar ali, conversava. Então, como é que pode fazer isso? Que já está agindo, já está prejudicando a lisura da eleição, já está interferindo na eleição. O Jair Bolsonaro é o assunto, está silenciado pelo Alexandre de Moraes. Isso é criminoso. Ele já cometeu crimes suficientes para deixar de ser ministro, o Alexandre de Moraes. Agora começou a interferir nas eleições.
1: Cauti, quero ouvi-lo também, até pegando o gancho do Alexandre, né, o legado do presidente Lula. Seu artigo da semana já traz um cenário nada otimista para 2027, né? O Banco Central já admitindo uma inflação nesse ano, né, que vai estourar, e os próximos anos não serão nada fáceis, né, para quem pegar o país daqui para frente. Agora, voltando aí a essa rixa, essa discussão entre Flávio e Michele Bolsonaro, presidente do partido, voltando aí, antecipando o retorno dos Estados Unidos para tentar conter essa crise entre ambos, queria ouvi-lo também como isso pode impactar, claro, na campanha de Flávio Bolsonaro daqui para frente.
11: Pois é, Paula, a crise é séria, como o próprio Valdemar disse, e é necessária uma clarificação, necessário entender o que está acontecendo e tentar achar um ponto de convergência entre Flávio Bolsonaro e Michele Bolsonaro. Quem sabe o próprio Valdemar consiga esclarecer um pouco e, vamos assim, reduzir a pressão e a temperatura na família, porque encarar uma eleição difícil como essa, tendo em casa esse tipo de problemas, obviamente não será possível de nenhuma forma e vai criar apenas maiores dificuldades, lembrando que o governo tem a máquina na mão, está gastando, como a gente viu em várias matérias na revista Oeste, está gastando como se não houvesse amanhã e, portanto, vai ser muito difícil ganhar essa eleição nessas condições. Vamos ver, de fato eu concordo com o Augusto, uma fala do presidente Bolsonaro, uma entrevista do presidente Bolsonaro poderia ser esclarecedora e poderia acabar com esta crise familiar que coloca em risco, em xeque, a eleição deste ano.
1: Diga lá, Ana.
0: Bom, Paula, recomendo muitíssimo o artigo do nosso mestre Alexandre Garcia. Foi um artigo com análise, né, que bons jornalistas devem fazer. Eu tenho muito orgulho de trabalhar ao lado do Alexandre Garcia e uma honra, né, de poder ler esse tipo de material aqui na Revista Oeste. E tem um ponto ali que o Alexandre menciona que eu acho importante, aliás, vários, né? Mas eu acho que até como mulher, como esposa, como mãe, a Michele Bolsonaro, a gente pode discutir, debater se o timing não foi correto, se agora que o Flávio recuperou alguns números em algumas pesquisas. Mas a questão, Paula, é que não houve apenas críticas a Michele Bolsonaro como ex-primeira-dama, como esposa do presidente Jair Bolsonaro. Houve ataques vis, covardes. A Michele foi... Nomes horríveis foram colocados ali. A Michele foi xingada de muita coisa e ser xingada pela esquerda é uma coisa, mas a Michele... esses ataques vis, eles vieram de pessoas em torno, principalmente do Eduardo Bolsonaro. E o Flávio Bolsonaro poderia ter estancado isso, ele poderia ter dito, olha, chega, deu, eu tenho os meus problemas com a Michele, mas agora todos nós temos que derrotar o PT. Ele fez até um vídeo sobre isso em janeiro desse ano, não foi atendido. Depois o próprio presidente Jair Bolsonaro escreveu uma carta e usou a palavra ataques, pedindo para que os ataques parassem. Eles não pararam. E aí eu acho que vai de cada um, não é, Paula? Você tentar... até quando, né, o copo derrama para um, para outro. E aí o Alexandre Garcia menciona uma coisa, né? Principalmente sobre o Ciro Gomes, no Ceará, é difícil engolir Ciro Gomes. Eu acho que num segundo turno a gente realmente tem que tirar o PT de tudo quanto é lugar, de qualquer estado do Brasil. Mas por que não, num primeiro turno, a gente considerar o senador Eduardo Girão? E aí foi essa a frase do artigo

0: Alexandre que chamou muito a minha atenção, que Churchill se aliou a Stalin, mas que aquela guerra não tinha segundo turno, e é bem por aí. A gente precisa começar a colocar esses nomes no Ceará, na Bahia também, senão a gente vai ficar, não, bom, a aliança tem que ser feita na Bahia com o mal, então a gente vai fazer. Foi exatamente pensando assim que foi colocado goela abaixo de toda a direita que deveria ser feita uma aliança com Hugo Mota e com Davi Alcolumbre. Ah, mas é porque eles vão por causa das comissões, mas o Hugo Mota, principalmente, ele vai pautar a anistia e não pautou. Então, eu entendo o cansaço de muita gente na direita, eu entendo quem quer simplesmente. Vamos fechar os olhos aqui e derrotar o PT. Eu acho que a prioridade, sim, é essa em outubro. Mas eu entendo quem também, Paula, está cansado de tantas alianças que não chegam em lugar algum, de facadas nas costas. E, de novo, né, o que o Alexandre disse, o presidente Bolsonaro está 24 horas ao lado da ex-primeira-dama. E você ouvir, né, o que o Ciro disse, não apenas do presidente Bolsonaro, mas dos filhos do presidente Bolsonaro. Ciro Gomes chamou os filhos do presidente Bolsonaro de um bando de ladrões. Inclusive, nós resgatamos um vídeo aqui das falas antigas do Ciro Gomes.
1: Portanto, nós temos que fazer uma luta alta, em alta voz, é Bolsonaro assassino, compra os respiradores, Bolsonaro assassino, habilita as UTIs, Bolsonaro assassino, compra os testes, Bolsonaro assassino, não é? Tem que fazer mais hospital de campanha. Isso é o que nós temos que fazer agora. E Bolsonaro assassino tem que fazer isolamento radical, portanto, Bolsonaro assassino tem que indenizar o povo para ficar em casa. Caixa Econômica tem que entrar em regime de emergência, turno de 24 horas. Esquece o negócio de burocracia, pune depois com o décuplo da devolução do dinheiro, com cadeia.
0: É complicado, né? Você fingir que uma pessoa não chamou seu marido de Bolsonaro assassino e ainda tocar o apito para que isso seja a narrativa do momento. Então, eu repito, Paula, é hora de acalmarmos os ânimos, sim, né? Nós temos um cavalo muito bom, com grandes chances de vitória. A direita como um todo, o cansaço do brasileiro, né, no campo social, no campo econômico, no campo jurídico principalmente, o próximo presidente que será eleito nesse ano indicará quatro ministros para o Supremo Tribunal Federal. Então nós precisamos achar um consenso. Aqueles que estão criticando a Michelle, eu entendo pelo timing, né, pelos 100 dias de um momento tão importante, mas é preciso também fazer com que o outro lado pare, cesse os ataques. Esses ataques eles têm que parar dos dois lados, porque mais 4 anos, não apenas de um governo Lula, mas de um Supremo Tribunal Federal, com mais 4 indicações do Lula, o Brasil não aguenta, Paula.
2: Quer complementar, Augusto?
3: Sim, eu acho, eu vou manter o que eu venho dizendo aqui. Eu acho que assim, nós estamos assistindo a uma festa do amadorismo político. Pegando o exemplo que a Ana deu, você elege, como foi feita a Segunda Guerra Mundial, o inimigo principal. No caso do Brasil, é o Lula, o governo Lula neste momento. Na Segunda Guerra Mundial, o Churchill e o Roosevelt tiveram de engolir do Stalin até o Tratado de Não Agressão contra a Alemanha. O Stalin só entrou na guerra ao lado dos aliados porque a Alemanha quebrou, faltou com a palavra, rasgou o acordo e invadiu a União Soviética, a Rússia. A União Soviética, né, no caso, como era o nome daquele conjunto de países dominados pelo comunismo, pelo Stalin. Eles engoliram tudo do Stalin, porque senão eles não venceriam o nazismo, a Alemanha nazista. Eu acho que esse não é o momento de ficar brigando. Não é o momento de ficar brigando. O acordo feito pelo Flávio Bolsonaro, é o que ele diz, era o seguinte: ninguém ia falar mal do outro. O Ciro não faria ataques e eles não atacariam também. Esta briga não é para ser travada no primeiro turno. No primeiro turno, todo mundo deve lançar candidato. Mas você não deve começar os ataques, porque você pode precisar desses votos no segundo turno. Aí diz, a qualquer preço? Não, mas quase, como aconteceu na Segunda Guerra. Se eles não aceitassem, se os Estados Unidos e a Inglaterra, o Reino Unido, não aceitassem como aliado o Stalin, perderiam a guerra. O Alckmin disse que o Lula estava voltando ao local do crime. E, no entanto, o Lula fingiu que tudo bem, botou lá como vice. Não é para se chegar a tanto, claro. Mas o que estava sendo, o que foi combinado era o silêncio, um pacto de silêncio, para acabar com isso. Porque se você olhar o que foi dito lá atrás, um do outro, você vai pegar coisas de presidentes de partido aí que não acabam mais. Em política, eu não faço política, não sou político militante, porque eu não gosto de ir além das minhas convicções em algum acordo. Não faço isso. E por isso não sou político. Mas quem quer ser político tem de entender que acordo se faz com adversário. Senão, não deve ser político. Você não pode ser político baseado apenas em princípios. Eu estou dizendo isso porque eu estou dizendo que é o beabá da política. Todos estão ignorando isso aí. Nessa briga, essa briga está dominando o noticiário. E, enquanto isso, o Moraes fica lá sem explicar o contrato, a dosimetria continua não valendo, os presos continuam lá e a direita caminha para chegar dividida ao dia da eleição. Se chegar dividida, perde. Embora o eleitorado seja majoritariamente de direita. É isso que deveria ser evitado. Pelo visto, não será.
2: Deixa eu voltar com a Ana, só para complementar. Diga.
0: Não, é para dizer que concordo com o Augusto nesse sentido e sempre falo da eleição aqui de 2024, né? Donald Trump abriu o guarda-chuva e disse, olha, até você que não gostava de mim, venha para cá, vamos derrubar o Joe Biden, vamos derrubar essa extrema esquerda na Casa Branca. E isso foi muito importante, né? Esse abraço, os braços abertos de Donald Trump, até para quem não gostava dele, né? Mas, eu repito, os ataques precisam cessar dos dois lados. Mas não era sobre isso que eu queria falar, não, Paula. Eu só queria agradecer o Alexandre Garcia, porque hoje, no artigo dele, eu aprendi uma palavra que eu não sabia. Garatujas. Então, Oeste também é cultura. Muito obrigada, Alexandre. Eu não conhecia essa palavra e hoje eu estou um pouquinho, uma palavra mais inteligente por causa do seu artigo.
4: É um sinônimo de garrancho, né? Sinônimo de garrancho. Agora, eu não vejo, voltando um pouquinho, eu não vejo ninguém do lado da direita decidir, porque a briga na direita, decidir votar no Lula. Eu não creio que alguém, por causa de racha na direita, vá votar no Lula. E a gente tem que pensar que a eleição não termina o mundo, não termina o Brasil. O vencedor vai ter que administrar o legado de Lula. E tem que saber se a pessoa tem capacidade para isso. Ou pode ser o risco de um fiasco no primeiro ano, e aí a esquerda fecha a direita fecha o futuro dela.
2: Agora, 18 horas 56 minutos, o Oeste Sem Filtro faz uma pausa rápida, a gente volta já. 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
9: 6h59.
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2: E o secretário de Estado dos Estados Unidos, Marco Rubio, respondeu à carta enviada pelo senador Flávio Bolsonaro e reafirmou a posição do governo Donald Trump favorável à aplicação de novas tarifas sobre produtos brasileiros. Rubio agradeceu o apoio de Flávio na mudança de classificação do PCC e do Comando Vermelho como organizações terroristas. No entanto, afirmou que as investigações comerciais e a proposta de tarifas são conduzidas pelo Escritório de Comércio dos Estados Unidos e não pelo Departamento de Estado. O secretário também destacou que a investigação prevê consultas e audiências públicas para discutir o caso. Flávio já informou que vai participar de uma dessas audiências nos Estados Unidos. Na carta, Rubio afirmou ainda que o governo americano está disposto a trabalhar com o presidente que for eleito pelo povo brasileiro para tratar das divergências comerciais entre os dois países. Ana, você comentou um pouquinho a respeito desse assunto no bloco anterior, né, da participação do senador Flávio Bolsonaro na audiência pública no próximo dia 6 de julho. Ele havia mandado uma carta para Marco Rubio, recebeu, nós inclusive exibimos aí essa carta que está em inglês, mas Marco Rubio disse basicamente que, olha, essa questão das tarifas são conduzidas pelo Escritório de Comércio dos Estados Unidos, o assunto é com Jameson Greer, não comigo, que sou o secretário de Estado, mas agradeceu ali a ajuda de Flávio Bolsonaro na classificação das organizações, organizações criminosas como terroristas, e agora a gente precisa acompanhar como é que vai, não é, como é que vai ocorrer essas audiências públicas aí nos Estados Unidos.
0: Então, Paula, essa movimentação do senador Flávio Bolsonaro, a gente vem falando dessa movimentação dele a semana inteira, e é uma movimentação importante porque não apenas coloca Lula contra a parede, mas mostra que uma possível eleição de Flávio Bolsonaro em outubro vai voltar, né? Os Estados Unidos e o Brasil voltarão a estreitar laços importantes que não apenas têm sido deixados de lado, Paula, mas a gente sabe nos bastidores que muitas conversas entre Lula e o Trump, o Lula prometeu, mas não entregou. E depois sobe no palanque político e continua com aquela falação toda que, inclusive, mostramos aqui. Então, Flávio Bolsonaro, além da visita que foi muito bem elaborada no sentido da fotografia, da imagem com a administração Donald Trump, agora essa carta do Marco Rubio traz um ponto muito importante que eu até coloquei, até mandei aqui para a nossa produção, para a gente colocar na tela, que é o finalzinho ali da carta traz um trechinho que eu achei muito... Achei diferente o jeito como o secretário de Estado colocou e acho que dificilmente ele falaria da mesma maneira com a administração Lula, que ele fala o seguinte, que ele, né, como você mencionou, ele agradece no começo. Peraí, só um minutinho que a produção está pedindo para eu mandar a carta aqui, eu vou mandar. Ele agradece no começo, a visita, diz que estava muito feliz com a visita que o Flávio Bolsonaro fez e fala também das sessões públicas do dia 6, que é importantíssimo o Flávio Bolsonaro estar lá, porque o Brasil não mandou representantes. E aí, nesse trechinho em verde, Paula, o secretário Marco Rubio fala o seguinte, que é ali um pouquinho antes, que os Estados Unidos estarão à disposição, né, para que haja uma economia saudável no Brasil e próspera. E aí, nesse pedacinho verde, ele fala o seguinte, que eles, né, os americanos, notaram o otimismo, né, do Flávio Bolsonaro em relação às eleições em outubro e que agradece a generosa oferta de Flávio Bolsonaro de colocar uma equipe americana à disposição de um possível governo no Flávio Bolsonaro na transição. Então, isso mostra que os americanos... eu destaquei esse ponto, Paula. A carta toda é importante, mas eu destaquei esse ponto para mostrar que os americanos eles estão dispostos a colaborar com o Brasil, inclusive conversar sobre as tarifas que têm machucado tanto, né, a nossa economia. E eu acho que dificilmente um trecho como esse seria dito ou principalmente colocado em um documento oficial para a administração Lula.
2: Alexandre, quero ouvi-lo também sobre essa carta que foi enviada pelo secretário de Estado americano, Marco Rubio. Ainda ontem comentamos aqui no programa sobre a publicação do Itamaraty, chamando de traidores da pátria, né, Lewis? A questão do tarifaço que pode ser imposto a determinados produtos brasileiros. Eles não vão enviar representantes a essa audiência pública do próximo dia 6 de julho. Diz que vão tratar pelas vias diplomáticas, né, oficiais, mas chama atenção utilizar o perfil oficial do Itamaraty para chamar brasileiros. Ele não disse nenhum nome, né, mas chamou aí de traidores da pátria. Deixa eu só trazer aqui. Traidores da pátria devem ao Brasil um pedido de desculpas pelas tarifas e pelos prejuízos causados a milhares de brasileiros.
4: Esse termo aí, o Itamaraty jogou fora todo o seu capital de dignidade, de história, de bom nome, como um... Eu sempre ouvi, 50 anos de Brasília, sempre ouvi isso, né? Não é porque o Itamaraty teve lá atrás como ministro o meu conterrâneo de Cachoeira, João Neves da Fontoura, mas é que firmou-se como um órgão diplomático modelar, exemplar, né? Distante do calor político, com a frieza e a delicadeza e a sensatez necessárias para a diplomacia. Jogou fora isso, jogou no lixo, né? Ao acusar, está acusando Flávio de traidor da pátria, né? o Eduardo também, como ex-deputado, né? Não compete a ele fazer isso. Podia até recomendar um líder do governo, agora não é mais Jacques Wagner, para fazer um discurso lá na tribuna e dizer isso. Aí na área política tudo bem, mas não se deu conta de que seu nome foi jogado no lixo. Agora eu acho estranho ali, quando falou em transição, transição é com, sendo vencedor, transição é com o governo Lula, né? E não com o governo Trump. Só achei estranho isso, meio fora do costume. Assim como o Itamaraty saiu totalmente da linha, né? Tem muito embaixador de outras gerações profundamente envergonhado desse termo que foi usado nessa nota aí, né? Que nos envergonha também, né? Esse Brasil que está sendo destruído a uma decadência lenta que a gente não nota e se adapta a ela. Esse é um mal muito grande, essa adaptação à anormalidade, né, na medida em que a gente acha que isso é normal. Não é.
2: O ministro do Supremo Tribunal Federal, Alexandre de Moraes, criticou a abertura de inquéritos civis com base em notícias a partir de informações vazadas para a imprensa. Moraes afirmou que esse tipo de procedimento pode levar à abertura de investigações sem indícios concretos, o que gera desgaste para os agentes públicos.
9: Você investigar alguém, porque uma investigação no inquérito civil para qualquer pessoa é gravíssimo. Uma investigação no inquérito civil para um agente público, um agente político, às vésperas de eleição, é mais grave ainda. Para depois, é que passa, eventualmente, a eleição, se arquivar. Mas o erro é do sistema? O sistema prevê o recurso. As instituições têm que aprimorar isso. Eu concordo, ministro Gilmar, 100% que há necessidade de se aprimorar, mas se aprimorar o que já existe. Se aprimorar... há inquéritos civis, ministro Zanin, que são instaurados, hoje diminui um pouco, mas o membro do Ministério Público tem uma notícia, aí ele passa em off para a imprensa publica, e ele instaura o inquérito civil com a notícia de jornal que ele plantou. E aí a pessoa entra com recurso, e o Conselho Superior do Ministério Público fala, não, preciso investigar. Mas não tem nada, não tem nenhum indício.
2: Olha, Augusto, esse trecho circulou muito nas redes sociais desde ontem e claro, a Oeste também repercutiu no site. A gente lembra que, inclusive, em 2024, o próprio ministro Alexandre de Moraes decretou a prisão preventiva do Felipe Martins, pessoa de quem sempre falamos aqui no programa. E é curioso porque, entre os fundamentos dessa decisão para justificar a prisão do Felipe, ele usou uma matéria, uma reportagem da imprensa, do portal Metrópolis, do jornalista Guilherme Amado.
3: Exatamente.
2: Que o Felipe Martins teria viajado para os Estados Unidos.
3: Exatamente. Quer dizer, ele está dizendo, ele está criticando o que ele fez com uma frequência abjeta. Mas é a vida de... A transformação do Moraes em a promoção, né? A vida de multimilionário... Graças ao Vorcaro, deixou esse cara meio doido. Porque olha só, o que ele fez com a Oeste? Ele ordenou ao juiz auxiliar, não me recordo o nome dele, que
2: Ayrton
3: ordenasse. Ayrton Vieira. Que ordenasse ao Taliaferro, que era o.
2: Perito criminal.
3: Perito criminal. Que procurasse encontrar na Oeste alguma coisa para... Qualquer coisa que permitisse enquadrar aí na sua legislação particular aí a revista. O Taliaferro disse que só encontrou no notícias jornalísticas. Nada mais que isso. E o juiz auxiliar disse, em nome do Moraes, recorra então à sua criatividade. Ou seja, invente... Uma notícia qualquer. Agora vem o Moraes, achando que ninguém se lembra disso, tá, que o Brasil é desmemoriado. Ele fez isso, ele inventou, acreditou numa notícia, como foi lembrado aqui pela Paula, inventou a notícia de que o
2: Felipe
3: tinha viajado, a viagem que não houve. E Felipe está preso há quase 2 anos, uma coisa pavorosa, um caso apavorante. Agora, ele dizendo isso, é por isso que essas investigações da polícia não podem parar, e é por isso que o Supremo tem de começar a se mexer para se livrar dos morais que tem por lá, pelo menos 2, o Toffoli é outro, porque não é possível ficar ouvindo esse cara falar cinicamente, criticar cinicamente o que não parou de fazer nos últimos 6 anos.
2: É, Ana, ainda bem que temos as redes sociais para circular esse tipo de vídeo. Só agora lembramos 2 casos do Felipe Martins e do caso envolvendo a revista Oeste. Não tinha notícia, ele mandou fabricar a notícia.
3: Com a sua criatividade.
0: Use a criatividade, é isso mesmo, mestre. Agora, eu ia falar exatamente o caso do Felipe Martins, que eu fui buscar, né, Paula, exatamente na internet, porque tá ali, ó, investigado, Felipe Martins. Martins teve entrada registrada nos Estados Unidos e depois evaporou. O Guilherme Amado, ele colocou isso, e o Alexandre de Moraes usou um I-94 que não é, primeiro, não, tudo errado, a gente sabe dessa história, nome errado, grafia errado, passaporte errado, mas por causa dessa matéria, o Alexandre de Moraes usou até um documento da imigração americana que não pode ser usado para fins legais, ele usou esse documento para mandar prender o Felipe Martins, e está ali no corpo da matéria, Paula. Após as eleições, a matéria do dia 4 de janeiro de 2023. Após as eleições, o ex-assessor entregou... perdão, um pouquinho mais para cima. Felipe Martins, ex-assessor de Jair Bolsonaro, citado na delação premiada de Mauro Cid. Qual delação? Será que foi aquela que o próprio Alexandre de Moraes coagiu, Mauro Cid? Teve a entrada em Orlando. Ele admite ali, ele fala ali com precisão. Teve a entrada em Orlando, nos Estados Unidos, registrada em 30 de dezembro de 2022, no mesmo dia em que o ex-presidente Jair Bolsonaro chegou àquele país para escapar de passar a faixa presidencial a Lula. E aí diz que depois Felipe Martins não era encontrado em lugar algum, pois bem, prenderam o Felipe Martins na casa dele, no endereço dele no Paraná. E aí vem a história toda que depois o Alexandre de Moraes se embanana, porque essa entrada nunca aconteceu. O CBP, inclusive, já disse que não existe registro dessa entrada. E aí, curiosamente, essa entrada aparece de maneira misteriosa, também com o nome errado, em abril de 2024, no sistema de imigração. Portanto, Moraes criticar a abertura de inquéritos com base em notícias é realmente para chamar todos nós de, né, sem memória ou de idiotas, porque um homem está preso hoje por causa de uma notícia falsa.
2: E agora a gente faz uma pausa no nosso noticiário para compartilhar com você a campanha da Revista Oeste neste ano de 2026, ano eleitoral, com muita polarização, marcado por um ano de eleições. A gente, claro, convida você a acompanhar todo o nosso conteúdo, a ficar ligadinho em toda a nossa grade de programação. Nesse ano, com tantas disputas eleitorais, a gente, claro, faz o convite para você acompanhar toda a nossa programação desde as 7 horas da manhã com o Jornal da Oeste, primeira edição. E temos um vídeo para falar de alguns temas que a gente tem selecionado aqui todos os dias para compartilhar com você, temas que são muito caros, são muito importantes para a revista, para a cobertura da Revista Oeste, sempre com muita transparência, com muita objetividade.
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2: 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Enquanto isso, pausa rápida, só o tempo de tomar uma água, nós voltamos já já.
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2: O presidente do Supremo Tribunal Federal, Luiz Edson Fachin, decidiu que o ministro André Mendonça será o relator do pedido de investigação sobre o filme Dark Horse. A decisão foi tomada depois de a Procuradoria-Geral da República defender o envio do caso a André Mendonça. Antes disso, o ministro Alexandre de Moraes havia pedido que Edson Fachin definisse a relatoria. O pedido de investigação foi apresentado pelo deputado federal Lindbergh Farias. Ele solicita a investigação de supostos repasses do ex-banqueiro Daniel Vorcaro para o financiamento do filme sobre a vida do ex-presidente Jair Bolsonaro. A solicitação também cita o senador Flávio Bolsonaro e o ex-deputado Eduardo Bolsonaro. Ambos negam qualquer irregularidade. E nesta sexta-feira, Lindbergh Farias recorreu da decisão e pediu que o caso não fique sob a relatoria de André Mendonça. O deputado também solicitou o compartilhamento das informações com a investigação relatada pelo ministro Flávio Dino, que apura o uso de emendas parlamentares no financiamento do filme Dark Horse para evitar decisões contraditórias Alexandre, o deputado Lindbergh Farias mais uma vez acionou aí o direito de jus esperneande, não gostou da decisão do ministro Luiz Edson Fachin. A relatoria estava com o ministro Alexandre de Moraes. E aí ele pediu para o presidente do Supremo decidir o caso, que acabou encaminhando por prevenção para o ministro André Mendonça, que já cuida da relatoria do caso do Master.
4: Ele é o Randolph Rodrigues da Câmara.

0: sobre tráfico de drogas e mais coisas, atribuindo a Lula que isso é um crime de calúnia, mais uma para Flávio carregar. Mas, e por outro lado, né, a gente fica esperando. Ninguém vai investigar o contrato de 129 milhões, eu senti isso, porque me pareceu, há pouco a gente viu aí o arrazoado do ministro Alexandre de Moraes, me pareceu assim um alto habeas corpus preventivo. Olha, não acreditem nas notícias. Não é notícia, é um fato que todo mundo ficou sabendo e é um fato que fala sozinho, tem uma força sozinha, que não precisa de investigar a existência de um contrato de 129 milhões absolutamente extraordinário. Mas, enfim, eu acho que o Supremo vai ter que responder para o líder. É a politização, aliás, a judicialização da política feita pelo Congresso, que é a arena política, e a politização e a politização da justiça, que é feita pelo Supremo. Está tudo invertido. É aquele mapa que o IBGE mostra, né? O Brasil de perna para cima. Tudo contrário do que seria normal. É a anormalidade sendo normalizada.
1: Bom, falando sobre o escândalo do Master, o ministro do STF, André Mendonça, negou o pedido da defesa de Daniel Vorcaro para substituir a prisão preventiva por prisão domiciliar. Segundo o ministro, a defesa não apresentou fatos novos que justificassem a mudança do regime de prisão. Mendonça também afirmou que a manutenção da prisão preventiva é necessária para evitar interferências nas investigações. Na decisão, o ministro também citou o risco de continuidade de supostas práticas ilícitas como um dos motivos para manter a prisão de Daniel Vorcaro. Essa semana, então, Augusto, foram duas mudanças aí, né? Daniel Vorcaro foi transferido agora para Papudinha, saiu da superintendência da Polícia Federal, teve os dois acordos de delação premiada rejeitados e agora também esse pedido de domiciliar rejeitado pelo ministro Mendonça.
2: Olha, o Vorcaro, eu não sei por que ele mereceria esses favores aí do judiciário. Não tem porquê. Ele não está sequer confirmando ou reafirmando o que já foi descoberto pela polícia. Ele não fala das conversas dele com o Moraes, não fala do Taiaiá, não fala dessas coisas que interessam. Então, o que adianta, né? Ficar trocando favores com quem não cumpre a parte dele? Então, em vez de ficar torturando o sujeito, como fazia, a tortura psicológica era a prática recorrente no caso do Moraes. Ele aproveitava a possível delação para torturar, como fez com o Cid e outros. No caso, põe no regime normal, ele não tem por que recorrer a essas facilidades, reivindicar essas facilidades, e deixa ele lá pensando na vida, até que fale o que sabe, ou parte disso.
1: É, a gente lembra que essa prisão preventiva também foi justificada pelo ministro André Mendonça, porque depois da primeira prisão do Daniel Vorcaro, que durou 12 dias, foi muito rápido, ele continuou ainda em casa, operando, mandando mensagens. Exatamente. Naquele grupo à turma, pagando ali para os operadores, para os sicários seguirem ali.
2: Pensando em quebrar os dentes de jornalistas.
1: Exatamente, ameaçando jornalistas, contratando influenciadores para falar mal do Banco Central e defender o Banco Master, então tem ali uma justificativa robusta,
2: sem,
1: né,
2: dúvida,
1: para justificar a manutenção da prisão, né, de Daniel Vorcaro nesse momento. Bom, a gente segue falando sobre Supremo Tribunal Federal, porque parte dos ministros votou para liberar parte dos chamados penduricalhos que haviam sido restringidos pela própria corte no julgamento sobre supersalários. Foi um voto em bloco, em conjunto, apresentado pelos ministros Flávio Dino, Alexandre de Moraes, Cristiano Zanin e Gilmar Mendes. O presidente do Supremo, Luiz Edson Fachin, também votou no mesmo sentido. Pelo entendimento, poderão voltar a ser pagos adicionais como férias acumuladas, licenças-prêmio, plantões judiciais e verbas retroativas.

0: Os pagamentos, no entanto, continuam limitados a 35% do subsídio de magistrados e integrantes do Ministério Público. Os ministros também sugeriram a implementação imediata do adicional por tempo de carreira, conhecido como quinquênio. Por outro lado, mantiveram a proibição do pagamento de auxílio alimentação, auxílio creche e benefícios semelhantes como verbas indenizatórias. Ana, a gente lembra que esse julgamento vai até a próxima terça-feira e 5 ministros, então, votaram a favor desse entendimento, um voto em bloco aí dos ministros para liberar parte dos penduricalhos. A gente lembra que o teto do salário hoje para o funcionalismo público é um pouquinho mais de R$ 46 mil, mas a gente tem vários exemplos de ministros, de juízes, de promotores ganhando acima de 100, 200, 500 mil reais, até 1 milhão.
1: Não, e fora todas as ajudas e férias, e enquanto isso o povo não está conseguindo pagar as contas, né? Trabalha de manhã para pagar o jantar à noite. Eu não sei se vocês viram, mas está rodando um vídeo aí na internet nos últimos 2 dias de um rapaz que está num ponto de ônibus, está até chovendo aí em São Paulo, ele até fala, estou aqui na Avenida Paulista, e você vê que é um rapaz forte, um rapaz, né, grande, estava indo para um emprego, um bico, né, que ele chamou, que ia pagar, alguém ia pagar R$ 150 para ele ali, e ele estava até grato por aquilo. E o vídeo, Paula, é de cortar o coração, porque ele está ali esperando o ônibus e ele está desabafando com o celular, com o outro lado da câmera, dizendo: a gente se mata, a gente faz de tudo, eu estou aqui na Avenida Paulista, no coração financeiro do país, esses prédios todos, o que essas pessoas fizeram para elas terem prosperidade, porque muitos de nós não conseguimos essa prosperidade. E aí é o que a gente sempre fala aqui, que a gente tem que pensar tanto no futuro do país como até muito mais em políticas públicas do que apenas em nomes, né? Discutir nomes ou partidos, mas políticas públicas. O que está sendo apresentado? O empreendimento, a liberdade econômica, o Estado longe do nosso bolso, da nossa casa. Falamos recentemente da família de Jales, no interior de São Paulo. O Estado foi atrás porque 50 dias de prisão porque estavam educando as filhas. Enquanto isso, os ministros votando para liberar penduricalhos e o brasileiro tentando tirar o Estado de perto da gente, o Estado mínimo, né? E esse é o nosso compromisso aqui na Oeste, a gente falar dessas políticas que podem trazer um pouco de dignidade para essas pessoas, porque se depender de muitos no Legislativo, muitos no Congresso, não vou dizer todos, mas muitos, se depender de muitos partidos e se depender de ministros, eles não vão pensar no Brasil, eles não vão pensar nesse rapaz que está ali no ponto de ônibus, num dia chuvoso na Avenida Paulista, indo para um bico ganhar R$ 150 para ver se consegue comprar o jantar da sua família à noite.
0: Eu vi, esse vídeo circulou bastante, é do Lincoln Moura, Ana, ele gravou inclusive aqui pertinho da Revista Oeste, na Avenida Paulista, um desabafo muito forte, né, e autêntico ali, desse momento de desespero que ele estava. Realmente esse vídeo circulou bastante durante essa semana. Antes de chamar o intervalo, deixa eu passar rapidamente para o Alexandre, quero ouvi-lo aí sobre essa liberação dos penduricalhos. Alexandre, chama atenção, né, que eles liberaram adicionais de férias acumuladas, só a magistratura que tem 60 dias de férias, eu não sei se o Ministério Público tem também. Nós não temos, né, Alexandre, isso nós sabemos.
2: Paula, de novo, eu vou ter que ler a Constituição, porque acaba de ser derrogada ou revogada no artigo 37, inciso 11. A remuneração e o subsídio dos ocupantes de cargos, funções, empregos públicos, da administração direta, autárquica e fundacional, dos membros de qualquer dos poderes da União, dos estados, Distrito Federal, municípios, dos detentores de mandato eletivo e dos demais agentes políticos, e os proventos, pensões ou outra espécie remuneratória percebidos cumulativamente ou não, incluídas as vantagens pessoais ou de qualquer outra natureza, não poderão exceder ao subsídio mensal em espécie dos ministros do Supremo. Está escrito aqui. Aí reescrevem a Constituição, fazem uma emenda à Constituição, uma volta imensa, demorou um tempão para decidir sobre isso. Eu sei, recebem pouco. Tem, o juiz de primeira instância, então, trabalha mesmo. Os outros têm toda aquela assessoria que faz as coisas. O juiz de primeira instância, não. Inclusive, trabalham em lugares até insalubres. Mas escolheram. O juiz do Supremo, então, vai lá, percorre o Senado inteiro pedindo, pelo amor de Deus, não me rejeita, porque eu quero ser ministro do Supremo. Então, sabe que existe isso, conhecem a Constituição, mas eu vou acabar criando um bordão, né? Isso é Brasil.
0: É isso, Augusto.
3: Mas olha, Alexandre, estava ouvindo a leitura da Constituição que você fez. É claríssima, né? Não há o que discutir, não há o que interpretar, está tudo ali. Parece que os constituintes estavam vendo o que faz o Poder Judiciário e escreveram para eles, olha, não pode fazer isso. E eles têm uma constituição particular que não sabe quem é que montou, ninguém sabe, e ninguém sabe exatamente o que ela determina, e eles usam como querem. Absurdo.
0: 19 horas, 33 minutos. A gente vai para um rápido intervalo, volta já.

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2: 7h36.
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9: E a Secretaria de Administração Penitenciária do Distrito Federal negou ter pressionado o empresário Antônio Carlos Camilo Antunes, conhecido como Careca do INSS, a fechar um acordo de colaboração premiada. Em resposta ao ministro do Supremo, André Mendonça, a Secretaria informou que realizou apenas uma diligência de caráter preventivo e informativo. Segundo o órgão, a medida ocorreu depois da apreensão de um protetor labial à base de cannabis com o preso. A defesa do empresário, no entanto, afirma que ele foi questionado sem a presença dos advogados sobre o interesse em firmar um acordo de delação premiada. O caso é investigado pelo ministro André Mendonça. Augusto, nós noticiamos isso na semana. O ministro Mendonça, bastante cauteloso, pediu informações aí para a Secretaria de Administração Penitenciária por conta da denúncia feita justamente pelo Careca do INSS, que teria sido pressionado por agentes penitenciários para realizar um acordo de colaboração. A gente lembra que o Careca está preso desde setembro do ano passado pelas fraudes no INSS.
10: E houve apreensão de um protetor labial à base de cannabis.
9: É.
10: Essa é uma coisa espetacular, né? O sistema carcerário que foi imposto a ele deve ser uma coisa rigorosíssima. Meu Deus do céu, olha, que delação premiada. O ministro André Mendonça já disse que não está interessado nisso, nem no caso do Vorcaro, nem em outros. O que já se sabe é suficiente para botar essa bandidagem na cadeia. Roubaram dinheiro de aposentados. Tá? Ele e a quadrilha de que faz parte o Lulinha, também, que está foragido na Espanha. Então, para com isso, né? Fica discutindo essas bobagens quando tem de avançar com as investigações e botar na cadeia definitivamente, não, porque no Brasil não tem perpétua, é botar na cadeia pelo tempo merecido o Careca, o Lulinha e os outros integrantes dessa quadrilha. Tão simples, não precisa de delação, não.
9: E agora a gente fala sobre o conflito no Oriente Médio, atualização sobre a situação por lá. Os Estados Unidos realizaram bombardeios contra alvos iranianos na região do Estreito de Hormuz, em resposta ao que classificaram como uma violação do cessar-fogo pelo Irã. O presidente americano Donald Trump afirmou que o Irã lançou 4 drones contra embarcações que navegam pelo Estreito de Hormuz. Segundo Trump, um dos drones atingiu um navio de carga e outros 3 foram derrubados pelas forças americanas. O governo iraniano confirmou que a região foi atingida pelos bombardeios, mas ainda não se pronunciou sobre as acusações de violação do cessar-fogo. Assunto para a Ana. Quais são as atualizações aí das tensões no Oriente Médio, Ana, com esse novo bombardeio e interrupção do cessar-fogo na região?
11: Paula, e falávamos, Flávio Morgenstern, aliás, Flávio Morgenstern, Bernardo Kister, Ivan Kleber e eu, nós falávamos exatamente sobre o acordo e como os minutos estão delicados em relação a esse cenário Estados Unidos-Irã, que você dá uma notícia agora que daqui a 2 minutos já tem outra notícia diferente. Ontem o Wall Street Journal publicou um artigo falando de algumas cláusulas interessantes que poderiam estar sendo acordadas entre Estados Unidos e o Irã, que até Donald Trump estava concordando com algumas cláusulas que antes ele não concordava, mas que ele não abre mão da extinção do programa nuclear do Irã, e que aquele rascunho, aquele draft de ontem que foi publicado pelo Wall Street Journal, que ele era promissor. Isso foi ontem, Paula. E aí hoje já estamos noticiando Estados Unidos bombardeando o estreito após Irã violar cessar-fogo. Hoje, mais cedo também, aqui nos Estados Unidos, a notícia era de um acordo entre Israel e Líbano, ou seja, a contenção do Hezbollah no Líbano. Como isso foi feito a gente não sabe, mas inclusive fotos já estavam sendo divulgadas hoje mais cedo da assinatura desse acordo. Se foi um acordo, o Líbano conseguiu segurar o Hezbollah, ou enfim, ninguém sabe, mas que havia esse acordo que era talvez um dos pontos mais delicados de um possível acordo entre Irã e Estados Unidos, já que Netanyahu não queria abrir mão de muitas coisas para um possível acordo de paz entre o Líbano e Israel. E isso aconteceu hoje. Ou seja, a cada minuto, essa história, essa guerra entre Irã e Estados Unidos tem uma novidade, às vezes uma novidade boa, mas logo depois ela já cai. Ontem, vamos falar também sobre isso com mais profundidade no De Leste a Oeste de hoje, Paula, mas ontem, por exemplo, o próprio secretário de Estado, Marco Rubio, disse que ele ia tentar todos os caminhos da diplomacia, mas que os Estados Unidos não iam admitir taxas, impostos ou qualquer pedágio no Estreito de Hormuz, já que estamos falando de águas internacionais. Então, Paula, pode ser que ao final do nosso programa outra notícia sobre isso já esteja acontecendo.
9: Isso, a gente traz todas as atualizações sobre o conflito no Oriente Médio no site da Revista Oeste. Hoje, logo mais, 8h30 da noite, tem de Leste a Oeste, Ana Paula Henkel comandando time, o FBI. Então, não perca, sexta-feira à noite é dia de sentar no sofá aqui em São Paulo, tá friozinho, e acompanhar as notícias internacionais sob o comando da Ana. E falando em notícia internacional, tragédia na Venezuela, o número de mortos provocados pelos terremotos na Venezuela subiu para 920. O governo também confirmou quase 3 mil feridos. As autoridades ainda não divulgaram o balanço oficial de desaparecidos. No entanto, plataformas criadas para auxiliar nas buscas estimam que entre 30 mil e 40 mil pessoas ainda estejam desaparecidas. As regiões mais atingidas foram o estado de La Guaira e a capital Caracas. Equipes de resgate continuam as buscas por sobreviventes, enquanto novos tremores ainda são registrados no país. O Itamaraty também confirmou a morte de 2 brasileiros e informou que presta assistência consular às famílias das vítimas. E a gente vai para um rápido intervalo, volta já.
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1: Estamos de volta em Oeste Sem Filtro. Agora, claro, a gente acompanha a participação da nossa audiência no programa.
2: Oi, meu nome é Ângelo. Eu estou aqui na Itália, nas Dolomites. Eu sou cozinheiro e eu não vejo a hora de acabar o meu trabalho e vir para casa, que aqui é 10h30 da noite, aí começa o Oeste Sem Filtro. Eu queria parabenizar vocês, Ana Paula Henke, o Alexandre, Mestre Augusto, Kyoto. Todos vocês fazem um jornalismo maravilhoso. Muito obrigado e tamo junto.
3: Boa noite, meus queridos. Eu sou Maria Letícia, de Ponta Grossa, no Paraná. Ouço vocês todos os dias, considero os meus familiares. E outra, agradeço demais, de coração, todos vocês e assisto desde a manhã até agora, até o outro também de... Como é? Do...
4: Agro.
3: Agro, tá? Parabéns, abraço e um beijo bem grande para vocês todos.
5: Boa tarde, meu nome é Armando, estou aqui no Mato Grosso, Nova Mutum, fazendo a janta por aqui, carreteiro. Todo dia assisto a Revista Oeste, jornal de primeira linha, jornalista de primeiro mundo, não tenho o que reclamar, o que falar, só notícia séria e verdadeira, continue assim. Um abração a todo mundo, Augusto Nunes, passo direto para o Oeste Luiz e vejo lá a placa, Taquaritinga, qualquer dia, se você estiver por lá, você me avisa que eu vou te visitar, vamos conversar, tá bom? Continue assim. Assine a Revista Oeste, quem estiver assistindo, que é uma revista de primeiro mundo. Meus parabéns, continue assim.
1: Muito bem, o Armando de Nova Mutum, Augusto. Avisa
6: vamos
1: quando estiverem em Taquaritinga.
6: Nova Mutum, agora vamos conhecer Taquaritinga. Ele vai conhecer Taquaritinga.
1: Isso, exatamente. Deixa eu agradecer muito também, prazer. Muito simpática, a Maria, que acompanha toda a nossa programação desde manhã cedinho e vai conosco até o fim, até a Força do Agro. Não, depois ainda segue assistindo de Leste a Oeste, que nós temos programação até... passada das 10 da noite, então siga conosco, a Maria de Ponta Grossa, no Paraná, sul do Brasil, sempre representado aqui conosco, e o Ângelo, cozinheiro na Itália, termina o expediente e acompanha a nossa programação. Muito obrigada pelo carinho, pela companhia, e terminamos mais uma semana, mais uma edição de Oeste Sem Filtro, fica por aqui, agradeço muito a sua companhia. Daqui a pouco, você já sabe, tem mais comentário de Alexandre Garcia, depois você segue acompanhando a nossa programação com a Força do Agro, com Joyce Mafesoli, e hoje então às 20h30 da noite tem de Leste a Oeste com Ana Paula Henke. Vou me despedir então dos meus parceiros de bancada desta sexta-feira. Perdemos um soldado pelo caminho, o Carlo Caldi teve de pegar o voo, mas enfim, semana que vem ele estará conosco. Deixou um abraço para todos, eu quero agradecer imensamente, desejar uma ótima noite, um bom fim de semana, Alexandre Garcia, Ana Paula Henke, Augusto Nunes, e a você que nos acompanha, uma ótima noite, bom descanso, um bom fim de semana e até segunda-feira.
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11: 7h54.
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2: 8h23.
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0: Bola na Rede, é hora de falar de futebol. O Equador conquistou uma classificação emocionante para o mata-mata da Copa do Mundo ao vencer a já classificada Alemanha por 2-1 de virada ontem pela última rodada do Grupo E. Após sofrer um gol logo no primeiro minuto, os equatorianos reagiram rapidamente, empataram ainda no início da partida e garantiram a vitória no segundo tempo com Gonzalo Plata, atacante do Flamengo. No outro jogo da chave, a Costa do Marfim derrotou Curaçao por 2-0 e também avançou às fases eliminatórias pela primeira vez na história. Com 6 pontos, os marfinenses terminaram na segunda colocação do grupo, atrás da Alemanha. Estas são as últimas do esporte. Amanhã a gente volta com mais informações da bola.
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Prezados ouvintes da Hora Milagrosa, convidamos a todos para que venham participar das reuniões da Igreja Apostólica que são realizadas nesta cidade de Cascavel, estado do Paraná, com reuniões aos sábados às 19 horas e aos domingos às 18 horas, e no segundo domingo de cada mês às 10 horas da manhã, e quinzenalmente às terças-feiras às 19 horas e 30 minutos. O endereço é Rua Agostinho dos Santos, número 1883, Jardim Alvorada. Serão todos muito bem-vindos.

0: Convidamos os prezados ouvintes do programa Hora Milagrosa para que venham visitar as congregações da Igreja Apostólica nas seguintes localidades: Cascavel, Paraná, com reuniões aos sábados às 19 horas e aos domingos às 18 horas, e no segundo domingo de cada mês às 10 horas da manhã e quinzenalmente às terças-feiras às 19 horas e 30 minutos, Rua Agostinho dos Santos, número 1883, Jardim Alvorada. Toledo, Paraná, com reuniões aos sábados e domingos às 19 horas, Rua Emílio Jetris Kate, número 1011, Vila Pedrini. Marechal Cândido Rondon, Estado do Paraná, quinzenalmente aos domingos às 14 horas, Rua Mato Grosso, número 1620, Centro, na residência do senhor Antônio Tibes Sobrinho. Divulgamos a seguir um depoimento de fé prestado em agradecimento e reconhecimento a Deus Pai e aos seus santos.
1: A senhora Eunice Cardoso Felício foi encaminhada para uma cirurgia corretiva na bexiga. Antes de atender a indicação médica, ela pediu pessoalmente a bênção do primaz Santo Irmão Aldo, que ainda estava entre nós, cumprindo seu ministério de profeta. Depois dessa providência de fé, ela se sentiu mais confiante e agendou a data da intervenção. No dia da cirurgia, ela adentrou o hospital com a pressão arterial elevada, situação que poderia inviabilizar aquele tratamento. Porém, antes de ser levada ao centro cirúrgico, essa senhora clamou pelo poderoso nome do Santo Irmão Aldo e foi atendida. Durante o preparatório, as condições dessa paciente sinalizaram plena normalidade, inclusive a pressão arterial. Submetida à cirurgia indicada, graças ao amparo celeste, tudo correu bem para ela, tanto que no dia seguinte recebeu alta. Logo se sentiu bem e recuperou a boa disposição, bênçãos pelas quais direcionou ações de graças ao Santo Irmão Aldo e ao poder celestial. Seu depoimento de fé prestado em agosto de 2024 foi remetido de General Salgado, Estado de São Paulo.
0: Temos congregação nesta cidade de Cascavel, Estado do Paraná, com reuniões aos sábados às 19 horas e aos domingos às 18 horas, e no segundo domingo de cada mês, às 10 horas da manhã, e quinzenalmente às terças-feiras, às 19 horas e 30 minutos, na Rua Agostinho dos Santos, número 1883, Jardim Alvorada. 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

0: Estamos apresentando a Hora Milagrosa e na sequência vai falar-lhes o pastor Ramão Simval Medeiros Machado.
1: Ó prezados e amados ouvintes, irmãos apostólicos, eu desejo a todos a paz e a bênção de Jesus nosso Senhor, Príncipe da Vida, da Santa Vó Rosa, o Espírito Consolador, e de Maria Santíssima, Rainha dos Céus, Mãe de nosso Salvador, Jesus, e Mãe do Povo de Deus. E também vos desejo a bênção do Santo Profeta Irmão Aldo, para que todos tenham uma vida unida a Deus. Falo-lhes nesta oportunidade sobre a nossa doutrina, com palavras o venerável apóstolo São Paulo, quando disse: se Deus é por nós, quem será contra nós? E disse o santo profeta irmão Aldo: se a Santa Vó Rosa, Jesus nosso Senhor, Maria Santíssima, com todos os santos e anjos são por nós, lutam a nosso favor, para a nossa salvação, toda a nossa igreja, quem então será contra nós? Porque o poder de Deus está conosco. Jesus está entre nós com o Espírito Consolador e tem abençoado as famílias, as pessoas que têm crido na mensagem da Igreja Apostólica, mensagem do Consolador, que com amor tem nos ensinado a maneira de santificar a nossa alma, de nós merecermos a proteção destes santos gloriosos. Entendam, aprezados irmãos e ouvintes, que a nossa vida nesta terra, tendo o amparo de Deus, seus santos, nada nesta terra pode impedir a nossa carreira de fé. Nós temos exemplos gloriosos e entre eles o maior, de Jesus nosso Senhor, o Príncipe da Vida. Nem a morte física do corpo, o sacrifício que ele passou e depois passou pela morte física do corpo, nem isto impediu a sua missão de salvar. Nem isto impediu a sua carreira gloriosa de Salvador. E ele, Jesus Cristo, Príncipe da Vida, é hoje e eternamente Todo-Poderoso sobre a morte e sobre o império da maldade. Então, se ele, Jesus, a Santa Vó Rosa, Maria Santíssima, com todos os santos, são por nós, lutam em nosso favor, quem pode nos parar então? É preciso ter fé, é preciso confiar neste poder celestial que está nesta igreja e que nos garantiu vitórias e vitórias por todos os anos de nossa existência como Igreja do Reino dos Céus, abençoando as famílias, abençoando a saúde, o trabalho, o matrimônio, abençoando a vida de todos os que têm crido, obedecido à disciplina e à doutrina do Reino dos Céus, que têm guardado a sua fé e nas horas de dificuldade, quando surgem as lutas, buscam em oração a graça de Deus, confiando em Jesus, nosso Senhor, na Santa Vó Rosa, o Espírito Consolador, em Maria Santíssima, no Santo Irmão Aldo. Todos que assim fizeram e humildemente têm vivido como filho de Deus nesta terra, vivendo em paz com o seu semelhante, tendo bondade e amor no seu coração, têm vencido as lutas, têm sido felizes e abençoados em todo o seu viver. Então, o santo profeta irmão Aldo, ele quer nos ajudar, ó prezados ouvintes, ajudar o Senhor, a Senhora, você jovem, a não ter medo de nada neste mundo, não ficar preocupado com os males, as coisas horrorosas que têm acontecido na vida da humanidade. Não se preocupem com isto e não tenham medo, porque na verdade são catástrofes das mais diversas que têm acontecido no mundo todo. Muitas doenças, muitas guerras, muitas epidemias de doenças das mais horríveis. Mas tudo isto é consequência do pecado que está sobre a humanidade, sobre as pessoas que não têm temor a Deus e que não respeitam a sua lei. Agora, é preciso que cada um dos irmãos entendam que, quando surgir na sua vida alguma dificuldade, até certo ponto, isto é normal no nosso viver. Às vezes, uma dificuldade financeira, um problema de saúde e tantas outras coisas que podem surgir até mesmo para lhe roubar a fé. Surgir uma falsa pessoa com comentários, com falatórios, para combater esta fé apostólica, para tirar da sua alma aquilo que Jesus e a Santa Vó Rosa lhe deram para a sua salvação, que é a graça de Deus, é a luz e o entendimento da verdade. Então é preciso que nessas horas tenham muita confiança em Jesus, na Santa Vó Rosa, em Maria Santíssima e no irmão Aldo. E não deixem se levar pelas lutas, pelas dificuldades e pelas conversas mentirosas e falsas que surgem para abalar a sua fé. Nós não podemos ser levianos. Um apostólico aprende nesta igreja a crer verdadeiramente em Jesus, sem nenhum fanatismo, mas com toda convicção e sabedoria. Então, não podemos deixar nos levar por pessoas incrédulas, que não creem no Evangelho de Cristo, que não creem nas suas palavras quando prometeu a vinda do Espírito Consolador, e que não creem que é possível para ele, Jesus, ter nestes dias na terra um povo santo e consagrado. Há pessoas que não têm essa faculdade de fé, não acreditam nisto, e então, por não acreditarem, se escandalizam pela fé verdadeira que temos. E muitos tentam seduzir as pessoas inocentes e tentar roubar-lhe a fé com mentiras, com falatórios, com coisas graves que vão roubar a fé do que é vacilante. Pessoa vacilante que não tem convicção da sua fé, esse se abala. Esse fica temeroso diante das lutas, quando surge uma dificuldade, um perigo como, por exemplo, terremoto no mundo, em algum lugar, ou próximo de a sua cidade, da sua região onde mora, um ciclone, ou uma tempestade, e outras coisas que podem acontecer, acidentes, doenças, males tão graves sobre a humanidade. Há pessoas que se abalam muito e têm muito medo. E isso é perigoso para a sua alma, ouvintes, porque quem em Deus confiou nunca se enganou. Por isto, guarde a tua fé, não tenha medo de nada, mas seja obediente às leis de Deus, o Pai de Jesus, que tem aprendido nesta igreja, sendo santificado, vivendo e obedecendo à disciplina e à doutrina do reino dos céus. Feliz e bem-aventurada é a pessoa que guarda a palavra de Deus. Isto foi Jesus que disse, que feliz e bem-aventurado é aquele que guarda a sua palavra e pratica os seus ensinos. Daí, ó amados, eu lhes falar, para não temerem nada e guardarem a sua fé. Se alguém da sua parentela, dos seus conhecidos, dos seus colegas de trabalho, alguma pessoa que aparecer tentando lhe seduzir para coisas erradas, tenha na sua alma a sabedoria para rejeitar e para não aceitar que falem mal do que é de Deus, porque eu lhes falo com sinceridade e verdade, que as coisas de Deus não são brincadeira. Tem pessoas que não levam a sério a palavra de Deus e o que é de Deus, a sua igreja, os santos do reino dos céus. Então eu lhes digo, amados, tomem cuidado, porque o mundo está cheio de muita maldade e de pessoas incrédulas que não querem a salvação da sua alma, que não aceitam o Evangelho do Reino dos Céus e lutam para enganar as pessoas. Por isto, não temam nada neste mundo, porque se Jesus é por nós, irmãos, Maria Santíssima e a Santa Vó Rosa, quem será então contra nós? Basta que confiem, que santifiquem a sua alma, que se afastem do pecado e guardem a sua fé. Não se preocupem e não tenham medo de nada, mas sejam obedientes, santifiquem a sua alma, frequentem as nossas reuniões. Há muitas pessoas que ouvem este programa Hora Milagrosa há muito tempo, mas ainda não se esforçaram para frequentar a igreja. Eu lhes digo, ó, irmãos e ouvintes, que é preciso vir às nossas reuniões na igreja para aprenderem mais, para se integrarem com o povo apostólico, para serem mais abençoados pela Santa Vó Rosa e pelo irmão Aldo, para santificar a sua alma, para largar de alguns erros que ainda possa haver na sua vida. Essa é a vontade de Deus e, acima de tudo, para que possam adorar ao Deus vivo Todo-Poderoso, a Jesus nosso Senhor, a Maria Santíssima e a Santa Vó Rosa, com mais perfeição, participando das reuniões, das orações. Por isso eu vos convido, ó amados ouvintes e irmãos apostólicos, que sejam esforçados e frequentem as nossas reuniões mais próximas da sua cidade. Façam isto com devoção e, quando tiverem que enfrentar alguma dificuldade, como lhes falei, não temam nada. Mas lembrem-se que nós, como filhos de Deus, temos que provar a nossa fé, porque uma pessoa dizer que crê é uma coisa, mas ela provar esta fé é outra. E nós precisamos provar a fé. Não basta dizer que tem fé em Deus, mas para provar é preciso santificar a sua alma. É preciso provar o seu amor a Deus, o Pai, sobre todas as coisas, e largar da maldade, largar dos vícios, do pecado e do mundanismo. E podem ter certeza que estes santos gloriosos de Deus estão ao seu lado, nosso Senhor Jesus Cristo, a Virgem Maria Santíssima, a Santa Vó Rosa, o Santo Irmão Aldo, estão para lhe ajudar. Mas dependerá tudo da sua fé, da sua boa vontade de transformar a sua alma e de crer. E eu desejo-lhes toda a graça e o amparo dos céus para a sua alma, para a sua salvação, para a sua família, para o seu trabalho, ó amados ouvintes. Sejam filhos de Deus, sejam amparados e protegidos, praticando a verdade, praticando o bem e a lealdade a Deus, o Pai, nesta fé apostólica. É o que eu lhes desejo, em nome do profeta e santo irmão Aldo. E agora eu vou orar em vosso favor. Santíssima e bendita Vó Rosa, apresento diante da Senhora o clamor destes teus filhos que, creio que prostrados, ajoelhados na tua presença, estão suplicando pela tua graça, pela bênção de Jesus, de Maria Santíssima, para o seu lar, para a sua vida. Eu rogo, Santa Vó Rosa, que a Senhora os livre do medo, livre-os da influência do pecado e de toda a maldade deste mundo, desde que eles, nesta hora, estejam crendo perfeitamente e prometendo à Senhora e a Jesus que daqui para frente vão santificar a sua alma, vão largar dos erros, dos vícios, dos males, para serem fiéis filhos de Deus, seguidores da doutrina e da disciplina apostólica. As crianças, os jovens, Santa Vó Rosa, abençoa todos que nesta hora te pedem a graça para aquilo que mais precisam na sua vida. Os ajude a largar do pecado e da maldade. Também eu peço que a Senhora e o santo profeta irmão Aldo abençoe o trabalho, os negócios, estudos do teu povo, destes que creem na Tua palavra e pedem a Tua graça. Que a Senhora os abençoe e abra uma porta de trabalho, uma oportunidade, Santa Vó Rosa, encaminhe-os para que tenham um emprego, aqueles que estão desempregados tenham um trabalho e bons resultados nas suas atividades. Também peço que a Senhora e o Santo Profeta Irmão Aldo, o Irmão Aldo, abençoe a saúde dos teus filhos. Esses que estão enfermos, talvez num hospital, acamados, Santa Vó Rosa, que a tua mão poderosa seja sobre eles e eles sejam curados, aliviados das suas dores e as doenças cessem sobre a vida deles. Creiam, irmãos, na graça de Deus, em Jesus e na Santa Vó Rosa, que estão vos abençoando nesta hora. E eu rogo que a Senhora unja a água e o óleo que eles puseram, vó, para receber da unção preciosa do teu poder, para que ao fazerem uso destes elementos, sejam eles mais abençoados e livres de todos os males. Que a graça de Deus seja sobre a vossa vida, ó ouvintes. Tenham o amparo e a bênção de Jesus nosso Senhor, da Santa Vó Rosa e de Maria Santíssima e do Santo Profeta Irmão Aldo, e tenham paz e sejam muito felizes, é o que eu lhes desejo. Amém.
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6: 9 horas.
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24: Olá, boa noite.
25: Boa noite para você que nos acompanha em todo o país.
24: Sexta-feira, 26 de junho de 2026.
25: Vamos ao destaque do dia: desenvolvimento da indústria naval brasileira.
24: Presidente Lula visita construções de barcos de apoio marítimo da Petrobras em Itajaí, Santa Catarina.
25: Eles fazem parte do programa Mar Aberto de renovação e ampliação da frota do sistema Petrobras.
24: Mais de 2 mil profissionais estão envolvidos na construção de 16 embarcações e presidente destaca a geração de empregos na indústria naval.
26: Por que não compra da China? Porque a China não paga salário do povo brasileiro.
25: e ainda desemprego no menor patamar desde 2012.
24: Dados do IBGE apontam que taxa de desocupação ficou em 5,6% no trimestre encerrado em maio. Luana Karen.
0: Outro destaque foi a queda na taxa de subutilização, que atingiu 13,3%, o menor nível da série histórica.
25: E queda também na evasão escolar.
24: Censo da Educação mostra que abandono da escola diminuiu 61% entre 2022 e 2025.
25: Índice de reprovação no ensino médio também caiu 65% no período. Pablo Mundim.
1: De acordo com o Ministério da Educação, os resultados refletem um conjunto de políticas voltadas à permanência dos estudantes na escola. Entre elas, o programa Pé de Meia.
24: Hoje, na apresentação da Voz do Brasil, Mariana Jungmann e Luciano Seixas.
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24: O presidente Lula acompanhou hoje o andamento da construção de 16 barcos da Petrobras em Itajaí, Santa Catarina.
25: O programa Mar Aberto prevê a renovação da frota da companhia, com previsão de entregar 98 embarcações nos próximos 7 anos.
24: Lula também participou do lançamento ao mar de uma fragata da Marinha, a primeira de 4 unidades que estão sendo construídas para aprimorar a defesa marítima do país.
25: O presidente Lula visitou as construções de barcos de apoio marítimo da Petrobras em Itajaí, Santa Catarina. Mais de 2 mil profissionais estão envolvidos nas obras de 16 embarcações. A iniciativa faz parte do programa Mar Aberto de renovação e ampliação da frota do sistema Petrobras. Com previsão de entrega para julho, uma das embarcações em construção no estaleiro Detroit, em